0: Unidos realizaram mais uma rodada de negociações a respeito da aplicação de novas tarifas sobre produtos brasileiros. Trata-se de uma sobretaxa de 25% sobre diferentes produtos exportados pelo Brasil. Em alguns casos, a taxação pode chegar até 37,5%. O ministro do Desenvolvimento, Indústria, Comércio e Serviços, Márcio Elias, afirmou que as negociações seguem em andamento e que estão concentradas na defesa dos interesses comerciais do país.
1: Não sairemos da mesa de negociação em momento algum. E não permitiremos jamais que um tema que não diga respeito à relação comercial, à relação econômica, à boa relação política que o Brasil sempre teve com os Estados Unidos, ela deixe de presidir ou orientar as conversas, né? Não há espaço para discussão de outra natureza que não seja a defesa da soberania e a defesa dos reais interesses do Brasil.
0: Segundo o ministro Márcio Elias, a reunião foi uma continuidade às conversas iniciadas na semana passada. Os temas foram divididos por áreas e uma das frentes tratou também da cooperação no combate ao crime transnacional.
1: Há um reconhecimento de que é possível avançarmos nesse ponto. O Ministério da Justiça aqui no Brasil fez um trabalho. Nós já tínhamos apresentado na visita do presidente Lula ao presidente Trump e hoje nós detalhamos um pouco mais esse plano bilateral.
0: O prazo final para o governo dos Estados Unidos definir a aplicação de novas tarifas sobre produtos brasileiros é 15 de julho. Outra reunião entre os dois governos deve acontecer esta semana. Reportagem Luana Karen.
2: Vício em jogos de azar é prejudicial à saúde mental e financeira dos apostadores.
3: O aplicativo Meu SUS Digital oferece acompanhamento e tratamento.
2: Um teste identifica os sinais e por meio do aplicativo é feito o encaminhamento com consultas online com especialistas.
4: Seduzida pela promessa de dinheiro fácil, a educadora Zélia Fernandes apostou online pela primeira vez em 2024. Com o passar do tempo, os ganhos deram lugar à dívida e à mudança de comportamento. Ela só parou de jogar no início deste ano.
5: Quando eu perdi um dinheiro, no qual que eu precisava muito dele, a conta estava toda zerada, eu tinha perdido tudo, e eu falei assim, eu não posso ficar assim.
4: O quadro de saúde enfrentado pela Zélia tem nome, ludopatia, distúrbio psiquiátrico de quem tem compulsão por jogos de azar. Uma pesquisa da Universidade Federal de São Paulo aponta que quase 1,5 milhão de brasileiros acima de 14 anos apresenta algum sinal deste transtorno. Com a expectativa de atender até 600 pessoas por mês, o aplicativo Meu SUS Digital começou a oferecer teleatendimento gratuito para quem enfrenta esta enfermidade, como explica Marcelo Quimatti, diretor do Departamento de Saúde Mental, Álcool e Outras Drogas do Ministério da Saúde.
6: A pessoa ela vai saber se ela tem problemas ou não com jogos e apostas. Ela vai primeiro ser acolhida, vai fazer uma marcação de atendimento, vai passar por um acolhimento e depois vai entrar num programa de cuidado.
4: Para utilizar o serviço, é preciso acessar o aplicativo e realizar um autoteste com perguntas que ajudam a identificar sinais de risco. Nos casos mais graves, o ciclo de cuidados inclui até 13 consultas por vídeo, com duração média de 45 minutos. O atendimento é gratuito e confidencial e realizado por psicólogos ou terapeutas ocupacionais com o apoio de médico psiquiatra quando necessário. Marcelo Quimatti aponta sinais de quando procurar ajuda.
6: Ela deixa de ter algumas outras atividades, ela começa a comprometer, né, a renda pessoal ou familiar ao longo de um mês. Quando ela começa a perder e ela continua jogando para recuperar o que ela perdeu. Quando uma pessoa ela começa a fazer isso, ela já está com um problema bem instalado.
4: O Meu SUS Digital pode ser baixado gratuitamente nas lojas Android ou iOS ou acessado na versão web em meususdigital.saude.gov.br. Reportagem Graziele Bezerra.
3: E a Polícia Federal realiza operação para investigar operações ilegais em empresas de aposta online, as chamadas bets.
2: A Operação Véu de Maia investiga um suposto esquema de lavagem de dinheiro e evasão de divisas envolvendo 87 empresas.
3: Foram cumpridos 9 mandados de busca em municípios de Goiás, São Paulo e Rio Grande do Sul.
2: Os

0: investigados podem responder por crimes como lavagem de dinheiro, evasão de divisas e organização criminosa.
1: A Receita Federal abriu consulta à restituição automática do imposto de renda.
0: A partir de amanhã, os contribuintes podem checar se têm direito ao lote especial de restituição automática.
1: Ele é destinado a contribuintes que não apresentaram declaração e possuem um cronograma próprio.
2: O lote automático beneficia contribuintes que não eram obrigados a declarar o imposto de renda em 2025, não entregaram a declaração, tiveram o imposto retido na fonte em 2024 e têm até R$1.000 a receber. Para receber, é necessário que o CPF esteja regular e vinculado a uma chave Pix. Para saber se tem direito, a consulta poderá ser feita pelo site ou pelo aplicativo da Receita Federal a partir desta quarta-feira. Também será possível conferir a declaração simplificada feita pela Receita e incluir informações, se necessário, além de fazer ajustes antes da conclusão do processamento. O órgão orienta que a consulta seja realizada apenas pelos canais oficiais para garantir a segurança das informações. O pagamento vai ser feito no dia 15 de julho, diretamente na conta vinculada à chave Pix do tipo CPF. Graziela Mendonça para a Voz do Brasil.
0: A Receita Federal ressalta que este lote especial de restituição automática não faz parte do calendário regular de restituições.
1: Os lotes regulares continuam sendo pagos normalmente aos contribuintes que entregaram a declaração dentro do prazo legal. O próximo lote regular está previsto para o dia 31 de julho.
0: Começaram hoje os pagamentos do seguro defeso referentes a períodos de proibição da pesca anteriores a 2026.
1: No valor de um salário mínimo por mês, o seguro é destinado a quem precisa interromper a atividade durante o defeso para proteger a reprodução dos peixes.
3: Márcio Luiz Nascimento é pescador em Santa Catarina e ele conta como se prepara para o período de defeso em que a pesca fica proibida.
4: É, a gente que é pescador, a gente sempre pensa no inverno, né? Que é para nós esse período agora, então a gente tem que se programar, guardar uma moedinha trocada, né? Para se manter sustentável com a família.
3: Nos períodos de defeso, ou seja, a pausa devido à reprodução das espécies, os pescadores artesanais têm direito ao seguro defeso no valor de um salário mínimo mensal. Nesta terça-feira, começaram os pagamentos referentes aos períodos de defeso anteriores a 2026. Os valores estão sendo depositados em parcela única para pescadores artesanais que tiveram o direito ao benefício reconhecido e aguardavam a emissão do pagamento. Tem direito os trabalhadores que já solicitaram auxílio dentro do prazo, cumpriram todos os requisitos e tiveram o pedido aprovado pelo Instituto Nacional do Seguro Social, INSS. Os pescadores artesanais podem consultar a situação do pagamento pelo aplicativo Carteira de Trabalho Digital ou pelo portal Emprega Brasil no endereço empregamaisbrasil.trabalho.gov.br/trabalhador. Quem ainda possui pedidos em análise pode acompanhar o andamento do processo pelos canais oficiais Meu INSS, site e aplicativo e Central 135. Reportagem Gabriela Noronha.
0: E também sobre o assunto, eu e Mariana Jungmann conversamos mais cedo com a presidente do INSS, Ana Cristina Silveira. Vamos ouvir.
5: Presidente Ana Cristina Silveira, um prazer ter a senhora com a gente aqui na Voz do Brasil mais uma vez. Vamos falar então de seguro defeso? Ele começou a ser pago aí para os pescadores. E aí a minha primeira pergunta é, ele vai ser pago agora para pescadores de todo o país ou isso varia de acordo com cada região, com cada tipo de pesca, por exemplo, se de rio ou de mar?
6: O seguro defeso pescador artesanal, ele vai ser pago para todo o país, para quem fez o requerimento até outubro de 2025, junto ao INSS. Já foi feita a análise e a gente está pagando entre 7 e 11 de julho de 2026 a 121 mil pessoas, no valor de R$721 milhões.
0: E quem está apto a receber?
6: Todos que fizeram a solicitação dentro do prazo até outubro de 2025, que levaram as documentações necessárias, porque a partir de novembro de 2025, a competência passou a ser do Ministério do Trabalho e Emprego. Então, a partir daí, será pago pelo Ministério do Trabalho.
5: Agora, presidente, se o pescador tiver um emprego com carteira assinada, por exemplo, ele pode receber o seguro mesmo assim?
6: Não, o seguro defeso pescador artesanal, ele é direcionado a profissionais, a pescadores profissionais, que exercem a pesca como única fonte de renda. Ele não pode receber nem benefício assistencial, nem outro benefício previdenciário, exceto o auxílio acidente e pensão por morte de um salário mínimo.
5: É, eu faço essa pergunta porque a gente lembra que alguns pescadores, às vezes, também trabalham em outras atividades rurais, mas então, nesse caso, seguro defeso só para quem tem a pesca como atividade exclusiva.
6: Isso, quem exerce a pesca de forma profissional, sozinho ou com sua família em regime de economia familiar.
0: Presidente, quais são os documentos que o pescador deve apresentar ao INSS para solicitar o seguro e por onde ele começa a fazer esse pedido?
6: Então, a partir de novembro de 2025, ele vai fazer esse requerimento no portal Emprega Brasil ou na carteira de trabalho digital, uma vez que a gestão seguro defeso pescador artesanal passou a ser do Ministério do Trabalho e Emprego. A documentação permanece a mesma. São os documentos pessoais, o registro geral de pesca a partir de um ano e também o comprovante de contribuição referente ao produto que ele comercializa.
5: E, aliás, aqui é muito importante a gente lembrar que os pescadores precisam manter os seus registros atualizados. Isso é feito com o Ministério do Trabalho, não é feito com a Previdência Social, mas é sempre bom a gente reiterar aqui a importância de que eles tenham o registro regularizado para que eles possam ter direito ao seguro defeso, né, presidente?
6: Isso, ele faz a partir de um aplicativo do Ministério da Pesca e Agricultura, e ele tem que ter esse registro há mais de um ano para poder ter direito ao seguro defeso do pescador artesanal.
5: Perfeito.
0: E os pescadores que já fizeram pedido e não receberem, podem recorrer? Como é que procede nesse caso?
6: Então, essa pergunta ela é muito importante, porque nesse período de 7 a 11 de julho de 2026, serão pagos os pedidos já analisados, mas ainda não analisamos todos. Nós vamos analisar o restante nos próximos 60 dias. Então, só cabe recurso quando o requerimento for negado. Então, enquanto tiver em análise, não cabe recurso.
5: Muito bem, nós conversamos com Ana Cristina Silveira, presidente do INSS. Presidente, muito obrigada pela sua entrevista aqui à Voz do Brasil.
6: Eu agradeço, é um prazer estar aqui com vocês na EBC e na Voz do Brasil.
1: O câncer de mama é a principal causa de morte por câncer entre mulheres no Brasil e no mundo.
0: E para tratar os casos mais agressivos da doença, foi aprovado esta semana um novo tratamento que consiste na aplicação, na ampliação do uso de um medicamento já disponível no país.
7: Pacientes com câncer de mama poderão usar uma nova medicação para o tratamento da doença. A Agência Nacional de Vigilância Sanitária aprovou uma nova indicação terapêutica para o medicamento Enhertu, Trastuzumab deruxtecana, que já é registrado no Brasil para câncer de mama. A indicação é para o tratamento auxiliar de pacientes adultos com câncer de mama HER2 positivo, que apresentam doença invasiva residual mesmo após quimioterapia e cirurgia. O câncer de mama é o tipo de câncer mais diagnosticado no mundo e a principal causa de morte por câncer entre mulheres. Aqui no Brasil, entre 10% a 19% dos casos há a presença do HER2, o subtipo associado à maior agressividade e pior prognóstico. A nova indicação da Anvisa se baseou em estudo que demonstrou melhora clinicamente relevante na sobrevida livre de progressão. Os resultados mostraram redução de 53% no risco de recorrência invasiva ou morte com o uso do Enhertu. Daniele Popov para a Voz do Brasil.
1: E a Anvisa alerta que as canetas emagrecedoras de tisepatida, contrabandeadas do Paraguai e comercializadas ilegalmente no Brasil, não têm a mesma eficácia e segurança dos medicamentos registrados no país.
0: Segundo a agência, não há evidências de que esses produtos sejam equivalentes aos aprovados para uso no Brasil.
8: A Agência Nacional de Vigilância Sanitária informou que não há comprovação de que as canetas de tisepatida contrabandeadas sejam equivalentes aos medicamentos registrados no Brasil. Uma análise realizada pelo Centro de Informação e Assistência Toxicológica da Unicamp testou marcas vendidas ilegalmente em redes sociais no país. Segundo a Anvisa, os testes realizados identificaram apenas a presença do princípio ativo, além da concentração e da estrutura molecular da substância. A agência explica que para comprovar que dois medicamentos são equivalentes, é preciso fazer estudos específicos em centros credenciados. Esses testes avaliam, por exemplo, como o medicamento é absorvido pelo organismo, quanto da substância chega à corrente sanguínea e quanto tempo ela leva para ser eliminada. A agência também informou que as análises feitas pela Unicamp não verificaram aspectos como a absorção do medicamento, a presença de impurezas ou contaminantes, a esterilidade do produto e o cumprimento das boas práticas de fabricação. Por isso, segundo a Anvisa, não é possível concluir que as canetas tenham a mesma eficácia, segurança e qualidade dos medicamentos aprovados para uso no Brasil.
7: Thaís de Araújo, para a Voz do Brasil.
1: O Ministério da Saúde e o IBGE realizam a terceira edição da Pesquisa Nacional de Saúde.
0: A coleta de dados vai até 30 de novembro.
1: A pesquisa reúne informações sobre as condições de saúde da população, fatores de risco, acesso aos serviços de saúde e determinantes sociais.
0: Nesta edição, aproximadamente 140 mil domicílios serão visitados. O questionário individual será aplicado a um morador com 15 anos ou mais.
1: Desta vez, a Pesquisa Nacional de Saúde vai contar com coleta de sangue e urina em uma amostra da população de 15 mil a 20 mil participantes com 35 anos ou mais.
0: Entre os exames previstos estão hemograma, hemoglobina glicada, creatinina, ácido úrico, sódio e potássio, além de sorologia para chikungunya e dosagem de chumbo e mercúrio.
1: Proprietários de imóveis rurais podem acessar por meio do aplicativo Meu Imóvel Rural documentos e informações sobre seus imóveis em um único ambiente digital.
0: A plataforma permite também o compartilhamento de dados com bancos e cooperativas, além de informar sobre condições climáticas.
9: Proprietários de imóveis rurais podem reunir em um único aplicativo documentos e informações que antes precisavam ser consultados em diferentes sistemas públicos. Disponível gratuitamente para celulares Android e iPhone, o acesso é feito com a conta GovBR. O coordenador-geral da Secretaria de Transformação do Estado do Ministério da Gestão e Inovação em Serviços Públicos, Carlos Guedes de Guedes, destaca as vantagens do serviço.
10: O agricultor hoje tem na palma da mão os seus documentos, os documentos da propriedade.
9: Além de consultar dados do Cadastro Ambiental Rural, do Sistema Nacional de Cadastro Rural, do Sistema de Gestão Fundiária e do Cadastro Nacional da Agricultura Familiar, o aplicativo permite emitir o certificado de cadastro de imóvel rural e compartilhar informações com cooperativas, instituições financeiras e assistência técnica, sem informar a senha da conta GovBR. Duas novas funcionalidades ampliam os serviços oferecidos pelo aplicativo. O Tô em Dia verifica possíveis pendências que podem dificultar o acesso ao crédito rural e orienta como regularizar a situação. Já o Produção Certa reúne informações que ajudam o produtor no planejamento da produção, como detalha o coordenador Carlos Guedes de Guedes.
10: Se ele planta milho, o zoneamento climático vai dizer para o agricultor qual é a melhor época de plantar milho e que ali ele vai poder pegar o crédito rural oficial, ali ele vai poder pegar o seguro rural, porque ele está plantando na hora certa. Da mesma maneira, se ele planta, né, milho, ele quer saber o custo de produção do milho, ele vai ter a informação a partir dessa parceria com a Conab, aonde está o custo de produção e o preço do milho nos principais centros produtores e consumidores do país. E se ele quiser saber a previsão do tempo, ele consegue também ver essa informação a partir do Zoom no município da localização da propriedade.
9: O aplicativo Meu Imóvel Rural atende tanto os agricultores familiares quanto médios e grandes produtores rurais. Reportagem Caroline Blaut.
1: 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Filmes e festivais de cinema nacionais podem se inscrever para receber apoio do Banco Nacional de Desenvolvimento Econômico e Social, o BNDES.
0: Serão destinados recursos a 5 filmes de longas metragens e a 3 festivais de cinema nacionais.
1: Saiba como participar na reportagem de André de Barros Lima.
11: O banco vai patrocinar 15 filmes de longas metragens divididos em 5 categorias. Ficção grande público, ficção destaque de crítica, documentário, animação e selecionado em festival internacional. O edital também vai apoiar 3 festivais de cinema nacionais e vai contar com reserva de vagas pelo critério de indução regional para participantes da cadeia produtiva do audiovisual das regiões Norte, Nordeste e Centro-Oeste. As inscrições para o edital de cinema do BNDES estão abertas até o dia 13 de agosto. Você pode obter mais informações sobre o edital no site bndes.gov.br. Reportagem André de Barros Lima.
0: Audiovisual nacional na palma da mão.
1: A plataforma Tela Brasil, que reúne filmes, documentários e animações brasileiras, agora está disponível na loja de aplicativos do sistema Android.
0: O catálogo reúne 555 obras, incluindo longas, curtas e produções premiadas internacionalmente.
12: Já está disponível para Android e iOS o aplicativo do Tela Brasil. Agora é possível assistir a produções nacionais de filmes na palma da mão. O Tela Brasil é a primeira plataforma pública de streaming do audiovisual nacional. No aplicativo estão reunidas de forma gratuita mais de 500 obras brasileiras entre 1910 e 2025. O acesso é feito apenas com login na plataforma gov.br. O aplicativo oferece praticamente os mesmos recursos da versão para navegador, como busca por títulos, navegação por categorias, criação de listas, histórico de exibição e reprodução automática. A plataforma também possui recursos de acessibilidade na maior parte do catálogo dos filmes, como legendas descritivas, audiodescrição e tradução em libras. O acervo reúne obras audiovisuais brasileiras, abrangendo diferentes gêneros, como ficção, documentário, animação e experimental. São produções em longa, média e curta metragem. Há ainda uma seleção especial com produções e coproduções brasileiras que marcaram presença no Oscar desde 1960. Para assistir, basta acessar o site telabrasil.cultura.gov.br ou buscar o Tela Brasil na loja de aplicativos do seu celular. Reportagem Edinaldo Júnior.
1: O Ministério da Cultura, em parceria com o CNPq e o Ministério do Trabalho e Emprego, lançou uma chamada pública para implantação de incubadoras da economia criativa.
0: A medida atende a quem trabalha com expressões artísticas e entidades culturais.
1: Pesquisadores e instituições de todo o país já podem enviar projetos científicos e tecnológicos que ofereçam suporte técnico e de formação a trabalhadores, coletivos e empreendimentos culturais.
0: As propostas devem ser enviadas até o dia 10 de agosto. O resultado será divulgado no dia 30 de outubro.
1: O edital completo com as regras de participação já está disponível na página do Ministério da Cultura, em gov.br/cultura.
0: E essas foram as notícias do Governo do Brasil.
1: Uma realização da Secretaria de Comunicação Social da Presidência da República.
0: Com produção da empresa Brasil de Comunicação.
1: Fique agora com as notícias do Poder Judiciário e do Congresso Nacional. Uma boa noite.
0: Boa noite para você e até amanhã.
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15: STF valida lei da Bahia contra desinformação sobre epidemias e pandemias.
16: Justiça Eleitoral inicia convocação de mesários nesta terça-feira.
15: STJ afasta possibilidade de reconhecimento de papiloscopistas da Polícia Federal como peritos oficiais.
16: Boa noite, eu sou Marcela Luiza.
15: Eu sou Walter Lima.
16: O Supremo Tribunal Federal decidiu que é constitucional a lei da Bahia que estabelece multa para a divulgação de informações falsas sobre epidemias e pandemias.
15: A decisão foi tomada por maioria de votos em sessão do plenário virtual. Judite Aragão.
17: A lei baiana prevê multa de R$5.000 a R$20.000 para quem divulgar informações falsas por meios impressos, televisão, rádio ou plataformas eletrônicas, sem citar a fonte primária. A norma também alcança quem produz ou dissemina esse conteúdo de forma dolosa e quem utiliza mecanismos automáticos para ampliar a circulação das informações falsas. A ação foi proposta pelo Partido Liberal, que alegava invasão da competência da União para legislar sobre telecomunicações e radiodifusão, além de violação à liberdade de manifestação do pensamento e à liberdade de imprensa. Mas prevaleceu o voto do ministro Alexandre de Moraes. Para a maioria, a lei trata principalmente da proteção da saúde pública. Temem que estados também podem legislar. Segundo o ministro, a referência aos meios de comunicação é apenas acessória e não transforma a norma em legislação sobre telecomunicações.
16: Justiça Eleitoral inicia convocação de mesários.
15: Eles vão atuar nas eleições deste ano. Fábio Ruas.
18: As juízas e os juízes eleitorais têm até 28 de agosto para publicar edital com a nomeação das mesárias e mesários que vão atuar no primeiro e em um eventual segundo turno das eleições 2026. A carta de convocação vai informar a função a ser desempenhada, além de data e local da eleição e do treinamento. Em caso de impedimento legal, a pessoa tem até 5 dias para recusar. As mesárias e mesários têm direito a 2 dias de folga para cada dia trabalhado, auxílio alimentação de R$ 65,00 por turno. Tem preferência em caso de empate em concursos públicos que tem essa previsão no edital e pode contar como atividade extracurricular em universidades conveniadas.
16: STJ afasta a possibilidade de reconhecimento dos papiloscopistas da Polícia Federal como peritos oficiais.
15: Esse reconhecimento poderia levar a um movimento de equiparação salarial. Fátima Uchoa.
19: O papiloscopista tem a função de identificar pessoas, por exemplo, por meio das impressões digitais. A decisão da segunda turma do STJ reformou o acórdão do TRF1 que havia mantido a sentença favorável à ação civil pública do Ministério Público Federal para invalidar atos administrativos da Corregedoria Geral da Polícia Federal que proibiam o reconhecimento dos papiloscopistas como peritos. Para o ministro relator Teodoro Silva Santos, os papiloscopistas policiais federais não estão incluídos no rol de peritos oficiais de natureza criminal previsto em lei, que menciona apenas peritos criminais, médicos legistas e odontolegistas.
16: Brasil bate recorde histórico na contratação de jovens aprendizes, segundo o Ministério do Trabalho e Emprego.
15: E o Judiciário Trabalhista contribui com essa conquista, fortalecendo o acesso ao mercado de trabalho. Rossini Gomes.
20: O Brasil registrou 726 mil jovens aprendizes contratados entre janeiro e abril deste ano. Para a Justiça, esse balanço é reflexo das iniciativas de combate ao trabalho infantil. Por isso, atualmente, mais de 10 tribunais regionais do trabalho desenvolvem ações para incluir quem tem entre 14 e 24 anos no mercado formal, por meio do programa Jovem Aprendiz. Dentre os direitos trabalhistas e previdenciários estão carteira de trabalho assinada, 13º salário, vale transporte e férias no mesmo período da escola ou da faculdade. A Justiça do Trabalho quer garantir acesso seguro ao emprego com formação educacional.
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16: Uma boa noite.
15: E até amanhã.
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1: Eu sou Paula Groba.
2: E eu sou Humberto Pinheiro.
1: E estes são os destaques de hoje do Jornal do Senado, que começa agora.
2: Senado aprova e segue para sanção aumento de penas para crimes sexuais contra crianças em ambiente virtual.
1: Partidos podem ser incluídos em fiscalização contra lavagem de dinheiro.
2: Avança no Senado criação do Programa Nacional Metano Zero.
1: Boa noite.
2: Boa noite.
1: O avanço da inteligência artificial trouxe novas possibilidades, mas também abriu espaço para crimes cada vez mais sofisticados.
2: Para enfrentar essa realidade e reforçar a proteção de crianças e adolescentes, o Senado aprovou um projeto que aumenta as penas para diversos crimes sexuais, inclusive quando a tecnologia é usada para produzir ou manipular imagens e outros conteúdos de exploração sexual infantil. O texto segue agora para sanção presidencial. Repórter Pedro Pincer.
3: Nos casos de produção, reprodução, direção, fotografia, filmagem ou registro de conteúdo de violência sexual contra criança ou adolescente, assim como a sua venda ou exposição, a pena atual é de 4 a 8 anos de reclusão e multa. O projeto eleva essa punição para 4 a 10 anos de reclusão e multa. O texto ainda aumenta a pena em um terço se a venda ou a exposição ocorrer por meio da internet, das redes sociais ou de outras tecnologias da informação e comunicação. O relator, senador Fabiano Contarato, do PT do Espírito Santo, informou que entre janeiro e julho de 2025 foram registradas 49.336 denúncias anônimas de abuso e exploração sexual infantil.
4: Nesse cenário, temos que o incremento de penas, sua inserção no rol de crimes hediondos e a ampliação de condutas delitivas promovidas pelo projeto são medidas adequadas e necessárias.
3: O texto também aumenta a punição para quem oferece, troca, disponibiliza, transmite, distribui, publica ou divulga material de violência sexual contra criança ou adolescente. Hoje, a pena prevista para esses é de 3 a 6 anos de reclusão e multa. O texto proposto permite aumentar a pena para 4 a 10 anos de reclusão e multa.
1: O senador Plínio Valério, do PSDB do Amazonas, cobrou a votação que amplia a autonomia do Banco Central e inclui o PIX na Constituição. A proposta foi aprovada pela Comissão de Constituição e Justiça em junho. E o senador, que foi relator, lembrou que já expirou o prazo solicitado pelo governo para analisar o texto antes da votação em plenário.
2: Para Plínio Valério, além de fortalecer a autonomia financeira e orçamentária do Banco Central, a PEC garantirá que o PIX permaneça sob responsabilidade exclusiva da instituição, vedando sua terceirização e garantindo a gratuidade para pessoas físicas.
5: Está no nosso relatório. O PIX é do Banco Central. O Banco Central não pode terceirizar e não pode cobrar jamais, taxar jamais pessoas físicas. Garantia maior do que essa não há.
1: E segue para a Câmara dos Deputados um projeto de lei que facilita a importação de bens destinados à pesquisa científica e tecnológica. A proposta busca desburocratizar o processo de importação de insumos por pesquisadores e instituições credenciadas, além de ampliar os mecanismos de isenção tributária.
2: O texto também determina que o CNPq envie periodicamente dados sobre as importações à Receita Federal e à Secretaria de Comércio Exterior para fins de fiscalização e estatística. Além disso, permite que pesquisadores entrem no país com bens científicos como bagagem acompanhada, desde que credenciados. Para o relator, senador Isalci Lucas, do PL do Distrito Federal, o objetivo é dar mais transparência e agilidade ao processo de importação, sem criar exigências desnecessárias ou contrariar outras leis.
1: A Comissão de Segurança Pública aprovou o projeto de lei que inclui os partidos políticos e suas fundações no rol de entidades sujeitas aos mecanismos de controle e fiscalização de lavagem de dinheiro.
2: A proposta quer aumentar a transparência e evitar que recursos de origem criminosa financiem a atividade política no país. Repórter Bruno Lourenço.
6: Os partidos políticos e suas fundações podem passar a ser fiscalizados pelas regras de combate à lavagem de dinheiro. A Comissão de Segurança Pública aprovou a proposta proposta que obriga as legendas registradas no Tribunal Superior Eleitoral a prestar informações sobre movimentações financeiras aos órgãos de controle. A relatora, senadora Ivete da Silveira, do MDB de Santa Catarina, defendeu o endurecimento das regras para garantir a integridade do processo democrático.
7: A experiência recente de investigações de grande repercussão nacional evidenciou que estruturas partidárias podem se tornar canais de circulação e ocultação de valores de origem criminosa, com reflexos diretos sobre a lisura das campanhas e a igualdade de condições entre competidores.
6: O texto dá aos partidos políticos as mesmas obrigações de rastreabilidade financeira já aplicadas a bancos, corretoras e joalherias, entre outras. O projeto baseou-se em propostas da campanha Unidos contra a Corrupção.
1: Muito mais potente que o gás carbônico na retenção de calor na atmosfera, o gás metano é um dos principais responsáveis pelo aquecimento global. Grande parte dessas emissões vem da decomposição de resíduos orgânicos em lixões e aterros, além da agropecuária e de atividades industriais.
2: Para reduzir esse impacto ambiental e transformar parte desses resíduos em energia renovável, a Comissão de Assuntos Econômicos do Senado aprovou a criação do Programa Nacional de Metano Zero. A proposta também incentiva a coleta seletiva e o reaproveitamento de materiais recicláveis e orgânicos. Repórter Márcio Maturana.
8: Para reduzir as emissões de metano, incentivar a coleta seletiva e estimular o reaproveitamento de resíduos recicláveis e orgânicos, a Comissão de Assuntos Econômicos aprovou a criação do Programa Nacional do Metano Zero. O gás é um dos principais responsáveis pelo aquecimento global. A proposta do Metano Zero pretende também estimular tecnologias capazes de transformar resíduos agropecuários, industriais e urbanos em energia renovável. O autor do projeto é o senador Fernando Dueire, do PSD de Pernambuco.
9: Esse projeto, senhor presidente, cria um ambiente de segurança jurídica, de previsibilidade para investimentos. Estimula tecnologias como a biodigestão, a anaeróbica e a recuperação energética de resíduos. Fortalece a participação das cooperativas, gestão, anaeróbica e a recuperação energética de resíduos. Fortalece a participação das cooperativas, mecanismos transparentes de certificação, governança e comercialização de créditos ambientais.
8: O texto segue para a Comissão de Meio Ambiente com emendas do relator, o senador Eduardo Braga, do MDB do Amazonas. Uma delas dá caráter voluntário à certificação de origem metano zero para empreendimentos que comprovarem redução de emissões de gases do efeito estufa.
1: E o Brasil vai ganhar uma Universidade Federal do Esporte. Após a aprovação do Senado, foi sancionada a lei que cria a universidade. A instituição terá sede em Brasília.
2: A universidade vai atuar no ensino, na pesquisa, na extensão e na inovação em ciência do esporte. Repórter Henrique Nascimento.
10: A proposta também prevê a formação de profissionais para áreas como treinamento de atletas, gestão esportiva, políticas públicas, saúde, educação e para desporto. Para o atleta paralímpico Leomon Moreno, a criação da universidade pode abrir novas oportunidades para quem vê no esporte um caminho de formação e transformação social.
11: Eu fico muito feliz de ter saído de Ceilândia aqui em Brasília, ter ganhado a vida através do esporte, que eu e todos os outros atletas teremos a oportunidade de poder nos capacitar, nos graduar e contribuir também para que o nosso país seja o país do esporte. Quando a gente alinha o esporte, a educação, transformando em cultura dentro do país, a gente constrói ótimos cidadãos, olhando principalmente para a pessoa em si e não para um detalhe.
10: A proposta foi aprovada pelo Senado em junho, com voto favorável da senadora Leila Barros, do PDT do Distrito Federal. Ela defendeu a formação esportiva como instrumento de cidadania.
12: O esporte, ele é mais do que formar atletas. Nós temos aqui uma nata de grandes atletas e para-atletas que representam com muito amor a nossa pátria. Mas, para além disso, a promoção da cidadania. Nós sabemos o que o esporte fez nas nossas vidas. O quanto o esporte é um braço na saúde, na segurança pública, na educação, educação. Um dos maiores legados que eu trago para a política é o seguinte: na política, infelizmente, a gente não ama todos, como na vida a gente não ama todos. Mas eu aprendi no esporte que o meu era coletivo. A gente tem que se respeitar.
10: Segundo o Ministério da Educação, a previsão é que a universidade comece as aulas em 2027.
2: Com edição de Paula Groba e trabalhos técnicos de Eliseu Caires, o Jornal do Senado fica por aqui. Acompanhe agora as notícias da Câmara dos Deputados. Boa noite.
1: Boa noite e até amanhã.
13: Jornal Câmara dos Deputados. Câmara aprova a criação de Programa Nacional de Combate ao Câncer.
14: Comissão rejeita a substituição do dinheiro em espécie por moeda digital.
13: Deputados garantem ressarcimento de violência doméstica pelo agressor.
14: Boa noite. Já está no Senado o projeto aprovado pelas comissões da Câmara que determina o ressarcimento pelo agressor de despesas provocadas por violência doméstica. A repórter Maria Neves tem os detalhes sobre a questão.
15: A Comissão de Constituição e Justiça da Câmara dos Deputados aprovou o projeto que obriga companheiro agressor a ressarcir sozinho os danos causados à mulher vítima de violência doméstica, com a sua parte da divisão dos bens. O objetivo da medida é preservar o patrimônio da mulher. De acordo com o autor da proposta, deputado Jonas Donizete, do PSB de São Paulo, há casos em que agressores condenados pela justiça propõem pagar o ressarcimento dos danos causados à mulher com o patrimônio comum do casal.
16: A aprovação desse projeto é muito importante porque a mulher vítima de violência já é um sofrimento muito grande, sofrimento físico, sofrimento psicológico, e teve uma causa na justiça que a pessoa entrou porque estava tirando o próprio patrimônio dela para fazer aí a reparação da violência. Então, esse nosso projeto, ele deixa claro que toda reparação que tiver financeira vem do patrimônio do agressor, da pessoa que praticou o ato de agressão, porque é um absurdo a vítima pagar para ela mesma.
15: Atualmente, o Código Civil já determina que nos casamentos com regime de comunhão parcial de bens, as obrigações provenientes de atos ilícitos não podem entrar na reparação. Isso significa que o agressor deve pagar sozinho pelos prejuízos causados. A Lei Maria da Penha também já estabelece que o ressarcimento de mulher vítima de violência não poderá trazer prejuízo ao seu patrimônio ou de seus dependentes. Ainda assim, especialistas afirmam ser necessário deixar mais explícito que a vítima não pode contribuir para reparar os prejuízos causados por parceiros violentos. De acordo com Jonas Donizete, a ideia do projeto foi proposta pelo Centro de Estudos Judiciários do Conselho da Justiça Federal. Da Rádio Câmara de Brasília, Maria Neves.
13: Ayrton Faleiro, do PT do Pará, cobra a aprovação urgente do projeto de lei que combate a misoginia. Ele argumenta que o Congresso precisa se sintonizar com o sentimento das ruas e com as demandas urgentes da sociedade antes do encerramento do semestre legislativo.
14: Para ilustrar a necessidade inadiável da aprovação da lei, Ayrton Faleiro cita o caso de uma mulher estrangulada pelo marido, encontrada morta com um filho de um ano mamando em seu peito. O congressista pede à Câmara que supere visões conservadoras e aprove a lei contra a misoginia.
13: Justiça. Adriana Ventura, do Novo de São Paulo, denuncia a suposta parcialidade de órgãos de controle que estariam paralisando investigações criminais envolvendo familiares de autoridades do Poder Executivo para evitar impactos no processo eleitoral.
14: Segundo Adriana Ventura, existe um aparelhamento generalizado envolvendo a Procuradoria da República e as cúpulas dos três poderes, resultando no arquivamento de denúncias. Ela cobra a instalação de comissões parlamentares para investigar a situação e colocar um fim à impunidade.
13: Márcio Gerri, do PCdoB, B contesta a contratação de uma operação de crédito de R$1,3 bilhão entre o governo do Maranhão e o Banco do Brasil. Ele aponta que a liberação dos recursos em ano eleitoral exige transparência sobre a finalidade e o impacto da nova dívida.
14: Márcio Gerri cita a decisão judicial que chegou a suspender o empréstimo, depois liberado pelo Tribunal de Justiça do Maranhão, sem análise de mérito da ação. O parlamentar pede que o Banco do Brasil não compactue com a transação, a fim de preservar o equilíbrio do jogo democrático no estado.
13: O Tony de Paula, do PSD, critica a atuação de uma promotora do Ministério Público do Rio de Janeiro durante um evento da Associação dos Conselheiros Tutelares do Estado. Ele acredita que a representante do MP desrespeitou a organização ao contestar uma apresentação musical que fazia referência a Deus.
14: O Tony de Paula argumenta que houve intolerância contra as manifestações religiosas. O parlamentar também presta apoio à direção da entidade organizadora e critica a relação entre o Ministério Público e os conselhos tutelares.
17: Segurança Pública.
13: Coronel Crisóstomo, do PR de Rondônia, comemora a criação de uma comissão especial para analisar a proposta que reduz a maioridade penal para 16 anos em casos de crimes graves e hediondos. Na avaliação do legislador, a proposta atende o anseio de 80% da população brasileira.
14: Coronel Crisóstomo defende a redução da maioridade penal por acreditar que a medida vai interromper o aliciamento de menores por facções criminosas. O deputado lembra que, para infrações mais leves, continua valendo o Estatuto da Criança e do Adolescente.
17: Saúde.
13: Os deputados aprovaram a criação de um programa para combate ao câncer. A repórter Paula Bittar acompanhou a votação.
18: A Comissão de Constituição e Justiça da Câmara aprovou uma proposta que prevê a criação do Programa Nacional de Combate ao Câncer e de Assistência a Portadores. A medida busca ampliar a prevenção, o diagnóstico e o tratamento da doença no país. O programa será executado pelo Ministério da Saúde. Entre as prioridades estão realizar campanhas educativas, fazer exames para detecção precoce da doença e ampliar a oferta de tratamento de alta complexidade em todas as regiões do país, com o objetivo de reduzir as desigualdades no acesso aos serviços de saúde. O texto também prevê apoio do poder público à pesquisa científica e à inovação tecnológica voltadas à prevenção, ao controle e ao tratamento do câncer. O relator do projeto, o deputado Átila Lira, do PP do Piauí, considerou a medida conveniente e oportuna.
19: Recursos nós temos leis orçamentárias pela obrigatoriedade com gasto de saúde, e com um programa como esse, eu não tenho dúvida que nós vamos ter mais recursos tendo destinado para a gente combater o tratamento e também a prevenção e dar mais estrutura aos nossos hospitais e também às nossas pesquisas, para que a gente possa ter mais vacinas, mais drogas e mais estruturas, máquinas e inovações na área do combate ao câncer.
18: A proposta que cria o Programa Nacional de Combate ao Câncer e de Assistência a Portadores já pode seguir direto para o Senado, a menos que haja recurso para votação antes pelo plenário da Câmara. Na Rádio Câmara, de Brasília, Paula Bittar.
17: Comissões.
14: Ismael, do PL de Santa Catarina, pede a criação de uma comissão especial para debater projetos em defesa das comunidades terapêuticas. Ele argumenta que o tema merece mais atenção por envolver entidades que acolhem milhares de jovens em tratamento contra a dependência química.
13: Ismael sustenta que a comissão deve aprimorar a legislação, regulamentar o funcionamento e garantir padrões de qualidade, fiscalização e financiamento das comunidades terapêuticas. Ele também defende a expansão das parcerias com sistemas públicos de saúde e de assistência social.
14: Osmar Terra, do PL do Rio Grande do Sul, condena a autorização de plantio e uso de maconha para fins medicinais no Brasil. Segundo o parlamentar, as autoridades responsáveis pela decisão usurparam a competência do Congresso para legislar em nome do povo sobre o tema.
13: Segundo Osmar Terra, a substância agrava surtos e está associada, em sua avaliação, à maioria das interdições de jovens no país, além de contribuir para o aumento de acidentes fatais no trânsito gaúcho. Ele pede ao Congresso que anule as decisões da Justiça e de órgãos reguladores sobre o tema.
17: Direitos Humanos.
14: Luiz Lima, do Novo, do Rio de Janeiro, alerta para o crescimento de mais de 90% no número de moradores de rua no Brasil desde 2022, segundo dados do Cadastro Único. O deputado responsabiliza o governo federal, afirmando que a situação reflete a queda no poder de compra da população.
13: Luiz Lima questiona as explicações apresentadas pelo Ministério do Desenvolvimento e Assistência Social, Família e Combate à Fome, que aponta o desemprego entre as causas do problema, enquanto o próprio Executivo Federal afirma que a taxa de desocupação caiu.
14: Ranieri Paulino, do Republicanos da Paraíba, pede a sanção do projeto que cria a Semana Nacional da Ética e da Cidadania. Segundo o deputado, que é autor da proposta, a iniciativa busca estimular a reflexão sobre respeito e tolerância em contraposição aos discursos de ódio.
13: Ranieri Paulino afirma que o projeto aprovado pelo Congresso incentiva o diálogo em escolas, universidades e órgãos públicos na primeira semana de todo mês de maio. Ele acredita que as pautas humanitárias estão acima das diferenças partidárias e devem unir o país em torno de propostas positivas.
14: Patrus Ananias, do PT de Minas Gerais, anuncia o relançamento da Frente Parlamentar em defesa da soberania nacional, orientada pelo fortalecimento do Estado Democrático, pela participação social e pela implementação de políticas públicas de inclusão.
13: Coordenador do grupo parlamentar, Patrus Ananias defende que um país forte precisa de investimentos na educação e no SUS, com tributação justa e resistência a pressões políticas externas. O legislador defende ainda a união nacional para proteger as riquezas nacionais e a dignidade dos brasileiros.
14: Consumidor. Comissão rejeita a possibilidade de extinção de dinheiro em espécie. A repórter Silvia Munhato explica a questão.
20: A Comissão de Desenvolvimento Econômico da Câmara dos Deputados aprovou o projeto de lei que proíbe a extinção do papel moeda e a substituição dele por moeda digital. Foi rejeitada a proposta que buscava a extinção gradual. A relatora, deputada Bia Kicis, do PL do Distrito Federal, diz que é importante manter o papel moeda.
21: O papel moeda ainda desempenha função relevante para milhões de brasileiros, especialmente para populações vulneráveis, para cidadãos com limitado acesso a serviços financeiros digitais e para aqueles que habitam em localidades com insuficiente estrutura tecnológica. Ademais, o dinheiro em espécie constitui importante instrumento de liberdade econômica, inclusão financeira e segurança operacional, funcionando como alternativa em situações de falhas tecnológicas, indisponibilidade de sistemas eletrônicos ou interrupções de serviços.
20: A relatora, no entanto, suprimiu o trecho que limitava o acesso do Banco Central aos dados de transações e contas particulares. Outra emenda excluiu a exigência de aprovação do Congresso Nacional, por maioria absoluta, de proposta para extinguir o papel moeda. A proposta que não permite a extinção do dinheiro em espécie ainda será analisada pelas comissões de Finanças e Tributação e de Constituição e Justiça e de Cidadania. Da Rádio Câmara de Brasília, Silvia Munhato.
17: Meio Ambiente.
13: Milton Tato, do PT de São Paulo, coordenador da Frente Ambientalista, critica o esvaziamento do mês do meio ambiente e repudia o retrocesso na pauta ecológica e a aprovação de projetos que enfraquecem a fiscalização, a preservação e o combate ao desmatamento.
14: Milton Tato condena a Câmara por ignorar as 35 propostas de conservação sugeridas pela Frente e pela sociedade civil e por esvaziar o debate sobre o desenvolvimento sustentável, ameaçando a biodiversidade e distanciando o Brasil das metas globais de enfrentamento da crise climática.
17: Relações Exteriores.
13: Tadeu Venere, do PT do Paraná, critica a atuação de parlamentares brasileiros nos Estados Unidos, acusando integrantes da oposição de agir contra os interesses nacionais ao discutir tarifas comerciais. Para o deputado, a postura favorece interesses estrangeiros e prejudica o Brasil.
14: Tadeu Venere acrescenta ainda que integrantes da oposição colocam interesses políticos acima dos interesses nacionais. Na visão do deputado, esse tipo de conduta enfraquece a direita e pode ter consequências políticas e jurídicas.
17: Trabalho.
13: Átila Lins, do PSD do Amazonas, apresentou projeto que cria regras para o auxílio fardamento de policiais militares, bombeiros militares e guardas municipais. O congressista esclarece que a proposta uniformiza e critérios de concessão anual do benefício para evitar disputas judiciais nas corporações.
14: Átila Lins pontua que o texto preserva a autonomia de estados, do Distrito Federal e de municípios na regulamentação das despesas. Ele acrescenta que a proposta prevê pagamento em caso de promoção, quando a mudança de função exige novos padrões, insígnias ou peças do uniforme.
17: Transportes.
13: Pompeu de Matos, do PDT do Rio Grande do Sul, defende dois projetos voltados à proteção dos ciclistas. As propostas, segundo ele, preveem a criação de espaços seguros para bicicletas nas rodovias e o planejamento de vias que garantam mais segurança para quem pedala.
14: Pompeu de Matos também propõe aumentar as penas para motoristas que atropelarem ciclistas após dirigir embriagados, participar de rachas, trafegar em alta velocidade ou fugir sem prestar socorro. Ele explica que as medidas buscam reduzir acidentes e preservar vidas.
13: Merlong Solano, do PT, comemora o início das operações de exportação em grande escala pelo porto de Luiz Correia, no litoral do Piauí. Segundo o deputado, o funcionamento do terminal encerra uma longa espera e amplia a capacidade logística do estado para o escoamento da produção.
14: Merlong Solano acredita que o porto deve reduzir os custos de exportação, além de impulsionar a geração de empregos no Piauí. O parlamentar também destaca a participação do governo estadual e da iniciativa privada na viabilização do empreendimento.
17: Economia.
13: Comissão da Câmara aprova a inclusão da Confederação Nacional do Transporte no Conselho Deliberativo do Sebrae Nacional. Mais informações com Sofia Peçanha.
0: A Comissão de Indústria, Comércio e Serviços aprovou o projeto que inclui a Confederação Nacional do Transporte no Conselho Deliberativo do Sebrae Nacional. Atualmente, o Conselho conta com representantes da Confederação Nacional da Agricultura, da Confederação Nacional do Comércio e da Confederação Nacional da Indústria. A medida busca incluir o setor de transportes, que, segundo o deputado Gilmar Tato, do PT de São Paulo, autor do projeto, é um elo vital entre as diversas atividades econômicas, facilitando o escoamento da produção agrícola e industrial, além de viabilizar o comércio e serviços. Apenas em março de 2025, o setor de transporte rodoviário de carga atingiu mais de 20 mil novos CNPJs cadastrados como microempreendedores individuais, sendo o setor com o maior número de pequenos negócios criados de acordo com o levantamento realizado pelo Sebrae, como ressalta o deputado Guilherme Uchoa, relator na comissão.
4: Além disso, a expressiva participação das microempresas nesse setor reforça a necessidade de inclusão da sua representação no Conselho.
0: O projeto busca reconhecer a importância estratégica do setor de transportes, ampliar a pluralidade de vozes no colegiado e permitir que as demandas específicas do setor sejam devidamente debatidas no âmbito da entidade. O Serviço Brasileiro de Apoio às Micro e Pequenas Empresas, mais conhecido como SEBRAE, é uma entidade privada que promove a competitividade e o desenvolvimento sustentável dos empreendimentos de micro e pequenas empresas. Agora, o projeto que inclui a Confederação Nacional do Transporte no Conselho Deliberativo do Sebrae Nacional será analisado pela Comissão de Constituição e Justiça. Da Rádio Câmara de Brasília, Sofia Peçanha.
17: Desenvolvimento Regional.
14: Juliana Cardoso, do PT de São Paulo, condena a prestação dos serviços da Sabesp e denuncia que moradores enfrentam falta de água, ausência de coleta de esgoto e cobranças indevidas. Segundo ela, há comunidades que recebem tarifas de esgoto, mesmo sem contar com rede de coleta.
13: Juliana Cardoso cobra explicações da Sabesp, a revisão das cobranças e mais fiscalização dos serviços. A deputada também pede a ampliação do acesso ao saneamento básico, afirmando que vai continuar acompanhando a situação no estado de São Paulo.
14: Ao prestar contas de seu mandato, Ricardo Maia, do MDB da Bahia, declara que viabilizou a inauguração de uma unidade de pronto atendimento em Ribeira de Pombal, entrega de veículos para o município de Tucano.
13: Ricardo Maia também ressalta que participou de obras de pavimentação, reformas de escolas e unidades básicas de saúde nos municípios de Heliópolis e Fátima. Ele afirma que os investimentos vão ampliar a infraestrutura e melhorar o atendimento público na região.
14: Ao fazer um balanço das entregas do governo federal em Salvador, Lídice da Mata, do PSB da Bahia, destaca avanços nas áreas de mobilidade e cultura. Entre as ações, a deputada cita o início da operação assistida do VLT e a reinauguração do Teatro Castro Alves.
13: De acordo com Lídice da Mata, os investimentos em infraestrutura e transporte público contribuem para a revitalização urbana da capital baiana. A parlamentar menciona ainda a implantação de uma pista de skate de padrão internacional no subúrbio ferroviário de Salvador.
17: Agricultura.
14: Daniel Almeida, do PCdoB, registra o primeiro festival gastronômico do Aipim, em Entre Rios, na Bahia. Ele acredita que o evento fortalece a agricultura familiar, valoriza as comunidades quilombolas e incentiva a produção derivada da mandioca.
13: Daniel Almeida também celebra a edição de número 73 da Festa dos Vaqueiros do município de Curaçá. Na opinião do deputado, a tradição, além de movimentar a economia local, contribui para preservar a cultura nordestina.
14: Daniel Trzeciak, do PSDB, comemora a reabertura, depois de 16 anos de espera, do Teatro 7 de Abril, em Pelotas, no Rio Grande do Sul. O congressista lembra que o espaço, de 192 anos, é o quarto mais antigo do Brasil e foi tombado pelo Instituto do Patrimônio Histórico e Artístico Nacional.
13: Daniel Trzeciak critica a demora na entrega do Teatro 7 de Abril à população, mas afirma que a casa será fundamental para fomentar a cultura local, valorizar o passado e impulsionar novos investimentos em Pelotas, sua terra natal, que completa 214 anos neste 7 de julho e em todo o estado.
14: Termina agora o Jornal Câmara dos Deputados, produzido pela Rádio Câmara, com trabalhos técnicos de Everson Urani e apresentação de José Carlos Andrade e Márcio Aquilissardi. Uma boa noite para você.
13: Ótima noite para você. A Voz do Brasil volta amanhã. Você ouviu A Voz do Brasil. Boa noite.
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5: Centro de Operações e Resiliência da Prefeitura do Rio informou que a 7 Rio vai implantar uma nova circulação viária no bairro de Campo Grande, zona oeste da cidade, a partir das 7 horas da manhã desta quarta-feira. A alteração vai ocorrer na rua Ibrahim Ranas, que vai passar a operar em sentido único de direção no trecho entre a rua Augusto Vasconcelos e a rua Flora. A medida integra o plano de mobilidade de Campo Grande com a ligação entre a estrada do Monteiro e a rua Olinda Elis. Um sargento do Exército morreu durante um treinamento militar em Santa Maria, no Rio Grande do Sul. A vítima é o terceiro sargento de cavalaria, Nicolas Martins, de 20 anos. Outros 5 militares que participavam da atividade foram resgatados e receberam atendimento médico. Segundo o Exército, os militares estavam em 2 veículos blindados quando um deles tombou sobre uma ponte, capotou e ficou submerso. O acidente ocorreu em um campo de instrução da corporação. O governo da Venezuela pretende reabrir em breve o principal aeroporto do país para voos comerciais após os fortes terremotos de 24 de junho que deixaram mais de 3.500 mortos e milhares de feridos. O aeroporto internacional Simón Bolívar de Maiquetía, que atende Caracas, fica em La Guaira, o marco zero do duplo terremoto de magnitude 7,2 e 7,5, que reduziu a escombros dezenas de edifícios residenciais. Do Departamento de Jornalismo, Fernanda Paredes.
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2: Gerar vencedores, esta é a nossa missão e por isso estamos aqui na Rádio 93 FM, também pela Rádio RVI FM, nesta programação abençoadíssima. Gerando vencedores de segunda a sexta-feira neste horário, abençoando você sempre com uma mensagem do nosso amigo, irmão do coração, Pastorzão Valdir Brasil, que daqui a pouco vai trazer a poderosa. Prepare o seu coração. Está no ar, Gerando Vencedores.
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2: E vamos começar bem demais o programa de hoje assim, ó. Felipe Rodrigues, Tudo é Perda. Tudo.

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1: Que a paz de Cristo invada o seu coração.
2: Amém.
1: Nós estamos direto do templo da IGV Itaipu, com a São Fábio 55, e nós temos uma missão, e a nossa missão a nossa missão é gerar vencedores. No mês em que estamos compartilhando Transforme-se para Servir, eu quero compartilhar com você: quem serve, multiplica. Abra comigo a sua Bíblia, por favor. Mateus 25, 21. Bem está servo bom e fiel. Sobre o pouco foste fiel, sobre o muito te colocarei. Entra no gozo do teu Senhor.

Bem está servo famoso. Ele disse servo bom e fiel. Ele não disse bem está servo aplaudido. Ele disse servo bom e fiel. Ele não disse bem está servo reconhecido. Ele disse servo bom e fiel. Ele não disse servo que corre na frente. Não, não, ele disse servo bom e fiel, porque no reino Deus não mede grandeza pelo aplauso, Deus mede grandeza pela fidelidade. No reino Deus está buscando servos que sejam fiéis. Essa parábola conta que um certo senhor resolve viajar e separa 3 servos da concepção dele, bom e fiel. É o primeiro, ele entrega 5 talentos, diz, tô viajando, tô te entregando 5 talentos, e quando eu voltar da viagem, a gente faz o acerto de conta. Procura o segundo e diz, da mesma forma, eu te entrego 2 talentos, vou viajar e quando voltar a gente acerta a conta. E chama o terceiro e diz, tô te entregando 1 talento, vou viajar e quando eu voltar a gente acerta as contas. Preste atenção que eram 3 servos. Não era um servo, outro escravo. Não, não. Servos. A mercadoria que receberam os valores eram talentos. Ou seja, mesma moeda. Não deu para 1 dólar, para outro real e para outro libra. Não, não. Os 3 receberam talentos. Medidas diferentes, mas moedas iguais. Para aquele senhor, 3 servos leais. 3 servos que iam cuidar da sua riqueza. Ele vai. Resolve tudo que quer resolver lá fora. E um dia ele volta para acerto de conta. E quando ele encontra o primeiro servo, o servo vem sorrindo e diz, lembra, meu senhor, você me entregou 5 talentos. Com aqueles 5 eu granjeei. E hoje eu tenho aqui 10 talentos para te devolver. Eu imagino o sorriso de alegria e de felicidade daquele senhor dizendo, servo bom e fiel. Você foi fiel no pouco, eu vou te colocar sobre o muito. Entra no descanso do teu senhor. Chega o segundo e da mesma forma, a mesma expressão. Você percebe que o senhor não usa outra linguagem. Ele faz uma repetição, embora um tinha recebido 5 e o outro 2, mas a palavra é a mesma. Senhor, eu tinha 2 e agora eu tenho 4. E o Senhor repete a expressão, servo bom e fiel. Você foi fiel no pouco, vou te colocar sobre o muito. Entra no descanso do teu Senhor. Vem o terceiro. E o Senhor espera a mesma atitude, porque quando o Senhor confia a servos, a expectativa dele é que seremos sempre servos bons e fiéis. Mas o terceiro servo se arma e diz, eu te conheço, eu sei quem você é. E sabendo quem você é, eu enterrei o seu talento, a sua riqueza, e do jeito que você me entregou, estou te devolvendo. Aquele servo pensava que conhecia o seu senhor. Na realidade, não conhecia o seu senhor, assim como o seu senhor também não o conhecia. Porque quando o senhor entrega alguma coisa para aquele servo, espera que ele seja servo bom e fiel. E o senhor diz para ele, ué, você me conhece. Você diz que eu sou mau. Você diz que eu gosto de colher onde eu não plantei. Você diz que eu sou perverso. E aí você enterra o meu talento, o meu tesouro. Melhor seria se você entregasse a mão dos banqueiros. Sabe o que está dizendo para esse servo? Você é inútil. Você não tem valor. Porque você é infiel. Diferente do primeiro, diferente do segundo. Quando ele diz, você foi fiel no pouco, eu vou te colocar sobre o muito. Sabe o que eu aprendo com essa passagem? Que aquele que tem, até o que tem lhe será tirado. E o que tem, lhe será dado mais ainda. O que eu aprendo com essa passagem? Que Deus confiou a nós dons e talentos.
A voz não é minha, a inteligência do Senhor. Eu sou apenas servo, mas um servo chamado para multiplicar, porque

Multiplicar, diga multiplicar. Deus me chamou para multiplicar. Vamos lá, Deus me escolheu para multiplicar. Eu sou servo, bom e fiel, porque o que Deus me deu, eu multiplico. Hoje nós vamos participar da Santa Ceia também. A mesa da ceia fala de entrega, a mesa da ceia fala de serviço, fala de sacrifício, fala de amor. E antes de Jesus derramar sangue na cruz, ele derramou humildade na sala. Antes de carregar a cruz, ele pegou a toalha. Agora você imagina Deus encarnado com uma toalha e com uma bacia, servindo a quem ia traí-lo, servindo a quem ia negá-lo, servindo aquele que seria incrédulo. Jesus espera de nós que sejamos réplica do que ele fez. Ele diz: eu sendo senhor e mestre, vocês me chamam e fazem muito bem, porque eu sou verdadeiramente senhor e mestre. Desse exemplo para vocês. Mas quando servo e fiel, sabe o que o Senhor diz? Coloca na cadeia, coloca no fogo que vai arder para sempre. Mas aquele que é servo bom e fiel vai descansar e vai receber mais. Sabe o que o Senhor faz? Pega um talento daquele que recebeu um e entrega para o que recebeu 5. E o que tinha 5 agora tem 11. Levanta a mão, irmão, que vou profetizar sobre a tua vida. Quando você é fiel naquilo que Deus colocou, Deus vai confiar mais em você.

serviço. Servir é isso. Jesus, o Filho de Deus, servindo. Se ele serviu, que diremos de nós? Se ele é o nosso exemplo de serviço, ninguém ganha de Jesus em servir. Ninguém é maior do que Jesus em servir. Ninguém consegue fazer além do que ele fez. E talvez a pergunta do céu hoje seja: você quer apenas receber da mesa ou quer aprender o espírito de quem se entregou nela? Porque quem entende a ceia, entende que foi servido para servir. Quem entende a mesa, entende que nós somos servidos para servir. E nós servimos o que nós fomos servidos. Foi alcançado para alcançar. Por isso Deus te alcançou. Por isso Deus te escolheu.

perdoar e você foi salvo para frutificar. Fomos servidos para servir. E hoje Deus não está chamando consumidores de culto. Deus está levantando servos do reino. Porque quem serve multiplica, quem enterra perde. Aquele servo enterrou e perdeu. Mas quem entende multiplica. E quem multiplica recebe mais. Você está entendendo essa palavra?

Como você quer deixar a memória? De um servo bom e fiel ou de um servo que enterrou talentos? No reino é igual, não é sobre ocupar lugar, é sobre servir com aquilo que Deus colocou na sua mão. Porque no final a pergunta do céu não será quanto você assistiu. A pergunta será o que você fez com o que eu te entreguei. Um dia o Senhor voltará e vai nos questionar. O que que você fez com o que eu te entreguei? O que que você produziu com o que eu confiei a você? Todos nós temos dons, irmãos. Todos nós recebemos do Senhor algo. Algum

Deus é que algo poderoso Deus confiou a você, e esse algo que ele te deu precisa ser multiplicado. Multiplicado. Aleluia, aleluia, aleluia. A prestação de contas não foi sobre o quanto receberam, foi sobre o que fizeram com o que receberam. Você está ali na recepção, não é simplesmente para liberar um sorriso, é

suas. Você está no banheiro limpando, você está dizendo, estou servindo a Deus, servindo pessoas. Em qualquer área dessa igreja, você serve com amor e com alegria, porque Deus está contando conosco na igreja.

tenho que servir. O que você entrega para Deus, você entrega com amor e com alegria. O que você faz para Deus é sorrindo, é dizendo: Senhor, eu estou te entregando a minha oferta, porque não era nem para ter poeira dos meus ossos, mas eu estou vivo porque o Senhor me alcançou. O Senhor nunca compara quantidade, ele compara sempre fidelidade. Servo bom e fiel. Primeira carta do apóstolo Pedro, capítulo 4, verso 10. O apóstolo escreve: serviu aos outros, cada um conforme o dom que recebeu. Qual é o dom que você recebeu? É o dom do cuidado? É o dom de abraçar? É o dom de generosidade? Qual é o dom que você recebeu? Pedro está dizendo: servi uns aos outros.

enterrar. Não é não ter talentos, é enterrar o que recebeu. O céu nunca entrega responsabilidade antes de maturidade. Tem gente dizendo, por que Deus não me deu? Porque é um tempo de maturação. Deus está te preparando para confiar coisas maiores. Por isso que quando o Senhor volta, e aquele servo que recebeu 5 diz, eu tenho aqui mais 5. Diz, agora eu vou te dar mais 1. Entra no descanso do teu Senhor. Maturidade. Gente madura para entender o que é serviço. Gente madura que faz com amor e com alegria. Não faz por competição, não faz por obrigação, não faz para vanglória, mas faz porque ama servir ao Senhor. E Deus ama quem serve com alegria. Os dois primeiros servos multiplicaram, porque creve multiplica. Agora quem esconde, perde. Meu irmão, não esconda o que Deus te deu. Multiplica o que Deus te deu. E veja bem, eu estava analisando o problema, não foi roubar. Ele não pega o talento e rouba. O problema foi não servir. Por que ele não pega o talento, bota no bolso e diz, meu senhor, já era, dançou. Não, não, ele devolve, ele não culpa. Mas ele não serve. E o servo inútil não era o que tinha menos. Era aquele que não fez nada. Inútil porque não fez nada. Inútil porque recebeu e não multiplicou. E quantas vezes, irmãos, o diabo, aquele que não gosta da gente, que é atazanar o nosso dia dizendo, calma, você está muito acelerado, para que fazer tudo isso? Já viu alguém dizer, Deus não quer isso, irmão. Deus quer o que então, irmão? Deus quer que eu fique estático. Deus quer, Carlão, que eu fique parado. Deus quer que eu retroceda. Deus quer que eu fuja.

0: Na verdade, essa mensagem não foi para você. Essa mensagem é toda para mim. Eu compartilhei com você o que Deus falou no meu coração. Valdir, você precisa servir mais. À medida que você serve mais, você é mais servido. À medida que você doa mais, você recebe mais. À medida que você abraça mais, você é mais abraçado. À medida que você ajuda mais, você é mais ajudado. A grande dificuldade é que pessoas não entendem isso. O que nós precisamos é servir. Porque Jesus disse, o Filho do Homem não veio para ser servido. O Filho do Homem veio para servir e entregar a sua vida para resgate de muitos. Quando eu aprendo esse princípio, a minha história muda. E Deus tem falado ao meu coração que nós estamos no segundo semestre de 2026. Começamos agora, começamos um tempo novo. E não é coincidência daquilo que Deus em dezembro colocou no meu coração. Porque no mês de dezembro nós já tínhamos o tema de cada mês. E nós estamos vivendo esse tempo de servir. A igreja toda precisa servir. A igreja toda precisa se envolver em serviço. Porque uma igreja que serve é uma igreja que vai viver o sobrenatural.
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3: 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Amanhã tem mais mensagem com o pastor Valdir Brasil. E tá chegando o momento de falarmos com Deus.

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1: Meu Deus, em o nome do Senhor Jesus, nós entramos em oração nesta noite de terça-feira para entregar nas tuas mãos poderosas cada ouvinte da nossa programação. Eu peço mãos estendidas para libertar o cativo, abrir portas para aquele que precisa de uma provisão, um milagre, uma resposta. Cura para aquele, meu Deus, que está agora no hospital, que precisa de um socorro divino. Entrega a vitória, Senhor. Que o teu nome seja glorificado através desta programação de rádio. Nós usamos a autoridade do nome de Jesus para declarar vitória. Receba a bênção em o nome de Jesus. E você que crê, diga amém.
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1: 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O Gerando Vencedores está com você em todos os lugares. Aqui na rádio, de segunda a sexta-feira, sempre neste horário. E amanhã eu vou esperar por você aqui, com certeza, não tenha dúvidas disso, com uma outra mensagem abençoadíssima com o pastor Valdir Brasil. E amanhã, gente, tem a quarta extraordinária na IGV Itaipu, do outro lado da ponte. Quarta extraordinária é na IGV Itaipu. Você é o convidado especial do pastor Valdir Brasil. Excelente noite e amanhã estaremos de volta, porque a nossa missão é gerar vencedores.
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3: Muito boa noite, estamos de volta em mais um Resenha no Rádio, no ar aqui da sua 93 FM. Uma ótima terça-feira, que Deus te abençoe, obrigada pela companhia. Você tá ouvindo o Resenha agora, tá estranhando, quem é essa daí? Eu sou Cláudia Matos, durante esse período, tá? Nós vamos estar aqui apresentando Resenha no Rádio, substituindo meu querido amigo Alexandre Esquerdo, que devido à legislação eleitoral, ele é pré-candidato a deputado estadual, ele tem que se ausentar, né, gente, por esses meses, mas estaremos aqui nessa incumbência. Obrigada aí pela confiança, Esquerdo, tamo juntos, estamos em oração, em nome de Jesus, o Senhor está na frente, e você também no ar da 93 FM ouvindo esse programa, que durante todos esses anos com o Esquerdo tem abençoado a sua vida, tem levado a palavra de Deus, propagado o Senhor através da palavra, de canções, abençoado vidas através de lindas promoções, e a gente continua com muita coisa boa aqui no Resenha no Rádio. Então já mande o seu alô pra gente, isso mesmo, o telefone do Resenha 99800-4021, manda seu beijo, seu alô, peça oração também, que juntos estaremos até às 11 da noite. E a gente já começa com o nosso pensamento do dia.
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4: Olá, querido. Graça e paz. Uma meditação para o teu coração. Meditação do dia. De vez em quando estamos dirigindo na estrada, na rua, nosso carro, às vezes percebemos, sentimos que tem um outro veículo ou algo se aproximando, mas é impossível ver, perceber. Você sabe que ele está ali, mas você olha no retrovisor, você não vê nada, porque dizemos que está no nosso ponto cego. Você sente que está ali, mas você não consegue ver. Na nossa vida também é semelhante. Às vezes Deus está se movendo, mas está no nosso ponto cego. Não dá para vê-lo agir, não dá para vê-lo se movimentar. Mas o importante é que você sabe que ele está logo na sua retaguarda, trabalhando, protegendo, operando. Quando Deus tirou o povo de Israel do Egito, tinha uma nuvem que ia da frente. Mas quando eles chegaram perto do Mar Vermelho, a nuvem saiu da frente e foi para a retaguarda. Então, quando eles olhavam para a frente, eles não viam mais a presença de Deus. Mas Deus estava na retaguarda, trabalhando de uma forma que eles não podiam ver plenamente. Fique tranquilo, ainda que você não veja, você pode sentir a presença. Deus ainda está trabalhando a teu favor, mesmo que seja no teu ponto cego. Deus te abençoe.
3: Glória a Deus, que palavra linda, pastor Antônio Orestes. Deus abençoe, obrigada aí por estar com a gente aqui no Resenha no Rádio. E chegando quem? Gente, eu amo demais, meu amigo Taleco. Amém.

0: comigo.
1: Fala comigo.
2: Rapaz,
3: oi, Cíntia.
2: Sou da Igreja Advil de Anchieta.
3: Uhum.
2: Gostaria de dizer que esse programa é uma benção.
3: É, né?
2: Desejar a todos uma semana abençoada.
3: Amém.
2: Fé no Pai, que o inimigo caia.
3: Em nome de Jesus, Cíntia.
4: Boa noite, Resenha no Rádio.
3: Boa noite.
4: Aqui tá falando Luiz Maurício Viana.
3: Oi, Luiz.
4: Quero pedir a música Heróis, Heróis, Novo Som.
3: Boa, vou anotar aqui.
4: Fique na paz.
3: A paz, querido, Deus abençoe. Vamos colocar no TBT, né, gente?
5: Boa, 93 FM.
3: Oi.
5: Pequena Lúcia Santos de Miguel Couto.
3: Tudo bom, Nini?
5: A toda a Assembleia de Deus em Miguel Couto, toda a minha família.
3: Amém.
5: E pra todos vocês ouvintes aí da rádio, tá bom? Que
3: amém.
5: Deus abençoe sempre.
3: Amém, obrigado. Um beijo enorme pra você também, tá? Deus abençoe. E você já mandou seu alô? Manda aí, 99800-4021. Esse é o seu Resenha no Rádio, de segunda a sexta, a partir das 10h30 da noite, no ar da 93 FM. Pra você que tá de plantão, tá no serviço, tá ouvindo a 93, tá dando carona pra gente aí no seu automóvel, no busão, aonde você estiver, meu amigo, minha irmã querida, Deus te abençoe, estamos juntos, tá bom? E você pode também mandar, sabe o quê? O alô da sua igreja. Você tem uma agenda aí, tem festividade, o congresso da sua igreja, manda pra gente, pra nossa produção. 99800-4021. Chegando Isadora Pompeu. Essa música é linda. Ovelhinha.

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6: Glória a Deus, estamos de volta em seu resenha no rádio, no ar da 93 FM. Ó, quero mandar um alô pra nossa querida ouvinte, a Maria da Conceição de Coelho da Rocha, sempre ligadinha no resenha. Ela tá mandando um abraço também pra mim e pro Marcelo Araújo, que também de vez em quando vai estar com a gente aqui fazendo a programação. Beijo pra você, Maria. Isabelle de Parada de Lucas tá pedindo aqui F-Hop Music, gratidão. Vou anotar, tá bom, Isabelle? Essa é linda mesmo. A Maria de Anchieta pede oração pela sua saúde, em nome de Jesus, Maria. Receba a cura do Senhor sobre a sua vida. A Gabriela de Cabo Frio oferecendo a próxima música para todos os ouvintes ligados no Resenha no Rádio. E você? Mandou seu alô? Que isso? Manda seu alô e participa das nossas promoções. Promoções exclusivas do Resenha, sempre pelo 21. Você que está fora do Rio de Janeiro, 99800-4021.
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6: Muito bem, eu tenho um recado mega especial. 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
6: E nesse momento eu quero pedir a sua atenção, onde você estiver agora, pare tudo, se você puder, preste atenção, porque eu tenho certeza que Deus vai falar com você. Vamos ouvir uma palavra dos céus com nosso querido pastor Silas Malafaia, com o tema Conquiste Oportunidades. Vamos ouvir.
8: Como é que se conquista oportunidades? Coragem, ousadia e discernimento. Qual é o melhor exemplo disso? Davi. Ele viu a oportunidade e teve coragem, ousadia e discernimento.

e prudente. Prudente, pessoa que busca evitar erro dano. Fiel, aquele que cumpre aquilo a que se obriga. Como é que se conquista a oportunidade? Esforço, empregar uma energia além do normal. Esforço, meu filho, quer oportunidade, vai ter que esforçar. Ah, quer passar para um concurso? Ah, quer passar para uma universidade? Vai ter que ter esforço, vai gastar energia. Como é que você pensa que você vai conquistar, meu filho? Sabe como é que você conquista? Oportunidade?

uma terceira. Está à frente dos outros. Se é mais um na multidão, tem que estar à frente da multidão. Se prepare para estar à frente da multidão. Verifique como é que você pode estar à frente da multidão nesse negócio que você trabalha, nesse ramo que você quer, para você ter as melhores oportunidades. Você sabe como é que se conquista oportunidade? Escuta essa. Tendo informação e conhecimento que poucos têm ou que ninguém tem nessa área que você quer oportunidade. Procure, estude, analise esse negócio.

0: pode fazer.
1: Creia, Deus pode te abençoar. Você está fazendo a tua parte. Nós queremos que Deus faça aquilo que temos que fazer. Deus faz só aquilo que você não pode fazer. O que você pode fazer, Deus não vai fazer. Então, já que você está fazendo a sua parte para a oportunidade, mas essa oportunidade tem elementos superiores à sua capacidade, mesmo você dando o melhor, Senhor, me ajuda. Eu creio que tu pode me abençoar. Me abra essa porta, creia! Deus tem poder de abrir portas de oportunidades inimagináveis para você.

Aleluia! Não pare! Deus tem bênçãos para você. Deus já abriu esse mar, meu querido, minha querida. Avance rumo à sua vitória. Samuel Messias, você não vai parar no ar da sua 93 FM. Aonde você estiver agora, obrigada pela audiência, pelo carinho. Tamo junto, hein? Manda aí seu alô. 998004021. E olha, para você que nesta quarta-feira estará disponível, tem um convite para te dar. Isso mesmo, às 19h acontece o culto do sobrenatural na ADVEC Sede. Mensagem com o pastor Gesiel Lima. Abraço, meu querido amigo Gesiel, pastor Gesiel. Uma bênção também aqui no nosso querido Resenha no Rádio, sempre com uma palavra de Deus. Você pode estar lá com ele. O culto do sobrenatural acontece na ADVEC Sede, na rua Montevidéu 900, Penha. Também nesta quarta, às 19h, acontece o culto da vitória na ADVEC Niterói. Mensagem com o pastor Alfredo Campos. A ADVEC Niterói fica na Avenida Prefeito Silvio Picanço, 679, em Charitas. Vai lá porque Deus tem uma bênção pra você. E a gente continua com o melhor do gospel internacional, chegando agora a vez de Danny Cookie, aqui no ar no seu Resenha no Rádio. Segue a gente no Instagram, hein? @resenha no

0: aqui no seu resenha do rádio Love God, Love People. 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Ame a Deus e ame as pessoas. Tá aí um trechinho dessa música linda demais de Danny Coogan aqui na sua 93 FM, no ar do Resenha do Rádio. Beijo pra todo mundo, obrigada pela audiência, pelo carinho. Amanhã eu tô de volta e não esqueça, siga o Resenha no Rádio, arroba Resenha no Rádio no Instagram. E aproveita e me segue também, Cláudia Matos Oficial, com dois tags, hein? Lá no Instagram. Que Deus te abençoe, creia no poder de Deus, agindo ele ninguém impedirá, pois o melhor de Deus está por vir.
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6: O Conselho Nacional de Justiça criou o Centro de Atenção às Vítimas, uma política pública focada no amparo a familiares de vítimas de tragédias coletivas, desastres ambientais e violações de direitos humanos. Reportagem de Edir Gaia.
7: O Conselho Nacional de Justiça passa a contar com

0: assistência jurídica, médica, psicológica, social e previdenciária. Quando necessário, também haverá direcionamento para programas de justiça restaurativa. O centro contará com equipe multidisciplinar, atendimento sigiloso e profissionais capacitados para o acolhimento humanizado. Além do suporte às vítimas, o CAV reunirá informações para subsidiar o aperfeiçoamento das políticas do judiciário e poderá firmar parcerias com defensorias, universidades, Ordem dos Advogados do Brasil e outras instituições para ampliar a rede de atendimento. Agência Rádio Web de Belém, Edir Gaia.
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1: Olá, graça e paz da parte do nosso Senhor e Salvador Jesus Cristo. Minha saudação aos eleitos de Deus, às pedras que vivem, aqueles que em amor foram predestinados para uma muito poderosa e grande salvação. Esse programa é cristão e evangélico. Esse é um programa que anuncia boas novas de grande alegria. Eu prego uma mensagem libertadora, uma mensagem que a Bíblia chama de evangelho. Evangelho significa boas novas. E a única palavra que anuncia com profundidade e verdade o evangelho, as boas novas de Jesus, é a palavra da graça de Deus. Essa palavra que foi revelada ao apóstolo São Paulo para a igreja gentílica. A graça de Deus é a única palavra libertadora e transformadora. É através da graça de Deus que se conhece a verdade. A verdade que liberta. A verdade que apruma o homem. A verdade que levanta o ser humano. A verdade que gera equilíbrio ao ser humano. A verdade da graça é a verdade de Deus. A palavra da verdade, quando perguntaram a Jesus o que é a verdade, ele disse a palavra. Então, através da palavra, quando se ouve a palavra, quando se recebe a palavra, quando se introspecta a palavra, ela é como uma semente que cai na terra boa e começa a germinar, começa a dar frutos, começa a dar 30, 60 e 100 por 1 da semente. Hoje eu quero lhe falar exatamente de uma das passagens bíblicas mais importantes. E por favor, pense comigo e deseje que Deus fale ao seu coração. Porque o nosso programa não é um programa mercantilista, não é um programa de vendas, não é um programa comum. Ele é o programa da palavra, a palavra libertadora, a palavra transformadora, a palavra da graça de Deus.
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1: Eu quero lhe falar hoje de uma pessoa que talvez você se identifique com ela, ou quizás muitos já tenham ouvido falar do chamado filho perdido ou filho pródigo. E diz a palavra do Senhor que certo homem tinha dois filhos. Estou lendo o livro de Lucas. O mais moço disse ao pai: pai, eu quero que o senhor me dê a parte de bens que me cabe. E o pai repartiu os bens entre eles. Passados não muitos dias, o filho mais moço, ajuntando tudo que era seu, partiu para uma terra distante. E lá

0: dissipou todos os seus bens vivendo de forma desenfreada, diz a Bíblia Sagrada. Então eu queria compartilhar com você o que é uma vida fora do contexto da igreja. O que é uma vida sem a proteção da graça, sem a luz da palavra, sem a unção do Espírito. O que é a vida? Em primeiro lugar, a Bíblia diz que ele partiu para uma terra distante. Significa que há uma terra boa e fértil, que é a casa de Deus, que é a igreja de Jesus, e há uma terra distante, distante daquilo que é bom, perfeito e agradável, distante daquilo que é verdade, distante daquilo que traz conforto, segurança à vida. Este rapaz, chamado filho pródigo, diz que foi para uma terra distante e lá dissipou todos os seus bens, porque ele estava vivendo de uma forma desenfreada, sem freios, sem paradigmas espirituais. E eu queria falar nisto um pouco, porque todas as pessoas cristãs deveriam e têm que ter um testemunho de vida do que é uma vida nessa terra distante. Terra distante é fora da casa do Pai. Terra distante é fora da igreja. Terra distante é fora do contexto da cobertura espiritual da vida. Deus, quando criou a igreja, ele a criou exatamente para ser o lugar onde a noiva de Cristo, o povo de Deus, se reúne, aqueles que pertencem, que têm essa sensação, a certeza ou a convicção da pertença, e é exatamente através da igreja, a Universal Assembleia dos Santos, os primogênitos se reúnem, a noiva de Cristo, e onde Deus fala, onde Deus se move, onde Deus ensina, onde Deus encoraja, onde Deus motiva, onde Deus apruma, onde Deus levanta, onde Deus ressocializa e gera a salvação na vida da pessoa. Diz que o filho pródigo pegou os seus bens e foi viver de forma dissoluta, desenfreada, porque ele estava fora da casa do pai, numa terra distante. E eu queria, neste momento, trazer você a um momento, se, por favor, pare, se for possível, para pensar comigo, onde você está vivendo em termos espirituais? Qual é a terra que você está? Se você não está na terra fértil, que é a casa do Pai, onde há frutos, onde há manifestações de Deus, onde há resultados, você pode estar numa terra distante. E terra distante é a terra onde Deus não tem o seu mover, onde a glória de Deus não se manifesta, onde o Espírito Santo não conforta, não consola. Por isso é que é uma vida desenfreada e dissoluta. E uma vida desenfreada e dissoluta sempre tem consequências muito dramáticas. Você sabe, quando este jovem disse, eu quero os meus bens, eu quero a minha parte, Deus não se opôs, o Pai não se opôs. Você sabe que às vezes as pessoas tomam decisões equivocadas, dão passos errados na vida, sem medirem as consequências, porque todas as decisões têm consequências. Este homem foi um inconsequente, porque ele se afastou da casa do pai para uma terra distante, para uma vida desenfreada, para uma vida dissoluta. Olha, no Brasil, nós temos mais de 15 milhões de pessoas que um dia já estiveram na casa do Pai e são chamados pelos velhos pregadores de desviados, não é? Pessoa desviada. Toda pessoa que se desvia deste foco espiritual, desta bússola que norteia a vida, que é a palavra, ela passa a viver de forma dissoluta, desenfreada, e em consequência disto, há situações que às vezes são tão humilhantes na vida. Fora de Jesus, alguém disse um dia, e é verdade, um pensador grego disse, a maior desgraça que a pessoa tem nesta terra é a vida sem Deus, é a vida na loucura das paixões. É a vida pervertida, é a vida desenfreada, é a vida dissoluta. E diz a Bíblia que ele consumiu tudo na terra distante e sobreveio àquele país uma grande fome. E ele começou a passar necessidades. Foi pedir trabalho aos cidadãos daquela terra e este o mandou para os campos a fim de cuidar de porcos. Ali desejava alimentar-se de alfarrobas, os porcos que os porcos comiam, mas ninguém lhe dava nada. Então, ele caindo em si disse: quantos trabalhadores do meu pai têm pão com fartura e eu aqui morrendo de fome? Vou me arrumar e vou voltar para o meu pai e dizer: pai, eu pequei contra Deus e diante do Senhor, já não sou digno de ser chamado teu filho. Então, esta passagem nos inspira a pensarmos que Deus criou um modelo, a sua igreja. Ele criou este modelo. A igreja não é uma invenção humana. Assim como o dízimo não é uma invenção humana. Não tem data vencida. Quando Deus estabeleceu fundamentos para governarmos a nossa vida financeira, isso não tem uma data vencida. Igreja não é data vencida. Igreja não é uma receita humana. Não é um cabresto sobre a vida das pessoas, não é um cerceamento à vida das pessoas, não é uma amarra na vida das pessoas. A igreja é o lugar que Deus criou para a pessoa, a ovelha, ser pastoreada, ser ensinada, ser governada, ser dirigida, ser encorajada, ser motivada. Isso tudo só acontece na igreja. Infelizmente, muitas pessoas têm uma ideia equivocada da casa do pai, até porque uma grande parte usa um linguajar monetário, técnico dentro da igreja, e então a igreja, perante muita gente, é um lugar de mácula. Mas isto é apenas para os que se perdem. A igreja foi constituída por Deus para ter um templo, um santuário, para a igreja se reunir. A igreja somos nós, é povo, é gente, são ovelhas, são os filhos de Deus. É por isso que Paulo disse: a universal assembleia dos santos, os primogênitos que têm os nomes arrolados nos céus. E a Bíblia diz no Salmo, num dos Salmos, que Deus assiste na congregação divina. Se eu não estou dentro deste contexto, se eu não abraço o que Deus disse que é importante, se eu o nego, ele me nega. E eu vou lhe dizer uma coisa, talvez eu esteja falando com pessoas, dizem: olha, apóstolo, eu nunca quis nada com a igreja, nunca quis nada com Deus, ou então eu já estive numa igreja, eu me afastei, e a vida desenfreada leva a pessoa ao ponto deste jovem desejar comer alfarroba de porco e disse que ninguém lhe dava nada. Porque o mundo é isso mesmo, amado. O mundo é um contexto tão negativo que Jesus ensinou através de Paulo, dizendo: não te conformes com este mundo. Não aceita a proposta deste mundo. Deixa a sua mente ser renovada. Experimenta o que é bom, o que é perfeito, o que é agradável. Seja pastoreado. Envolva-se com a casa de Deus. Porque ele pensou, no meio do drama existencial, houve um momento que foi um divisor de águas. Quando a Bíblia diz que ele caindo em si, significa que quando ele pegou a herança e foi para uma terra distante, ele não estava em si, ele estava sendo governado por alguma flecha, algum dardo, algum sentimento, alguma emoção que não vinha de Deus. E Deus permitiu. Olha, a mim, Deus me permitiu um grande acidente. Lá em África, em Angola, onde eu nasci, que eu pude experienciar o que é do mais dramático dentro de um CTI, de um recobro, 9 meses, gente morrendo de um lado, do outro, militares da guerra, sem pernas, sem braços, cegos. Eu convivi com aquilo que é mais atroz, mais infeliz, que é o resultado de uma guerra perversa. E foi nesse contexto que eu também caí em mim. Às vezes a vida nos permite certas situações para a pessoa dar valor a Deus, amado. E foi o que aconteceu. Ele diz que ele foi viver de forma dissoluta, desenfreada, gastou tudo. Note o que a Bíblia diz. Depois de ter consumido tudo, veio uma grande fome, começou a passar necessidade, foi pedir trabalho e ninguém lhe dava nada. Fora do contexto igreja, há um mundo. Aparentemente, a vida dissoluta e desenfreada A Bíblia diz em Hebreus, os prazeres transitórios do pecado. Pode ser que a pessoa diga, não, mas eu estou curtindo, eu estou numa balada, eu estou cheirando um pó, eu estou injetando, eu estou bebendo, eu estou me prostituindo, eu estou fazendo, eu estou acontecendo. Esta vida dissoluta e desenfreada acaba num grande fundo de poço, como este homem. Começou a passar necessidades, perdeu tudo e chegou ao fundo do poço. Davi disse isso. Ele esteve num tremedal de lama. Esse fundo do poço é quando se esgotam todas as capacidades humanas. Sabe, a pessoa diz, eu sou esperta, eu sou capaz, eu sou eu. Sabe, quando a vanglória toma conta de uma pessoa, quando a vaidade... Você sabe que a vaidade abrange todas as áreas da vida, desde o pavão que levanta a sua cauda para encantar a pavoa, ao leão que arremessa a sua juba para encantar a leoa. A vaidade tem feito muitas pessoas fazerem o que este jovem fez. Dá-me a minha parte que eu vou viver dissolutamente, desenfreadamente, até que chegou o momento em que ele começou a passar necessidade e viu que fora da casa do pai ninguém lhe dava nada. Nem alfarroba de porco lhe dava. Amado, eu sei o significado, eu sei que isso é um termo um pouco pesado, mas essa coisa da alfarroba de porco significa o quê? Religião não serve, não presta, amado. O mundo não presta. Estou lhe falando com uma experiência de 45 anos quase de vida cristã. Quanto tempo eu perdi fora da casa do pai? Olha que eu era um católico religiosíssimo, mas eu não estava no contexto da casa do pai. Eu estava desenfreado, dissoluto, até que chega a hora em que as coisas apertam. Da vida dissoluta, há uma grande necessidade. Eu vou lhe dizer que a necessidade deste rapaz não era apenas financeira, era uma necessidade emocional e, acima de tudo, espiritual. Olha, você pode ser um grande empresário, um CEO, um grande político, um grande magistrado, uma pessoa da posição social A, top. Deixa eu lhe dizer, e lhe digo isso com muito carinho e mansidão, sem Jesus, nós não somos nada. Fora da casa do Pai, amado, a necessidade. Ele queria, foi tentar um emprego, foi tentar comer alfarroba, depois ninguém lhe dava nada, até que ele disse, gente, peraí, que bobagem eu fiz, que besteira eu fiz. A casa do meu pai, os empregados dele têm fartura, e eu aqui passando necessidade. Diz que houve um momento de um divisor de águas que ele caiu em si. E olha, este é o momento que pode ser a grande volta para Deus na sua vida. Talvez você esteja num fundo do poço de grandes necessidades. E não são necessidades talvez financeiras, nem familiares, nem profissionais, mas sabe aquele vazio que está lá dentro da alma, que você diz, eu já bebi, já comi, já fumei, já fiz tudo que tinha, já cheirei, e a vida não tem sabor, não tem razão. Você que pensa, ou você que já nem pensa mais. Estou me dirigindo a você que é um católico. Estou me dirigindo a você que é um espiritista, um ocultista. Estou me dirigindo a você que é um muçulmano. Estou me dirigindo a você que é um religioso. E você percebe que fora da igreja de Jesus Cristo há necessidade, há fundo do poço, há dor, há aflição, há angústia, há ranger de dentes. Onde esse rapaz pensou, gente, mas eu tinha tanto dinheiro, hoje eu não tenho nada. Dinheiro, meu amado, tem asas e voa. Então você que não tem conseguido sequer mais pensar na vida. Eu quero influenciar a tua vida, te desafiando hoje a uma decisão, que você possa cair em si e dizer, na casa do meu pai. Este jovem disse, eu vou lá, vou chegar, vou me ajoelhar, vou pedir perdão, vou dizer, pai, perdoe-me, eu não sou digno de ser chamado teu filho, trata-me como um empregado normal, um servente, um escravo. E quando ele correu para casa, teve a surpresa. O pai correu até ele, o abraçou e beijou. E disse, este meu filho estava morto, ressuscitou. Este é meu filho. Deus foi ao encontro da tua vida. Deus permitiu que o povo da igreja Cristo Vive desse suporte para estarmos aqui. Porque ele foi te buscar. Ele te fez cair em si. Ele te fez abrir os olhos para a vida. Porque o que você tem vivido não é vida. Quando você começa a ranger os dentes de dor, de angústia, de sofrimento, de medo, de tensão, que será da minha vida, amado? Ouça, a vida só é entendida quando você conhece o que é o pó do ser humano. O homem é pó, nós vamos virar pó, mano. Tudo passa. Pessoa fica viúva, passado um tempo, já se casa, já anda de mãos dadas com outra pessoa, vai ao cinema, e quem foi, foi. Às vezes você está lutando por tanta coisa da vida, mas nada disso você vai levar. A luta principal é a tua caminhada até a casa do Pai. Eu queria então exatamente lhe fazer um convite. A Igreja Evangélica Cristo Vivo, a Catedral Cristo Vivo, será aberta. E é aqui na casa do Pai que você terá fartura, que você se erguerá, que você se ressocializará, que você tomará posse da vida, das heranças e das promessas que Deus destinou à tua vida. Venha para a casa do Pai. Longe, em terra distante, é só sofrimento. Sim, mas pastor, mas o que, que as pessoas vão dizer lá na minha empresa, lá no meu escritório, no meu bairro, na minha vizinhança? O que tem a dizer? A vida, a salvação é individual. É você e Deus, sou eu e Deus. Eu não posso fazer nem pagar o preço por você. É você quem tem que fazer. E eu sei que há pessoas, amado, do outro lado, que estão agora chorando copiosamente porque decidiram errado, foram para a terra distante, não consultaram Deus, e hoje rangem os dentes de tanta angústia de vida. Talvez até um senhor já tenha pensado em suicídio. Talvez você, jovem, quantas vezes você pensou em se atirar aí em algum lugar? Porque longe da casa do Pai há grande necessidade. Na terra distante há grande necessidade. Venha para Jesus, entregue a sua vida ao Senhor. Confie nele, ele vai fazer tudo por você. Você vai começar hoje dizendo: a minha vida mudou. Eu volto para a casa do Pai. Eu vou à casa do Pai. É aqui que Deus vai colocar o anel de honra, as sandálias para acabar com a escravidão, as roupas novas, um novo viver em Cristo. Porque ele disse: este meu filho estava morto e reviveu. Fora, na terra distante, é morte. A terra de Deus, vida é abundância. Creia nisso. Deus está falando ao seu coração ou não está? Ele preparou este momento para você, para que a sua vida seja realmente significativa. Porque Deus te ama. E fora da casa do Pai, não há como viver. Por isso a igreja. Nós temos um telefone 3017 9090, alguém desesperado do outro lado, dizendo: mas sou eu que estou rangendo os dentes, apóstolo. Ligue para nós, temos conselheiras, bispas, que lhe ajudarão sobejamente. Então vamos lá, guarda esse endereço da Catedral Cristo Vivo. Rua Maricá 320, Campinho, Zona Oeste do Rio de Janeiro, próximo do BRT da Pinto Teles, da 28DP. Telefone 3017 9090. Muito obrigado pela honra que você me deu. E antes de terminar nosso programa, eu quero agradecer muito a Deus, porque eu tenho um apostolado que tem um povo da Igreja Evangélica Cristo Vivo, que dá o suporte à nossa programação aqui estadual e à rede internacional na TBN. 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Então, Renato e Cláudia, minha gratidão eterna em nome do nosso apostolado. 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Muito obrigado pelo vosso amor e vosso suporte em nome de Jesus. Obrigado à minha equipe de televisão. A Deus toda a honra, todo o louvor e toda a glória por podermos ter sido hoje a voz de Deus para dizer: venha para a casa do Pai. Até lá, graça e paz.
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3: Olá, queridos, é muito bom chegarmos junto com você com o programa da Comunidade da Zona Sul. É um privilégio poder chegar até a tua casa com uma mensagem de fé, de ousadia. Você tá ligado aqui conosco, o Espírito Santo tá ligado também aqui para mover e para tocar o teu coração. Deus vai falar com você. Estamos juntos, o programa da Comunidade da Zona Sul tá só começando. Se prepare. Deus vai mover na tua vida. Hoje é o dia do teu milagre. Hoje é o dia realmente de Deus fazer algo novo em você.

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1: Continuando. Então Deus tirou Ezequiel do raso e o levou para as profundezas. Quantos estão a caminho das profundezas? Deixa eu ver. Aleluia. Fala pro teu irmão, você vai chegar lá. Tem crente que briga com o anjo, irmão. O anjo está falando, mas mil. Não, aí está de brincadeira comigo. Eu te falei que eu tenho medo de água. Eu te falei que eu tenho trauma de água. Eu te falei, até aqui tá bom, mas mil não vou. E o anjo, rapaz, depois tu vai experimentar um negócio legal. Nada, tu quer me matar. Não. Não tenha medo. Os valores espirituais não matam. Eles trazem vida. A outra coisa que a gente encontra aqui, podemos tirar como lições, é que tem pessoas que têm potencial, mas não sai do raso. Tem potencial, mas não sai do raso. Porque estão dando volta. Estão no raso, andando para lá e para cá. Ah, mas eu estou andando. Tá, mas está dando, está girando. Que nem Israel, 40 anos em círculo andando. Não, é prosseguir. A vida cristã não é parada. A vida cristã é de aventura. É de emoção. Nosso Deus é emoção, irmãos. Resultado das profundezas de Deus na nossa vida. Aleluia. Resultado das águas crescerem na nossa vida. Quando as águas crescem. Versículo 6 diz: me levou e me tornou a trazer às margens do rio. Você pode até voltar, desde que seja Deus que te trouxe. Não volte por conta própria. Não volte porque tu acha que tem que voltar. Continue prosseguindo no rio de Deus, nas profundezas do Senhor, e só volte quando Ele te trouxer. Por que que Deus tornou a trazer Ezequiel à margem? Para que Ezequiel pudesse, na volta, ver algumas coisas que ele não tinha visto. Mas não tinha visto por quê? Porque não existia. Não tinha, não havia. Mas quando Ezequiel correspondeu e entrou naquele rio, foi caminhando, ao voltar, voltando ele, às margens do rio havia algo tremendo, às margens havia o quê? Grande abundância de árvores. Era um túnel de árvores que nasceram à margem dos rios. A margem do rio produziu árvores. Ezequiel agora, ele estava vendo então alguma coisa que não tinha antes. Ezequiel agora está prestando atenção e vendo que isso aqui não existia, mas agora passou a existir. Ou seja, as árvores cresceram na margem do rio. Em outras palavras, enquanto Ezequiel correspondeu a Deus, enquanto Ezequiel está caminhando, está indo para as profundezas de Deus, Deus está mudando o coração dele. Deus está levando ele a entrar numa inundação do seu espírito. O próprio Espírito Santo está levando ele. Quando ele volta, ele já experimentou do que, irmãos? Das profundezas de Deus. Ele já experimentou e agora ele pode voltar. Quando ele volta, o seu caminho de volta não é mais o mesmo. Em nome de Jesus, eu quero declarar para essa igreja, hein? Vá até as profundezas de Deus, porque na volta o teu caminho não estará mais como estava antes. O teu caminho vai ter prosperidade, provisão, bênçãos extraordinárias. Vai haver maravilhas de Deus por tudo que há no teu redor. Aprendemos uma outra coisa aqui muito importante, é que quando Deus nos muda, tudo ao nosso redor vai ser mudado também. Nós somos guiados pelo nosso redor, nós reclamamos da crise, reclamamos do problema, reclamamos das dificuldades, reclamamos o tempo todo. Quando nós temos mudança dentro de nós, as coisas ao nosso redor vão mudar, porque eu tenho visão agora, eu tenho perspectiva nova. Eu não vou ser manipulado pelos problemas e dificuldades. Eu vou contribuir para mudar os problemas e as dificuldades. Em outras palavras, quando você conhece o Senhor nas profundezas de Deus, o próprio Deus se encarrega de transformar as coisas ao seu redor. Aqui foi Deus quem mudou a paisagem, foi Deus quem mudou. A tua paisagem de crise vai ser mudada para frutificação em nome de Jesus. andar nesse rio. É o que Deus estava querendo mostrar para Ezequiel. Tem que ter quebrantamento. Tem que se deixar ir pelo fluir de Deus até onde Deus quer conduzir e levar. Amém? Em outras palavras, Deus pode fazer coisas rápidas da sua vida que levaria anos e anos para ser construída. Imagina Ezequiel agora olhando aquelas árvores. Gente, não tinha, eu lembro, não vi isso aqui. Como é que isso tem agora? Como é que está agora? Deus mudou ele e mudou o que está ao redor. E outra coisa, se Deus plantou aquela árvore, a árvore agora está frutífera, deve ser uma árvore bonita. Ela não é. Se é mangueira, estou tendo aqui, pode ser videira, pode ser outra coisa qualquer, uma árvore bonita, porque tudo que ele faz, faz de bom gosto. Deus tem bom gosto. Versículo 8 diz: o rio entra no mar morto e ele se torna o quê? Por quê? O encontro das águas mortas com águas vivas. Que coisa linda. Versículo 9 diz: haverá vida por onde esse rio passar. Vamos ser o leito desse rio maravilhoso, hein? Por onde esse rio passar, você é responsável por conduzir as águas deste rio nos lugares que você convive. Não se acostume com a palavra de Deus, não se acostume com o mover de Deus. Creia que você é um canal para conduzir este rio, e por onde ele passar, vai ter cura, vai ter salvação, vai ter a presença de Deus manifestando na vida das pessoas que estão sedentas. Glória a Deus. E diz que vai ter então vida por onde esse rio passar, e haverá muitíssimo peixe. Muitíssimo peixe. Duas vezes ele fala sobre muitíssimo peixe. Versículo 10: será como peixe do mar grande, em multidão excessiva. Olha as palavras, irmãos. São palavras usadas assim para mostrar algo extraordinário, algo muito grande. Não são coisas pequenas, são coisas enormes. Agora vamos ler o versículo 12. Ezequiel 47, versículo 12. Vamos ler. Junto ao rio, as ribanceiras de um e de outro lado, nascerá toda sorte de árvore que há fruto para se comer. Não fenecerá a sua folha, não vai secar, nem faltará o seu fruto. Nos seus meses produzirá novos frutos, porque as suas águas saem do santuário, e o seu fruto servirá de alimento e a sua folha de remédio. Essas águas deste rio não surgem em qualquer lugar. As águas deste rio não acontecem da hora para outra. As águas deste rio não caem do céu como chuva. As águas deste rio fluem do templo, do santuário. É daqui, é da casa de Deus, é da igreja do Senhor que está espalhada por esse Brasil, pelo mundo afora. É da igreja que sai águas deste rio que cura, que salva, que sara. Aleluia!
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5: Olá, ovelhas, meu amigo, minha amiga, está entrando
6: Luciano Costa.
5: Olá, ovelhas, meu amigo, minha amiga, esta entrada evangélica, palavra viva, que fica aqui na Estrada Posse, 1327 Campo Grande, e esse que vos fala, seu pastor amigo, pastor Luciano Costa, mais uma noite com todos vocês, e lembre-se, diariamente estamos aqui, o Clamor da Meia-Noite, ministrando uma palavra viva, uma palavra do céu, uma palavra revelada, uma palavra de resposta para sua vida, e levando aos céus a tua oração, o teu clamor, a tua luta, a tua adversidade, a tua gratidão, enfim, levando aos céus com você, a nossa oração, e eu quero que você fique aí com essa chamada toda especial. Eu aguardo você aqui na nossa igreja. Deus tem algo tremendo ainda essa noite para sua vida e para sua família.
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2: Servindo, quem tem fervor, serve, não consegue ficar parado, não consegue deixar de servir, não consegue deixar de cumprir o ID, não consegue deixar de fazer parte da convocação que Jesus fez aos discípulos. Você foi vocacionado, ovelha. Ovelha, você foi vocacionado. Não é para viver numa cadeira, não. Aqui é a base, aqui é o início de tudo. Mas Deus te chamou para ser discípulo. Deus te chamou para seguir o espaço dele. Deus te chamou para servir. A obra de Deus é tão vasta, tão vasta, tão vasto, tão eclético, tão plural. Cabe você, a obra de Deus está te chamando. Se você achar que não sabe fazer nada, me procura aqui, pastor. Eu tenho um carro, posso levar uma vovozinha em casa? Eu vou te arrumar as três vovozinhas para tu levar em casa. Vai servir, pastor. Não sei fazer nada, mas sabe lavar um banheiro. Amanhã, 8:30, vem lavar um banheiro para Jesus. Vai pegar um adesivo lá em Bangu. Vai fazer. Vai, tem missão. Missão tem. Quem quer servir, serve. Quem quer servir, se põe na brecha. Quem quer servir, ajuda. Quem está ouvindo, ovelha. Sede fervorosa do Espírito, servindo ao Senhor.

0: E quando você faz isso, ouça isso, você fica sendo um crente constante. E a palavra de hoje é sobre isso, constância. Sabe por que você não é constante? Porque você não é fervoroso. Você não é fervoroso. Você é religioso. Você bate cartão. É cartão. Hoje é quarta, dia de culto. Aí você vem. Quando vem? Hoje é sexta, dia de culto. Quando vem? Hoje é domingo, EBD. Quando vem? Bate ponto. Você não entende que você tem um chamado. Que você é o corpo de Cristo. Que você é templo do Espírito Santo. Que você tem pertencimento. Você é discípulo. O seu lugar é aqui. Deus te chamou. Você está ouvindo? Aqui não é uma plateia. Você não está ouvindo um coach. Você está aqui congregando. Você está aqui adorando. Você está aqui aprendendo a palavra. Você está aqui porque você é filho de Deus. E você quer a presença dele cada vez mais. E para isso você precisa ser constante. O êxito do sucesso é a constância. Tudo na vida precisa de constância. Quer emagrecer? Constante. Quer ganhar músculo? Constante. Quer passar na universidade, num concurso público? Constância. Quer ter êxito no seu trabalho, você é autônomo? Você tem que ser constante. Tudo é constância. O sucesso vem pela constância. E por que você não consegue ser constante? Porque você não é fervoroso. Você não alimenta o espírito. Você não mortifica a carne. A carne é uma âncora para o fervor. A carne é um freio de mão para o teu fervor. Queima essa carne, ovelha. Paulo vai dizer em 2 Tessalonicenses, capítulo verso 4, ouçam. Até o ponto que nós mesmos nos gloriamos de vós nas igrejas de Deus. Ouçam. À vista da vossa constância e fé. E em todas as vossas perseguições e nas tribulações que suportais. Paulo escreve a sua carta, 2 Tessalonicenses, capítulo verso 4. Fala, olha, ovelhas, ovelha tessalônica, olha, eu elogio, olha, eu admiro, olha, louvor ao nome do Senhor por sua vida, porque eu vejo que vocês mantêm constância em minhas perseguições, em minhas lutas. Como eu gosto de ver ovelha passando pelo funil, passando pela peneira, passando pelo vento, passando pelo deserto, mas continua dando glória a Deus, aleluia, louvando, cantando, pregando, congressando, fazendo a obra e dando glória a Deus. É isso, ovelha, sejam constantes. O diabo vai ficar endemoniado com você. Como pode, passando por tudo isso e continua dando glória, aleluia, sorrindo, louvando. Sabe o que é isso? É fervor do Espírito. Sabe o que é isso? É constância. É igual meia dúzia de crente, não pode ter uma cutícula inflamada, vou desviar, não estou aguentando. Que não está aguentando, ovelha? Tu sabe o que é prova, ovelha? Tu sabe o que é prova? Paulo segue, 1 Coríntios 15, 58. Portanto, meus amados irmãos, sede firmes e constantes, sempre abundantes na obra do Senhor, sabendo que o vosso trabalho não é vão ao Senhor. Isso aqui dá um congresso, isso aqui dá uma visão 2025 e 2027 de 25 anos. Portanto, meus amados irmãos, sede firmes e constantes. Você só vai ser constante se... Você só vai ser constante se você for firme. Sem firmeza, não tem constância. Você oscila, não vai ser constante. Sede firmes, decisivo, conhecedor do que quer, determinado, sede firmes e constante. Sempre o quê? Abundante. Olha para cá, sempre abundância. Abundância é o contrário de economia. Para de economizar para Deus. Cheirava a cocaína, parecia maisena. Eu sou aspirador, tamanduá. Agora Jesus te libertou, rapaz. Dá para Deus o teu melhor, aleluia. O teu tempo, o teu dinheiro, tudo que você puder dar, dá para Deus a tua vida. Sede abundante na obra do Senhor, sabendo que o vosso trabalho não é vão no Senhor. Anota aí, membresia IPV. Nós temos uma honra, uma alegria de citar pessoas, homenagear pessoas em congressos e etc. Mas isso é apenas um mimo. Está ouvindo? Esse assunto de RJ, está ouvindo? Não tem isso como obrigação, não, porque não é obrigação. Todo mundo aqui é servo. Quem está me ouvindo e olhando para mim? Ah, não falou meu nome, é? Estrela da manhã. Gretchen, Madonna, Fábio Júnior, Hebe, Grossinho. Quem está entendendo? Alecrim Dourado. Não falou meu nome. Não vem fazer as coisas para Deus aqui achando que o seu nome vai ser exaltado. Não. Como diz o Breno Maria Luzia. Sabendo que nenhum trabalho é vão no Senhor. Existe um recompensador, existe um premiador, existe o dom da obra que tem prazer em te recompensar. Sabe qual é o nome dessa recompensa? Sabe qual é? Galardão. E eu já preguei sobre galardão. E o lance, o segredo do galardão é o seguinte: quando você recebe a honra na terra, tu já recebeu o teu galardão. Não entendi. Então recebe agora. Quando você recebe honra na terra, você está anulando a honra celeste. Agora, o que tu prefere? Ganhar uma barra de chocolate? Uma oferta de 100 reais? Ou galardão que vem de Deus? Do Criador? Quem está entendendo, ovelha? E não sou contra, tanto é que a gente tem esse protocolo com muita honra a todas as ovelhas que cooperam em um congresso, em uma missão e outra. Mas não se sinta como obrigação. Quem está me ouvindo? Quem está me ouvindo? Não tenha como obrigação, porque senão teu conceito de servir vai estar equivocado. E aí você não vai ter essa palavra. Deus é fiel e abundante para te recompensar. Quem quer recompensa de Deus? Diga amém. Você quer ser constante, e você vai ser em nome de Jesus. Mas Tiago, capítulo verso 8, fala assim: o homem de coração dobre é inconstante em todos os seus passos. O homem de coração dobre, que é dobre, duplamente. Um dia quer Deus, um dia não quer. Um dia é aleluia, glória a Deus, outro dia é palavrão. Um dia é louvor, outra hora é funk, é música secular, é doideira. Quem está ouvindo o que eu estou falando? Nesse momento nós vamos entrar na oração, o clamor da meia-noite, invadindo o sobrenatural, entrando na atmosfera do impossível, onde o meu Deus, o teu Deus, o nosso Deus, pode todas as coisas. É momento de oração. Vamos falar com Deus.
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0: Soberano Deus e eterno Pai, Pai de nosso Senhor e Salvador Jesus Cristo, colocamos em tuas mãos a vida de milhares de ouvintes que comigo estão agora, Senhor, crendo na resposta divina, crendo, meu Pai, que a tua palavra é poderosa, e é sobre esta fé que está fundamentada nossa oração, é sobre esta fé, meu Pai, que eu levanto a minha voz, orando, intercedendo por cada ouvinte, muitos deles, Senhor, eu não sei a sua situação, o seu problema, a sua dor, mas o Senhor é Deus onipresente, e o Senhor bem sabe daquilo que teu filho carece. Então, meu Pai, estende a tua mão, dá vitória, traga a transformação e resposta para a vida desta pessoa. Eu oro, Pai, colocando em tuas mãos e declarando um novo tempo, declarando uma nova história no nome que é sobre todo nome, o nome de Jesus. Amém e amém, Senhor Jesus. Oh, glória, que maravilha, ovelhas. Você ouviu aí esta palavra poderosa, recebeu esta oração de fé, e agora você tome posse e agradeça, porque o milagre de Deus, a resposta de Deus, chegou até você e a sua família. O nosso horário já está avançado, eu aguardo você amanhã, diariamente com todos vocês aqui, por esta mesma emissora, o programa O Clamor da Meia-Noite, esse que nos fala, seu pastor amigo, pastor Luciano Costa. Que Deus abençoe sua vida, sua família, hoje e sempre, em nome

0: Parque São Pedro, em Campo Grande.
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5: O programa BRT Seguro completou 5 anos de atuação no Rio de Janeiro, com mais de 5.000 prisões realizadas e redução de 90% nos casos de vandalismo nas estações do sistema. Segundo a prefeitura, o programa conta atualmente com mais de 400 agentes atuando diariamente nos corredores do BRT. Desde a criação da iniciativa, foram registradas mais de 5.300 prisões por crimes como roubo, furto, vandalismo e importunação sexual, além de cerca de 20 mil autuações por evasão de tarifa e 40 mil multas de trânsito. A venda de veículos elétricos segue em alta no estado do Rio. De janeiro até agora, foram comercializados mais de 12 mil carros eletrificados e híbridos, um crescimento de 82% em relação ao mesmo período do ano passado. Os dados são da Associação Brasileira de Veículos Elétricos. O estado soma mais de 56 mil automóveis eletrificados em circulação. A infraestrutura também avançou, com mais de 1.700 eletropostos instalados, sendo quase 1.000 deles na capital fluminense. Um grupo internacional de cientistas identificou vestígios de DNA humano com pelo menos 2.000 anos preservados em cavernas da Espanha e de Portugal. A descoberta, publicada na revista Nature, mostra que as paredes rochosas podem conservar material genético humano por milhares de anos. O estudo analisou painéis de arte rupestre em 11 cavernas e utilizou técnicas modernas de sequenciamento genético. Segundo os pesquisadores, o resultado pode abrir novas possibilidades para o estudo de populações antigas e da história da ocupação humana na Europa. Do Departamento de Jornalismo, Marcos Caetano Júnior.
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1: Olá, graça e paz. Sou o Apóstolo Miguel Ângelo, da Igreja Evangélica Cristo Vive. O Senhor tem sido tão bom que eu quero começar o nosso programa levantando as mãos para os céus e bem dizer, glorificar, exaltar, magnificar o único, o soberano Deus, o Deus vivo, o Deus real, o Deus verdadeiro, Jesus Cristo, o único. Eu quero começar o programa engrandecendo a Deus, porque eu sou testemunha do como o Senhor Jesus Cristo opera sobrenaturalmente e às vezes de forma tão rápida, tão instantânea, que aos olhos naturais as pessoas muitas vezes dizem: não é possível. Eu quero fazer este programa com uma visão de mudanças instantâneas, rápidas, extraordinárias. Aquilo que ao natural você pode estar dizendo: não vai dar certo, não vou conseguir, estou preso a um vício, uma dependência, minha família está na ruína, os meus negócios estão quebrados, eu tenho um diagnóstico médico, apóstolo, o senhor tem que ver, é sombrio, a expectativa de vida é muito pouca em relação ao diagnóstico médico.

0: E talvez você esteja agora dentro de um puzzle, sabe, aquela emaranhado de pensamentos. Você olha para um lado, está fechado, olha para o outro, está fechado. As vozes que têm chegado até você diariamente também têm contribuído para a angústia que você pode estar vivendo nesta manhã.
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0: Eu sei, por experiência própria, como é que Deus, dentro de planos soberanos, quando alguém se achega com uma atitude de fé perante o Senhor, como é que Ele muda sobrenaturalmente e instantaneamente qualquer situação. É isso que eu falei há pouco. Às vezes é a ruína de uma família, é uma empresa quebrada, é uma carreira fracassada, são os filhos que estão distantes, é uma doença que a pessoa foi acometida, e tudo contribuindo para as densas trevas na vida da pessoa. Mas Deus é tão bom que Ele me inspirou a vir hoje compartilhar com você alguns pensamentos, e eu quero muito que os nossos pensamentos agora estejam focados lá no alto, não naquilo que nós estamos vendo, não no diagnóstico médico, não nos problemas, não nas crises, não nas lutas, mas agora vamos parar e pensar como é que Deus pode agir efetivamente na sua vida. Eu sei que esperar em Deus é um ato de fé, mas eu quero que você pense comigo que Deus pode hoje, instantaneamente, momentaneamente, rapidamente mudar uma situação. O grande sábio e profeta Isaías, porque os livros bíblicos são sabedoria pura de Deus, e usando o profeta Isaías, ele disse assim no capítulo 60, 22: o mais pequeno virá a ser mil e o mínimo uma nação forte. Você já viu a promessa que está aqui? A promessa diz: o mais pequeno, a pessoa fraca, a pessoa limitada, incapacitada, às vezes algemada por problemas na vida, ele disse, virá a ser mil e o mínimo poderá ser uma nação forte. Mas como é que um fraco pode ser mil e o mínimo uma nação forte? Isso não demora um ano, dois, três, vinte, cem para acontecer. Não. Olha o que Deus pode fazer hoje por você. Ele disse, eu, o Senhor, a seu tempo farei isso prontamente. Então Deus está falando de uma ação sobrenatural de Deus, como um socorro. Sabe como aquela pessoa que está lá se afogando no meio das ondas e alguém chega e lança uma boia? Ali teve que ser instantaneamente, prontamente, não dava para esperar mais. E eu sei que há muitas pessoas do outro lado que estão dizendo, apóstolo, não dá para esperar mais, eu não aguento mais. E vem Deus e diz, olha, eu posso fazer de uma pessoa pequena mil, de uma pessoa fraca, uma pessoa poderosa, eu posso mudar um diagnóstico médico, eu posso derrubar esse obstáculo que as trevas criaram em sua vida, eu posso colocar, veja, Deus diz, eu posso colocar um caminho no deserto, eu posso fazer um rio acontecer num ermo, eu posso endireitar caminhos tortuosos. Já imaginou isso? E a ideia que nós temos ao natural, aos olhos naturais, é: não, mas isso vai demorar muito tempo. Eu estou com câncer, apóstolo. Eu estou com AVC. Eu estou com um diagnóstico, com prognósticos muito maus na minha vida. Eu não posso esperar um mês, dois, três. Pode acontecer hoje. Pode acontecer hoje. O Senhor disse: eu farei, eu, o Senhor. Aqui não tem vela de sete dias, não tem novena, não tem reza diante de um altar, não tem um trabalho à beira de uma praia. Aqui tem Deus puro, intervindo sobrenaturalmente, prontamente. Diga comigo: prontamente, imediatamente, rapidamente, no mínimo de tempo possível. Ele muda um quadro, ele muda uma vida, ele restaura uma situação. Por isso, eu comecei o programa dando glórias a Deus, porque eu sei que esta palavra é para você. Você não ligou este canal de televisão, nem ligou esta estação de rádio, satélite, as mídias, por um mero acaso. Era preciso que alguém viesse a você para gerar esperança. E eu sei que nós vivemos numa vida do imediatismo. Nós ligamos a luz, ligamos o carro, tudo é no imediatismo. Mas a verdade é que hoje nós precisamos desse imediatismo de Deus. E Deus disse, vou ler outra vez a palavra: o mais pequeno virá a ser mil, e o mínimo, uma nação forte. E quem é que faz o pequeno virá mil e o mínimo uma nação forte? Ele diz: eu, o Senhor. Eu, Jesus Cristo, eu Todo-Poderoso, eu Temível, eu Soberano, eu Rei das Nações, eu a Luz do Mundo. Ele diz: eu farei prontamente. Então, a esperança nesta palavra, ele está dizendo em sua palavra sagrada: eu farei prontamente. E eu já estou com o meu coração envolvido neste pensamento, quando eu entrei aqui no estúdio, disse: Deus, há pessoas que não vão poder esperar. E Deus colocou no meu ouvido espiritual e na minha mente, disse: Miguel, diga-lhes que eu farei prontamente. Você sabe que é incrível como a palavra se mostra tão viável, tão palpável, tão substancial. Quando você se aproxima da palavra com fé, se torna uma realidade. E eu quero lembrar-lhes o que se passou no reino de Samaria. Quero lhe falar de quatro leprosos, um texto muito importante que pode identificar você com um drama qualquer de vida. Ele diz assim, em 2 de Reis, no capítulo 6, depois disso, ajuntou-se Ben-Hadad, rei da Síria, todo o seu exército, subiu e sitiou Samaria. Houve grande fome em Samaria. E eis que sitiaram ao ponto de se vender a cabeça de um jumento por 800 siclos de prata e um pouco de esterco de pombas por 5 siclos. Então, era um drama tão grande, tão grande, tão grande, de fome. As pessoas estavam ali humilhadas diante de um problema econômico, social. Era, havia fome, imagina trocar dinheiro por esterco, trocar dinheiro por cabeça de jumento. Imagina o drama que as pessoas estavam vivendo. Agora veja a intervenção de um profeta. Diz o capítulo 7. Então disse Eliseu: ouvi a palavra do Senhor. Amanhã, estas horas, mais ou menos, dar-se-á um alqueire de flor de farinha por um ciclo e dois de cevada por um ciclo à porta de Samaria. Porém, o capitão, cujo braço o rei se apoiava, respondeu ao homem de Deus: ainda que o Senhor fizesse janelas do céu, poderia suceder isto? Então, o profeta veio trazer a resposta: olha, amanhã vai acontecer exatamente o oposto. Vai ser fácil a farinha, vai ser fácil a comida, vai haver uma restituição, vai haver um mover extraordinário. E disse que o capitão disse, olha, em quem o rei se apoiava, ele disse, ainda que o senhor fizesse janela, o senhor, pode isso suceder? Se nós estamos hoje com fome, amanhã pode haver abundância? Se hoje estamos doentes, amanhã podemos acordar sarados? Pode isto acontecer? Então o texto nos fala, disse o profeta, eis que tu verás com os teus olhos, mas tu não comerás. Você vai ver com os teus olhos, mas você não vai comer dessa farinha. Você não vai absorver e vivenciar o milagre. Então diz que quatro homens leprosos estavam à entrada da porta, e os quais disseram uns aos outros, para que estaremos nós aqui sentados até morrermos? Se dissermos, entremos na cidade, há fome na cidade e morreremos lá. Se ficarmos sentados aqui, também morreremos. Vamos, pois, e demos conosco no arraial dos sírios. Se nos deixarem viver, viveremos. Se nos matarem, tão somente morreremos. Então, quatro leprosos tomaram uma decisão. Olha, se nós ficarmos aqui, vamos morrer. Se entrarmos, podemos morrer. Então, entre parados ou entrarmos, vamos decidir acreditar e vamos entrar na cidade. Levantaram-se ao anoitecer, se dirigiram ao arraial dos sírios, tendo chegado à entrada do arraial, eis que não havia lá ninguém, porque o Senhor fizera ouvir no arraial dos sírios um ruído de carros, de cavalos, um ruído de grande exército, de maneira que disseram uns aos outros, eis que o rei de Israel alugou contra nós, reis dos heteus e os reis egípcios vieram contra nós, pelo que se levantaram, fugiram ao anoitecer, deixaram tendas, cavalos, jumentos, arraial como estava, fugiram para salvar a vida. Chegando, pois, aqueles leprosos à entrada real, entraram numa tenda, comeram, beberam, tomaram dali prata, ouro, vestes, foram e se esconderam. Voltaram, entraram em outra tenda e também dali tomaram alguma coisa e esconderam. Veja só, o profeta diz, a fome, a cidade sitiada por um exército, não havia condições, não havia no natural, era absolutamente impossível. E é isso que você está dizendo agora. Apóstolo, no natural, segundo a minha carne, é absolutamente impossível. E diz que estes leprosos tomaram uma decisão. Não vamos ficar aqui parados, gente. O que é que diz o carioca? Desculpa a expressão. Se correr, o bicho pega. Se parar, o bicho come. Então, vamos fazer o seguinte. Vamos entrar na cidade. Porque, de qualquer forma, aqui morreremos, lá poderemos morrer. Vamos dar este passo de fé. E diz que Deus, olha só, Deus fez com que os sírios ouvissem um barulho de exércitos, de cavalos, de poder e força que simplesmente não existiam. Deus fez o inimigo ouvir o barulho de exércitos, de cavalos, de grandes exércitos que simplesmente não havia, não estavam lá. Deus fez o inimigo ouvir para que o inimigo fugisse. Eu vou lhe dizer uma coisa, em nome de Jesus, você pode não ver, você pode não entender, mas Deus está dando ordens agora aos seus anjos, e o teu inimigo, os teus inimigos, a doença, a crise, o problema de família, o drama existencial, a quebra da empresa, os negócios falidos, o drama que você está vivendo com você mesmo, ao ponto de desejar a morte, os teus inimigos estão ouvindo este barulho de um exército de cavalos e estão saindo da tua vida definitivamente. Olha, e não deu tempo do exército dos sírios levarem as tendas, levarem o ouro, levarem a prata, levarem a farinha, não deu. Deus já tinha tudo preparado para que o povo tivesse a provisão de Deus. Olha só, olha lá, olha. O Senhor fizera ouvir no arraial dos sírios um grande exército. Maneiras que disseram, o rei de Israel alugou contra nós, os reis dos heteus, os egípcios, se levantaram e fugiram. Meu Deus, isto é o sobrenatural de Deus. Isso é o poder dos poderes, isso é a fé. E estes quatro leprosos disseram, gente, se nós ficarmos aqui na porta, se nós não tomarmos uma decisão, Vamos passar os dias de hoje. Se nós não formos para a igreja, se nós não estivermos no lugar onde Deus quer que estejamos, nós vamos morrer. Então, entre morrer na porta da cidade e entrar, vamos decidir entrar. Vamos dar um passo de fé. Vamos começar uma vida espiritual. Porque o Senhor já está se movendo. Esse é o Deus que eu acredito. O Senhor já está se movendo, já está fazendo a doença ouvir a voz dele, está dizendo, está derrotada, a crise está destruída, o obstáculo foi removido. Deus já preparou a farinha, Deus já preparou as tendas, Deus já preparou o ouro, Deus já preparou a prata, Deus já preparou a solução. O mundo espiritual maligno já ouviu que você vai vencer a partir de hoje. Instantaneamente, a vitória chegou à tua vida. Mas apóstolo, será possível? Eu esperei tanto tempo. Pode isto acontecer? Olha, o capitão disse a mesma coisa. Pode isto acontecer? Deus pode abrir, fazer um milagre dessa natureza? E o profeta disse, olha, você não vai comer dessa farinha, você está duvidando. Depois ele foi atropelado e não morreu e não comeu. Pastor, eu estou esperando há tanto tempo. Olha, deixa eu lhe dizer uma coisa. Isto que eu estou lhe ensinando esta manhã é para os que creem. Se você não crê, não vai acontecer nada. Se você crê, já aconteceu. Instantaneamente. Pastor, e o que eu tenho que fazer agora? Olha, render-se aos pés de Jesus. Entregar a sua vida ao Senhor. Dizer-lhe, o mesmo Deus que fez lá no arraial dos Círios ouvir-se uma voz, um som de cavalos, de exércitos, esse é o Deus que eu conheço. Esse é o Deus a quem eu sirvo. Esse é o Deus do sobrenatural. Esse é o Deus que agiu. Então, renda-se. Diga, Jesus, eu te recebo como meu Senhor e Salvador. Eu me entrego definitivamente em tuas mãos, porque eu creio no que este profeta veio me dizer. Agora, a decisão é a sua. Decidir estar na igreja. Vamos estudar sobre a nossa vocação, a dignidade da vida vocacionada. Temos algo de Deus para a sua vida. Assim como os sírios não tiveram nem tempo, eles fugiram, não tiveram nem tempo de carregar tendas, ouro, farinha, porque Deus já tinha preparado, já tinha feito com que eles ouvissem um estrondo de uma coisa que não existia, sobrenaturalmente. Olha, o Senhor está entrando na tua vida hoje para acabar definitivamente com essa fome que reinava em Samaria, essa dor, essa angústia, essa perplexidade. Quando se tem uma vida com Deus, o sobrenatural, instantaneamente, que não abrir e fechar de olhos, acontece o milagre. O milagre chegou à tua vida, em nome de Jesus. E eu quero reforçar, se os leprosos tivessem ficado no subúrbio da cidade, eles teriam morrido. Era preciso entrar dentro da cidade. É preciso você vir à igreja. É preciso você se envolver com Deus. Ah, se ficarmos aqui, morremos. Se entrarmos na cidade, poderemos morrer. Entre morrer aqui e não tentar alguma coisa, vamos tentar. Você precisa. Eu venho lhe dizer que você vai se sentir bem em casa, feliz, estando na Igreja Evangélica Cristo Vive. Rua Maricá, 320. Esta rua fica na zona oeste do Rio de Janeiro. Aqui há uma catedral de fé. Aqui há um lugar de potência de vida, de mudanças. Nenhuma das minhas mensagens é para apenas alegrar o coração das pessoas. 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Ligue para nós, temos conselheiros à sua disposição. E vamos ouvir o Espírito falar. Agora não fique na porta da cidade. Não fique lá fora, no arraial. É preciso estar dentro. Porque dentro da cidade, dentro da igreja, é que há provisão. É que há farinha, há ouro, há prata, há tenda, há recursos, há tudo de bem. Como disse o filho pródigo, na casa do meu pai, há fartura. Aguardamos por você. Mas aguardamos numa decisão que será peremptória e taxativa. A maior decisão que você pode tomar na vida é entrar na cidade, é vir a Cristo Vivo, a cidade refúgio. Eu aguardo por você, poder orar por você e cuidar da sua vida em nome de Jesus. E Deus seja louvado. Deus está fazendo o inimigo ouvir que hoje ele levantou muita gente. Pequenos que se tornaram poderosos, mínimos que se tornaram mil. Ele disse, eu vou fazer isto prontamente, imediatamente. Isto já aconteceu. O inimigo está ouvindo, você não ouve, mas o inimigo e o mundo espiritual das trevas já ouviram esta notícia. Você é mais do que vencedor. Amém? Queria, neste minuto final do programa, mais uma vez engrandecer ao Senhor, exaltá-lo pela bênção que é o Ministério Cristo Vive e por aqueles que compõem a família de Deus da Igreja Cristo Vive. Povo que ama a palavra, ama a Deus, ama a evangelização e se envolve com dando suporte com a rádio, com a televisão, levando Jesus e esperança às pessoas. Em particular, eu faço referência aqui a um casal de Deus, Rodrigo e Fabiana Ambrosio. São os proprietários do Turbomil. Turbomil é um mercado na Baixada Fluminense, né, Vila Emil Mesquita, mas que ali é uma referência, ali tem maná de Deus. As pessoas que vão ao Turbomil são realmente abençoadas. Você que trabalha no Turbomil é abençoado. Então, se você vive na Redondezas ou em bairros ali vizinhos, vá lá, porque de lá vem a bênção de Deus para este programa também, em nome de Jesus. Rodrigo, Fabiane, vosso Pai espiritual vos ama de todo o coração. Hein? Agradecendo a Deus também por aquela pessoa que foi tocada pelo Espírito Santo e diz, olha, a partir de hoje eu quero estar ao lado desse apóstolo, quero cooperar com o programa, quero ajudar a divulgar esta palavra, eu quero que o mundo ouça, o mundo especialmente das trevas ouça o barulho de um exército de cavalos que soam e ressoam a vitória para muita gente. Você se sentir no coração de cooperar, ligue para 3017-9090 e nós estaremos certamente engrandecendo Deus. E você vai colher, porque o que se semeia para Deus se colhe com grande abundância. Tudo o que você fizer para Deus, foi o próprio Jesus que disse. Pedro disse, olha, deixamos casa, carro, família, campos, tudo, largamos tudo por tua causa. E Jesus disse, se você deixou tudo isso por minha causa, eu te vou devolver, ou eu te devolverei o cêntuplo de vezes. Final de semana próspero, graça e paz, em nome de Jesus. Aguardamos por você.
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ânimo com o diabo, queridos, graça e paz. Aqui é o Bispo Sérgio Nonato, da Catedral Metodista Ebenezer, e eu estarei contigo nas madrugadas, tendo uma palavra forte para você. Eu quero que você pegue agora uma caneta, ou pegue o teu celular, ou pegue um papel, pegue alguma coisa aí para anotar o telefone do revoltado, para você ligar agora para os revoltados, que vai orar contigo, que vai te dar uma palavra. O telefone é 21 990 24 8723. Eu disse 21 990 24 8723. Ligue, passe o zap, peça oração, diga o teu problema, mas só liga, pelo amor de Deus, se você estiver revoltado. Se não tiver, não adianta ligar, sabe? Eu não quero falar com pessoas que estejam acomodadas, não. Eu quero pessoas que querem mudança na vida. Então ligue agora, 21 990 24 8723, e fale com Carla Vacani e Lucas Vacani. Eles vão estar te atendendo lá para falar contigo. Vamos iniciar com esse louvor.

Queridos, eu tenho uma palavra muito forte para você essa madrugada. As armas da nossa milícia. E vai estar em 2 Coríntios capítulo 10, versículo 4. Porque as armas da nossa milícia, elas não são carnais, mas sim poderosas em Deus para destruição das fortalezas. O apóstolo Paulo, ele está respondendo críticas e ataques contra o ministério da igreja de Coríntios. Ele declara que a batalha que é travada não era natural, mas era espiritual. E a gente precisa entender isso. Existe gente tentando vencer batalha espiritual com arma carnal. Como é que vai conseguir isso? Querem derrubar fortalezas espirituais com força humana. Querem vencer o diabo na argumentação. Querem destruir cadeias espirituais apenas com emoção. Mas o apóstolo Paulo, ele está dizendo, a nossa guerra não é natural. A nossa luta não é humana. A nossa arma não é carnal. Saiba disso. Você não vence guerra espiritual com estratégia humana. Você sabia disso? Você vence guerra espiritual com poder de Deus. Existe uma guerra. Enquanto você não colocar na sua mente e entender que nós estamos em guerra, você vai achar que igreja é playground. Você vai pensar que desceu para o playground. Não, não, não. Existe uma guerra. E Paulo vai falar, as armas da nossa milícia. Milícia, que se você não sabe, significa um exército em guerra. A igreja não está num passeio, não está no shopping, não está na praia, não. A igreja está em guerra. E Efésios 6, e eu até deixei em alguns programas meus, falando da armadura de Deus. E ele vai falar que a luta não é contra a carne e nem contra o sangue. O problema não é só psicológico, irmãos. Claro que não. Ele não é social, também não. Ele também não é só emocional. Existe uma guerra espiritual acontecendo. Saiba disso, entenda isso. Acorde para isso. Existe uma guerra espiritual acontecendo. Como assim, bispo? Pela mente. Eu sabia que a mente é um campo de batalha? Sim. Pela família. Existe uma guerra que nós estamos travando pela família. Pelos jovens. Jovem é uma força. E se nós não lutarmos por esses jovens, nós vamos perdê-los para esse sistema, para esse mundo terrível. E a outra guerra forte demais é pela santidade da igreja. Queridos, o diabo, ele trabalha construindo fortalezas. Você sabia disso? Por quê? Porque ele quer te paralisar. Por quê? Porque ele quer te parar. Por quê? Porque ele quer fazer você desistir. E aí, ele trabalha o tempo todo construindo essas fortalezas. E o que são fortalezas? Fortaleza era uma construção militar que dificultava o inimigo entrar. Ou seja, era difícil de derrubar. Você lembra de Jericó? Jericó só caiu, irmãos, porque foi uma ação divina. Foi uma ação de Deus ali. Se não fosse ação de Deus, não derrubaria aquela fortaleza. Jericó é uma fortaleza. E espiritualmente, o que eu estou falando sobre fortalezas são pensamentos enraizados, cauterizados. São pecados repetitivos. São traumas não tratados. Você sabia que tem gente que está com traumas, que tem traumas na vida, que a vida dela não anda, que a vida dela não sai do lugar, e precisamos tratar esses traumas. Mas como é que nós vamos tratar esses traumas? Com guerra espiritual. Também existe o orgulho, outra fortaleza, o orgulho espiritual. O orgulho espiritual tem derrubado muitas pessoas. A Bíblia vai falar que o orgulho, ele precede a ruína, sabe? Outra fortaleza é a mentalidade mundana dentro da igreja. Isso é uma praga. Vocês me perdoem por essa palavra, mas é uma praga dentro da igreja, a mentalidade mundana. E a mentalidade mundana dentro da igreja, ela tenta combater o tempo todo contra lideranças. O tempo todo quer fazer pressão para permitir que o mundo prevaleça dentro da igreja. E essas fortalezas
é quando o erro vira padrão. Isso aí, o erro vira padrão. Você não tem visto isso dentro das igrejas? Até no, não é só no mundo não, que o erro virou padrão. Às vezes dentro da igreja, eles querem fazer o erro virar padrão. Fortaleza? Fortaleza é quando o pecado vira justificativo. Quando o pecado vira justificativo, irmãos, é terrível. Fortaleza é quando uma pessoa já não sente mais a culpa daquele erro. Sabe? E assim, essa culpa que nós, que o Espírito Santo ministra em nós, é justamente para te levar a quê? Ao arrependimento. E não se derruba a fortaleza com conselho humano, de forma alguma. Paulo vai falar, as nossas armas não são carnais. O que são armas carnais? Sabe, Gabriel, as pessoas às vezes ficam perguntando, pensando, mas o que é arma carnal? Sabe, parece que nós estamos falando de uma coisa tão de outro mundo. Armas carnais é manipulação. Você sabia que tem muita gente falando que é manipulada por líderes, quando na verdade são manipuladas por pessoas para combater contra líderes? É o controle. Tem gente, tem amigo, tem gente que nos odeia, tem gente que senta na mesa com a gente que quer controlar tudo, sabe? E gritaria. Tem gente que só quer ganhar no grito. Tem até a frase, quer ganhar no grito? Então é o quê? O que é isso? São armas carnais. É emoção vazia. Hoje nós estamos com a igreja cheia de pessoas com emoção vazias. Então, a gente precisa querer mudar isso, gente. Armas carnais, religiosidade. Já ouviu falar dessa palavra? Religiosidade? Religiosidade é desde o tempo de Jesus. E ele confrontou a religiosidade dos fariseus, dos escribas. E aí, outra arma carnal, estratégia, muita estratégia, isso aqui é forte, hein? Muita estratégia e pouco coração. O cara tem até uma estratégia boa, mas ele tem pouco coração. Pega a tua estratégia, querido, leva pro quarto, começa a orar, que tu vai ver que Deus vai potencializar essa estratégia. Paulo, ele está dizendo que a igreja não vence pelo braço. Não, bispo, não. A igreja vence pelo Espírito. O próprio Deus falou, não é pela força, é pelo meu Espírito. E aí, Paulo está falando de armas poderosas em Deus. E quais são essas armas poderosas em Deus? Ah, querido, se você é crente, e se você durante uma semana não pega na Bíblia para ler, meu filho, a palavra é poderosa em Deus. Sabe? Outra arma poderosa, a oração. Irmão, esses últimos tempos, eu tenho orado às vezes 3 vezes na madrugada, sabe? Porque eu estou sentindo uma batalha, uma guerra. É guerra contra a igreja, é guerra contra lideranças, é guerra contra famílias, é guerra contra os jovens, é guerra contra, sabe? Que a gente precisa orar, pessoal. A gente precisa orar. E outra arma poderosa que vem junto com a palavra e com a oração, qual é? Jejum. Jejum, irmão. Ô varão, para de comer muito, pô. Vamos fazer um jejum para poder santificar, para pôr limite na sua carne. Essa arma é poderosa. Outra arma poderosa, santidade. Óbvio que se você lê, óbvio que se você ora, óbvio, se jejua, automaticamente tem gente que faz uma força para andar em santidade. Se lê, ora e jejua, a santidade é automática, irmãos. Outra arma poderosa em Deus. Escute isso. Tem gente banalizando. Eu vejo ímpio falando, está amarrado em nome de Jesus. Isso não funciona assim, irmãos. A gente precisa saber a autoridade que tem esse nome. Esse nome está acima de todo nome. E há uma autoridade sobre o nome de Jesus quando você leva a sério esse nome. Quando você anda alinhado com esse nome, quando você tem intimidade com esse nome, você passa a ter autoridade, e essa arma é poderosa em Deus. E qual outro?
O sangue de Jesus, sabia? A Bíblia vai falar que o sangue de Jesus Cristo nos purifica de todo pecado. É esse sangue, filho, que te comprou, que te lavou, sabe? Que mudou a tua história. E essa arma é poderosa. Clame pelo sangue de Jesus. E, por último, outra arma poderosa é a vida no Espírito. Eu preguei esses domingos agora falando sobre isso. A vida no Espírito, quando Paulo vai pregar aos Gálatas no capítulo 5. Vocês começaram no Espírito, que é terminar na carne. Então a vida no Espírito é uma arma poderosa de Deus. Quando a igreja ora, fortalezas caem. Quando a igreja jejua, cadeias quebram. Quando a igreja vive santidade, o inferno recua. Não tem jeito. Ô, gente, e a gente tem que entender que o alvo é isso aqui, é a mente. O verso 5 vai falar que nós devemos levar cativo todo pensamento a Deus. Sabe, gente, a maior guerra não é externa, não. A maior guerra é interna. O diabo, ele planta pensamentos, vê se não é isso. Ele planta pensamentos como: você não vai mudar, você vai continuar o mesmo. É a síndrome de Gabriela. Nasceu assim, cresceu assim, vai morrer assim. Outro pensamento que ele planta na mente das pessoas: fica tranquilo, isso é normal, todo mundo faz. Mamãe metia a mão no cinto e falava assim: tu não é todo mundo. Então, outra palavra que ele tenta plantar, que ele planta na mente das pessoas: Deus não te ouve, não adianta orar. Queridos, se oração não fosse a solução, o Senhor não mandava orar. E, como já disse, todo mundo faz. Que história é essa, gente? A palavra de Deus destrói essas mentiras na mente das pessoas. Eu quero aplicar algo na tua vida. Preste atenção. Tem gente querendo vitória, mas não quer arma espiritual. Não quer usar arma espiritual. Não tem vitória sem usar arma espiritual, pessoal. A pessoa quer oração, mas não quer. A pessoa quer libertação, mas não quer oração. Sabe? Quer libertação, mas não quer oração. Como é que pode? Quer milagre sem santidade. Ô, gente, como é que pode? Quer unção sem renúncia. Escuta, gente. Não existe vitória espiritual para quem vive carnalmente. Fortaleza só cai quando a carne morre. Então, eu concluo, estou caminhando para a conclusão e quero te falar uma coisa. Talvez existam fortalezas hoje na vida de pessoas, como vício, pecado oculto, amargura, um grande problema, traumas, vive com traumas, é pensamento de derrota. Mas a Bíblia diz que as armas são poderosas em Deus, pessoal. Não é na sua força, claro que não. Não é na sua capacidade, não. É do poder de Deus. Hoje, eu vejo que fortalezas vão cair. Você que está me ouvindo aí agora, nessa madrugada, trabalhando, você que está em casa, escute, essas fortalezas vão cair hoje. E escute uma coisa, fortaleza não cai com argumento, fortaleza cai com a unção. Quem vive na carne não vence a guerra espiritual. A batalha, ela é invisível. Mas a vitória, ela é real. Você não está fraco. Você está lutando com a arma errada. Mas eu te convido para hoje me ouvir. Ô, gente, me ouve, pelo amor de Deus. E comece a usar essas armas poderosas. Vai hoje mesmo. Acabou o programa, vai para a Bíblia. Pega a Bíblia. O programa vai acabar aí, 1h da manhã, você vai pegar a Bíblia, dá uma lida, pega a oração, entra logo num propósito com Deus, num jejum com propósito. Sabe, gente? Para de ficar com a cara quadrada na frente da televisão, vendo Netflix. Que é isso, pessoal? Tem coisa melhor para viver. Sabe, bota um vídeo aí de pregação. Vê aí,
tem vídeo meu aí, Bispo Sérgio Nonato, e você vai ver várias pregações. Ouve louvor, entra no canal lá do Sai da Tenda no YouTube, bota na tua casa bem alto, que Deus vai invadir esse lugar e vai trazer vitória para tua casa, para tua família, para tua vida. Tenha certeza de que Deus, ele me trouxe essa madrugada aqui para falar: essa guerra vai acabar. Melhor, essa guerra você vai vencer, porque ela nunca acaba. Você vence uma, levanta outra. Vence outra, levanta outra. Então, na verdade, Deus vai te fortalecer para você ter vitória, para você sair vitorioso disso tudo. Então, eu quero que você agora, junto comigo, pegue seu copo com água e se prepare, que nós vamos entrar numa oração de poder, de poder. Sabe? Eu quero que você, numa dessas quartas-feiras também, venha aqui que nós começamos a campanha da água consagrada, irmãos. Ô, filho, cego vê, mudo fala, paralítico anda. Hã? Eu quero que você venha. Venha, porque nós estamos levando muito a sério isso. Então, prepare agora, porque eu quero orar contigo. Pai, no nome de Jesus, eu quero colocar diante do Senhor essa pessoa que está junto comigo, ouvindo esse programa. Eu quero colocar diante do Senhor essa fortaleza que se levantou dizendo que ele não vai avançar. Essa fortaleza que se levantou dizendo que ele não vai conseguir. Oh, meu Deus, eu creio que a partir de agora, eles vão começar a ver essas fortalezas sendo quebradas, essas cadeias sendo abertas. Senhor, no nome de Jesus, visita o enfermo, visita essa pessoa que com fé pegou esse copo com água, está consagrando a ti, em o nome do Pai, do Filho e do Espírito Santo. Oh, meu Deus, e eu tenho a certeza de que essa madrugada é a madrugada que o Senhor escolheu para dar vitória aos teus filhos. Em nome de Jesus, meu Pai, no nome que está acima de todo nome, que nós oramos e nós te agradecemos. Queridos, eu quero que você entenda que Deus preparou esse dia para te dar vitória. Diga graças a Deus, beba dessa água e vamos ouvir o louvor lindo que a gente tem para ouvir agora. Em nome de

Eu quero que você pegue agora uma caneta, ou pegue o teu celular, ou pegue um papel, pegue alguma coisa aí para anotar o telefone do revoltado. Para você ligar agora para os revoltados, que vai orar contigo, que vai te dar uma palavra. O telefone é 21 990 24 8723. Eu disse 21 990 24 8723. Ligue, passa o zap, peça oração, diga o teu problema, mas só liga, pelo amor de Deus, se você estiver revoltado. Se não tiver, não adianta ligar, sabe? Eu não quero falar com pessoas que estejam acomodadas, não. Eu quero pessoas que querem mudança na vida. Então ligue agora, 21 990 24 8723. Quero apresentar para vocês os cultos da nossa igreja Ebenezer Church, a igreja que planta fé e colhe milagres. E nós temos lá o culto de quarta-feira.

0: no bairro de Auch, rua 15 de novembro, número 50. 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Temos também a nossa igreja em Caxias, ali no bairro de Figueiras, Estrada Velha do Pilar, lote 20, quadra 11. Quem vai te receber lá? Pastora Marcela Virgínia. E temos também ali no bairro de Jacutinga, aqui em Mesquita, rua Vereador Américo Machado dos Santos, 1272, antiga Barro Peixoto. Quem vai te receber lá? O diácono Sérgio e a diaconisa Núbia. E temos também ali em Belfor Roxo, rua Maestro Germano Dias Teixeira, 175. Quem vai te receber lá é a minha amada esposa, Bispa Luciana Leitão. Vai estar ali te recebendo. Então, não deixe de ir. Todas as filiais, os cultos acontecem nas quintas-feiras, às 19h30, e aos domingos, às 18h. Vá e participe de um dos nossos cultos. Vai ser uma bênção te receber, porque Ebenezer Church é uma igreja apaixonada por vidas. Baruch Haba, Mishé Adonai, tchau, tchau, tchau, tchau.
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4: A Prefeitura do Rio autorizou a abertura de uma licitação para realizar o nivelamento de tampões de bueiros e redes subterrâneas em diferentes pontos da cidade. O investimento previsto é de R$3.400.000. Segundo a administração municipal, o objetivo é corrigir desníveis entre o asfalto e os tampões, reduzindo impactos no trânsito, o desgaste dos veículos e o barulho provocado pela passagem de carros em vias de grande circulação. Os serviços serão executados conforme as demandas identificadas em vistorias técnicas. Um levantamento do Instituto Datafolha mostra que cresceu o número de brasileiros que associam a pobreza à falta de vontade de trabalhar. Segundo a pesquisa, esse percentual passou de 22% em 2022 para 40% em 2026. Apesar da alta, a maioria dos entrevistados ainda considera que a pobreza está relacionada à falta de oportunidades para melhorar de vida, embora essa percepção tenha diminuído nos últimos anos. O estudo foi realizado com 2004 eleitores de 16 anos ou mais em 139 municípios brasileiros. A Organização Mundial da Saúde alertou que a Europa poderá enfrentar semanas mais mortais por causa de uma nova onda de calor prevista para os próximos dias. Segundo a OMS, temperaturas de até 43 graus podem ser registradas em Portugal e no sul da Espanha. A entidade destacou que a recente onda de calor no continente foi a mais severa, registrando 3.700 mortes em países como França, Holanda e Bélgica. O fenômeno climático provoca sobrecarga nos sistemas de saúde e danos à infraestrutura. Do Departamento de Jornalismo, Marcos Caetano Júnior.
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8: Claro que uma pessoa que foi traída, uma pessoa que sofreu o divórcio, sem ter culpa no processo, não é tudo a mesma coisa. Nós não podemos estabelecer um juízo igual.
7: Ouvinte, você já sabe, aqui é Beltrão novamente, trazendo Rota 66, a trilha certa de quem ama a vida. Em nosso estudo da série Profetas do Antigo Testamento, estamos explorando o livro de Malaquias. Hoje o professor Luiz Saião separou um tema muito sério e importante. Trair e pecar é só começar. É o capítulo 2 que apresenta um problema muito grave que hoje se tornou muito comum e aceitável pela nossa sociedade, o divórcio. É, parece que já é normal ouvir que grandes homens estão envolvidos em escândalos e corrupções.

0: será que Deus pensa sobre essas outras mazelas produzidas por quem deveria ser exemplo?
1: Infelizmente, por causa do pecado humano, da sua fragilidade, do seu distanciamento de Deus, da natureza pecaminosa, como é fácil pecar e como é fácil ir além do simples pecar. Ah, é fácil romper uma aliança, é fácil ser infiel, é fácil cair no erro da traição. Pois é. Olhando para o capítulo 2, esta é a tônica deste trecho importante das Escrituras Sagradas. E olhando para o texto, nós vamos descobrir o que nos diz a nova versão internacional da Bíblia. E agora esta advertência é para vocês, ó sacerdotes. Se vocês não derem ouvidos e não se dispuserem a honrar o meu nome, diz o Senhor dos Exércitos, lançarei maldição sobre vocês e até amaldiçoarei as suas bênçãos. Aliás, já as amaldiçoei porque vocês não me honram de coração. Veja que o pecado, veja que a infidelidade, por incrível que pareça, começa com os religiosos mais importantes. Os sacerdotes é que aparecem aqui criticados pelo profeta Malaquias, como alguém, como pessoas que rejeitaram a sua aliança com Deus, e Deus está indignado com o procedimento deles. Então, o texto vai prosseguir e diz: por causa de vocês, eu destruirei a sua descendência. E Deus prossegue ainda mais indignado e diz: esfregarei na cara de vocês os excrementos dos animais oferecidos em sacrifício em suas festas e lançarei vocês fora com os excrementos. Ah, meu querido ouvinte, tenha paciência, imagine que o pessoal ia oferecer sacrifícios a Deus e trazia os sacrifícios sujos com os excrementos dos próprios animais. Dá para entender a atitude irada da parte de Deus com esse tipo de comportamento. Então vocês saberão que fui eu que lhes fiz esta advertência para que a minha aliança com Levi fosse mantida, diz o Senhor dos Exércitos, aí no verso 4. A aliança com Levi tem a ver com o sacerdócio que deveria ser feito com uma atitude correta e responsável. A minha aliança com ele foi uma aliança de vida e de paz, que na verdade lhe dei para que me temesse. Ele me temeu e tremeu diante do meu nome. A verdadeira lei estava em sua boca, e nenhuma falsidade achou-se em seus lábios. Ele andou comigo em paz e retidão e desviou muitos do pecado. Porque os lábios do sacerdote devem guardar o conhecimento, e da sua boca todos esperam a instrução na lei, porque ele é o mensageiro do Senhor dos Exércitos. Mas vocês se desviaram do caminho e pelo seu ensino causaram a queda de muita gente. Vocês quebraram a aliança de Levi, diz o Senhor dos Exércitos. Por isso eu fiz que fossem desprezados e humilhados diante de todo o povo, porque vocês não seguem os meus caminhos, mas são parciais quando ensinam a lei. Pois é, o que vamos descobrir aqui no capítulo 2 de Malaquias? Que a própria liderança religiosa, os sacerdotes, tinham quebrado a aliança. A aliança é um contrato. A aliança é uma espécie de pacto feito entre Deus e o povo, entre Deus e os sacerdotes. E eles tinham, então, agido de maneira infiel, tinham traído a Deus e pecado. Veja só que trair e pecar é só começar. Por isso que se o povo da liderança, se os próprios religiosos estão agindo assim, e isso muitas vezes é realidade nos dias de hoje, imagine só o povo comum. Por isso, a partir do verso 10, vamos ver o que o profeta Malaquias tem a dizer para esta geração que estava traindo a relação com Deus e estava pecando contra o Criador. Não temos todos o mesmo Pai, diz o verso 10. Não fomos todos criados pelo mesmo Deus? Por que será então que quebramos a aliança dos nossos antepassados sendo infiéis uns com os outros? Judá tem sido infiel. Uma coisa repugnante foi cometida em Israel e em Jerusalém. Judá desonrou o santuário que o Senhor ama. Homens casaram-se com mulheres que adoram deuses estrangeiros. Que o Senhor lance fora das tendas de Jacó o homem que faz isso, seja ele quem for, mesmo que esteja trazendo ofertas ao Senhor dos Exércitos. Não é difícil de entender, todos os nossos ouvintes vão certamente concordar, que se a coisa começa a ir mal a partir da liderança, todo o restante do povo é contaminado. Se o governo é ruim, é difícil que o povo não seja prejudicado. Se a liderança religiosa está corrompida, o povo certamente sofrerá com isso. E aqui nós vamos ver que este povo agora, que não tem uma liderança adequada, eles estão se casando com mulheres estrangeiras e caindo nesta idolatria. Então é uma dupla infidelidade aqui. Uma infidelidade com relação à própria questão do casamento e também eles estão sendo infiéis no seu compromisso religioso para com Deus, adorando deuses estrangeiros. E para entender mais claramente o que estava acontecendo, para ver como essa traição, ela é literal e é uma traição que também envolve o aspecto espiritual na relação da aliança com Deus, vamos ver o que o texto diz na sequência. A outra coisa que vocês fazem: enchem de lágrimas o altar do Senhor, choram e gemem porque ele já não dá atenção às suas ofertas nem as aceita com prazer. E vocês ainda perguntam, por quê? É porque o Senhor é testemunha entre você e a mulher da sua mocidade, pois você não cumpriu a sua promessa de fidelidade, embora ela fosse a sua companheira, a mulher do seu acordo matrimonial. Então, prezado ouvinte, preste bem atenção aí e veja o que está acontecendo. Estes homens de Judá estavam abandonando as suas mulheres israelitas, do povo de Deus, do povo de Judá, e se casando com mulheres estrangeiras, estavam se divorciando, estavam mandando embora a sua companheira desde jovem para se casar, provavelmente, com uma moça mais nova, que fosse do meio do povo pagão. E, portanto, estavam comprometendo a sua relação de fé com Deus e também o seu casamento. Então, preste atenção e entenda bem a realidade que trair e pecar é só começar. Começa com o sacerdote, com a liderança, atinge o povo, tanto na sua relação espiritual e também na sua relação física. Então veja que uma atitude de desprezo e desinteresse para com Deus tem consequências perigosas e catastróficas. É isto que acontece. E veja o que acontece nos dias de hoje. Quantos homens, e às vezes até mesmo mulheres, rompem um casamento de 15, 20 anos para se casar com uma moça ou um rapaz 20 anos mais novos, apenas por um interesse absolutamente carnal e passageiro, desprezam de maneira equivocada o seu relacionamento, traindo aí o compromisso assumido perante Deus. Isso, de fato, é um problema sério que aflige a sociedade de hoje, à semelhança do que aconteceu no tempo de Malaquias. Então, o texto vai dizer, não foi o Senhor que os fez um só? Lembre-se que os dois deveriam ser uma só carne, desde lá do Gênesis capítulo 2, não era assim? Pois é, em corpo e em espírito, eles lhe pertencem. Por que um só? Porque ele desejava uma descendência consagrada. Portanto, tenham cuidado, ninguém seja infiel à mulher da sua mocidade. Eu odeio o divórcio, diz o Senhor, o Deus de Israel. E também odeio homem que se cobre de violência, como se cobre de roupas, diz o Senhor dos Exércitos. Por isso, tenham bom senso, não sejam infiéis. Pois é, meu querido ouvinte, numa sociedade que sofre com falta de palavra, com infidelidade, com traição, com tantos problemas, é importante ler de novo e dar atenção ao livro de Malaquias, tão atual para os nossos dias. E então o capítulo 2 vai terminar dizendo: vocês têm cansado o Senhor com as suas palavras. Como temos cansado? Vocês ainda perguntam quando dizem: todos os que fazem o mal são bons aos olhos do Senhor, e ele se agrada deles, e também quando perguntam onde está o Deus da justiça. Apesar de tudo o que aconteceu, esse pessoal ainda se acha cheio de direito, ainda se imagina na condição de questionar a Deus, de perguntar por que as coisas estão assim, e, por incrível que pareça, eles mantêm uma religiosidade formal, aparente, sem conteúdo nenhum. Pois é, nós de fato precisamos prestar atenção, especialmente aqueles que estão numa situação de liderança, aqueles que estão influenciando as outras pessoas, que tipo de compromisso nós temos com Deus, que tipo de compromisso nós temos com as pessoas com as quais temos um vínculo de responsabilidade, como nosso cônjuge, marido ou mulher, nossos filhos, as pessoas com as quais temos um laço de relacionamento, da igreja, da comunidade da fé, dos nossos relacionamentos mais próximos. É preciso dar um basta nesta atitude de pessoas que não têm compromisso e relacionamento com nada, um mal que aflige a nossa realidade nos dias de hoje. Cuidado, preste bem atenção, é bom fugir e evitar enquanto é cedo, porque você descobriu em Malaquias 2 que trair e pecar é só começar.

0: Estamos apresentando o programa Rota 66, o caminho para entender o ensino teológico dos 66 livros da Bíblia. 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
1: Muito bem, professor Luiz Saião. Estamos chegando com as perguntas no livro de Malaquias, último livro do Antigo Testamento, capítulo 2. Já falamos bastante sobre o livro, mas afinal das contas, quem é Malaquias, professor?
2: Pastor Alberto, surpreendentemente, nós temos o nome de Malaquias logo no início do livro, mas não temos nenhuma referência à pessoa dele. Não há nada que diga quem é seu pai, de onde vem a sua família. Ele tem, assim como quem pode dizer, um RG sem número. Então, quem é este homem? A maior parte dos estudiosos ainda sustenta que é um profeta, de fato, chamado Malaquias. Mas há um grupo de estudiosos, e com razão, eles dizem que talvez Malaquias não seja um nome de alguém, seja uma espécie de título, porque a palavra, né, Malaquias é uma composição das palavras hebraicas equivalentes a mensageiro do Senhor ou de Javé. Então, isso poderia ser um pseudônimo, né, que alguém escreve dizendo aqui está a palavra do mensageiro do Senhor. Esse mensageiro do Senhor, então, se referiria a um outro autor. E quem imagina que seria esse o caso, sugeriu, por exemplo, que talvez fosse Esdras ou algum outro líder desconhecido, mas nós não temos condição de entrar em detalhes, porque a única coisa que o texto bíblico nos traz é o nome Malaquias. E eu acho que convém ficarmos com a ideia de um profeta mesmo que resolveu não dar os detalhes da sua identificação. O importante é que o livro é inspirado e que é palavra de Deus.
1: Agora, o capítulo 2 começa com uma bronca em cima do sacerdote. Professor Luiz Saião, que diferença há entre sacerdote e o profeta? Os sacerdotes, eles tinham um papel importante naquela época, ou o profeta tinha maior preeminência?
2: Olha, pastor Alberto, o sacerdote, com certeza, tinha um valor, um significado muito grande, desde o início da fé em Israel, porque vamos nos lembrar, né, que desde Arão, lá de Levi, o sacerdócio foi instituído, né? E a gente, para ter uma palavra bem simples, assim, que resume, o sacerdote era aquele que apresentava o homem a Deus. Então, quando o homem se afastava, o ser humano se afastava de Deus, ou de alguma maneira tinha necessidade, né, dessa intermediação, o sacerdote é quem fazia por meio de sacrifícios e ofertas. O profeta é diferente. O profeta não é uma instituição da fé, da religião em Israel. O profeta surge meio que espontaneamente. Ao contrário do sacerdote, ele é o que apresenta Deus ao homem. O profeta é aquele homem incomodado por Deus, que traz aquela mensagem de impacto para que a sociedade tome uma atitude diferente, mude o seu comportamento. E aqui nós vamos ver, né, que nós temos alguns poucos profetas pós-exílicos, mas depois do exílio, os sacerdotes tiveram uma influência significativa na fé de Judá, né, formando, assim, ajudando a formação do judaísmo que acontece depois, aqui no período do Segundo Templo. Tanto é que no Novo Testamento a gente vai encontrar várias vezes uma referência aos sacerdotes da fé judaica.
1: Sabe que na nossa sociedade a gente discute muito a falência da família, problemas no lar. Agora, por que aconteceram tantos divórcios naquela época, e neste momento o divórcio não era permitido por Deus? Por que Deus está então agora tão indignado com essa situação que acontece neste momento?
2: Olha, pastor Alberto, essa questão ela precisa ser devidamente entendida aqui. A Bíblia vai nos falar lá em Deuteronômio 24 que Deus permitiu o divórcio. Moisés deu uma carta, um documento permitindo isso. Agora, o Novo Testamento vai entrar em detalhes sobre isso, dizendo que isso nunca foi, na verdade, o plano original de Deus. Deus permitiu isso por causa da dureza do coração do pessoal. Deus nunca almejou. O divórcio é um remédio amargo para uma situação muito difícil e complicada. Aqui a coisa estava difícil. Por quê? Porque os próprios do povo, homens de Judá, até influenciados pelo mau exemplo dos sacerdotes, eles não estavam nem aí com seu compromisso familiar. Então, sabe aquela história popular perigosa de hoje, que o sujeito quer trocar uma de 40 por duas de 20? Pois é, uma coisa meio assim. Não trocava por duas, talvez porque ia dar muita despesa, mas trocava pelo menos por uma. E eles se interessavam, quem sabe até pela atitude mais sensual, pelas mulheres pagãs, né? E aí eles estavam comprometendo o futuro da família, o futuro da geração que conhecia Deus, estavam simplesmente jogando fora toda a importância da relação de fé e da família, por simplesmente ir atrás aí de uma moça que fosse, né, aparentemente muito atraente. Por isso é que temos tantos divórcios, e o divórcio é tão rejeitado, e Deus está tão indignado com essa atitude, vamos assim dizer, claramente irresponsável desses líderes de família aqui.
1: Agora, o capítulo 2 de Malaquias, ele apresenta que todo divorciado estaria condenado. Seria isso mesmo? Porque Deus odeia o divórcio, né? É a essência aqui do verso 16. Estamos numa situação complicada aqui, não?
2: Olha, pastor Alberto, é verdade, o texto deixa bem claro que Deus odeia o divórcio. E esse divórcio, particularmente aqui, a gente sempre deve entender o divórcio como uma coisa negativa. No entanto, a gente deve prestar atenção e tomar um cuidado. É claro que uma pessoa que foi traída, uma pessoa que sofreu o divórcio sem ter culpa no processo, não é tudo a mesma coisa. Nós não podemos estabelecer um juízo igual. Aqui, a crítica se refere ao procedimento incorreto, inadequado, desses homens aqui que estavam agindo contra a vontade de Deus. Não podemos tentar colocar todo mundo na mesma situação. Quando nós estudarmos o Novo Testamento, que vai tratar especificamente, a gente vai perceber que em determinadas situações o divórcio não é desejável, mas ele é compreensível, e a gente entende. Deus odeia tudo aquilo que é contra a sua vontade e que prejudica as suas criaturas. E o divórcio, muitas vezes, está incluído nesse cenário.
1: Obrigado, Sayão, pelas respostas. E você que está nos acompanhando, fique ligado, vem agora a aplicação desse estudo para você.
2: Hoje no Rota 66, você caminhou conosco um pouco adiante, chegando ao capítulo 2 do livro de Malaquias. Sim, nós falamos sobre o tema trair e pecar é só começar. Meu querido ouvinte, é lamentável, mas os problemas que vemos hoje já aconteceram no passado. Depois de ter sido restabelecida na sua terra lá em Judá, a sociedade do 5º século antes de Cristo parece que não tinha aprendido devidamente as importantes lições da vida. Infelizmente, a atitude deles mostrou-se aí que ficou muito a desejar. Vemos um povo que quebrou a sua relação de fidelidade para com Deus, indo atrás de mulheres pagãs, pessoas, homens que estavam quebrando a sua relação de fidelidade com as pessoas, com as companheiras com as quais haviam casado na juventude, na mocidade, e para complicar ainda mais a situação, até mesmo a liderança, os próprios sacerdotes. E aí que a gente vê a responsabilidade de uma pessoa que é líder religioso, alguém que está lá para orientar, para ensinar, para dizer, e aqui vai uma advertência muito clara para aquele que deseja ser líder religioso para servir a Deus. Cuidado, preste bem atenção, seja muito sério, coerente e alguém que de fato dedica-se a Deus para servi-lo como ele deve ser servido. Porque ser líder religioso pode tornar-se algo muito perigoso.
0: Que pena, ouvinte! Nosso tempo acabou. Você tem um novo encontro com Rota 66 aqui, nesta mesma emissora e horário, para o último estudo em Malaquias. Esta é mais uma realização transmundial. 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Tchau!

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1: Querido amigo, hoje o nosso alvo é estudarmos Apocalipse 17, 1 a 18. As sete taças foram derramadas, as forças da natureza e os poderes políticos serviram para castigar os adoradores da besta. Agora, um dos sete anjos do capítulo 16 leva João para ver de perto a Babilônia e a sua destruição. Este capítulo é de grande importância na identificação de algumas das profecias desse livro. Entre outras coisas, procuramos aqui o entendimento das figuras simbólicas que foram largamente usadas em todo o livro. No estudo de hoje, temos como conteúdo a revelação da consumação dos juízos divinos. Por duas vezes, João já tinha mencionado a Babilônia, sem maiores explicações. Você deve se lembrar de 14:8 e 16:19. Até agora, João tinha se preocupado com a tarefa de descrever o triunfo divino sobre os seus inimigos. Ao mesmo tempo, ele procurou encorajar os irmãos na fé que passavam por dura tribulação, mostrando que a vitória de Jesus é compartilhada com seus fiéis. Embora tenha descrito que o mal atacará o povo de Deus, ele mostrou a vitória de Cristo. João então nos mostra que Deus está no controle de tudo. Nada acontece sem a permissão de Deus. Nossas vidas estão sob controle divino. A maldade só exerce o poder que Deus lhe permite exercer. A partir desse capítulo, então, João fixa o seu olhar para os tempos do fim. Ele não se ocupa mais com a aparente vitória da maldade, mas ele contempla a sua final e derradeira derrota. João vê Deus demolindo toda a fortaleza e lançando seus juízos contra Satanás e contra os seus seguidores. Não há poder que resista. Deus é completa e absolutamente vitorioso. E por isso nós vamos estudar esse capítulo, dando a ele o seguinte título: O Juízo Divino contra a Grande Meretriz. Eu repito, com base então no capítulo 17 de Apocalipse, Apocalipse 17, 1 a 18, o título é O Juízo Divino contra a Grande Meretriz. As taças derramadas sobre a terra nos prepararam para entendermos as causas e os meios que provocaram a queda da Babilônia. Essa queda já tinha sido anunciada anteriormente. Uma meretriz, então, é a figura escolhida para simbolizar a monstruosa iniquidade da civilização que se rebela contra Deus. Mas a pergunta é: quem é essa meretriz? Esse é um dos pontos mais polêmicos no estudo de Apocalipse. Definir a identidade dessa meretriz realmente é um dos pontos mais delicados desse texto. As interpretações mais comuns envolvem duas cidades: Roma, como cidade principal do Império Romano, ou então o poder comercial e econômico dela, e Jerusalém, como existia antes da destruição do ano 70 depois de Cristo. Vários estudiosos afirmam que a grande meretriz é Jerusalém, cuja destruição foi profetizada por Jesus e realizada no ano 70 pelo Marechal Tito. Essas interpretações respeitam os limites do tempo, sugerindo que o Apocalipse, então, tenha sido escrito durante o reinado de Nero e cumprido na destruição de Jerusalém 2 anos depois da sua morte, isso é, no ano 70. Outros estudiosos identificam essa meretriz com a cidade de Roma ou algum aspecto do seu poder e da sua influência econômica no mundo do primeiro século. Muitos estudiosos, dentre os quais eu, entendem que Apocalipse foi escrito durante o Império de Domiciano, imperador de 81 a 96 depois de Cristo. Nos comentários sobre a grande meretriz, vamos verificar então alguns aspectos que apontam Roma histórica como tipo dessa grande meretriz. Ela, a cidade de Roma, fornece um tipo dessa grande meretriz. Sendo que, do contexto histórico, extraímos um tipo, podemos interpretar então as palavras de João, quando se refere à Babilônia, como uma antevisão de acontecimentos futuros. Na verdade, devemos entender e nos preparar para os dias finais. Essas figuras simbolizam um sistema religioso, apontam para uma fé impostora, às vezes até pseudo-cristã, muitas vezes pagã por sua natureza. Nos dias finais, religiões apóstatas vão aparentemente formar um relacionamento com o poder secular, que será um instrumento do diabo. Na condição de poder mundial, as falsas religiões vão se unir, esquecendo-se das suas diferenças. Para quê? Para perseguir com intensidade a verdadeira Igreja de Jesus Cristo. No estudo de hoje, então, no estudo desse texto, nós vamos encontrar um princípio que vale a pena nós observarmos para aplicarmos às nossas vidas. O princípio, então, com base em Apocalipse 17, 1 a 18, é o seguinte: Deus demolirá toda a fortaleza, lançando o seu juízo contra Satanás e os seus seguidores. Eu repito, Deus demolirá toda a fortaleza, lançando o seu juízo contra Satanás e os seus seguidores. E nesse texto, nós vamos encontrar três constatações sobre o juízo divino lançado contra a grande meretriz, que é o título desse capítulo aí em suas Bíblias. A primeira constatação é relativa à caracterização desta grande meretriz, versículos 1 a 6. Nós temos sete características. A primeira, a condição, ela vai ser julgada. Veja só o versículo 1. Veio um dos sete anjos que tem as sete taças e falou comigo dizendo: a queda da grande meretriz já foi anunciada em 14:8 e ela recebeu o cálice da ira de Deus quando a sétima taça foi derramada, conforme 16:19. Agora um dos anjos que derramaram as suas taças mostra mais detalhes para João. A sua localização. Vem, o anjo disse, mostrar-te-ei o grande julgamento da grande meretriz que se acha sentada sobre as muitas águas. As águas se referem aos povos ou nações. A grande meretriz, a cidade e seu poder econômico, se acha sentada, isso é, apoiada sobre as nações. A grandeza dela dependia dos povos por ela dominados. Ela tem uma influência grande, e isso nós vemos no versículo 2. Porque com ela se prostituíram os reis da terra. A prostituição entre as nações é uma figura que sugere alianças, sugere suas relações com diversos reis, dominando todos os países da região mediterrânea. Essa mesma acusação foi feita pela segunda voz. Era a corrupção envolvendo outras nações na sua libertinagem, na sua ganância, idolatria e imoralidade. A situação dessa cidade é vista nesse transporte que o anjo fez com João. Em espírito, ele levou João até um deserto e ele viu uma mulher montada numa besta escarlate. Ezequiel também, se você se lembra lá do Velho Testamento, foi levado pelo espírito a ver as condições da cidade de Jerusalém para ajudá-lo a entender, a comunicar os motivos do castigo de Judá. Agora aqui é João que é levado para ver os planos de Deus de castigar uma cidade mundana. João já tinha visto uma mulher sendo levada ao deserto para ser protegida. Só que, dessa vez, é uma mulher totalmente diferente que está no deserto. Ela está sendo protegida temporariamente pela besta. Essa mulher, então, é a grande meretriz. A mulher está montada numa besta ou na besta do mar, que representa o quê? O poder governamental. A grande meretriz depende do poder oficial para sua sobrevivência. Ela se veste de uma maneira toda especial. Veja o versículo 4. Já sabemos que ela era uma meretriz, mas ela se veste como se fosse uma mulher de nobreza, de realeza, uma mulher rica. Essa Babilônia dera às nações o vinho da fúria da sua prostituição. Veja o versículo 8 do capítulo 14. Da mesma maneira que a Babilônia histórica, cidade principal da sua época, deu seu vinho às nações e causou a loucura delas, a Babilônia simbólica, a falsa religião, dará o seu cálice às nações no seu devido tempo. todas queriam participar do sucesso dessa grande cidade mundana. E iam participar, mas iam participar também, sabe do quê? Do castigo que viria sobre ela. Ela, então, é identificada no versículo 5. Na sua fronte achava-se escrito um nome, um mistério: Babilônia, a grande, a mãe das meretrizes e das abominações da terra. Que nome mais escabroso! A mulher não esconde a sua verdadeira identidade. As características da Babilônia são identificáveis e o nome passa a representar essa cidade e a sua influência como prostituta, corrompendo as nações com a sua falsa religião. E a condição dela, então, é que ela estava embriagada com o sangue dos santos. A bebida dessa cidade pecaminosa é o sangue dos servos do Senhor. São os mesmos que pediram a justiça divina lá no quinto selo, no capítulo 6. Aqueles que não amaram a sua própria vida quando encararam a morte. Eles se mostraram fiéis até a morte. Então essa grande meretriz cairia por causa da perseguição aos discípulos do Senhor Jesus. A cena era horrível e assustadora. A mulher embriagada com sangue e o sangue dos fiéis conhecidos pelo apóstolo João. E por isso, então, João se espantou. Chegamos, então, nos versículos 7 a 14, que vai nos mostrar uma segunda constatação. E essa constatação é relativa à caracterização agora da besta escarlate, essa besta onde a mulher estava assentada. São 7 detalhes também aqui. Primeiramente, a besta é escarlate e está repleta de nomes de blasfêmia. Depois tem 7 cabeças, 7 montes, 7 reis. Tem 10 chifres, 10 reis. Depois a besta leva a mulher que se assenta nela e a besta era e não é e está para emergir. Enfim, são caracterizações que nos mostram realmente uma cena horrível. Mas vamos a cada um dos versículos. Versículo 7. O anjo, porém, me disse: por que você está admirado? O anjo viu a reação de João e imediatamente começou a explicar para desfazer o espanto de João. O anjo prometeu, então, uma explicação satisfatória. E ele começa dizendo: a besta que você viu era e não é, e está para emergir do abismo, mas ela caminha para a destruição. Essa besta que era e não é, mostra o tempo durante o qual ela foi ferida mortalmente, isso é, o tempo em que a sétima cabeça tornou-se exteriormente cristã, quando seu caráter como besta ficou temporariamente suspenso. A cura da ferida mortal é a sua saída do abismo. Assim, o seu poder, ou o poder do anticristo, torna-se cada vez pior. A igreja cristã, então, deve estar preparada. A ferida que fez numa das cabeças da besta foi uma ferida temporária. A igreja de Jesus deve saber que está em perigo de um lado pelo cristianismo falso da meretriz e, por outro lado, está em perigo pelo anticristianismo da besta. O seu caminho, mesmo iludindo a muitos, é para a destruição. Jesus colocará um fim nos seus enganos. Mesmo que ela venha a aparecer posteriormente, como o oitavo rei, no versículo 11, nós vamos ver isso, o seu fim já está decretado. No versículo 9, então, o anjo mostra o seguinte: olha, as 7 cabeças são 7 montes nos quais a mulher está sentada. São também 7 reis. A meretriz está assentada, está apoiada sobre 7 montes. A aplicação natural dessa expressão se dá à cidade de Roma, bem conhecida na época de João como a cidade das 7 colinas. Mas o anjo também diz que são 7 reis. Na linguagem simbólica do Apocalipse, duas imagens diferentes podem representar uma ideia ou um personagem. Aqui, então, as 7 cabeças são 7 montes, que também são 7 reis. Provavelmente, os reis ou reinos aqui mencionados referem-se aos poderes que se levantaram contra o povo de Deus durante os séculos. Então, podemos relacionar o Egito, primeiro poder, depois a Síria, depois a Babilônia, o terceiro poder, a Pérsia, quarto poder, a Grécia, o quinto poder, Roma, que estava no poder naqueles dias de João, o sexto poder e, por fim, o império do anticristo, que nos leva então para os dias finais da nossa época. O versículo 10 diz que desses sete, cinco caíram, um existe e outro ainda não chegou. Desses reinos, cinco já tinham caído, isto é, Egito, Assíria, Babilônia, Pérsia e Grécia. Roma era o um que existia nos dias de João, e o império do anticristo é aquele que ainda não chegou. Mas quando esse chegar, ele vai durar pouco. No versículo 11 diz, a besta que era e não é, também é ele, o oitavo rei. A besta que era e não é, pode ser interpretada como sendo a própria besta com sete cabeças. Ela, porém, se identifica mais com duas cabeças do que com as outras cinco, aquelas que já passaram. Ela já apareceu na história e já foi ferida mortalmente. Você lembre-se do 13:3. Mas reviveu. Ela reviverá com uma aparência final, isto é, ela subirá do abismo, caminhando, porém, para a própria destruição. As outras cinco cabeças são manifestações de reinos desse mundo, os quais já passaram. Esse verso 11 tinha terminado mostrando ainda o quê? A existência de um oitavo poder, que surgirá dos outros sete. Como quer dizer? Que ele será o resultado de toda a história da humanidade em oposição a Deus. Veja bem, João não se preocupa em identificá-lo ou mostrar o seu poder. João quer que nós percebamos que a destruição desse ser ou desse sistema, aos olhos de Deus, já aconteceu. Versículo 12. Os 10 chifres que você viu, João, são 10 reis. E assim o anjo vai explicando tudo para João. Esses chifres são 10 reis e, como 10 é um número completo, eles simbolizam todos os reinos do mundo que apoiarão o anticristo na sua luta contra a igreja e contra o Senhor Jesus. Conforme Daniel, a pedra feriu a imagem nos seus pés, nos seus 10 dedos. Embora eles tivessem os seus direitos reais na aliança com a besta, o tempo que lhes é dado é limitado, é pouco tempo. Versículo 13, tem estes um só pensamento e oferecem à besta o poder e a autoridade que possuem. Querido amigo, esses 10 reis são meramente fantoches, não têm poder próprio, pois todo o seu poder é dado à besta. Já observamos então que a besta surge do mar e depende das nações, da sociedade humana, para ter seu poder e para ter a sua existência. E aí o versículo 14, então, mostra que eles pelejarão contra o Cordeiro e o Cordeiro os vencerá, pois é o Senhor dos senhores, é o Rei dos reis. A besta usará todos os seus recursos, até os reis subordinados, para tentar resistir. Mas o poder de Jesus vai liquidá-los. Afinal, ele é o Senhor do Senhor, ele é o rei verdadeiro. O importante de tudo isso é sabermos que a vitória é do Cordeiro. E os servos fiéis participam dessa vitória do Cordeiro. Aqueles que confiam na besta serão derrotados, enquanto os servos do Cordeiro, esses têm certeza da vitória final. E aí chegamos então à terceira constatação, que é relativa aos acontecimentos que afetarão a grande meretriz. Versículo 15, 16, 17 e 18, no final desse capítulo 17. Nós temos aqui também alguns detalhes sobre esses acontecimentos. Primeiro, as águas dos povos são as nações. A besta, no versículo 15, surgiu do mar, tomando sua força das nações. Mas se essas nações voltarem contra a meretriz, ela perderia sua força. Os 10 chifres são os reis que, junto com a besta, odiarão essa meretriz. É interessante essa briga do reino do mal. A igreja, tendo apostatado para o mundo, será condenada pelo mesmo mundo. Essa meretriz é essa igreja apóstata, é a falsa religião. E aí, então, ela vai ser condenada pelo próprio mundo que serviu-se dela para conseguir seus intentos perversos. A meretriz, no versículo 16, será devastada, despojada, comida nas suas carnes e queimada no fogo. Versículo 16 diz assim, e a farão devastada e despojada e lhe comerão as carnes e a consumirão no fogo. Durante a história, temos percebido que esses que não andam com Deus, além de se tornarem embrutecidos, serão devorados pelo fogo. Versículo 17. Deus é quem comanda as nações conforme o seu pensamento. A besta e a meretriz podem se enganar, achando que exercem domínio verdadeiro sobre os reis e as nações, mas é Deus quem exerce o controle verdadeiro. Deus fará, no versículo 17, com que executem os seus planos, dando aos reis até que a sua palavra seja cumprida. Jesus, o Senhor, permitem que esses reis tenham poder, mas até o limite que lhes é planejado. Uma parte do plano de Deus para vencer a besta foi o aumento do poder dela. Deus a deixou crescer cada vez mais forte, dominando reis e nações. Mas enquanto isso, ele preparava o castigo para ela. Finalmente, o versículo 18, a mulher que viste é a grande cidade. A grande cidade do Apocalipse é a Babilônia, um sistema falso de religião baseado numa fé morta. Essa grande meretriz, a grande cidade, domina sobre os reis da terra. Futuramente, essa meretriz ou essa grande cidade dominadora representará esse sistema falso, essa religião falsa e sem Jesus. Uma religião completamente falsa. Nos capítulos 12 e 13, estamos concluindo, conhecemos três grandes inimigos do povo de Deus, o dragão e as suas duas bestas. Nesse capítulo 17, conhecemos mais uma aliada do dragão, isto é, a grande meretriz, a falsa religião. São visões do tempo do fim para o qual devemos estar preparados. Ao nos prepararmos, devemos saber o que é importante, que devemos ter uma fé viva e pura no nosso Senhor Jesus Cristo. Nós precisamos ter cuidado com as falsas religiões, porque elas é que poderiam levar uma pessoa a estar longe do Senhor. Querido amigo, que o Senhor te abençoe e te mantenha firme nele mesmo. Um grande abraço e até o próximo programa.
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5: Hoje é 8 de julho. Título de hoje: Santidade. Leitura bíblica: Romanos, capítulo 12, versículo 2. Versículo em destaque: porque Deus não nos chamou para a impureza, mas para a santidade. 1 aos Tessalonicenses, capítulo 4, versículo 7. Santidade vem do termo grego ágios, que significa separação. No contexto bíblico, tornar puro para Deus, ou ainda afastar-se do pecado e viver de forma que honre o Senhor. É fato que uma das coisas mais difíceis é caminhar em santidade. Isso porque não fomos afetados.

0: embora temporários. Certo pastor de jovens deixou uma piscina de bolinhas no púlpito com a inscrição: "Não toque, pecado." Ninguém quis saber. Antes do culto, alguns já estavam pulando na piscina. Quando aquele líder foi pregar, perguntou-lhes quem queria entrar nela. Um jovem se propôs e mergulhou. Em seguida, o pastor indagou o que ele havia visto no fundo daquela piscina. O garoto disse: "Vi bolinhas coloridas e nada mais." O líder concluiu: "Essa piscina se chama Campo da Transgressão. Cada bolinha é um pecado, como indica o aviso." Chega uma hora em que se está tão envolvido que não se vê nada além do pecado. E a parte interessante é que ele é atraente. A notícia boa é que, por mais que seja difícil viver em santidade, Deus nos ajuda. No texto bíblico, Paulo nos ensina que o primeiro passo, depois de depender do Senhor, é renovar nossa mente nele. O termo grego metanoia quer dizer arrependimento, mudar a forma de pensar, sofrer uma transfusão de mente, ou seja, a mente de Deus no lugar da nossa. E isso é possível apenas quando o buscamos. Só assim resistiremos aos encantos do pecado e seremos totalmente separados para Deus. Buscar a santidade é o que nos fará resistir ao pecado e honrar a Deus. 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
6: Maricá se consolida como um dos principais polos de apoio à indústria de petróleo e gás no estado do Rio. Em apenas 2 anos, o aeroporto da cidade registrou um crescimento de 396% no transporte de trabalhadores do setor offshore, passando de 14 mil para cerca de 69 mil passageiros. O avanço reforça a importância do terminal na logística das operações do pré-sal e coloca o município em posição de destaque no segmento. A Polícia Civil investiga um suposto esquema de manipulação de apostas no Campeonato Carioca. O alvo não são resultados das partidas, mas as chamadas microapostas, que envolvem lances específicos como cartões amarelos. A investigação aponta que 2 jogadores teriam recebido advertências de forma proposital para beneficiar apostadores na partida entre Portuguesa e Nova Iguaçu. Desde o início desta semana, a polícia cumpriu diversos mandados de busca e apreensão. Um dos atletas prestou depoimento e negou participação no esquema. As investigações seguem para identificar outros envolvidos e os financiadores da fraude. Empresas de transporte rodoviário interestadual enfrentam falta de motoristas em todo o país. Segundo o setor, o déficit chega a cerca de 30% dos profissionais. Entre os principais motivos estão a preferência por empregos que permitam voltar para casa todos os dias, como o transporte por aplicativo e táxi, além da migração para o transporte de cargas. Para tentar reverter o cenário, entidades do setor vão realizar uma pesquisa nacional para entender o perfil dos motoristas e buscar formas

0: de atrair novos profissionais. Do Departamento de Jornalismo, Juliano Medeiros.
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1: Olá, aqui estou de novo com vocês, meus queridos amigos e irmãos, sempre comprometido com a palavra da graça de Deus e em linha com o novo pacto de melhores e superiores promessas. Sou seu amigo, o Apóstolo Miguel Ângelo. Estou aqui como homem de Deus, como um anjo do Senhor, como um pastor, um amigo, que você deve aprender a confiar nessas questões que eu venho apresentando. Hoje eu quero lhe falar sobre cura divina. Eu quero lhe falar sobre milagres. Eu quero lhe falar sobre sinais e prodígios de Deus. Eu quero lhe falar de um homem que era um grande homem, um grande militar, um grande general, Naamã, que ficou doente de uma doença, na época, hanseníase, que era contaminadora. Havia contágio entre as pessoas quando estava presente alguém com lepra. Graças a Deus, hoje em dia, já há medicamentos para isso. Mas imagine você, um homem poderoso, mas leproso. Vamos ver o que Deus pode fazer, o que Deus fez e o que Ele pode fazer na sua vida. Aliás, Ele já fez também na minha vida um grande sinal. Ele pode fazer com você. Vamos para o meu escritório para estudarmos juntos a palavra de Deus.
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1: Você sabe que algumas profissões que deixam a pessoa sem sensibilidade nenhuma, profissões, enfim, pessoas nesta terra, não é só a questão da profissão, que são insensíveis, não têm sentimentos, não têm afetos e são capazes de fazer coisas horríveis sem nenhuma mudança, nem sequer de rosto. São chamados psicopatas, pessoas que nós temos que nos livrar delas, pessoas que querem o mal. Este homem estava com uma atitude poderosa, ficou muito indignado, porque o profeta lhe disse uma coisa que ele não estava de acordo. Agora veja, então lhe chegaram a ele os seus oficiais e disseram: meu pai, se te houvesse dito o profeta alguma coisa difícil, acaso não o farias? Quanto mais, já que apenas disse, lava-te e ficarás limpo. Então os oficiais dele disseram: olha só, se o profeta tivesse te mandado subir o pão de açúcar, plantando bananeira, desculpa a expressão acadêmica, você entenderia, mas ele pediu uma coisa fácil. Ele disse: obedeça. Quer me ver agir, quer ver o agir de Deus, obedeça a voz do profeta. Então, ele disse, desceu, versículo 14, mergulhou no Jordão 7 vezes, consoante a palavra do homem Deus. E a sua carne se tornou como a carne de uma criança e ficou limpo. Então, olha só, o momento em que você está lá na fronteira para acontecer um milagre na sua vida, este momento é muito importante, não haver murmuração, não haver queixumes, não haver críticas. Às vezes as pessoas estão à beira de um milagre, amado, estão incendiando selvas com a sua língua, estão dizendo, estão corroendo, e o milagre está ali. O milagre está aqui hoje. A palavra chegou à tua vida. a palavra que não volta vazia. O Senhor Jesus Cristo está usando, neste momento, a passagem do profeta Eliseu e usando o profeta Miguel Ângelo. E às vezes as pessoas pensam, ah, eu não preciso de igreja. Eu também posso em minha casa rezar, posso orar. Eu também tenho uma Bíblia. Eu não preciso seguir ninguém. Não, na realidade, na igreja, ninguém segue ninguém. Seguimos todos a Cristo. Eu sou apenas o pastor da igreja. Aquele que tem o chamado para anunciar o Evangelho. Amado, nós temos que querer a verdade. Eu não quero nada na minha vida parecido com Cristo. Porque às vezes as pessoas pensam que um milagre só pode acontecer se ela invocar um espírito ocultista, um espírito de nirvana. Amado, Deus tem formas e formas de agir, e elas são muitas vezes surpreendentes. Tudo depende da nossa obediência. Se eu quero ver Deus agir, eu tenho que ser obediente. Se eu quero ver Deus agir na minha família, nos meus negócios, na minha carreira, nos meus empreendimentos, eu tenho que obedecer à voz profética, à voz da Bíblia, à voz de Deus, que usa instrumentos, lábios de homens e de mulheres, para trazer a esperança à vida de todos. Então disse que Naamã aceitou o conselho dos seus oficiais e mergulhou. Diz que ele desceu, mergulhou 7 vezes e a sua carne se limpou, se tornou como a carne de uma criança, ficou limpo. Até então havia uma barreira, havia um obstáculo, que era a carne desse comandante, que se achava poderoso e tão poderoso que se esqueceu. Todos esses personagens da Bíblia, todos morreram como todos morrerão. E que ali estava o sinal de Deus. Se você obedecer à voz do profeta, se você obedecer à voz do Espírito Santo, se você fizer o que é fiel e reto, se você andar de interesse de coração, Deus tem um amplo espectro de bênçãos e benefícios e frutos para a vida. Mas eu não posso procurar Deus só porque eu preciso de alguma coisa. Eu tenho que procurar Deus por Ele ser Deus. Então, eu não quero nada parecido com Jesus. As religiões oferecem coisas que parecem de Deus, coisas que parecem boas, né? Uma adoração a um ídolo, uma procissão, um santinho, um trabalho de búzios. Amado, isto, sabe, parece espiritual, mas não tem nada a ver. Eu não quero nada parecido. Eu quero Jesus. Eu quero o Senhor. E Ele se revelou à minha vida exatamente no momento em que eu estava na cama de um hospital, desenganado pela medicina, a ponto de amputar uma perna, necrose, gangrena, problemas circulatórios. O que, que era importante naquela hora? Obedecer à voz do profeta. Deus enviou uma senhora, um anjo, parou diante da minha cama e disse, você levará a palavra de Deus à volta do mundo. E de 2 horas de guerra que tivemos, ela tirou de uma bolsa uma Bíblia, que pela primeira vez em 21 anos católico, era a primeira vez que eu tinha acesso à verdade libertadora. E quando eu li, por orientação dessa senhora, desse anjo, Jó 19:25, que eu sei que o meu Redentor vive, quando eu obedeci à voz profética, e Deus está te chamando hoje, obedeça à voz de Deus, através da voz profética. Quando eu disse, eu sei que o meu Redentor vive, eu obedeci, eu fui curado instantaneamente, milagrosamente, totalmente. Olha, não só curado fisicamente no corpo, mas também na minha alma, porque na realidade o que cheirava mal era a minha alma, meu espírito que estava morto em pecados e delitos. E Deus, por sua soberania, aleluia, Ele foi, me buscou, foi lá até Angola, Luanda, entrou lá num hospital militar terrível, infernal, e lá estava o Miguel Ângelo, lá estava o plano de Deus. E Ele veio através hoje das mídias sociais, da televisão, da rádio, do satélite, Ele veio até você hoje para lhe dizer, obedeça. Se você entrar nessa água, mergulhar 7 vezes, você vai se surpreender. Se você seguir a palavra de Deus, se você seguir a voz profética, você vai se surpreender. O general ainda disse, mas lá na minha terra eu tenho Abana e Farfar, que são rios cristalinos. Eu vi este rio aqui, é um rio sujo, a água barrenta. Eu vou ter que me humilhar, eu vou ter que me despir de toda a minha grandeza. O profeta deve ter dito sim. Os oficiais dele disseram sim. Você vai ter que se despojar de toda a grandeza, de toda a magnificência da carne. Não importa quem é a pessoa ou quem seja a pessoa. Estamos falando desde o mais alto lugar nesta terra de governo até a pequenina pessoa. Se você hoje se curvar, se entregar, se você hoje obedecer, há um milagre na sua vida, uma cura. Cura não só cura física, mas como sucedeu na minha vida, uma cura espiritual, uma cura da alma, uma cura das emoções. Então o comandante mergulhou, e quando ele mergulhou a primeira vez, ele falou, está vendo, não aconteceu nada. Mergulhou a segunda vez, está vendo, não aconteceu nada, 3, 4, 5, 6. Eu disse, eu estou quase desistindo. Eu já fui à igreja 3 vezes, não aconteceu nada. Mas ele, o profeta tinha dito, 7 mergulhos, 7 vezes. Quando ele a 7ª vez mergulhou, voltou, pele de criança, totalmente curado. Olha o que um ato de obediência a Deus pode provocar. Deus há muito tempo está trabalhando na tua vida. Deus há muito tempo está falando profundamente ao teu coração. Talvez muitos não consigam nem deixar de assistir e ver esta programação, exatamente, que é o Espírito falando. Quando se obedece, o milagre é completo. Neste caso, eu declaro e profetizo uma cura milagrosa na tua vida. Do alto da cabeça à planta dos pés, receba agora o milagre. Eu paraliso todo o espírito maligno que te ataca, toda a seta, todo o dardo, todo o principado, toda a potestade, toda a mentira, todo o engano, toda a iniquidade, toda a mentira, tudo que se opõe a Deus e o que é culto, eu repreendo na tua vida, para que não te humilhe mais, para que você não viva afrontado, mas torne hoje uma autoridade, aí sim, espiritual. Porque a grandeza do homem, as pompas e circunstâncias, todas elas terminam dentro de um esquife com flores à volta do rosto. É tempo de Deus. É tempo de Deus na sua vida. É tempo de obedecer à voz profética. É tempo de voltar a tua vida para Jesus. Faça isto. Rua Maricá 320, no bairro de Campinho, zona oeste do Rio de Janeiro, próximo BRT da Pinteres ou da 28DP, como ponto de referência para o seu GPS. Nosso telefone é 3017-9090. Ligue para nós, temos boas conselheiras para lhe ajudar. Estamos terminando a nossa programação. Obrigado, Jesus. Obrigado mesmo por me usares. Um vaso de barro, mas que tu usas. Obrigado ao povo da Igreja Cristo Vive. Estamos terminando o nosso encontro de hoje. Bem-haja então, meus queridos irmãos que cooperam comigo na televisão, nosso bispo Zé Carlos lá dentro, a parte técnica, todos que servem a Deus neste ministério, minha gratidão ao Senhor, recompensa-os a todos, Pai, em nome de Jesus. Apóstolo Miguel Ângelo, graça e paz.
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1: Santo é o Senhor. Bom dia, Igreja de Jesus. Bendito Deus e Pai de nosso Senhor Jesus Cristo, que nos tem abençoado com toda sorte de bênçãos espirituais nas regiões celestes em Cristo Jesus. Ele já nos abençoou. A Bíblia diz que nós somos abençoados com o crente Abraão, que a bênção de Deus

0: multiplicado da parte daquele que vive e que reina para todo sempre. Minha saudação também é essa igreja interativa. Nós temos sempre o cuidado, todos os cultos, de nos lembrarmos que do outro lado, pelo satélite, pela internet, ao vivo e em direto, nós temos uma grande nuvem de testemunhas. Aqui no Brasil, em diversos países do mundo, que vêm beber da água da vida deste santo ministério. Olha, se você está aqui pelas redondezas, pela vizinhança, venha nos conhecer aqui na Catedral da Igreja Cristo Vive, na rua Maricá 320, no bairro de Jacarepaguá, uma rua paralela a Cândido Vinícius. E nós agora temos uma mobilidade nas questões de trânsito. Aqui a menos de 100 metros, 50 metros, nós temos o BRT da Pinto Teles. Quer dizer que a pessoa pode vir desde a Ilha do Governador, ou então do Recreio dos Bandeirantes, a Barra da Tijuca, São Conrado, o trânsito agora está livre. Demorávamos uma hora e meia para chegar à igreja, hoje demoro menos de 20 minutos. Então, se você está aqui nas nossas vizinhanças, por favor, venha nos conhecer. Venha conhecer um povo maravilhoso, o povo da Igreja Cristo Vivo, uma grande, excelente família, a família de Deus. Sejam todos bem-vindos em nome de Jesus. Deixamos o telefone em aberto, 3017-9090, Rio de Janeiro, cidade maravilhosa, 021. Entre em contato conosco, você está em outro estado, nós temos conselheiros a esta hora para ajudar, para orar, para abençoar a sua vida. Que bom você estar esta manhã na igreja. Você sabe, não existe lugar mais precioso nesta terra do que a igreja de Jesus, a noiva ataviada de branco, aqueles que foram resgatados, comprados a preço de sangue, aqueles têm uma marca, nós temos uma marca, a marca da vitória, a marca que nos levará a viver a eternidade. Você sabe que eu estava vendo aquele senhor aqui, correndo aqui, curado, veio de braço dado com uma pessoa e saiu corrida de 100 metros. Eu estava tão feliz por ver Deus agir em nosso meio. Imagina quantos sinais de Deus têm se manifestado entre nós, em nome de Jesus, não é? Sinal da sua presença. Então, é um dia muito especial, vamos conversar um pouco sobre a vida da igreja, mas antes, nós temos um cuidado de orar pelas famílias todos os cultos. Então nós oramos cobrindo as famílias da igreja com este manto da graça de Deus, o manto da oração. Coloque aí a sua mão sobre o seu coração, o apóstolo e a bispa vão agora orar pelas famílias. Esta oração pode tudo. A Bíblia diz que a oração pode todas as coisas. Quem sabe entrou aqui esta manhã uma família com um drama violento que você está chamando de impossível. Lembre-se que os impossíveis para os homens são possíveis para Deus. Vamos orar ao Senhor, é tempo da família.
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0: Senhor Jesus Cristo, olha, eu estou sobre este altar com uma paz tremenda, com uma alegria do Espírito Santo, com um prazer inenarrável, porque eu estou no altar de Deus, estou no santuário, estou na casa de oração, estou no lugar onde Deus disse, é a minha igreja, é a minha casa, é o meu povo, é a minha amada. Por isso, Deus, nós estamos reunidos em teu nome, o nome que está sobre todo nome, o nome de Jesus. E nesta hora, a nossa fé nos une a todos. Temos uma fé, um Senhor, um batismo, e por causa desta fé, nós temos a capacidade de chamar à existência as coisas que ainda não existem. E nós vamos orar agora em concordância pela salvação de todas as famílias. Todos os membros da nossa família, nós declaramos salvação. Declaramos que não há invalidez para o povo desta igreja. Ninguém será apoucado ou diminuído, nem envergonhado, porque o Senhor promete dupla honra em vez da vergonha.

0: Aqueles que estão aqui, que o inimigo gafanhoto lhes levou, nós profetizamos restituição. Declaramos que a tua família é por cabeça. A tua família tem um chamado a governar, um chamado a reinar, um chamado a prosperar, um chamado a avançar. É a família bendita do Senhor. Por isso nós cobrimos as famílias da igreja com o manto da graça de Deus, Pai. Tu disseste, lançando sobre ele toda a vossa ansiedade, porque ele tem cuidado de vós. Recebemos este cuidado, este amor, esta proteção, esta bênção. Ó Senhor, as tuas asas estão sobre nós. Estamos à sombra do Altíssimo Deus. Descansamos à sombra do Altíssimo. Até poderão cair 1000 ao nosso lado, 10000, Senhor, à nossa direita. Nós não seremos atingidos, porque o Senhor dá ordens aos seus anjos a nosso respeito, para que nos livrem e nos guardem todo mal. Em nome de Jesus. E as famílias benditas digam amém, amém e amém. Vamos dar mais um aplauso. Graças a Deus.
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0: E chegamos ao momento mais importante da nossa reunião. Abra sua Bíblia, por favor, no livro de Mateus, capítulo 8, versículo 14 em diante a 17. O tema de hoje é: Jesus, por suas chagas fomos sarados. Eu leio a palavra. Tendo Jesus chegado à casa de Pedro, viu a sogra deste acamada e ardendo em febre. Jesus tomou-a pela mão e a febre a deixou. E ela se levantou e passou a servi-lo. Chegando à tarde, trouxeram-lhe muitos endemoniados, e ele meramente com a palavra expeliu os espíritos e curou a todos que estavam doentes, para que se cumprisse o que fora dito por intermédio do profeta Isaías. Ele mesmo tomou as nossas enfermidades e carregou com as nossas doenças. Que esta palavra seja recebida com alegria em seu coração, seja motivo de milagre hoje, em nome de Jesus. Vamos orar ao Senhor. Oremos a Deus. Senhor Jesus Cristo, meu coração está tão feliz e alegre, Deus, porque a tua noiva está reunida, o teu povo, a tua igreja, e tu me deste essas ovelhas que são tuas, mas tu me deste para que eu as pastorei, as apascente, as eduque, as discipline, as encoraje, as motive. E hoje nós vamos, Senhor, ouvir a tua voz sobre esta questão da cura. Em nome de Jesus Cristo e todo o povo de Deus, diga amém, amém, amém. Levante a sua Bíblia, levante a espada de dois gumes, todo mundo com a sua Bíblia. Diga: Senhor Jesus, eu creio que a Bíblia é a palavra de Deus. Eu a recebo com alegria. É uma semente, será semeada na terra do meu coração. Estou aberto, estou pronto, recebo com alegria e declaro que nunca mais serei a mesma pessoa, em nome de Jesus. E todo o povo de Deus diga amém, amém e amém. Graças a Deus, vamos dar um aplauso.
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0: Meus amados irmãos, minha família, santos preciosos, abençoados de Deus, aqueles que são selo do meu apostolado, meus filhinhos em Cristo Jesus. Hoje nós vamos conhecer nossa autoridade na questão da cura, porque a cura divina é um tema muito importante para a graça de Deus. Nós temos visto muitas curas entre nós. Há todos os cultos testemunhos de milagres, mas milagres pesados. Não é apenas uma dor de nevralgia. São câncer, são tumores, são problemas graves que Deus tem curado aqui. Então você sabe, muitos ministérios abandonaram esta questão dos sinais de Deus, da cura, dos prodígios, das maravilhas, porque não entenderam que isto é parte da pregação do Evangelho. Quando Jesus chegava a algum lugar, ele pregava, ensinava e depois curava os enfermos. Isto é parte da pregação. Então nós não podemos esquecer que os sinais de Deus seguem a graça do Senhor. E no pacto da graça de Deus, nós somos chamados a adorar a Deus, a louvar a Deus, a orar e a curar. Então, isto é parte da nossa fé. Nós, no nosso ministério, cremos nos dons espirituais. No nosso ministério, nós cremos no mover do Espírito Santo. Então, meus amados, filhinhos da fé, milagres de cura divina têm que ser parte da pregação da graça de Deus. Isto é parte da nossa doutrina. E onde vem a primeira promessa? A promessa saiu do livro do profeta Isaías, no capítulo 53, versículo 4. Diz assim: certamente ele tomou sobre si as nossas enfermidades e as nossas dores levou sobre si. Nós o reputávamos por aflito, ferido de Deus e oprimido. Mas ele foi traspassado pelas nossas transgressões e moído pelas nossas iniquidades. O castigo que nos traz a paz estava sobre ele, e pelas suas pisaduras fomos. A primeira coisa que você tem que saber é que a obra de Jesus é completa. Na cruz do Calvário, a Bíblia diz, fomos. Então nós não podemos abandonar esta realidade, que a cura divina é exatamente um direito como é o da salvação. Se você diz, eu creio que sou salvo, você tem que começar a dizer, eu creio que estou curado. Isso é parte da nossa doutrina. Então, quando Mateus se referiu ao profeta Isaías, vamos voltar lá em Mateus, eu quero compartilhar algumas coisas, detalhes curiosos desta passagem, que diz que tendo Jesus chegado à casa de Pedro, viu a sogra deste acamada, ardendo em febre. Veja uma coisa interessante. Pedro recebeu uma visita pessoal de Jesus. O Senhor não é mais visto em carne, mas o Espírito Santo, ele tem visitado a tua casa. Ele tem visitado a tua casa. Ele tem visitado a minha casa. Ontem, Por duas vezes, eu estava no meu escritório estudando, mas foi tão forte a presença de Deus que eu só pude dizer, Senhor, Tu estás neste lugar. Então diz que Pedro recebeu a visita pessoal de Jesus e diz que a sogra de Pedro estava ardendo em febre. Pedro era casado. Mas apóstolo, eu sempre ouvi dizer que Pedro foi o primeiro papa. Não é verdade. Ele tinha uma sogra. Se tinha uma sogra, é porque ele era casado, tinha uma esposa. Quem era então Pedro? Diz em 1 Pedro 5,1, com palavras dele mesmo, ele disse, rogo-vos, pois, aos presbíteros que há entre vós, que eu, presbítero como eles, testemunha dos sofrimentos de Cristo. Diz que eu, presbítero como eles. Presbítero é ancião. Então ele era um apóstolo, um ancião da igreja. A Bíblia não diz em nenhum lugar que este presbítero foi papa. Sempre ouvi dizer que Pedro foi o primeiro papa em Roma. Na realidade, não é assim que se diz. Ele foi o primeiro apóstolo que tinha uma esposa e tinha uma sogra. Glória a Deus pela sogra. Então diz o versículo 15, que Jesus tomou-a pela mão, e a febre a deixou, e ela se levantou e passou a servir um cafezinho. Diz que a febre a deixou, ela se levantou. Quando Jesus a tomou pela mão, significa que Jesus tocou aquela mulher que estava ardendo em febre. Diz que tomou-a pela mão. Agora, o que eu quero que vocês saibam, o segundo detalhe é que este mesmo espírito de vida que estava em Jesus está em nós. Se você tiver confiança, se você tiver expectativas, se você tiver fé, onde você tocar o enfermo será curado. Aleluia. Aleluia. Eu tenho visto isto, eu tenho visto Deus, pela minha instrumentalidade, curar pessoas, ora pelo toque das mãos, ora por telefone, por televisão, num aperto de mão. Sabe, quantas vezes eu estou em lugares públicos, eu aperto a mão de uma pessoa e ela diz, ih, me arrepiei. Tem pessoas que começam a chorar. É o mesmo espírito de vida de Jesus, é o que está em nós. É o mesmo espírito. E isto é parte da nossa posição em Cristo. Nós fomos chamados para curar pessoas. Ontem eu estava num lugar público e o garçom estava com um problema, minha esposa identificou o problema, ele disse, o médico começou a dar, tentar mostrar o remédio, eu disse, você sabe como é que isto pode ser curado? Dentro do restaurante, todo mundo olhando, eu disse, sabe como é que isto pode ser curado? Ele esperava que eu trouxesse uma aspirina, eu disse, não. Coloquei a mão no rosto dele e disse, em nome de Jesus, tu estás curado. Ele olhou para mim, todo mundo no restaurante olhando, você sabe, você tem esse espírito na sua vida. Nós somos abençoados para abençoar. Olha, se a roupa contaminada das pessoas contamina outras pessoas, Olha o que disse Judas 23. Salvais arrebatando do fogo, quantos outros, sede também compassivos em temor, detestando até a roupa contaminada pela carne. Você sabe que o ímpio, até a roupa dele está contaminada. Mas nós temos uma vida abençoada, diz em Gálatas 3:9. Olha lá, de modo que os da fé são abençoados. Então, se a roupa de um ímpio está contaminada pelo mal, e se eu sou um abençoado, significa que a minha mão, ou quizás a minha roupa, pode transmitir um milagre à vida das pessoas. Pastor, isso é um exagero. Não é. Olha lá em Atos 19:12. Ao ponto de levarem os enfermos lenços e aventais do seu uso pessoal, diante dos quais as enfermidades fugiam das suas vítimas e os espíritos malignos se retiravam. Olha, não me peça a minha gravata, por favor. Eu sei que isto deixou de ser usual, porque começou-se a fazer superstições com esse negócio. Começaram as igrejas a vender paninhos e lencinhos, e aí Deus tirou a mão disso. Mas diz que os lenços, os aventais de uso pessoal de Paulo, quando ele não podia, mandava, e lá ia. Olha, se a roupa contaminada faz mal, a roupa abençoada e a vida abençoada faz bem. Então, eu sei que isto aqui, quando se fala hoje em dia, vem as superstições, vem um comércio que se faz aí na praça, mas, meu amado, nós somos pessoas abençoadas, temos um chamado para abençoar. E de que forma? Vamos voltar lá em Mateus 8:16. Chegada a tarde, trouxeram-lhe muitos endemoniados, e ele meramente com a palavra, meramente, diz que expeliu os espíritos e curou todos os que estavam doentes. Diz que meramente com a palavra. Significa que, neste caso, Jesus não tocou. Na sogra de Pedro ele tocou. Neste caso ele usou o quê? A palavra. A palavra, diz que ele expeliu demônios, endemoniados, aquilo que é concupiscência da carne. Então, este é um fato para o nosso ministério. Nós não nos recusamos, em hipótese alguma, a orar pelos enfermos. Nós acreditamos que o mesmo Espírito que estava em Jesus é o Espírito que está em nós, é o Espírito Santo, e nós temos, ou tocando, ou pela palavra, esta autoridade da nossa vida. Diga glória a Deus. E por que que isto é uma verdade? Porque diz o versículo 17, para que se cumprisse o que fora dito por intermédio do profeta Isaías. Ele mesmo tomou as nossas enfermidades e carregou com as nossas doenças. Então veja só, Isaías profetizou, e a palavra, quando Jesus a confirmou, a palavra se cumpriu. Quer dizer, oficialmente, quando Jesus foi à cruz do Calvário, esta palavra oficialmente tem que se cumprir na nossa vida. Você tem que ter fé para isto. Você tem que acreditar nisso. Por isso que Pedro diz em 1 de Pedro, olha só, 2:24. O que foi profetizado lá por Isaías, carregando ele mesmo o seu corpo sobre o madeiro, os nossos pecados, para que nós, mortos aos pecados, vivamos para a justiça. Até aqui todo mundo acredita que ele carregou o pecado, que nós somos livres do pecado e que podemos viver para a justiça. Mas o versículo não termina aí. Ele diz, por suas chagas. Quer dizer que o mesmo direito de perdão de pecados é o direito que eu tenho de ser um instrumento de cura e de ter cura para a minha vida. Então ele diz, por suas chagas fostes sarado. Então, meu amado, a verdade é isto que está aqui. Por suas chagas fostes. Pastor, então se esta é a verdade, como é que o senhor trata a doença nesta igreja? Como uma mentira. O único ministério que trata a doença como mentira. A maioria trata a doença como fonte de renda. Venham os doentes, deixa R$1.000 aqui, venham, trazem envelope. É uma fonte de renda. Nós tratamos a doença como uma mentira. Então nós usamos a confissão de fé, nós temos o direito à cura, nós temos que viver de forma saudável, nós fomos curados pelas feridas de Jesus. Do grego, to, molope e atete, fomos sarados pelas feridas de Jesus. Meu amado, quando Jesus foi para a cruz, ele carregou os nossos pecados, as suas chagas, as suas feridas, Nós fomos sarados, oficialmente sarados e curados. Ele é o nosso pastor, a sua palavra não falha, nossos olhos estão nele, não na doença. Hebreus 12, 2 diz, olhando firmemente para o autor e o consumador da nossa fé. Então nós estamos olhando firmemente para Jesus. Nós não temos os olhos fora de Jesus. Atenção, os teus olhos não têm que estar no pastor da igreja. Eu vou lhe dizer uma coisa que vai lhe chocar. Diante de Deus, na carne, eu não sou nada. Ele é tudo. Por isso ele disse, olhando firmemente para o autor. O autor da fé está dizendo, por suas chagas fostes sarado. Amado, é um perigo colocar os olhos nos homens. Não coloque os olhos no homem, não coloque os olhos na carne. O verdadeiro pastor se chama Jesus Cristo. Ele é o verdadeiro pastor. E veja que este pastor que lhe está mostrando a sua autoridade, ele diz em Tiago 4, 5, ou supondes que em vão afirma a escritura, é com ciúme que por nós anseia o Espírito que ele faz habitar em nós? Diz que o Espírito tem ciúmes de nós. Mas você sabe que eu, esta palavra ciúme é zelos, zelo. E eu às vezes ponho-me a pensar, será que Deus tem os mesmos sentimentos de um ser humano? Aquela mulher que tem ciúmes, que arranha o marido que bate, que grita. E eu fui analisar esta questão, professor Fortes. Na realidade, Deus usa aqui um toque antropomórfico, ou seja, ele mostra a realidade divina numa linguagem humana. Por isso é que diz que ele é ciumento. Deus tem ciúme. Mas tem ciúme por quê? Diz o versículo 4. Infiéis, não compreendeis que a amizade do mundo é inimiga de Deus. Aquele, pois, que quiser ser amigo do mundo, constitui-se inimigo de Deus. Então, por que que Deus usa esta linguagem aqui? Linguagem humana num sentimento de Deus. Porque Deus, amado, não divide a sua glória com ninguém. E às vezes as pessoas são curadas e vem uma irmã e diz, sabe por que a senhora foi curada? Porque o meu joelho, sabe por quê? Porque o meu pastor, amado, aqui quem opera é o Espírito de Deus. Aqui não tem mais nem menos, aqui é o Espírito de Deus. Só ele é digno de receber a honra, o louvor, a glória, o império, a força e a majestade. Só ele, só ele. Então, Deus tem ciúme por quê? Deus tem ciúme porque ele não divide a sua glória com o mundo.
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0: Nós acreditamos na medicina? Acreditamos. Acreditamos se o médico manda tomar um remédio? Nós tomamos, tomamos. Mas nós acreditamos mais em Deus. A nossa fé está na palavra. Então ele disse em 1 Pedro 2,24, por suas chagas fostes. Você sabe que isto aqui é tão importante para a nossa doutrina? Porque isto aqui, esta palavra aqui de Pedro, é uma profecia de 700 anos antes de Cristo. Ele disse a Isaías, vamos voltar lá em Isaías, porque eu quero que você guarde esta palavra. Isaías 53, mas ele foi traspassado pelas nossas transgressões, moído pelas nossas iniquidades, o castigo nos traz a paz, estava sobre ele, as suas pisaduras fomos sarados, todos nós andávamos desgarrados como ovelhas, Nós já éramos ovelhas. Cada um se desviava pelo caminho, mas o Senhor fez cair sobre ele a iniquidade de todas as ovelhas. Então, esta é a verdade. Diz que Jesus já levou a enfermidade. Se ele levou o pecado, se ele levou a dor, se ele levou o castigo, se ele levou a maldição, ele levou a doença. Eu quero que você acredite nisto. Eu quero que você diga: doença é uma mentira. Porque para o mesmo lugar que Jesus levou os pecados, ele levou as doenças. Foi no corpo dele que o nosso pecado terminou. Foi no corpo dele que a nossa doença terminou. Ele levou o pecado, ele levou enfermidades. Então, qual é a posição espiritual desta igreja na teologia da graça de Deus? Já fomos sarados. A terceira coisa que eu lhe quero dizer: não diga nunca mais: Senhor, se for a tua vontade, cura-me. Se não for, mata-me. Você sabe que tem gente que fica dizendo isso a Deus? Faz lembrar aquelas irmãs que foram visitar uma pessoa no hospital, estava muito doente. Entrou a primeira irmã e disse: em nome de Jesus, pelas chagas de Cristo, você foi sarada e tal. Orou pela irmã, a irmã ficou toda feliz. Aí entraram os irmãos da lei para orar: Senhor, tua serva cura, Senhor, que esta doença seja curada. Mas, se não for tua vontade, prepara-lhe uma casa no céu. A irmã disse: é ruim, hein? Então, nossa posição é: Senhor, já fui sarado. É tua vontade, foi tua vontade há 2000 anos atrás. Há 2000 anos atrás se cumpriu. Ele levou as enfermidades. Amado, você não pode duvidar. Se Deus diz na sua palavra, eu creio. Não vou usar lógica. Ah, porque essa doença, tudo bem, mas esta não, porque na internet diz. Eu não quero saber o que diz a internet, eu quero saber o que diz Jesus. Eu creio. Eu confio totalmente no Senhor. Diga isso: eu confio totalmente ao Senhor. Diga: eu confio que a palavra se cumpre. Amado, a palavra faz milagres. Talvez seja alguém aqui ou nos assistindo que tem cirrose no fígado, amado. Uso do álcool desenfreado. Talvez alguém tenha aqui pulmões totalmente enfisema, com enfisema por causa de ter fumado. Outros têm o cérebro com problemas porque usaram drogas lícitas e ilícitas. Outros estão doentes porque tiveram vidas desordenadas, descontroladas, comeram demais, má alimentação, vícios, má conduta, emoções destruídas, complexos. Sabe uma coisa? Ele cuida de nós, amado. Ele cuida. Ele diz em 1 Pedro 5,7: lançando sobre ele toda a vossa ansiedade, porque ele tem cuidado de vós. Quem sabe alguém aqui disse: apóstolo, eu sou uma pessoa sofrida, tenho emoções doentes, que eu tive um pai repugnante, uma mãe sem amor. Amado, Deus tem provisão para cada vida. Quem sabe alguém aqui está doente porque teve violência doméstica, abusos sexuais, foi desprezado, foi abandonado em criança. Deus tem cura para estas situações. Você sabe, a tua fé pode romper esses laços, essas amarras, essas correntes de enfermidade. Porque nós estamos falando do médico dos médicos. Estamos falando de uma promessa profética. Ele disse: já sarou. Tu já tens todas as bênçãos celestiais. Precisas apenas ter o teu entendimento renovado. Amado, não te conformes com este século. Sim, apóstolo, tudo bem, mas eu sou uma mulher ferida. Ninguém me ama, o senhor não me conhece. Quantas vezes o meu ex-marido me disse: você não presta, você não vale nada como mulher. E hoje eu estou doente, apóstolo. É câncer, é tuberculose. Pois são doenças psicossomáticas que vão se transformando em doenças graves. Ou então alguém que diz: apóstolo, estou doente porque eu sou um homem ferido, humilhado. Ou alguém que tem lutado por causa da sua opção sexual errada e hoje está doente, é portador de HIV, de SIDA, de AIDS. Amados, a igreja Cristo Vivo não é leniente, não é tolerante, não é omissa. A igreja Cristo Vive diz que Deus tem provisão e cura total para cada doença e enfermidade. Nossa igreja não é leniente, não é tolerante, não é omissa. A vitória do Cordeiro na cruz foi sobre o pecado, sobre a morte e sobre doenças. A pessoa pode estar perdida no meio das drogas, do álcool. Talvez alguém está me ouvindo aí pela internet, pelos satélites, apóstolos, o senhor não sabe, eu já cortei os pulsos duas vezes. Já tentei suicídio. Só de uma vez, apóstolo, eu tomei 20 Valiums. Eu não me sinto bem com a vida, não me sinto bem com ninguém. Eu tenho impulsos estranhos, doentios. Sabe, é uma vida de inferno, apóstolo. São fantasmas das incertezas. Você sabe por que são incertezas? Porque a pessoa não conhece a obra da cruz. Então vive de fantasmas de incertezas. Mas, amados, nós temos a mente de Cristo. E essa mente de Cristo pode apagar todos os dardos inflamados do maligno. Esse amor de Deus que constrange o nosso coração pode te curar hoje, porque a cura já foi na cruz do Calvário determinada. Creia no amor de Deus por você, meu amado. Creia. Tiago 5:20, ele disse: sabei que aquele que converte o pecador do seu caminho errado salvará da morte a alma dele e cobrirá multidões de pecados. Sabe, grande origem da doença está onde? No pecado. Mas quando você põe a sua fé, diz que salva da morte e cobre multidões de pecados. Se multidões de pecados são cobertos, desaparecem da vida, multidões de doenças também têm que desaparecer. Porque para onde foi o pecado, foi a doença. Então Jesus veio, seu corpo ressuscitou, ele é glorificado, Cristo é Deus. Com ele nós temos um chamado a reinar. Ele é rei de reis, ele é senhor dos senhores. 1 João 4,17 diz que nós somos tal qual. Olha lá, nisto em nós aperfeiçoado o amor, para que no dia do juízo mantenhamos confiança. Pois segundo ele é, também nós somos. O mesmo Espírito estava em Jesus. Amor, amado, uma coisa, nem a morte nos vencerá. Ovelha não morre. Ovelha é promovida à glória de Deus. Ovelha descansa no Senhor. A Bíblia diz, ainda que morra, viverá. Nós somos tal qual Jesus. Então não pode haver perturbação, não pode haver confusão. Neste detalhe, você tem direito à cura. Deus tem provisão, desde a cruz do Calvário. Pastor, mas eu sou uma pessoa sofrida, não tenho vontade de viver. Talvez alguém esteja me ouvindo em outro país, dizendo, apóstolo, eu tive que me prostituir, nunca fui feliz. Hoje sou uma mulher doente, sou um homem doente. Amado, olha, todos nós sofremos na carne. Em Gálatas 6:5 diz, cada um levará o seu próprio fardo. Mas olha, eu quero muito que você guarde o que eu lhe vou dizer agora. Deus te ama. Ele te ama. Ele cuida da tua vida. Ele tem cuidado da nossa vida. Eu sei que cada um de nós carrega o seu próprio fardo. Eu não posso levar o seu, você não pode levar o meu. Cada um tem que carregar o seu próprio fardo. Mas, amado, Ele cuida de nós. Mas apóstolo, eu sou uma pessoa doente, porque eu não conheci o meu pai, não conheci a minha mãe. Eu só vou ter paz no dia que eu os conhecer. Eu choro noite e dia. Eu sou como uma onda jogada por todos os lados. A minha vida é um limão amargo. Mas Deus te ama. Ele cuida de você. Olha, e não é de pouca monta o que Deus faz. Tanto que João 21:25 diz... Há, porém, ainda muitas outras coisas que Jesus fez. Se todas elas fossem relatadas uma por uma, eu creio que nem no mundo inteiro caberiam os livros que seriam escritos. Você imaginou o que, que Deus fez que a obra de Jesus é tão grande que o mundo inteiro não caberiam os livros? Imagina o que Ele pode fazer por mim e por você. Ele já tomou sobre si. É Jesus. Não é água com elementos, amado. Isso é mentira, esse mercado. Não é sal que vem não sei de onde, não é óleo. É Jesus Cristo, é a obra, é a palavra. Sabe, amado, Deus te encontrou. A verdade é esta: Deus te encontrou. Em algum lugar da vida, em algum lugar deste Rio, deste Brasil ou deste mundo, Deus te encontrou. Diz em Lucas 15, 9, e tendo achado, eu reúno amigos e vizinhos, dizendo, alegrai-vos comigo, porque eu achei a dracma que eu tinha perdido. Você sabe, a mim Deus me achou numa cama de um hospital, apodrecido em vida, necrosado, incapacitado, condenado pela medicina. Deus encontrou alguma pessoa aqui, no meio de um divórcio litigioso, no meio de uma briga de família, no meio de uma falência do negócio, no meio de uma batalha. E hoje, por termos sido encontrados por Deus, nós podemos dizer, eu posso todas as coisas naquele que me fortalece. Ele cuida, Ele te ama, Ele cuida, Ele te ama. Por sua chaga já foste sarado, a provisão é tua, é teu direito. No lugar onde os pecados foram encravados as doenças. Não diga minha doença, não é tua, ela foi encravada na cruz do Calvário, não te pertence, é mentira, pelas chagas de Cristo já fomos sarados. Então não se queixe, não se lamente, esqueça-se do que ficou para trás, avance, hoje é dia de avançar. O Senhor disse, estamos no vale da decisão, hoje é dia de avançar. Ele já levou todas as enfermidades, então comece aí no seu lugar a declarar-se curado, saudável, ficou para trás, avance, hoje é dia de avançar. O Senhor disse, estamos no vale da decisão, hoje é dia de avançar. Ele já levou todas as enfermidades, então comece aí no seu lugar a declarar-se curado, saudável, dia de avançar. Ele já levou todas as enfermidades, então comece aí no seu lugar a declarar-se curado, saudável. Ele já te sarou há 2013 anos. Tudo já foi consumado, tudo já foi decretado, toda maldição foi arrancada. Nós somos abençoados, nós somos prósperos, nós somos saudáveis. Ele é santo, nós somos santos, Ele é saudável, nós somos saudável. Amado, esta é a verdadeira batalha que Ele batalha a nosso favor, para que você creia no que Ele fez. Em meu favor e em seu favor, Ele já tomou as nossas enfermidades. O supremo sacrifício da cruz é válido no dia de hoje e para sempre. Ele é o mesmo de ontem, de hoje e para sempre. Então, amado, o que é que te intimida ainda? O que é que te fere ainda? Então eu queria terminar com Isaías 14, 2 a 7. Os povos os tomarão e os levarão aos lugares deles. E a casa de Israel possuirá esses povos por servos e servas na terra do Senhor. Cativarão aqueles que o cativaram. Dominarão os seus opressores. O que é que te cativou? O que é que te dominou? No dia em que Deus vier a dar-te descanso do teu trabalho, das tuas angústias, da tua dura servidão com que te fizeram servir, diz que Ele vai dar descanso, Ele vai libertar. Depois ele diz no versículo número 4, então proferirás este motejo contra o rei da Babilônia e dirás, como cessou o opressor, como acabou a tirania. Amado, acabou, cessou, acabou, cessou, a tirania acabou, cessou, o opressor e a tirania da doença acabou, cessou.
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0: Versículo 5. Quebrou o Senhor a vara dos perversos e o cetro dos dominadores. Quebrou a vara, quebrou o cetro. Quebrou a vara, quebrou o cetro. Quem dominava, quem era perverso, essa doença que tem sido recidiva, que volta, que vai, que opera, uma, duas, três. Amado, hoje Deus diz, está quebrado. E ele diz à igreja no versículo número 7, já agora descansa e está sossegada toda a terra. Todos exultam com júbilo. Amado, descansa. Sossega. Pelas chagas de Cristo, já fomos sarados. Amados, que segurança, que alegria. Não há opressão, não há tirania, não há chicote, não há cajado. A Bíblia diz, o dominador do cetro perverso cessou. E agora o que, que Deus quer ouvir da sua igreja? Júbilo. Levante uma das suas mãos, aí com júbilo. Comece a louvar e diga, Senhor Jesus Cristo, eu recebo no meu espírito e no meu coração e entro neste descanso e sossego, a minha alma sossega, porque eu me declaro agora curado, eu me declaro sarado, eu declaro que a doença, o opressor e a tirania sai da minha vida, para a glória do Senhor, para a glória do Senhor. Eu cativo e domino o que me cativava e dominava. Eu descanso das angústias, da dura servidão, da doença. A doença não está mais no teu corpo. O teu coração é saudável. O teu pâncreas está funcionando. Acabaram os diabetes, acabou o glaucoma, acabou o câncer, acabou o tumor. Acabou o problema da próstata, acabou o caroço da mama, acabou o problema cerebral, o Alzheimer, o Parkinson, acabou a doença degenerativa, acabou o problema ósseo, acabou o problema no sangue, os diabetes,

O nosso corpo é perfeito, Deus. Aleluia. Eu tenho júbilo, Senhor. Coração perfeito. Pulmões, fígado, pâncreas, rins. Aleluia. Sistema cardiorrespiratório, cérebro, coluna vertebral, ossos, tendões, pele. Em nome de Jesus, seja o nome que for dado a essa doença, há um nome que está sobre todo nome,

0: colesterol alto, bronquites, otites, labirintites, aneurismas, faringite ou sinusite, renite, esquistossomose, arteriosclerose, tuberculose, acidentes vasculares cerebrais, lesão de medula, osteomielite, poliomielite, obesidade mórbida, endometriose, nódulos nos seios, hemofilia, artrite reumatoide, bócio, Alzheimer, esclerose múltipla, seringomielia, enxaqueca, esclerose lateral amiotrófica, síndrome de Parkinson, síndrome cerebelar, demência, senil, paralisia facial, traumatismo craniano, pressão alta, anemia profunda, doenças de pele, vitiligos, dermatoses, enfisema pulmonar, herpes, esterilidade, artrose, osteoporose, ovários micropolicísticos que impedem gravidez, doença de Chagas, lúpus eritematoso, gota, ansenias, poliomielite, aneurisma, seja o nome que for, seja o nome que for, aleluia, aleluia, com júbilo, Senhor, com júbilo, Senhor, terminou a opressão, terminou a tirania, pelas chagas de Cristo, já fomos, já estamos sarados, pelas chagas de Cristo, estamos sarados. Eu libero essa palavra, em nome de Jesus Cristo. Pressão alta, depressão, angústia, medo, ansiedade, impulso suicida, desejo de morrer, está cativado isso, está, essa opressão foi dominada agora. Aleluia, aleluia. O teu coração está normal, amado. O teu pâncreas, você não vai mais precisar de insulina. Aleluia. Pelas chagas de Cristo. Pelas chagas de Cristo. Pelas chagas de Cristo. Pelas chagas de Cristo. Aleluia. Pelas chagas de Cristo.
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1: Bom dia, amada Igreja de Jesus. Louvado e engrandecido seja o nome que está sobre todo nome. A Jesus, o único que é digno, nós oferecemos o sacrifício vivo e santo que lhe é agradável, que é o nosso culto racional. É através do nosso corpo, através da nossa mente, das nossas forças, da nossa alma, do nosso espírito, que nós exaltamos, glorificamos aquele que é o sumo sacerdote da nossa confissão. Aquele que é o supremo pastor das ovelhas. Aquele que é o apóstolo da nossa salvação. Aquele que é o esplendor da glória de Deus. Aquele que sustenta todas as coisas pelo poder da sua palavra. Sim, a Ele a honra, o louvor, a glória e um lindo aplauso em nome de Jesus. Ao teu nome, toda a glória, Senhor, toda a glória.

0: Diga, eu recebo isso. Um mês de respostas grandiosas. Amado, Deus é fiel à sua palavra. Lembre-se que a palavra liberada não volta vazia. O Espírito Santo falou: coisas grandiosas eu farei, respostas grandiosas. Então diga, por favor, isso: eu creio no que Deus disse. Eu espero grandes coisas. Agora vamos juntos dizer o que Deus disse ao meu coração. Diga: eu profetizo que este mês será um mês de respostas grandiosas em nossa vida. Respostas antigas, sonhos esquecidos, portas que estavam fechadas se abrirão. Nada será impossível neste mês. Respostas podem vir à tua vida de muitas formas. Elas virão de forma financeira, portas abertas, negócios, problemas de família resolvido, compras, vendas, questões espirituais de amadurecimento, saúde, milagre, prodígios, sinais, libertação, sim, direção e visão de Deus. Julho será um mês de respostas grandiosas. Eu quero ouvir o seu entusiasmo. Diga: julho será um mês de respostas grandiosas. Grandiosas quer dizer que não são coisas pequenas, são coisas grandiosas. Diga isso, tire isso do seu tesouro. Diga: Deus tem para mim o melhor mês da minha vida, um mês de respostas grandiosas, porque Deus é fiel e a sua palavra é fiel. Você está profetizando com os seus lábios. Mês de julho, respostas gloriosas, grandiosas. Eu recebo isso para a minha vida, Senhor. Em nome de Jesus. Em nome de Jesus. Em nome de Jesus. Mês de julho será de respostas grandiosas em nossa vida. Aleluia.
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4: Graça e paz, eleitos do Senhor, igreja gloriosa do Deus vivo. Como é bom nós termos uma igreja. Hoje eu estava, alguns minutos antes de descer, refletindo a respeito disso. Como é bom termos uma igreja. Eu me sinto tão feliz por pertencer a uma igreja. Nós temos aqui uma comunidade amorosa, calorosa. Você sabe que neste lugar você recebe acolhimento, você recebe cuidado, cuidado espiritual, zelo também pela sua vida, pelas questões da sua vida. Então, se você ainda não agradeceu a Deus hoje por pertencer a um ministério, tire uma palavra do seu coração de gratidão ao Senhor. Diga: Senhor, graças te dou, porque o Senhor me trouxe a este lugar, o Senhor me plantou nesta igreja. Daqui eu só saio para a glória. Amém? Glória a Deus. Você quer aplaudir ao Senhor? Glória a Deus. Que alegria, que alegria. Sinto uma alegria indizível no meu coração de estar sobre este

0: Voltar porque tenho a plena convicção de que estou aqui cumprindo a vontade do Senhor. E nada melhor nesta vida do que termos a certeza de que estamos cumprindo a vontade do Senhor. Amém? Eu quero agradecer a Deus por mais essa oportunidade, por me capacitar, por me sustentar a cada dia para vir ao altar. Quero agradecer ao meu pai, o apóstolo Miguel Ângelo, a bispa Rosana, pela confiança, meu pai, que é o meu exemplo de guerreiro, de homem de Deus dedicado, que sempre buscou o reino em primeiro lugar. Pai, te amo. Quero agradecer a Deus pelo meu esposo, mais uma vez, a nossa família linda e abençoada, meus filhos que estão assistindo, toda a nossa família. E a você, ovelha de Deus, que deu ouvidos à voz do bom pastor e veio aqui nessa noite para receber, olha, pão fresco, amém? Alimento para a sua alma. Quero saudar também a todos que nos assistem pela internet. Olha, meu pai está aqui, pai. Ele está comentando já. Jesus maravilhoso, com certeza, pai. Te amo. Quero agradecer por todos aqueles que nos acompanham. Certo de que o Senhor falará aos nossos corações. Estamos na série As Bem-Aventuranças. E hoje nós vamos falar a respeito do tema Quando conhecer a Cristo se torna o nosso maior desejo. Este tema está relacionado com o que Jesus fala em Mateus capítulo 5, versículo 6. Você pode abrir a sua Bíblia ou acompanhar no telão. Diz assim a palavra do Senhor. Vou ler o versículo 1 só para nós recapitularmos o que Jesus fala antes de falar a respeito das bem-aventuranças. Ele diz, diz a palavra: vendo Jesus as multidões, subiu ao monte, como se assentasse, aproximaram-se os seus discípulos, e ele passou a ensiná-los, dizendo, vou ler até o 6, bem-aventurados os humildes de espírito, porque deles é o reino dos céus, bem-aventurados os que choram, porque serão consolados. Bem-aventurados os mansos, porque herdarão a terra. Bem-aventurados os que têm fome e sede de justiça, porque serão fartos. Que esta palavra abençoe os nossos corações, oremos. Deus amado e bendito. Mais uma vez, Senhor, te dou graças, Pai, pela oportunidade de estar aqui nessa noite para ministrar a Tua Palavra, a mensagem da graça de Deus aos corações. Usa a minha vida, Senhor, usa a minha mente, as minhas cordas vocais, todo o meu ser, para a honra e glória do Teu nome. Que esta mensagem caia, Senhor, como uma boa semente nos corações que têm uma terra fértil e que ela germine e frutifique abundantemente. Em nome de Jesus, amém, amém e amém. Glória a Deus.
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0: Família da fé, amados do Senhor, à medida que nós avançamos pelas bem-aventuranças, nós percebemos que o Senhor está nos conduzindo a uma jornada de transformação espiritual. Aqui, nada é aleatório. Cada bem-aventurança nasce da anterior e prepara o caminho para a seguinte. Amém? Jesus, ele está descrevendo nas bem-aventuranças o caráter daqueles que pertencem ao reino. E ao mesmo tempo, ele está também revelando a obra que a graça realiza no coração dos seus filhos. Só para relembrarmos, bem-aventurado vem do grego makarios, que significa alguém profundamente favorecido, aprovado e abençoado por Deus. Diga amém se você sente essa pessoa. Amém. Somos bem-aventurados. E nós já estudamos, se você não assistiu as mensagens anteriores, você pode assisti-las no YouTube. Estudamos que tudo começa com a humildade de espírito. O que significa isso, bispa? Significa que o homem reconhece a sua incapacidade de salvar a si mesmo e compreende que depende totalmente da graça de Deus. Em seguida, Jesus diz que bem-aventurados são os que choram. Mas ele não fala simplesmente de um choro de tristeza, não. Ele fala a respeito de um choro de arrependimento. Sabe, quando a pessoa chega à conclusão de que ela precisa mudar as suas atitudes, é claro, inclinada pelo Espírito Santo. E Jesus diz que essas pessoas serão o quê? Consoladas. Depois, Jesus fala a respeito da mansidão, que não é uma fraqueza, não é ser fraco, não. É a capacidade de submeter as nossas emoções ao Espírito Santo. É a capacidade de nós descansarmos no governo soberano de Deus e deixarmos de lutar para tentarmos controlar todas as coisas. E hoje nós chegamos a um novo estágio dessa transformação. O coração que foi esvaziado do orgulho, quebrantado pela graça, rendido ao governo de Deus, ele começa a desenvolver novos desejos. E isso é algo extraordinário. Porque, amados, a graça, ela não transforma apenas o nosso comportamento, não. Ela transforma aquilo que nós amamos. Ela muda aquilo que ocupa os nossos pensamentos. Ela muda aquilo que nós buscamos quando ninguém está olhando. A graça muda aquilo que alimenta nossa alma. Antes de haver a reconciliação com Cristo, os desejos, eles estavam voltados para o eu, para a própria pessoa. Muitos buscavam segurança nas circunstâncias, realização nas conquistas, satisfação nas coisas desse mundo. Mas quando a graça de Deus alcança um coração, amados, nasce uma fome diferente. Surge um desejo que nenhuma realização terrena consegue satisfazer. A alma passa a desejar mais de Deus, mais da comunhão com Ele, mais da sua palavra, mais do conhecimento de Cristo. E é exatamente sobre isso que Jesus está falando quando Ele declara: bem-aventurados os que têm fome e sede de justiça. Ao usar essas figuras de fome e sede, Jesus escolheu as duas das necessidades mais intensas da existência humana. A fome e a sede, elas não são opcionais. Elas não podem ser adiadas por muito tempo, senão a pessoa sucumbe, morre. Quando alguém está verdadeiramente faminto, os seus pensamentos se voltam para o quê? Para o alimento, né? Quando você está com fome, você só fica pensando em comida. Aí você abre a rede social, o que aparece para você? Comida. Aí você assiste um story, o que a pessoa está filmando? A mesa, né? O que está jantando, o café da manhã. É assim que acontece, os nossos pensamentos ficam ali focados naquilo. Quando nós sentimos sede, tudo dentro de nós parece que está pedindo água. É quase uma sensação desesperadora. Quando você fica muito tempo, que não deve fazer isso. Precisa beber água, bem? Mas quando nós sentimos sede, nós buscamos água. E Cristo utiliza essa imagem para mostrar que a vida espiritual, ela não foi feita para ser superficial. O reino de Deus, ele não é construído sobre uma religiosidade de vez em quando, Ah, de vez em quando eu vou à igreja, de vez em quando eu leio a palavra, ah, de vez em quando eu oro. Não, o Senhor está falando de pessoas que desenvolveram um desejo profundo dEle. É como se Jesus estivesse dizendo: bem-aventurados aqueles para quem Deus se tornou uma necessidade da alma. E o que significa exatamente essa justiça que Jesus fala aí, que ele menciona? A palavra usada no texto é dikaiosyne, que significa que, além dela ser traduzida por justiça, o seu significado vai muito além da simples ideia de um comportamento moral. Jesus está falando de uma vida alinhada com a vontade de Deus, de uma existência que reflete os valores do reino e que é progressivamente conformada à imagem de Cristo. Você consegue compreender quão profundas foram as palavras de Jesus quando ele disse que bem-aventurados seriam aqueles que tivessem fome e sede de justiça? É por isso que essa fome não é apenas um desejo de fazer coisas certas. Não, vai muito além. É um desejo de ser transformado. É um anseio por conhecer mais profundamente o Senhor, para que Ele ocupe cada vez mais espaço dentro de nós. Em Romanos 8:29 diz a palavra do Senhor: porquanto aos que de antemão conheceu, também os predestinou para quê? Para serem conformes à imagem de seu Filho, a fim de que ele seja o primogênito entre muitos irmãos. Então, ter fome e sede de justiça, com a ótica da graça, significa desejar que Cristo seja formado em nós. E outro ponto importante que eu desejo que você compreenda nessa noite, e veja que estou trazendo versículo por versículo, para que você guarde bem as explicações e pense a respeito disso durante a semana, não fique apenas aqui no culto. O que eu desejo que você compreenda é que Deus satisfaz as necessidades dos seus filhos. Diga amém. Amém. Depois de declarar que são bem-aventurados aqueles que têm fome e sede de justiça, Jesus apresenta uma promessa extraordinária. Ele diz: porque serão fartos. Serão fartos. Essa promessa é uma das mais lindas de todo o Sermão do Monte, porque ela revela algo muito fundamental sobre o coração de Deus. Ela revela que o Senhor nunca desperta em seus filhos um desejo legítimo por Ele para depois deixá-los frustrados. Ele satisfaz a fome espiritual. Nós vivemos um tempo no qual grande parte das pessoas vive sempre insatisfeita, ou sempre insatisfeitas. Nunca houve tanto acesso à informação, ao entretenimento, ao conforto, às oportunidades. As pessoas possuem mais recursos do que em qualquer outro período da história. E ainda assim, grande parte das pessoas continua se sentindo vazia. Isso acontece, amados, porque existe uma necessidade dentro do coração humano que nenhuma realidade humana consegue preencher. Deus criou um povo para Ele. Diga: eu fui criado para o Senhor. Por isso, tudo aquilo, preste atenção no que eu vou te dizer, tudo aquilo que tenta ocupar o lugar que pertence ao Senhor produz apenas satisfação temporária. Por alguns instantes, parece suficiente, mas logo a sensação de vazio retorna. Veja que o próprio Deus declarou a respeito da nação de Israel, por meio do profeta Jeremias, algo muito importante a respeito disso. Ele disse assim: houve alguma nação que trocasse os seus deuses, posto que não eram deuses? Todavia, o meu povo trocou a sua glória, Deus, por aquilo que é de nenhum proveito. E ele diz: espantai-vos disso, ó céus, e horrorizai-vos. Ficai estupefatos, diz o Senhor, porque dois males cometeu o meu povo. Quais foram? A mim me deixaram o manancial de águas vivas e cavaram cisternas. Cisternas rotas que não retêm as águas. Uau! Amados, sempre que nós tentamos substituir Deus, o manancial de águas vivas, por qualquer outra fonte de satisfação, nós descobrimos que elas são incapazes de sustentar a nossa alma. São como cisternas rachadas, que não conseguem conter a água, não conseguem reter a água. Somente Cristo é a fonte inesgotável que satisfaz plenamente o coração humano. Amém? Glória a Deus. E foi exatamente isso que Jesus falou para aquela mulher samaritana, lá em João 4. Aquela mulher, ela havia passado a vida inteira procurando satisfação em diversos relacionamentos. Ela provavelmente sofria de uma carência afetiva muito grande e ela acreditava que o próximo relacionamento resolveria a sua inquietação interior, preencheria o vazio da sua alma. Mas quando ela encontrou com Cristo, ela ouviu uma das declarações mais profundas do Evangelho. Vamos ler lá em João 4,13. Afirmou-lhe Jesus: quem beber desta água tornará a ter sede. Aquele, porém, que beber da água que eu lhe der, nunca mais terá sede. Pelo contrário, a água que eu lhe der será nele o quê? Leia comigo. Uma fonte a jorrar para a vida eterna. Glória a Deus! O que Jesus estava ensinando para aquela mulher é que tudo aquilo que pertence a esse mundo possui uma capacidade muito limitada de satisfazer, até mesmo os relacionamentos. As conquistas passam, as emoções mudam, as circunstâncias se alteram, as pessoas falham, nos decepcionam, nós decepcionamos também, mas Cristo oferece algo que nenhuma outra fonte pode oferecer. Ele oferece uma satisfação que nasce de dentro para fora, produzida pela presença do Espírito Santo.
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0: E mais à frente, Jesus aprofunda ainda mais essa verdade quando o povo estava pedindo a ele sinais e citaram o maná recebido dos céus. E Jesus falou com aquele povo lá em João 6,32. Replicou-lhe Jesus: em verdade vos digo, não foi Moisés quem vos deu o pão do céu. Por quê? Porque o verdadeiro pão do céu é o meu Pai quem vos dá. Porque o pão de Deus é o que desce do céu. Amados, eu sinto meu coração arder com essa palavra. Não sei se você está sentindo, mas eu sinto. Porque o pão de Deus é o que desce do céu e dá vida ao mundo. Então lhe disseram: Senhor, dá-nos sempre desse pão. Declarou-lhes, pois, Jesus: eu sou o pão da vida. O que vem a mim jamais terá fome, e o que crê em mim jamais terá sede. Ele é o pão da vida. Ele está aqui nessa noite. Ele habita em você. Glória a Deus. Veja que Jesus, ele não diz simplesmente que ele dará o pão, não. Ele afirma que ele é o próprio pão. Ele não está apenas oferecendo recursos espirituais, ele está oferecendo a si mesmo. E aqui, amados, nós encontramos uma verdade muito preciosa da nova aliança. O maior presente do Evangelho não são as bênçãos que nós recebemos de Deus. O maior presente do Evangelho para as nossas vidas é o próprio Deus. É o próprio Senhor Jesus. Muitas vezes as pessoas procuram a Cristo buscando apenas aquilo que Ele pode dar. Procuram paz, respostas, provisão, direção, livramento. E sem dúvida, Ele é capaz de suprir todas essas necessidades. E Ele supre essas necessidades. Mas a maior obra da graça acontece quando nós compreendemos que Cristo não é apenas o caminho para recebermos algo, mas Ele é a própria recompensa. E veja que desde o Antigo Testamento, Deus já revelava o seu desejo de satisfazer aqueles que o buscam. Vamos ler lá em Isaías 55, você que está aqui no nosso chat, olha, responda aqui, diga glória a Deus. Estou vendo aqui, graças a Deus, muita interação dos irmãos. Sinta aí o que nós estamos sentindo aqui. Isaías 55, 1 diz assim: ah, todos vós, os que tendes sede, vinde às águas. E vós, os que não tendes dinheiro, vinde, comprai e comei. Sim, vinde, comprai, sem dinheiro, sem preço, vinho e leite. Por que gastais o dinheiro naquilo que não é pão? E o vosso suor naquilo que não satisfaz? Ouvi-me atentamente, comei o que é bom, e vos deleitareis com finos manjares. Inclinai os ouvidos e vinde a mim. Ouvi e a vossa alma viverá. Porque convosco farei uma aliança perpétua. Ah, então quer dizer que eu não posso perder a minha salvação? Não! Uma vez em Cristo para sempre. Das mãos do Senhor ninguém te arrebatará, amado. Ele diz que a aliança é perpétua, que consiste nas fiéis misericórdias prometidas a Davi. Veja que desde aquele tempo o Senhor já queria mostrar que só havia satisfação real na comunhão com Ele. Mas somente na plenitude da revelação trazida por Cristo, nós compreendemos que essa satisfação não é encontrada em coisas recebidas de Deus, mas na comunhão com o próprio Deus. Paulo compreendeu isso, ele escreveu aos Efésios, Efésios 3,17. Ele instruiu aquela igreja dizendo: e assim habite Cristo no vosso coração pela fé, estando vós arraigados e alicerçados em amor. Veja, raízes e fundamento, a fim de poder descompreender com todos os santos qual é a largura e o comprimento e a altura e a profundidade e conhecer o amor de Cristo que excede todo entendimento. Para que aconteça o quê? Para que sejais tomados de toda a plenitude de Deus. Veja que quando Paulo fala de plenitude de Deus, vem da palavra pleroma, que significa aquilo que enche completamente, que gera uma abundância completa. É isso que nós devemos buscar no Senhor. E talvez alguém esteja pensando, mas se Jesus diz que nós seremos plenamente fartos, por que a Bíblia continua incentivando a buscarmos mais de Deus? Justamente porque, por um lado, Cristo satisfaz completamente o coração e afirma que nenhuma outra fonte será necessária para satisfazer a nossa alma, porque Ele é suficiente para preencher o vazio que havia em nós. Mas, por outro lado, essa satisfação não deve produzir em nós acomodação. Pelo contrário, ela deve aumentar o desejo de conhecermos mais e mais a Deus. Sabe por quê? Porque nele existem riquezas inesgotáveis. Inesgotáveis. Veja o que Paulo escreveu aos Romanos 11:33. Ele diz: ó profundidade da riqueza, tanto da sabedoria como do conhecimento de Deus, quão insondáveis são os seus juízos e quão inescrutáveis os seus caminhos. É como alguém que ama profundamente o seu cônjuge. O amor é real, é satisfatório. Mas por ser um amor verdadeiro, ele desperta o desejo de aprofundar mais o relacionamento. Não é uma busca por causa da falta, mas pela importância da comunhão e do conhecimento do outro. Quis fazer uma comparação para que você possa compreender bem. Então, é isso que nós devemos buscar. O conhecimento das insondáveis riquezas de Deus, os seus caminhos maravilhosos. É tão interessante que todas as vezes que eu leio os versículos, e versículos que eu já li muitas e muitas vezes, eu tenho uma percepção diferenciada. Deus fala comigo de formas diferentes com o mesmo versículo. Isso acontece com vocês também? Amém? Então, isso é buscar, compreender mais de Deus, compreender o que Deus quer falar conosco. Essa verdade aparece de uma forma maravilhosa nas palavras do apóstolo Paulo lá, na carta aos Filipenses, quando ele diz assim: sim, deveras considero tudo como perda, por causa da sublimidade do conhecimento de Cristo Jesus, meu Senhor. Veja que importância Paulo dava a esse conhecimento. Por amor do qual eu perdi todas as coisas. E eu as considero como refúgio para ganhar a Cristo e ser achado nele, não tendo justiça própria que procede de lei, senão a que é mediante a fé em Cristo, a justiça que procede de Deus baseada na fé. Porque Paulo queria cultivar essas certezas todas no coração dele. Ele queria conhecer mais, ele entendia que não era mais a respeito da lei, a lei caducou, passou, agora é por fé, é na obra de Jesus. E ele diz: para o conhecer e o poder da sua ressurreição e a comunhão dos seus sofrimentos, conformando-me com ele na sua morte, para de algum modo alcançar a ressurreição dentre os mortos. Veja que essa afirmação, amados, ela se torna ainda mais impressionante quando nós pensamos a respeito de quem estava fazendo a afirmação. Paulo não era um recém-convertido, alguém que havia acabado de descobrir o Evangelho, não. Nós estamos falando de um homem que havia recebido revelações extraordinárias, que havia plantado igrejas por diversas regiões, que carregava uma experiência espiritual única. Ele foi ao terceiro céu e mesmo assim ele dizia: eu quero conhecer a Cristo ainda mais. Isso reforça o pensamento de que a verdadeira maturidade espiritual, como eu disse, não produz acomodação. Ah, eu já conheço o Salmo 23, está ótimo, posso ficar... Tudo bem, está ótimo, com certeza, melhor do que não conhecer nada. Mas você não pode ficar no Salmo 23. Você tem que ter esse desejo pela palavra do Senhor, pedir a Ele: Senhor, me revela a profundidade daquilo que o Senhor colocou aqui na palavra, fala ao meu coração, me dá entendimento. Quanto mais nós conhecemos a Cristo, mais percebemos a profundidade da sua riqueza. Quanto mais nós contemplamos a sua glória, mais desejamos contemplá-lo. O conhecimento de Deus não encerra, não para a busca. Ela deve intensificá-la. Essa mesma verdade já havia sido anunciada por Oséias, pelo profeta. Vamos ver lá em Oséias 6:3. Ele diz: conheçamos e prossigamos em conhecer ao Senhor. Como a alva, a sua vinda é certa. E hoje, mais do que nunca, temos a certeza disso. A vinda dele é certa. E ele descerá sobre nós como chuva serôdia que rega a terra. Amados, o profeta não está falando a respeito de um encontro ocasional com Deus, não. Ele está falando sobre uma caminhada contínua. Ele nos convida a permanecermos avançando no conhecimento do Senhor, aprofundando o nosso relacionamento com Ele e crescendo na compreensão da sua graça. O próprio Jesus reforçou essa realidade na sua oração sacerdotal. Em João 17:3 diz assim: e a vida eterna é esta. Qual é? Leia comigo. Que te conheçam a ti, o único Deus verdadeiro, e a Jesus Cristo, a quem enviaste. Veja, você quer aplaudir ao Senhor? Glória a Deus. Veja que Cristo define a vida eterna em termos de relacionamento. A vida eterna não é apenas uma promessa futura, já falamos sobre isso aqui. Ela começa agora, através do conhecimento de Deus e da comunhão com Ele. Portanto, eleitos de Deus, a fome e a sede de justiça são o desejo crescente de conhecer a Jesus, de desfrutar da sua presença e de permitir que a sua vida seja formada em nós. Por isso Pedro escreveu lá, já com a percepção da graça de Deus, ele escreveu em 2 Pedro 3:18: antes crescei na graça e no conhecimento do nosso Senhor e Salvador Jesus Cristo. A Ele, vamos ler juntos, a Ele seja a glória, tanto agora como no dia eterno. Amém? Temos que buscar esse crescimento na graça e no conhecimento. E eu quero fechar esse pensamento, essa mensagem, com uma reflexão muito importante. Porque eu imagino que alguém possa estar se perguntando: mas bispa, se Cristo satisfaz plenamente, por que às vezes eu percebo meu coração meio frio para as coisas espirituais? Sabe, às vezes eu fico assim, meio sem vontade, penso em desistir. A resposta não é que Cristo deixou de ser suficiente na sua vida ou que a graça perdeu o poder, não. Muitas vezes isso acontece Porque nós não vigiamos, amados. E permitimos que outras coisas ocupem o lugar que pertence somente a Ele, ao Senhor Jesus. São as cisternas rotas.
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0: Na parábola do semeador, Jesus disse lá em Mateus 13:22: o que foi semeado entre os espinhos é o que ouve a palavra. Porém, os cuidados do mundo, a fascinação das riquezas, sufocam a palavra. E ela fica o quê? Infrutífera. Veja que Jesus não falou que a palavra perdeu o poder, não. Ele falou que ela foi o quê? Sufocada. Significa sufocar, apertar até impedir a respiração, comprimir, estrangular, impedir o desenvolvimento normal. Então o problema não estava na semente, mas naquilo que começou a ganhar mais espaço no coração. Os espinhos roubaram a luz, o espaço, os nutrientes necessários para aquela semente frutificar. Então, por vezes, o desejo por Cristo, pelas coisas espirituais, vai sendo sufocado lentamente pelos cuidados da vida, pelas preocupações, pela correria do dia a dia. Deus falou isso na carta à igreja de Éfeso, lá em Apocalipse 2:4. Tenho, porém, contra ti o quê? Que abandonaste o teu primeiro amor. Aquela igreja, ela continuava trabalhando, continuava perseverando, mas eles haviam perdido o encanto por Cristo, o encanto pela comunhão, o primeiro amor que gerava o desejo de conhecer mais a Deus. É o que nós vemos também quando Jesus foi visitar a casa de Marta e Maria. Eu acredito que todos vocês já conhecem essa história, mas eu creio que o Espírito quer usar essa história de uma forma ainda mais forte para tocar os nossos corações nesses minutos finais. Diz assim, Lucas 10:38, indo eles a caminho, entrou Jesus num povoado, e certa mulher chamada Marta hospedou na sua casa. Tinha ela uma irmã chamada Maria, esta quedava-se assentada aos pés do Senhor, a ouvir-lhe os ensinamentos. Marta agitava-se de um lado para o outro, ocupada em muitos serviços. Então se aproximou de Jesus e disse, Senhor, não te importas de que minha irmã tenha deixado que eu fique a servir sozinha? Ordena-lhe, pois, que venha ajudar-me. Respondeu-lhe o Senhor, Marta, Marta, anda-se quieta, te preocupas com muitas coisas. Entretanto, pouco é necessário, ou mesmo, uma só coisa. Maria, pois, escolheu a boa parte, e esta não lhe será tirada. Veja que há uma diferença entre trabalhar para Cristo e desfrutar da comunhão com Ele. Marta não estava fazendo nada de errado. Ela estava servindo a Jesus porque ela amava Jesus. O problema é que o serviço passou a ocupar o lugar da comunhão. Nós não podemos viver tão ocupados, até mesmo fazendo as coisas de Deus, a ponto de nós deixarmos os momentos de comunhão, deixarmos de alimentar a nossa alma, na busca da intimidade, do conhecimento com Cristo. E foi isso que Maria compreendeu. Quando Jesus disse que ela escolheu a boa parte, ele estava dizendo que Maria havia compreendido a prioridade da vida espiritual. Amados, somente aos pés de Jesus a nossa alma é alimentada e nós somos transformados de glória em glória. Não quer dizer que ele não deseja que você trabalhe na obra. Não, todos nós somos ministros aqui. Nós queremos fazer pelo Senhor, mas nada que nós façamos pode substituir a nossa comunhão com Ele. Não adianta querer fazer muita coisa, não ter tempo de orar, não ter tempo de buscar conhecimento na palavra. Temos que entender qual é a prioridade das nossas vidas. Quanto mais Cristo ocupa o centro do coração, mais nós percebemos que tudo que nós precisamos sempre esteve e sempre estará somente nele. Amém. 2 Coríntios 3:18, o apóstolo Paulo diz: "E todos nós, com o rosto desvendado, contemplando", diga, contemplando, "como por espelho a glória do Senhor, somos transformados de glória em glória na sua própria imagem, como pelo Senhor o Espírito." Glória a Deus. Glória a Deus. Perceba a lógica da graça. O apóstolo Paulo não diz assim, esforçando-nos a todo custo, não. Ele diz, contemplando. Contemplando porque o véu se rasgou e nós temos acesso direto a Ele. Nós podemos conhecê-lo com profundidade. Quanto mais contemplamos a Cristo por meio da sua palavra, por meio da comunhão, mais somos transformados à semelhança dele e mais a sua glória é refletida em nós. Porque quando Cristo é revelado ao coração, o Espírito Santo produz em nós aquilo que jamais conseguiríamos produzir sozinhos. O vazio que as pessoas tentam preencher com conquistas, com aprovação, com validação, com reconhecimento ou segurança humana, encontra sua verdadeira resposta na suficiência de Cristo. Por isso Jesus afirma com tanta convicção, serão o quê? Fartos, diga, serão fartos. Aquele que tem fome de Cristo encontrará Cristo. Aquele que tem sede será saciado por Cristo. Aquele que deseja conhecer mais profundamente o Senhor jamais será frustrado nessa busca. Por isso, eleitos, ao concluirmos esta bem-aventurança, percebemos que Jesus não está falando de um esforço humano para alcançar a Deus. Não. Ele está falando da obra da graça na vida daqueles que pertencem ao reino. A fome e a sede de justiça revelam um coração transformado que encontrou em Cristo a sua maior satisfação. Por isso, a promessa continua firme. Serão fartos. Somente Cristo é capaz de preencher plenamente a alma humana. Que jamais permitamos, amados, que qualquer outra coisa ocupe o lugar que pertence somente a Ele. Porque o maior presente do Evangelho não é aquilo que Cristo pode nos dar, mas é o próprio Cristo. Amém? Diga, o maior presente do Evangelho não é aquilo que Cristo pode me dar, mas é o próprio Cristo. Assim seja, assim diz o Senhor nessa noite. E ao seu nome, toda a glória. Graças a Deus, graças a Deus. Glória a Deus, glória a Deus, glória a Deus. Santo, santo, santo é o teu nome, Senhor. A tua igreja te adora, Pai. A tua igreja reconhece a tua grandeza, a tua soberania, Pai. Nós te amamos, Senhor. Nós queremos te louvar em espírito e em verdade, Pai, todos os dias. Queremos, Senhor, prescrutar, Pai, o conhecimento das tuas riquezas. Queremos compreender mais de ti, Senhor. Fala aos nossos corações, Pai, todos os dias. Revela-te, Senhor, a nós, para que possamos compreender qual a altura, a profundidade do amor, desse amor que excede todo entendimento, Pai, desse amor que nos reconciliou com Deus, desse amor que nos tirou do império das trevas.

Graças te damos, Senhor. Sairemos da tua casa nessa alegria, nessa paz que o Senhor colocou em nossos corações. Sairemos com a certeza de que o Senhor já enviou anjos que estão ministrando em nosso favor, Pai. Cremos no ministério angelical, cremos que os anjos do Senhor nos guardarão de todo mal. Chegaremos nos nossos lares em perfeita vitória. Teremos um restante de semana muito abençoado. Cremos que o Senhor irá diante de nós. Em tudo nós seremos favorecidos. Porque assim diz a tua palavra. Que a tua graça, a tua paz, as doces consolações do teu Santo Espírito se manifestem hoje e eternamente em nossas vidas. E aqueles que amam ao Senhor digam amém. Amém e amém. Graça e paz. Não saia sem antes declarar algo aí precioso para o seu irmão. Diga assim: Cristo é suficiente. Você que nos acompanha pela internet, diga aí: Cristo é suficiente. Glória a Deus.

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4: Muito bem, eu vou seguir hoje diante, mas só alguns quadros desses que a gente andou falando sobre aqui, que muitas pessoas ouvem a verdade, mas são poucos que se tornam conscientes da verdade. Quando então lemos um texto em Isaías falando que o povo que andava em trevas viu grande luz, não é um contexto de visão, é um contexto de percepção do interior, de espírito, de consciência, tem a ação de Deus para que isso aconteça. Então Jesus dá essa declaração maravilhosa, e é exatamente isso que a gente falou aqui, esse é o primeiro fato. Em cima da revelação de quem é Jesus, ele é a verdade, ele é a rocha, nós seríamos edificados. E a segunda coisa que aconteceria, a edificação da igreja depende da revelação gradativa que a gente vai tendo da palavra. Eu falei isso domingo passado. Sobre a revelação de quem é Jesus, a verdade, a rocha, esse é o segundo fato. As portas não vão prevalecer. Não estou dizendo, gente, que nós não enfrentamos lutas, porque às vezes as pessoas não compreendem isso. E outra coisa que eu digo para vocês, e vou falar isso aqui é o resto da vida, olha, não é porque nós estamos passando lutas, nós somos derrotados, entende, gente? Tem gente que associa luta com derrota. Luta é simplesmente uma luta. Nós vamos enfrentar lutas, sim, porque a palavra fala sobre isso. No mundo passais por aflições, essa palavra é tilipse no grego, significa botar pressão em cima. E o inimigo bota pressão, mas não destrói a nossa vida, aleluia. Porque nós somos a igreja, então as portas não prevalecem. Nós lutamos. Paulo disse para Timóteo, é o bom combate da fé. Ô glória, é o bom combate da fé. É bom o combate. Nossas armas são vencedoras e o inferno já é derrotado. Mas na prática, a gente vê a igreja ainda muito sem esse entendimento. Na prática, aquela igreja que deveria ser eficiente e seguir adiante é a igreja que está sendo derrotada. Na prática, tem alguma coisa errada, não com a obra de Deus, já fez, mas com a nossa compreensão, com o nosso entendimento, até mesmo com a visão que a gente tem a respeito de Deus. O que você tem aprendido a respeito de Deus? Deixa eu dizer uma coisa para você. Se o que

frente, na vanguarda. Entende isso aí? Lembra que nós lemos aqui Mateus capítulo 22? Eu acho que eu li aqui. No verso 16, chegaram para Jesus e disseram para ele: Mestre, sabemos que és verdadeiro. E aí depois ele diz assim: e que ensinas o caminho de Deus de acordo com a verdade. Será que o caminho de Deus tem sido ensinado de acordo com algumas outras coisas? Tem. Pode ser ensinado de acordo com tradição de igreja, pode ser ensinado de acordo com doutrina de igreja, coisas humanas. E se toda vez que o humano entrar na palavra ou quiser interferir no poder da palavra, não gerará libertação. O povo, na época, quando Jesus chegou, ele ficou assim, de queixo caído, enxergando um povo que era dele. Ele veio para os seus, mas os seus não receberam porque não reconheceram, porque estavam cheios da tradição dos anciãos. Vá comigo a Marcos capítulo 7. Que alguém diga aleluia nessa noite. Você está calado demais, gente. Faz comigo não. É bom dizer aleluia. Marcos 7. Chegaram para Jesus lá, os discípulos iam comer naquele banquete maravilhoso, aquele churrasco, que coisa maravilhosa. Beleza, tá lá no churrasco. Aí a turma foi metendo a mão na carne, fazendo isso, aquilo, outro, e os fariseus lá, ih, os caras, que é isso e tal? Que tem de errado? Estão comendo errado? Não, eles tinham que lavar a mão, segundo a tradição dos anciãos. Aí Jesus dá uma conversa com eles assim, meio estranha, né? Diz assim, olha, no verso 5, interpelaram, né? Os fariseus, e disse assim, verso 5 de Marcos 7, por que não andam os teus discípulos de conformidade com a tradição dos anciãos, mas comem com as mãos por lavar? Veja, eles chegam dizendo assim, ó, por que que eles não andam segundo a tradição dos homens? Não deveria ser assim. Por que que eles não andam conforme o ensinamento de Deus? Era o lógico, né? Olha a resposta de Jesus. Bem profetizou Isaías a vosso respeito, hipócritas, esse povo honra-me com os lábios, mas o seu coração está longe de mim. Verso 7, anote aí, em vão me adoram ensinando doutrinas que são preceito de homens, negligenciando o mandamento de Deus, guardais a tradição dos homens. E disse-lhe ainda, jeitosamente rejeitais o preceito de Deus para guardar a vossa própria tradição. Por que Jesus estava bravo em dizer isso? Porque ele sabia que tradição, essas coisas todas de homem, não liberta o ser humano. Pastor, mas eu tenho uma carteira de membro poderosa, é só mostrar assim que o inferno corre. Então me mostre que eu quero essa carteira, que nem a minha de pastor funciona mesmo. Seja de bispo, pastor, seja de quem for, autoridade máxima sobre a terra, se tiver uma carteira, mostrar para o diabo, ele ri. O que faz o inferno ir embora é o quanto você conhece de Deus. São os fundamentos da verdade estabelecidos na tua vida. Hã? São as verdades sobre a justiça de Deus, sobre quem somos em Cristo Jesus, sobre quem é a igreja. Você é a igreja, você sabe bem a tua identidade? Mais ou menos, 664-3882 Félix Pacheco. Rapaz, essa identidade não vale nada. Mas a identidade que nós temos, via palavra, está bem clara aqui, gente, abala o inferno. E tem medo, você passa aqui na rua, ele passa do outro lado. Agora o inimigo, ele é assim, ele trabalha naquilo que o homem desconhece. Então, se a igreja desconhece verdade, não reconhece a influência do mal, ele vai fazer na festa. É igual aquela história do camelo. Você conhece aquela história do camelo? No deserto, o camelo, tá, sol quente, aquele negócio para descansar, o cara armou a barraca lá e tal, sentou, daqui a pouco o camelo dele chega, vem assim, aí bota a cabeça assim dentro e tal. E o dono do camelo não faz nada, deixa o camelo ali, coitado, tá muito quente, né? É verdade, é. Aí o camelo vai, bota mais o pescoço todinho lá dentro. Daqui a pouco o camelo entra, ele tem que sair da barraca porque não cabe os dois. O inimigo é assim, ele vai entrando. E se a gente não reconhece, e se a gente não dá um stop nele, e se a gente não exerce a nossa autoridade, ele vai entrando. Ele vai entrando e ele faz a lenha. É isso que tem acontecido. Você sabia que o mundo já foi liberto? O mundo todo, a humanidade toda já foi liberta. Mas por que na prática não é liberta? Porque desconhece a verdade. Não reconheceram ainda que a verdade já veio e já nos libertou. Aleluia! Você foi liberto porque você viu, reconheceu a verdade? E não pense que isso não está se espalhando pela face da terra, porque Deus está libertando muita gente. Eu tive contato com pessoas quando eu estudei fora, gente, de outros países, da Índia. Deus está, o Espírito do Senhor está varrendo. Existem vilas inteiras no interior da China já completamente do Senhor. É isso mesmo.
Deus já proclamou libertação.

0: são os cativos, diga amém. É isso que acontece. Então veja, se a gente precisa receber revelação, vamos continuar aqui. Veja bem, se nós precisamos receber revelação da verdade, para que as portas do inferno não prevaleçam, ou seja, a influência do mal prevaleça na nossa vida, nós vamos ter só isso aí se nós compreendermos alguns fatos que são importantes. Olha só, existe uma parábola aqui que mostra exatamente alguns impedimentos. Vá comigo a Lucas, capítulo 8. Preste bem atenção. Vamos ver como o diabo impede a igreja de receber revelação da verdade, iluminação da verdade. Lucas, capítulo 8. Fala da palavra do semeador. E todo mundo sabe, existem quatro categorias aqui de corações, ou seja, daqueles que ouvem, situações diferentes. E nós sabemos pela palavra que só uma situação aqui é frutífera. A palavra exerce o seu poder, transforma, opera, ou seja, o milagre de Deus acontece. Então, em Lucas capítulo 8, a gente vê exatamente isso, como o diabo opera em cima da igreja para impedir a revelação. Veja, eu quero que você conclua o seguinte, olhem para cá, eu, e você diga comigo, eu preciso ter revelação da verdade, ter entendimento da verdade. Está claro, até aqui nós já vimos isso, não tenha dúvida. Então, se o inimigo sabe disso, então o que, que ele vai fazer? Ele vai promover algumas coisas. E nós vamos ver aqui ó, nessa passagem agora, em poucos versos, três impedimentos. Que a gente lê na palavra de Deus, mas não reconhece que no fundo tem uma ação maligna para que nós não recebamos revelação da verdade. Ouça bem, vamos ler? Lucas capítulo 8, verso número 11. Acompanhe aí comigo essa leitura até o verso 15 e a gente vai comentar isso aí. Muito bem, este é o sentido da parábola, Jesus está falando para os discípulos. A semente é a palavra de Deus. A que caiu à beira do caminho são os que a ouviram. Veja, todos ouviram. Diga amém. Vem a seguir o diabo e arrebata-lhes do coração a palavra, para não suceder que crendo sejam o quê? Sejam libertos. Recebam do poder da operação da palavra. Vamos pular, vamos continuar. Verso 13. Jesus fala outra situação. A que caiu sobre a pedra são os que, ouvindo a palavra, recebem com alegria. Estes não têm raiz, creem apenas por algum tempo. Não é isso que está escrito? E na hora da provação, diga, na hora da provação, se desviam. Muito bem, vamos passar para o 14. A que caiu entre os espinhos são os que ouviram e no decorrer dos dias foram sufocados com os cuidados, as riquezas e deleites da vida. Os seus frutos não chegam a amadurecer. E por último, sobrou esses aí, um quarto. O que caiu na boa terra são os que, tendo ouvido de bom e reto coração, retém a palavra, estes frutificam com o quê? Com perseverança. Gente, aqui está claro para mostrar três coisas. O primeiro está no verso 12, presta atenção. São as três maneiras, a gente vai ver isso. Ó. Aqui as trevas e o engano não prevalecem sobre a iluminação da verdade. Vamos ver isso aí, ó. O primeiro deles está aqui no verso 12. Preste bem atenção que diz aqui assim, ó. O diabo arrebata-lhes do coração a palavra.
1: Ei, pastor, que arrebata do meu coração a palavra? Nós estamos ouvindo a palavra.
0: Pois é, mas a Bíblia diz que arrebata. Para suceder que as pessoas não creiam e não sejam salvas, transformadas. Há uma operação sendo feita aí. E preste atenção porque essa pergunta é crucial. Veja, se eu preciso ter entendimento, o que é que na verdade está sendo roubado aqui nesse verso? O que é que está sendo roubado? Exatamente esse aí é o primeiro. Primeiro impedimento, o bloqueio da ação do Espírito Santo na vida do homem. É claro, quem é que revela a verdade? O Espírito do Senhor. Se eu preciso da verdade em mim, para que o Espírito Santo me revele, ele tira a palavra, ele bloqueia a ação do Espírito Santo na nossa vida. Diga aleluia. Essa é a primeira delas, gente, é bloquear a ação do Espírito Santo. A Bíblia mostra, aqui não nessa passagem, mas vai em Mateus comigo, depois vamos voltar aí para Lucas, tá? Vai em Mateus. Mateus capítulo 13, verso 19, diz que aqueles que frutificam são aqueles que compreendem. Veja, verso 23. Mateus 13, verso 23. Mas o que foi semeado em boa terra é o que ouve a palavra e o quê? Ah, e recebe compreensão. Esse frutifica. Veja, o que recebe compreensão sempre frutificará. Sempre será abençoado pelo poder da palavra. Agora pula lá para o verso 13. Olha que tremendo. 19, perdão. A todos os que ouvem a palavra do reino e não a compreendem, vem o maligno e arrebata-los o que foi semeado no coração. Está claro isso ou não, gente? Está claro. Então esse aqui é o primeiro impedimento à revelação da verdade. É exatamente isso. O inimigo tem que bloquear a ação do Espírito que traz compreensão. Quem está entendendo vai dizendo amém. Pega isso aí nessa noite. Vou falar um pouquinho sobre isso para você entender. Hoje que a gente vê, gente, é uma consciência, né, da pessoa do Espírito Santo viva em nós, assim, muito perdida. Ouça aqui, veja, existe hoje por parte da igreja uma perda, muitas vezes imperceptível, da consciência viva da pessoa do Espírito Santo em nós. Hoje nós estamos tão capazes de fazer as coisas, estamos num grau de tecnologia, de avanço hoje. A gente faz pesquisa de casa, você vai a qualquer lugar via internet, o negócio é tremendo hoje. Acessos e cada vez mais acessos de coisas, o homem tendo a facilidade de cada vez fazer mais coisas, remindo o tempo e tantas coisas, e a gente está se tornando mais inconsciente, sem perceber, a gente está perdendo essa percepção do Espírito do Senhor que habita em nós. O Espírito de Deus, diga, o Espírito de Deus habita em mim. É isso aí, poder de Deus, a plenitude de Deus. Ele habita em nós. É interessante porque a gente percebe uma igreja em livro de Atos dos Apóstolos altamente sensibilizada, altamente sensível à ação do Espírito do Senhor. Vamos ver, por exemplo, aqui dois versos para você ver. Atos capítulo 8, no verso 29. Filipe, ele se move pela ação do Espírito. Ele não vai porque ele quer. Ele não faz o que ele acha. Ele simplesmente segue a percepção do Espírito na vida dele. Atos 8, no verso 29... diz assim, então disse o Espírito a Filipe. Quem disse a Filipe? Mas você sabe que para Deus falar a nós, o Espírito do Senhor falou, nós temos que ter percepção dele, temos que ter sensibilidade. E nós temos que manter uma sensibilidade ao Espírito do Senhor que está na nossa vida, mesmo no mundo de hoje, século 21, com tudo que tem aí. Onde as coisas estão promovendo para que a gente não tenha percepção de nada. Pelo contrário, tantas vozes, tantas coisas a nos distrair da presença de Deus. Sabe de uma coisa, o Espírito do Senhor na nossa vida, ele é aquele que pode nos dar uma palavra e a situação que nós estamos vivendo pode ser resolvida na hora. E a gente está tentando e não resolve, porque aí não paramos ainda para perceber quem está em nós é o Senhor, o Rei da Glória. Ele é o Senhor da solução, gente. Ele é Deus. E nós temos que nos voltar mais para isso. Vamos ver uma outra passagem? Atos, capítulo 11, verso 12. Pedro, quando vai à casa de Cornélio, ele vai porque ele recebe essa palavra do Espírito no verso 12, diz assim, então o Espírito me disse que eu fosse com ele sem hesitar. Eu pergunto para você, Pedro, ele vai à casa de Cornélio pelo um comando do Espírito do Senhor. Escuta o que eu quero te dizer, toda vez que o Espírito Santo nos falar algo é para nos dar vitória. Gente, que verdade. Sabe, tanto é verdade que Pedro vai à casa de pessoas que não conheciam a Deus e Pedro não sabe nem como é. Pedro não sabia nem fazer um sermão, chegou lá, começou a falar uma opção de coisa lá e tal, assim, meio sem nexo, e foi assim, meio assim, olha, eu não sei porque eu estou aqui não, porque eu sou judeu, vocês não são, e tal, e tal. E no meio daquela palavra que ele estava lá se enrolando para falar, o Espírito Santo caiu sobre todo mundo. Por quê? Porque Deus queria fazer uma obra. Nós não podemos perder, gente, a sensibilidade, a voz do Espírito que quer nos guiar e nos dirigir. Romanos 8, 14 diz lá, todos que são guiados, dirigidos pelo Espírito de Deus, são filhos de Deus. Pressupõe-se que a igreja do Senhor seja uma igreja altamente sensível à voz de Deus, que reconheça. Mas o mundo em que nós estamos vivendo hoje, a época que nós vivemos, não está favorecendo. O intelecto tem tomado o lugar do Espírito, não pode. O intelecto tem o seu lugar. E o Espírito tem a prevalência, aleluia, sempre. Não fazemos o que a gente acha, a gente não faz o que a gente acha, a gente faz o que Deus pede, seremos vitoriosos, diga aleluia. Atos 13, todo mundo conhece, quando então o Espírito disse, veja que coisa tremenda, gente, vocês têm que ver como o livro de Atos honrava a presença do Espírito Santo. Vá comigo, Atos 13, na igreja de Antioquia tinha toda essa turma aí, inclusive Paulo. Apóstolo Paulo, no verso 2 assim, e servindo eles ao Senhor e jejuando, disse o Espírito Santo. Por que que ele disse? Separai agora Paulo e Barnabé para a obra que os tenho chamado. E veja, então jejuando e orando, impondo sobre ele as mãos, os despediram. Veja o verso 4, enviados pelo Espírito Santo, diga aleluia. Não foram os irmãos que enviaram, então vamos fazer o seguinte, Paulo, então agora você vai para tal lugar, Barnabé também, se junta aí e faça, ó, até aqui um roteiro para vocês trabalharem para Deus.
1: está escrito que é o Espírito do Senhor.
0: Essa era a igreja que explodiu no primeiro século, segundo, até o terceiro. É um negócio tremendo, porque era uma igreja sensível e reconhecia a ação do Espírito de Deus. Ouça bem, o Espírito Santo tem sido substituído hoje, nos dias de hoje, por várias coisas, por métodos muitas vezes motivacionais de vários autores. Então, vamos ler aí autoajuda e ajuda. Esse tem um lado só, é só um lado humano. Nós precisamos de Deus. Eu falei aqui para vocês, a nossa necessidade é de Espírito, gente. Por mais que existem coisas motivadoras, elas não são a verdade. A verdade é encorajadora e motivadora, e mais do que isso, ela é sempre libertadora. Amém, aleluia. Então, nos dias de hoje, tem sido substituído hoje por intelectualidade, por doutrinas denominacionais, tradição, conceitos humanos, filosóficos, psicológicos. Hoje tem usado psicologia direta dentro da igreja, está tudo errado. Psicologia é uma ciência do ser humano para ajudar em muitas coisas, mas só vai até um certo ponto, depois não dá mais, porque o homem precisa de Deus. É reconhecer verdades. Verdades nos libertam. Aleluia. Mas se eu reconheço, eu creio essas verdades, pronto, as coisas começam a mudar. Não tem como substituir, gente. O humano é humano, o de Deus é de Deus. Diga aleluia. Paulo combateu isso nos dois primeiros capítulos de Coríntios. A cidade de Coríntios é uma cidade iluminada, uma cidade de cultura elevada, era uma cidade de posição importante na época, tinha um comércio danado, tinha um porto importante, várias coisas, tinha lá uma arena para 20 mil pessoas. E Paulo, dois capítulos falando, gente, quando eu estive entre vocês, não vim com ostentação de linguagem, com palavras rebuscadas, com intelecto, mostrando sabedoria, eu vim em tremor, eu vim falar só de Cristo e esse crucificado, aleluia. Para que a fé de vocês não se apoiasse, está escrito isso lá no capítulo 2, não se apoiasse em sabedoria humana, e sim no poder de Deus, que é a verdade, aleluia. A igreja precisa renovar isso novamente, gente, nós precisamos de novo de uma chuveirada do Espírito Santo na nossa vida, novamente para trazer uma alegria, um fervor novamente, um fogo na gente, aleluia. E tá para cair, hein? Pode estar certo, hein? A igreja precisa enxergar, porque a gente tem visto muitas pessoas deixando a influência do mal, ceifando. Por quê? Não estão percebendo a verdade. Não se tem dado mais o primeiro lugar à pessoa do Espírito Santo, gente. Pessoa dele, ele habita em nós. Muitas pessoas da igreja têm vivido exatamente assim, de maneira confusa, cheia de dúvidas sobre Deus, simplesmente pela falta de iluminação do Espírito do Senhor nas vidas através da palavra. Mente confusa é a ausência de verdades estabelecidas. Guarda isso. Então, o que eu preciso? Se estabelecer mais na verdade. Nós precisamos da ação do Espírito para nos mostrar. A gente quer lidar com Deus intelectualmente? Não funciona. Nós dependemos do Espírito do Senhor. Jesus era um homem guiado e dirigido pelo Espírito. Jesus tinha percepções que não eram dele, a divindade dele ficou. Ele andou como homem ungido pelo Espírito Santo. Como Deus ungiu a Jesus de Nazaré com o Espírito Santo e poder? Aleluia, nessa noite. Nós somos a sua igreja, temos a mesma unção. Você acredita que a mesma unção está em você? Então vê comigo, ó, 1 João capítulo 2, verso 27. 1 João verso 2, 27. Veja como João coloca isso. Ele diz o seguinte: quanto a vós outros, está falando da igreja, para a igreja, a unção que dele recebeste permanece em vós. 1 João 2:27. Não tendes necessidade que alguém vos ensine, mas como a sua unção vos ensina a respeito de todas as coisas, diga aleluia, e é verdadeira, e não é falsa, permanecei nele, como também ela vos ensinou. Gente, o Espírito do Senhor nos guia a toda a verdade. Eu tenho, e você também tem, nós, a igreja, temos Deus em nós. E pode nos mostrar situações, pode nos tirar de situações, como eu sempre digo, estamos encalacrados. O que eu vou fazer? Direita ou esquerda, meu Deus? Deus vai nos dizer. Ele vai nos mostrar, mas precisamos dessa sensibilidade. Então veja, esse é o primeiro bloqueio. Satanás, ele vem bloquear a ação do Espírito Santo na nossa vida para que a gente não receba a revelação da verdade. A palavra e o Espírito são um, e nós somos dependentes do Espírito Santo para compreender verdades. Olha, aí está o primeiro impedimento, tá certo? Vamos agora voltar a Lucas capítulo 8, nós vamos ao verso 13 para ver o segundo impedimento. Está aqui, nas três situações descritas por Jesus. Lucas 8, verso 13, nós lemos assim: e aqui caiu sobre a pedra são os que, ouvindo a palavra... Você percebeu que todos ouvem a palavra? Mas por que a palavra não frutifica em todos? Exatamente por esses impedimentos, aqui estão. Então veja, vamos falar do segundo agora. O segundo deles, vamos dar uma olhada aí. Aqui caiu sobre a pedra são os que, ouvindo a palavra, recebem com alegria. Estes não têm raiz. Olha só, creem apenas por algum tempo. E na hora da prova, diga, na hora da prova, se desviam. Que coisa interessante, na hora da prova. Ouça bem o que eu quero te falar nessa noite, hein? Preste bem atenção, olhem para cá. Olha só, a prova, gente, e o teste para o diabo tem só uma finalidade. Essa aqui, ó, que esse aí é o outro impedimento. O constante questionamento da verdade. Da parte de Deus, não. Porque se nós passamos por provas e testes, é porque Deus quer nos aprimorar. Nós sairemos melhores. Com certeza, quando há teste e prova, Deus fala na sua palavra que temos um exercício da fé, capacidade nele de vencermos as lutas. Como eu já disse aqui, ele seria injusto de fazer você passar por uma prova que você não suportasse espiritualmente. Você tem fé suficiente em Deus para suportar o que você passa. Diga aleluia. Você tem que reconhecer e tomar posse dessa verdade. Do ponto de vista de Deus, o teste e a prova é para nos aprimorar, para que ficarmos melhores, vamos amadurecer e nós vamos seguindo adiante. Mas do ponto de vista do diabo, ele aproveita isso aí para mandar no seu ouvido. É, rapaz, olha como é que tu tá. Tá lá servindo a Deus, tá lá na igreja firme. Olha aí como é que tá. Dá 9 meses, essas coisas não resolvem. Eu acho que Deus te abandonou. Daqui a pouco a pessoa vai ouvindo tanto isso dentro da mente, vai ouvindo esses pensamentos, vai ouvindo daqui a pouco e conclui, é, Deus me abandonou. Aí a própria pessoa começa a questionar, mas se você é tão bom, por que está acontecendo isso comigo? Alguém já ouviu isso aí? Daqui a pouco então a gente vai, sem saber, dialogando com o diabo, é isso mesmo, é isso mesmo, é isso aí, fala. Fala para Deus lá, se você é tão bom para mim, eu acho que Deus se esqueceu de mim, porque está abençoando todo mundo, mas eu estou fora dessa. Tem coisas na nossa vida que a gente quer compreender com a mente, e o inimigo quer que a gente tente compreender com a mente, dá um nó. É melhor mesmo é questionar a Deus. E veja, há um perigo muito grande que por trás de um questionamento da verdade vem uma outra coisa chamada reclamação e murmuração. Essa é perigosa, porque no Velho Testamento, Senhor, tu nos trouxeste para cá para morrer aqui no deserto? Pois pelo menos lá eu tinha lá umas cebolinhas para comer. Como é que pode? Deus vai liberta o povo de maneira espetacular. Vai para o deserto e cuida do povo de maneira sobrenatural. E o povo ainda duvidava se Deus ia cuidar. Trouxe para morrer aqui. Que conclusão é essa, gente? É conclusão do Espírito? São conclusões de que o povo conhece a Deus? Pelo contrário, são conclusões humanas, lógicas, são conclusões assim, e agora, como é que vai ser? E às vezes as pessoas têm vivido isso no meio da igreja. Não tem como nós resistirmos à influência do mal? Então toda prova e todo teste da parte do diabo, saiba disso nessa noite, hein? Nessa noite você já está sabendo. É para te infernizar, é para te tocar, até você ficar questionando o poder de Deus. E quando a gente começa a questionar, eu falei, reclamação e murmuração entra, e a gente vai entrando no outro pedaço que é mais perigoso, a gente começa a chegar para a incredulidade.
2: Muito bem, você ouviu essa mensagem. E agora eu quero fazer um convite maravilhoso para você. E isso só depende de um coração aberto. De você poder receber, se você nunca fez isso, de você poder receber a Jesus como Senhor e Salvador da sua vida. E se você fizer essa oração comigo de maneira sincera, você será transformado, como diz a palavra, numa nova criatura, de dentro para fora. Ok? Vamos fazer juntos essa oração? Se é o teu desejo e é a sinceridade do teu coração, repita comigo. Senhor, ao ouvir a tua palavra, foi gerado fé no meu coração. E com base na tua palavra e de sincero coração, eu entrego a minha vida e te recebo como Senhor e Salvador. Vem, Senhor, com teu Espírito Santo habitar em mim. Cancela o meu passado porque eu não te conhecia. Mas a partir de hoje, eu vou andar contigo todos os dias da minha vida. E eu declaro, com base na tua palavra, que a partir de hoje, eu sou um santuário vivo da presença do Espírito Santo. Em o nome de Jesus, amém. Agora eu te convido, você recebeu a Jesus como Senhor e Salvador? A você procurar uma igreja local, perto de onde você mora, e você possa se congregar, porque é muito importante você estar no corpo de Cristo, e você crescer junto com os teus irmãos e junto com o poder vivo dessa palavra, na qual também mudou a tua vida. Grande abraço.
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5: O centro de Niterói vai ganhar mais um prédio residencial por meio de um projeto de revitalização urbana. O antigo edifício do Banerje, na Avenida Amaral Peixoto, será restaurado e transformado em um empreendimento com 168 apartamentos, entre estúdios e unidades de um quarto. Segundo o prefeito Rodrigo Neves, do PDT, os futuros moradores terão isenção de IPTU por 10 anos. A Receita Federal abre nesta quarta-feira, às 9 da manhã, a consulta ao lote especial de restituição automática do Imposto de Renda. O pagamento será feito no dia 15 de julho para os contribuintes que não precisaram entregar a declaração deste ano, mas têm valores a receber referentes a 2024. Segundo o governo federal, cerca de 4 milhões de pessoas serão beneficiadas, com a liberação de aproximadamente R$500 milhões. Depositados diretamente na conta vinculada à chave Pix do CPF. Para consultar, basta acessar gov.br/Receita Federal. O WhatsApp começou a testar um novo recurso que mostra, com um pontinho verde na foto do perfil, quando um contato está online. A novidade, semelhante ao que existe em outros aplicativos de mensagens, está disponível apenas para alguns usuários das versões de teste, tanto no Android quanto no iPhone. Segundo o WhatsApp, o indicador respeita as configurações de privacidade e só será exibido para quem compartilha as informações de online e visto por último. Do Departamento de Jornalismo, Juliano Medeiros.
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0: que o Senhor fez para nos alegrarmos e nos regozijarmos nele. E eu já quero deixar muito claro que essa quarta-feira será uma quarta-feira diferenciada para a sua vida. Você crê nisso? Então toma posse, irmãos. Quarta-feira de portas abertas, de respostas chegando, quarta-feira da manifestação de Deus. Hoje será uma quarta-feira onde, ao terminar o dia, você vai ter um testemunho nos seus lábios. Basta que você confie em Deus. Olha o que Davi diz no Salmo 27, verso 3. Ainda que um exército me cercasse, o meu coração não temeria. Ainda que a guerra se levantasse contra mim, nisto eu confiaria. Meu irmão, você já ouviu alguém dizer: não perca seu tempo e nem noite de sono com isso, porque Deus está no controle? Meu irmão, essa frase, ela é um bálsamo para situações onde nem eu e nem você vemos soluções, onde nós não encontramos uma saída. E foi isso que Davi declarou. A importância de conhecer e entender o Salmo 27 está na ligação que ele tem com o caminho percorrido com Jesus quando estava para ser crucificado. Nesse contexto, em vários momentos, o clamor feito por Davi a Deus foi o mesmo que Jesus fez em seu caminho ao Calvário. Do mesmo modo que o rei Davi possuía convicção da sua salvação por meio de Deus, assim tinha o filho bendito em sua ressurreição através do Pai. A confiança que eu e você temos no socorro divino sempre fez parte da vida do rei Davi, desde quando ele ainda era um pastor da casa do seu pai. A sua fé era notável em todos os salmos que ele escreveu. Mas o que me chama atenção e me inspira nos momentos das minhas batalhas é que todas as coisas que aconteciam na vida de Davi o levavam a estabelecer louvor e honra a Deus. Se nós precisamos falar alguma coisa nas horas difíceis que passamos, fale algo que traga louvor e honra a Deus. Não use a sua boca para piorar a situação. E hoje, nessa quarta-feira, hoje é um excelente dia para você dar louvores a Deus. Mesmo que você esteja enfrentando alguma batalha, declare que, ainda que um exército me cercasse, o meu coração não temeria. Ainda que a guerra se levantasse contra mim, nisto eu confiaria. Se você precisa falar alguma coisa nas horas difíceis, meu irmão, fale aquilo que traga louvor e honra a Deus. Vamos de louvor e já já a gente volta.
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0: 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E hoje à noite, quem vai estar conosco, né, nos levando à presença de Deus através da adoração, é o meu querido amigo pastor Marcelo Nascimento. 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E quem vai ministrar a palavra, meu irmão, olha, se você não conhece, eu quero te fazer um convite especial, venha hoje ouvir o pastor Gilberto Araújo da igreja 70x7 de Brasília, um homem de Deus absurdamente usado pelo Senhor. Então venha estar conosco hoje. 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
0: Vamos de palavra e daqui a pouquinho a gente volta.
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7: Deixa eu te dizer, o teu inimigo poderá fazer muito pouco com a tua dor. Olhe para mim. O teu inimigo poderá fazer muito pouco com a tua dor. A não ser que sua dor se transforme em amargura, rancor, desânimo, ira, ódio. Não, o inimigo não trabalhou na tua dor. Ele trabalhou no que a tua dor produziu. E qual que é o problema das pessoas? É que elas absorvem a dor. E frutifica ódio, trauma, ira, rancor, desânimo, incredulidade. Mas quando eu recebo pressão e dor, e eu vou para a presença de Deus e processo essa pressão e essa dor em oração, eu devolvo isso em forma de poder. É a figura do mestre que na noite escura entra no Getsêmani, pressionado e angustiado ao ponto de suar gotas de sangue, olha para os seus discípulos e diz assim: fiquem comigo, a minha alma está profundamente angustiada e aflita até a morte. mas ele vai, e conforme ele processa sua dor em oração, o Jesus que entra é diferente do Jesus que sai. O Jesus que entra está pressionado e oprimido pela dor, pela angústia,

levante a mão e diga uma igreja que aprendeu a processar sua dor, devolve poder. É um princípio divino que a oração abra as portas da liberdade. Se você olhar comigo, Êxodo capítulo 3, verso de número 7, parece-me um padrão, a mesma coisa está acontecendo. Disse o Senhor, tenho de fato visto, disse o Senhor, tenho de fato visto. Cutuque alguém, diga, Deus vê. Tenho de fato visto a opressão sobre o meu povo no Egito e também tenho escutado, diga, Deus escuta. Tenho escutado o seu clamor por causa dos seus feitores e sei, diga comigo, Deus sabe. É algo poderoso nesse verso 7. Deus vê, Deus sabe, Deus ouve. Ei, alguém pode levantar a mão e diga, Deus vê, Deus sabe, Deus ouve. Quantos podem dar glória a Deus aqui? E olha o que diz o verso de número 8 aí na tua Bíblia. Êxodo 3:8 diz, por isso desci para livrá-los. Deus sabia que eles estavam orando, estavam ouvindo o que eles estavam orando, estavam vendo o que eles estavam vivendo. E agora diz, eu desci para livrá-los o seu clamor. Pois o seu clamor. Alguém começou a orar hoje e Deus está quebrando cativeiros de anos. Ah, por favor, acredito no que eu estou dizendo. Alguém começou a orar hoje e Deus está quebrando cativeiros de anos. O que estava acontecendo em Israel é que eles plantavam e na hora da colheita não recebiam. Eu quero dizer que esta é uma palavra que você precisa pegar. Nunca mais ninguém ficará com o que é seu. Poucas pessoas acreditam. O texto diz que Israel plantava e colhia, mas não ficava com o que plantou e colheu. O texto diz que eles cultivavam, mas na hora da colheita, os midianitas entravam e tomavam a colheita. Sabe? O diabo não teme o teu trabalho, não teme a tua semeadura, não teme o teu cultivo. A única coisa que ele não aceita é que você fique com a sua colheita. E o Espírito Santo me mostra que algumas pessoas estão há anos vendo suas colheitas serem roubadas. E algumas pessoas aqui oraram ainda esses dias dizendo, Deus, até quando minhas colheitas serão roubadas? E eu vim hoje com uma voz profética nesta casa te dizer, no ambiente que você está, na nova estação que você está entrando, Deus está profeticamente dizendo um basta. Eu quero que você abra comigo, eu preciso que você pegue uma caneta e marque na sua Bíblia o livro de Isaías capítulo 62. O livro de Isaías capítulo 62, verso de número 6. Isaías 62, 6, por favor, vá lá comigo. Oh, louvado seja. Oh, eu sinto Deus neste lugar. Ei, Calabarás. Oh, Espírito Santo, estás aqui. Alguém pode ir glorificando ao Senhor? Alguém pode ir glorificando ao Senhor? Alguém pode ir glorificando ao Senhor? Oh, aleluia. Alguém pode ir glorificando, bem dizendo. Oh, Espírito Santo, 62. 6 de Isaías, 62:6 de Isaías. Oh, eu sinto Deus nesta palavra aqui hoje. Oh, eu sinto Deus nesta palavra aqui hoje. Oh, alabarash, arabalabarasuri, canta alabarraias. Oh, aleluia. Veja o que a Bíblia diz, veja o que a Bíblia diz. Coloquei sentinelas em seus muros, ó Jerusalém. Jamais descansarão dia e noite. Vocês que clamam pelo Senhor, não se entreguem ao repouso e não lhe concedam descanso até que estabeleça Jerusalém e faça dela o louvor da terra.
na mão de alguém, diga, se a gente clamar,

muda essa terra. Deus muda essa terra. Deus muda essa terra. Mas olha o verso, o verso de número 8. Vai dizer assim: o Senhor jurou por sua mão direita e por seu braço poderoso. O quê? Nunca mais. Nunca mais. Nunca mais darei o seu trigo como alimento para os seus inimigos. Nunca mais estrangeiros beberão o vinho novo pelo qual se afadigaram. Posição de Gideão, você conhece a história? Era um homem malhando trigo no lagar. No lagar não tinha uva.

Deus está dizendo nunca mais, fecha o ciclo, encerro essa etapa. Alguém pode levantar a mão? Eu sinto uma graça de Deus descendo sobre o ambiente. Há uma palavra sendo liberada e esta palavra é viva da parte de Deus sobre esta casa. Mas olha o que ele ainda diz, olha o que ele ainda diz, no verso de número 9, ele vai dizer: mas aqueles que colherem o trigo dele comerão. Não, você não pegou, mas aqueles que colherem o trigo dele comerão. Vai trabalhar e vai desfrutar do que trabalhou, vai plantar, vai colher e vai desfrutar da sua colheita. E louvarão ao Senhor aqueles que juntarem a uva, delas beberão nos pátios do meu santuário. Oh, eu creio, eu creio. Agora, o que mudou o clima? A oração, a intercessão. Quando a gente ora, o clima muda. Quando a gente ora, o céu vem para a terra. Porque o intercessor faz provocações ao céu. O intercessor provoca o céu. Ele leva relatórios da terra para o céu. Ele leva realidades terrenas para o ambiente do céu. Agora, se a gente volta para Juízes 6, a Bíblia diz que no movimento do clamor, Deus enviou um profeta. Agora pegue isso para você entender o mundo espiritual. Todo mundo que se move na oração acessa o ambiente da profecia. Todo mundo que se move no ambiente da oração vai acessar o ambiente da profecia, a frequência da profecia. Quando eles começaram a se mover no ambiente da oração, então o que foi despertado, acessado, foi o ambiente da profecia. E a Bíblia diz que eles clamaram e por causa do clamor Deus enviou um profeta, porque toda vez que o povo clama, Deus envia um profeta. Toda vez que o povo clama, Deus envia um profeta. Deixa eu te dizer, Deus está nesta noite dizendo: o clamor subiu, a profecia veio, se prepare, o novo tempo está sendo anunciado, porque se a intercessão leva um relatório da terra para o céu, a profecia traz o ponto de vista do céu para a terra, o que Deus está pensando, o que Deus está falando e o que Deus está fazendo. Quantos podem levantar a mão e glorificar ao Senhor neste ambiente hoje? Deus está dizendo: ouvi tua oração e te enviei minha palavra. Não faz

0: esbarra na mão de alguém, diga: Deus trabalha falando. A profecia traz despertamento aos sonolentos. A profecia traz alinhamento de posturas. A profecia joga luz nas sombras, corrige rumos, desafia medos, revela segredos. Maior autoridade das escrituras do Antigo Testamento, Moisés. Sabe o que Moisés disse? Tomara todo o povo de Deus fosse profeta. Maior autoridade das escrituras do Novo Testamento, apóstolo Paulo. Sabe o que ele diz? Todos busquem os dons espirituais, sobretudo e principalmente o dom de profetizar. Tanto na antiga aliança quanto na nova aliança, os líderes desses movimentos disseram que todo o povo de Deus, que todos vocês busquem profetizar. Porque a profecia é trazer o ponto de vista do céu para a terra. A profecia é jogar luz na sombra, despertar o sonolento, alinhar caminhos, desenhar rumos, buscar ajustes. Eu sinto que Deus hoje está abrindo um ambiente muito profético nesta casa. Eu sinto que Deus hoje está abrindo uma autoridade muito profética nesta casa. Em Oséias capítulo 12, verso de número 10, a Bíblia vai dizer: eu mesmo falava aos profetas e dava-lhes muitas visões. É Deus quem fala, é Deus quem dá visão. Alguém comigo? Sejam profetas em vossas próprias vidas, recebam os profetas que Deus tem levantado nesta casa, acessem o ambiente da profecia neste lugar, porque são realidades do céu invadindo a terra. Ei, você pode receber assim, ó: são realidades do céu invadindo a terra. Aprenda a buscar em Deus em oração e a se mover em profecia. Anote isso: buscar em oração e se mover em profecia. Há uma liberdade do Espírito sendo gerada aqui hoje para que vocês comecem a usar das palavras que o céu dá. É preciso que uma igreja possa descobrir o poder do sim e do amém. A Bíblia diz que todas quantas promessas há em Deus, por meio de Cristo temos o sim. Por isso quer dizer que todas as vezes que uma promessa invocada em Jesus temos o sim, e nós dizemos amém. O texto é maravilhoso, porque ele diz: olha, se há uma promessa em Deus, em Cristo temos o sim, e nós, a igreja, declaramos o amém. É por isso, meus amados, que toda vez que Cristo, pela sua palavra, reafirma uma promessa do Pai, a igreja precisa sonorizar, declarar, invocar o amém. O amém é muito mais do que apenas uma concordância. O amém é uma apropriação. O amém é um eu recebo, eu tomo posse, é para mim. Portanto, quando você está nesse ambiente, você entende que um rema de Deus, uma palavra de Deus está fluindo neste lugar, uma promessa é invocada. Não tenha vergonha, levante a mão e grite um sonoro amém.
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2: Essa palavra foi ministrada pelo meu amigo Bispo Júlio Vertulo de Suzano. Meu irmão, que homem de Deus também. Deus está nos presenteando. Estamos fazendo 18 anos e Deus tem enviado homens de Deus, mulheres de Deus, para nos conduzir a um novo nível de maturidade. Essa palavra poderosíssima amanhã, no programa de amanhã, outra palavra poderosa para você desfrutar, começar o seu dia cheio da presença do Senhor. Vamos orar? Pai, obrigado mais uma vez por nos permitir ouvir a tua palavra, começar o dia ouvindo a tua palavra, sendo enriquecido, sendo alimentado pelo poder da palavra do Senhor. Que, como eu disse no começo desse programa, hoje seja uma quarta-feira diferenciada para nós. E que ao terminar o dia possamos ter testemunhos da graça, da bondade e fidelidade do Senhor. Que o Senhor continue nos abençoando. Nós continuamos crendo em ti e dependente de ti. Te louvamos e te agradecemos em nome de Jesus. Amém. Até amanhã, se Deus quiser. Deus o abençoe. Graça e paz.
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10: Olá, eu sou Maiara Macedo, do portal Plano.News. A Receita Federal e o Banco Central foram autorizados a realizarem concursos públicos para a contratação de servidores. Serão 146 vagas para analista tributário e auditor fiscal, ambas com exigência de nível superior na Receita. No BC, serão 170 vagas para procurador, técnico e auditor com níveis intermediário e superior. As instituições terão 6 meses para publicarem os editais. 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

Rio, Brasil, mundo, as misericórdias do Senhor se renovam a cada manhã, 6:06, quarta-feira, 8 de julho.

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Senhor dos exércitos, invencível nas batalhas. Ah, Deus amado, Deus todo-poderoso, tua soberania é absoluta. Vem, Senhor, nesta manhã, perdoa-nos as nossas iniquidades, os nossos erros, pecados, limitações. Tu és aquele que guerreia as nossas guerras e nos faz mais que vencedores. Nenhuma batalha perdida. Em tudo, tudo, tu és exaltado. E cremos, Senhor, por mais que sejam difíceis aos nossos olhos aí, todo e qualquer desafio, nada acontece, Senhor, para nossa destruição, mas sim para nos moldar, moldar o nosso caráter, aumentar a nossa maturidade espiritual, fortalecer a nossa fé e comunhão contigo. E também, Senhor, nos preparar para grandes vitórias. Porque tu és o Deus dos impossíveis. E cremos em ti, confiamos em ti. E não estamos sozinhos ao acaso. Pertencemos a um Deus justo, amoroso, zeloso, verdadeiro, que promete estar conosco e diz todos os dias: não temas. Ajuda-nos, Senhor, nas nossas guerras diárias. E com certeza testemunharemos dos teus grandes feitos. Ah, Pai querido, seja louvado. Nascemos para o louvor da tua glória. Toma o teu lugar em nossas vidas. Grande, grande é o nosso Deus. Continua assim, Senhor, a cuidar de nós, da nossa família. Visita a nossa parentela, nossa vizinhança. Toma a cidade.

0: Bom dia, família 93, bom dia, rádio que conquistou meu coração, bom dia, bom dia, bom dia, Marcinha Cartier, bom dia, povo de Deus, aqui quem vos fala é o irmão Aécio da Banca Flamenguista de Nova Iguaçu.
1: Abraço.
0: Glória a Deus, minha irmã, vamos com tudo, uma quarta-feira abençoada pra todos, glória a Deus.
1: Amém.
0: Amém. Então. Deus no controle sempre.
1: Sempre.
2: Bom dia, Marcinha, graças a Pai, aqui é Renata de Alce, vamos pra mais uma quarta-feira abençoada em nome do Senhor Jesus, que venha ser manhã de renovo, manhã de cura, manhã de revestimento para nossas vidas, fica com Deus.
1: Paz, que
3: Bom dia, Marcinha! Bom dia, Marcinha. Marcinha, aqui na Barra tá frio, Marcinha. Um grande beijo, um excelente dia, Marcinha. Quem tá falando é o André Luiz, motorista de aplicativo, Marcinha.
1: Valeu a carona! 6h29 no
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1: É, e nesta quarta-feira, o transporte de umidade vindo do oceano em direção ao continente manterá o tempo instável no Rio, com previsão de céu nublado e chuva. Chuva fraca, moderada e isolada. Segundo o alerta Rio, os ventos estarão fracos a moderados e as temperaturas em declínio. A mínima prevista 14 graus e a máxima 24 graus.
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0: E vamos com ele aí, Léo Vieira. Bom dia, queridão.
3: Bom dia, Márcia Cartier. Bom dia pra você. Bom dia pra todo mundo ligado na 93 FM, manhã chuvosa na cidade maravilhosa. Eu tô de olho na movimentação do trânsito na ligação entre Zona Sul e centro da cidade. Para quem tá pelo trecho do túnel Rebouças, ali no trecho do viaduto Saint Léonard, na ida do túnel, um ônibus pegou fogo ali no caminho para a Lagoa e foi montado um desvio na saída do túnel Rebouças para tentar dar mobilidade ao trânsito. O fato é que, neste momento, trânsito muito congestionado para quem está tentando acessar o elevado da Paulo de Fronten e a chegada ao túnel Rebouças em função desses bloqueios e desse desvio causado por esse incêndio em um ônibus. Para quem está circulando entre Centro e Zona Sul, prefira o túnel Santa Bárbara, 31 de março, ou mesmo Aterro do Flamengo, onde eu observo melhor panorama. 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Léo Vieira para 93 FM, a rádio que conquistou o meu coração.

0: Márcia Fernanda Brum Videira. Ouvimos ainda Gisele Nascimento. Deus ouviu ao vivo, ó, dizendo pra você que tá ligadinho, daqui a pouquinho tem João Ribe pra Guilherinho, nosso querido pastorzão da comunidade cristã Paz e Vida, com ilustrações do reino, e dizendo também pra você baixar agora nosso aplicativo, é grátis. 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
0: Ele já está por aqui. Bom dia, Juliano Medeiros, é com você, meu queridão.
2: Bom dia, Márcia Cartier, bom dia também aos ouvintes sintonizados aqui no Café com Crente. O julgamento de Geander Vinícius da Silva Braga, acusado de participação no assassinato do ator Jeff Machado, começa nesta quarta-feira aqui no Rio de Janeiro. O preso responde por homicídio qualificado, ocultação de cadáver e maus tratos a animais. Segundo as investigações, o crime foi motivado por uma falsa promessa de participação em uma novela, pela qual a vítima teria pago R$18 mil. Geander afirma que participou apenas da ocultação do corpo. A mãe de Jeff Machado disse que vai acompanhar o julgamento presencialmente. Ninguém ficou ferido no incêndio que atingiu um ônibus da linha 475 na saída do túnel Rebouças em direção à zona sul do Rio no fim desta madrugada. O motorista contou que as chamas começaram após um curto-circuito no sistema de ar-condicionado do coletivo. Para que o ônibus pudesse ser removido, a Sete Rio montou um desvio na região que ainda causa reflexos no trânsito, como o repórter Léo Vieira falou há pouco, e eu reforço aqui, principalmente para quem sai do elevado Paulo de Fronten em direção à Lagoa. As opções são fazer uso do túnel Santa Bárbara ou mesmo passar pelo aterro do Flamengo. O presidente Donald Trump, norte-americano, né? O presidente norte-americano Donald Trump afirmou que considera encerrado o memorando de entendimento firmado com o Irã após a escalada dos confrontos entre os dois países. Durante a cúpula da OTAN, que acontece em Ankara, na Turquia, Trump declarou que negociar com Teherã é perda de tempo e fez duras críticas ao governo iraniano. As declarações foram feitas depois que o Irã anunciou ataques contra alvos militares americanos no Bahrein e no Kuwait em resposta aos bombardeios dos Estados Unidos. 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São 6h45 aqui no Rio.
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4: Quando os portugueses descobriram o Brasil e foram entrando pela selva para conquistar territórios para a coroa portuguesa, eles foram encontrando os nativos, os indígenas que viviam aqui naquela época. Muitos índios eram ingênuos, mas nem sempre era assim. Às vezes, eles encontravam índios, tribos violentas, que travavam combates com os portugueses e matavam a muitos. E houve uma ocasião em que os portugueses estavam desbravando a selva e eles estavam gripados. Mas o homem branco, ele já estava também acostumado a conviver com esse vírus. Então havia uma certa resistência no organismo. E numa certa ocasião, quando os portugueses entravam pela selva, muitos deles gripados, índios violentos atacaram e mataram quase todos os portugueses. E sobreviveu um português que foi aprisionado pelos índios. E esse português estava com uma gripe muito forte. Então, ao ser levado para aquela tribo, o português gripado acabou espalhando o vírus para todos os outros índios. E os índios que não conheciam essa doença não tinham anticorpos no organismo. Então, o vírus da gripe, que para o homem branco apenas incomodava, para os índios foi fatal, porque foi passando de índio para índio e passando para as índias e para os filhos. Em pouco tempo, toda a tribo morreu de gripe. Então, aquele português que estava aprisionado, ele acabou sarando sozinho da gripe, mas o vírus que estava nele foi mortal para todos os índios. E os índios mal sabiam que estavam levando para a tribo a própria morte, quando fizeram aquele prisioneiro. Muito bem. Eu quero te mostrar dentro do Evangelho que o pecado é como se fosse um vírus. E ele é contagioso. E ele passa de pessoa para pessoa. E ele provoca a morte, porque a palavra de Deus declara que o salário do pecado é a morte. E para descrever isso com bastante exatidão para você, eu quero ler a carta de Paulo aos Romanos, capítulo 5, versículo 12, que diz o seguinte: pelo que, como por um só homem entrou o pecado no mundo, e pelo pecado a morte, assim também a morte passou a todos os homens. Através do pecado que Adão cometeu, ele contagiou toda a humanidade. Mas repare isso, que o pecado entrou por um só homem. Um só homem entrou com o pecado, como se fosse um vírus contagioso, sem cura. E através deste homem, pelo pecado, a morte também entrou e passou para todos os homens. E os homens foram morrendo um após o outro por causa desse vírus espiritual que provoca a morte eterna, esse vírus espiritual chamado pecado. Então, veja, muita gente até hoje está perecendo por causa do pecado. Mas hoje já existe o remédio para esse vírus. Já existe a cura para essa doença espiritual. Porque na própria carta de Paulo aos Romanos, no capítulo 5, agora no versículo 17, ele conclui o seguinte: porque se, pela ofensa de um só, a morte reinou por esse, muito mais os que recebem a abundância da graça e do dom da justiça reinarão em vida por um só, Jesus Cristo. Pois, assim como por uma só ofensa veio o juízo sobre todos os homens para a condenação, assim também, por um só ato de justiça, veio a graça sobre todos os homens para a justificação de vida. Porque, como pela desobediência de um só homem, muitos foram feitos pecadores, assim, pela obediência de um, muitos serão feitos justos. Meu querido, minha querida, Adão foi o responsável de introduzir o pecado, e através do pecado, a morte, que passou para todos os homens. Da mesma maneira, através de Jesus Cristo, o novo Adão, o justo, o perfeito, o santo, através deste um que foi puro então também ele passou a vida para todos os homens. Se você quer a cura do teu pecado, se você quer a vida eterna, se você quer se livrar da morte, se você quer se livrar desse vírus chamado pecado, então você aceite Jesus Cristo como teu Salvador. Confie na vida santa que lhe levou sobre a terra e através da santidade de Jesus, você também será contagiado pela santificação e irá receber a vida eterna.

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1: Olá, muito bom dia, queridos amigos ouvintes da 93 FM. Você está no programa Momentos de Paz e Vida, e aqui quem vos fala é o seu amigo, é o seu companheiro de todas as manhãs. Eu sou o pastor Vitor Apolinário. Para mim é sempre um motivo de grande alegria, de imensa satisfação poder fazer parte desta programação e através dela então poder levar a boa palavra do nosso Deus e o amor do nosso Senhor Jesus Cristo para dentro do teu lar, para dentro do teu coração. Hoje, manhã de quarta-feira, dia 8 de julho de 2020. E você acabou de ouvir uma linda ilustração do Reino de Deus contada pelo meu pai na fé, o pastor fundador e presidente vitalício da comunidade cristã Paz e Vida, o pastor João Ribe Palharim. E a ilustração desta manhã de quarta-feira, ela teve o tema O Vírus da Gripe. E eu tenho a certeza que da mesma forma que a sua vida e a sua fé foram edificadas através desta linda ilustração, a sua vida e a sua fé serão agora edificadas através de um poderoso testemunho dos encontros de paz e vida. E o testemunho desta manhã de quarta-feira é de um homem chamado Antônio Carlos. O Antônio Carlos, ele estava afastado da casa do pai, afastado dos caminhos de Deus. Porém, ao comparecer à Paz e Vida, ele se reconciliou com Deus e ele foi renovado espiritualmente. Ouça na íntegra o testemunho do Antônio Carlos e na sequência eu, pastor Vitor Apolinário, estarei de volta com essa programação.
2: Como é seu nome, moço?
3: Antônio Carlos.
2: O que aconteceu, Antônio?
3: Fui renovado, graças a Deus, espiritualmente. Há um ano e meio eu não falava em línguas, afastado dos caminhos do Senhor.
2: Você estava afastado também, é? É mesmo?
3: Afastado. A palavra hoje falou no fundo do meu coração, desde o começo. Eu senti uma alegria enorme desde o momento que eu entrei aqui. Eu sabia que hoje algo de especial tinha para mim e para todos os irmãos que aqui estão. Porque hoje Jesus renovou muitas vidas aqui e eu fui uma dessas.
2: Rapaz, a tua renovação foi dupla, porque você estava desviado. Vem, ouve a palavra certa. Volta para o Senhor Jesus. Aí a gente resolve fazer essa busca do Espírito Santo e você é renovado. Falou em línguas bastante, né? Eu vi.
3: Glória a Deus. Há um ano e meio que eu não senti esse prazer, essa alegria de sentir o Espírito de Deus fluir de dentro de mim. E hoje, para a honra e glória do Senhor Jesus, eu fui renovado e tenho certeza que muitos aqui também foram.
2: Oh, glória! Vamos aplaudir o Senhor. Parabéns, viu, filhão? Amém. Deus abençoe.
1: Verdadeiramente, Jesus Cristo não mudou. Ele é o mesmo ontem, hoje, ele será eternamente. Você ouviu o testemunho do Antônio Carlos? E verdade é que muitas são as pessoas que estão me ouvindo neste exato momento e que estão passando o mesmo que ele passou. Pessoas que estavam outrora na fé, que estavam na casa de Deus, mas que por alguma razão acabaram desanimando, se entristecendo, se chateando, que acabaram de alguma maneira então se afastando daquela plena comunhão que tinham com Deus. Porém, eu não falo isso te acusando ou te julgando, não, muito pelo contrário. Eu falo isso para que você retome a tua caminhada com Deus, para que você recomece, para que você dê a oportunidade de Deus restaurar a sua vida espiritual. E é por isso que eu falo com você que está sem igreja, sem ministério, você que está fraco na fé, você que está afastado ou afastada dos caminhos de Deus. Hoje, quarta-feira, às 9 horas da manhã, às 3 horas da tarde, como também às 7 horas da noite, eu, pastor Vitor Apolinário, estarei te esperando na sede da Paz e Vida de Niterói, em 3 poderosas reuniões da busca do Espírito Santo de Deus. Eu vou ministrar uma palavra que vai te fortalecer, que vai restaurar a tua fé, que vai te direcionar, e juntos nós vamos buscar o poder que vem do alto, o poder do Espírito Santo. Toda ajuda espiritual, emocional que você necessita para novamente estar firme na presença de Deus, eu estou aqui de coração aberto e apto para te ajudar. É hoje, quarta-feira, 9 da manhã, 3 da tarde e às 7 horas da noite. Anote, por favor, o endereço da sede da Paz e Vida de Niterói. Nós estamos localizados na Avenida Visconde do Rio Branco, número 173, a Rua das Barcas, bem no centro da cidade de Niterói, e com amplo estacionamento gratuito no supermercado ao lado da nossa sede. Venha, Deus vai mudar a tua história. Para você que me ouve de Porto da Pedra, São Gonçalo, o pastor Diego Guimarães estará te esperando na rua Abílio José de Matos, número 1707. Não fique de fora. Deixo para todos o meu forte e carinhoso abraço. Que Deus te abençoe e que viva o Senhor Jesus.
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0: Márcia Bel Souza. Declare vida. Samuel Messias, você não vai parar. 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Já baixou o app? É, vou deixar um abraço aqui pra Edmeia Silva e pra Rosana Silva. Edmeia do Parque Moinhos em Caxias. A Rosana, ela é de Magé, Parque Estrela 2 Magé. Um beijo, meninas! Já estão concorrendo a camisa, tá? A hora certa, confere. 7h16, Dom Rio.
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0: Bom dia, Marcinha, que é Cristina de Niterói. Uma quarta-feira abençoada em nome de Jesus para você, todos os ouvintes da 93 e para minha família abençoada que Deus me deu. Tchau, Marcinha.
1: Bom dia, Marcinha. Aqui é Antônio Carlos, da Igreja Maisbeck da Penha. Quero mandar um beijo para minha esposa, Lacer, minha nora Valéria, meu filho Anderson, que trabalha no aplicativo, minha filha Cristilane, meu neto Cauã, para todos da rádio, para os irmãos da Maisbeck.
2: Dia Rádio 93, bom dia, ouvinte da 93. Bom dia, minha amiguinha Marcinha Cartier. Marcinha, quem fala é Walter da Piedade. Estou desejando para você, para tua família, toda essa rádio abençoada, uma feliz quarta-feira. Em nome de Jesus, Marcinha, vamos ser felizes.

canção com Anderson Freire e Juliane Souza, merecedor da glória ao vivo. Thalita Cantazaro, Rússio e Leão ao vivo. Não perca a hora, 7:30 no Rio.

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9: Fala, benção. Hoje, quarta-feira, dia de estar na presença do Senhor na igreja, hein? Vamos lá, hein? Todo mundo, não é unido? Então, vamos todos juntos. Ó, deixa o pastor sozinho não, hein? Nem o pastor, nem o pessoal do Ministério de Louvor, a galera de mídia, já pensou? Todo mundo preparando em banco vazio? Ah, gente, ó, quão bom e quão suave é que os irmãos vivam em união. E aí eu fico pensando, né? Tava aqui meditando. Os irmãos lembram quando Miriam, né, quis se levantar contra Moisés? Isso está lá no livro de Números, não é? E aí, queridos, que problema que deu, o povo parou, Miriam ficou leprosa. Ai, irmãos, quando nós estamos em união, o povo não para, o povo segue, o povo caminha rumo à vitória, e a vitória é estarmos na presença do Senhor Jesus. Então, faça, queridos irmãos, o possível. Deus te abençoe.
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13: De volta, Márcia Cartier, ouvinte ligado na 93 FM. Márcia, tô de olho na movimentação do trânsito. Estou atualizando a situação para quem está saindo da Zona Norte em direção à Zona Sul. Pista já liberada ali na saída do Rebouças, mas o trânsito ainda apresenta problemas nas duas galerias e no elevado da Paulo de Fronten, saída da Praça da Bandeira e elevado ao Rufino Pizarro. Motorista encontrando muita lentidão no caminho para a Lagoa, na saída do Rio Comprido. Quem está optando pelo 31 de março, túnel Santa Bárbara, o trânsito já se intensifica entre o Catumbi e a chegada Laranjeiras. Melhor opção na saída do centro em direção à Zona Sul é pelo trecho do Aterro do Flamengo. Márcia, estou de olho também na movimentação do trânsito nas vias expressas. Para quem circula pela Avenida Brasil, o trânsito é complicado entre o trecho de Irajá e a chegada ao Caju. Pela linha vermelha, o panorama não é diferente. Dificuldades entre o Parque das Missões e o trecho do Caju, para você que sai da da Penha, dá para ganhar um tempinho circulando entre Ibiapina, Rua Uranos e a chegada a Bom Sucesso, com lentidão pelo menos até o acesso a Democráticos. Quem opta pela Leopoldo Bulhões fará uma melhor escolha. 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

Olha, coisa linda, hein? É, Cacau, nossa produtora musical por aqui. Cedinho acordou o galo pra ele cantar, minha amiga. Coisa linda, hein? Um beijo, bom trabalho. Bom te ver de manhã assim. Olha, a Inês tá ligadinha pelo app da 93. Hashtag eu amo o app da 93. Concorrendo aí a camisa, que daqui a pouquinho a gente sorteia. Jorge Paulo também, José Henrique. Alô, Macaé, aquele abraço. Tati Giga. Alô, Tatiana Vilas Sted. Kátia Cristina. Alô, Mesquita, bom dia, Rosana Silva. Ei, dizendo, é a melhor rádio do Brasil. Amo ouvir. Vocês fazem parte da minha vida. Que legal. Hashtag eu amo o app da 93. E você já...

Rosinha Margarida Lomadu, Dilma Corina de Rio Verde, Goiás, Miguel Pereira, Lobarão de Javari, é a Sueli Adnet ligadas no 93 FM do Maranhão. Quem? Se é o Chiquinho Ciclista, não somos do Maranhão. É com toda a família, um abraço, tá, querido? Também o Rogério da Celina e família, o filho Nicolas, a esposa Letícia, deixando um abraço a Pibe e Coelho Neto, a toda a família e amigos no Rio de Janeiro. E

0: Esse é o teu Rubia Pode Morar Aqui, a hora certa. Não perca a hora, 7h46.
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2: Com ele, Juliano Medeiros. Diga lá, Juliano.
4: A Polícia Civil Carioca realiza nesta quarta-feira uma operação em São Paulo contra uma quadrilha suspeita de aplicar golpes em servidores ativos e aposentados do Tribunal de Contas do Estado do Rio. A investigação apura crimes de estelionato e lavagem de dinheiro. Segundo a polícia, os criminosos se passavam por advogados e representantes de órgãos públicos para convencer as vítimas a fazer pagamentos via Pix com a falsa promessa de liberar créditos judiciais. Até agora, 3 suspeitos foram levados para prestar depoimento. Quem pagou taxas do Detran do Rio por engano pode pedir a devolução do dinheiro. O ressarcimento vale para casos como pagamento em duplicidade, uso de código incorreto ou a cobrança por serviços gratuitos, como a primeira via da Carteira de Identidade Nacional e a renovação automática da CNH para quem tem direito ao benefício. O pedido pode ser feito por e-mail ou presencialmente, mediante o agendamento no site detran.rj.gov.br. O prazo para solicitar o ressarcimento é de até 5 anos após o pagamento. Copa do Mundo, após a conclusão de todas as partidas das oitavas de final, hoje não teremos jogos. As quartas de final começam amanhã com França e Marrocos, que se enfrentam às 5 da tarde. Na sexta-feira, tem Espanha e Bélgica, às 4 da tarde. Os vencedores de cada um desses jogos se enfrentam na semifinal. Na outra chave, Noruega e Inglaterra vão a campo no sábado, às 6 da tarde. E no mesmo dia, tem Argentina e Suíça, às 10 da noite. Os vencedores desses outros 2 jogos formam a segunda semifinal. São 7:55 aqui no Rio.
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agradecendo a Deus pelo seu carinho, sua audiência, sua boa companhia. Obrigada a você que durante todo dia, toda manhã, isso, e de segunda a sexta, está sempre com a gente aqui no Café com Crente.

0: E você, já deu um glória aí? É, recebe a sua vitória. Olha, a Bíblia de Estudos da BV Books 1611 sai para Alexandre Almeida em Austin, 97 final 22. Aí, Alexandre, se deu bem. A partir de amanhã, tá liberado seu prêmio. Vem buscar. Rua Senador Harold de Oliveira 211, São Cristóvão, entre 10 da manhã e 5 da tarde. Isso vale também pra turma que participou no app da 93. Colocou o hashtag Eu Amo App da 93FM, já se cadastrou. Tá ouvindo a gente? Olha, a camisa da 93 sai para Edmeia da Silva, do Parque Moisa, em Duque de Caxias. Aí, Edmeia, Edmeia da Silva, o mesmo vale pra você. A partir de amanhã tá liberada a sua camisa. Vem buscar, tá? Vai ficar estilosa, hein? É, isso mesmo. Rua Senador Harold de Oliveira 211, São Cristóvão, entre 10 da manhã e 5 da tarde. Tanto você como Alexandre Almeida podem passar por aqui. 5 dias úteis. Gente, Galinho, vai, meu filho. Vai descansar. Ele tá cheio de sono hoje, abrindo aqui o biquinho. Toda hora, né, meu querido? Vai, vai. Desce, fica friozinho, ele fica assim preguiçoso. Mas amanhã ele tá de volta. E você?
1: Vai ser feliz.
0: Vem, Roberto Vidal com Bom Dia 93. E a gente se despede com ela, Midian Lima. Não pare. Beijo no coração.

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1: Bora, bora, meu Rio de Janeiro, é comigo mesmo. São 8:03, que a paz do nosso Deus encha o seu coração nesta manhã de quarta-feira, dia 8 de julho, tá? E que esse dia especial seja marcado por esperança, por sabedoria e ótimas notícias, né? Que o Senhor fortaleça aí a sua fé, que renove as suas forças, ilumine cada decisão que você tomar. Que o Senhor abra portas que ninguém pode fechar. Que o Senhor proteja a sua família, concedendo saúde, restauração, unidade e derrame amor sobre o seu lar. Agora, se pintar algum desafio aí, né? Que o nosso Deus lhe dê coragem para enfrentá-los. Se houver sonhos aí, que ele conduza a cada passo para que se tornem realidade no tempo certo. E ó, esse negócio de ansiedade aí, que essa ansiedade dê lugar à confiança. E o medo, à esperança. E o cansaço, à renovação. E lembre-se da promessa de Deus, tá? Confia no Senhor de todo o teu coração e não te estribes no teu próprio entendimento. Reconhece-o em todos os teus caminhos e ele endireitará as tuas veredas. Ah, Vidal, o que é isso? É provérbios, provérbios. São 8:04, vamos juntos até as 11 horas da manhã. 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Aproveita e faz o seguinte também, coloca o nome na oração. Vamos orar a partir das 9? Então tá. Louve, adore ao Todo-Poderoso. Pra começar tem Lucas Agostinho, Samuel Messias e Eliezer Tarsis. Glória a Deus, meu Deus. Amém.

Eu, Lacris, do Bom Dia, com o Controlo Tudo ao vivo no Bom Dia. 93. São 8 horas e 13 minutos, quase 14 aí. Que bom que você tá ligado na 93. Deixa eu mandar um bom dia ao pessoal ligado na 93 do

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1: Legal, abraço esse povo lindo da Facilite, da turma da limpeza, da conservação, do cafezinho, essa turma geral aí da recepção, gente. Bom dia, bom dia. Seu Ribeiro, gente boa.
2: Bom dia, Vital.
1: Bom
2: hoje
1: dia.
2: Completo mais uma primavera. Opa, sou Leca Jacari. E mando parabéns pro meu irmão Cabral. É, Jabenilto está fazendo também uma primavera. Que Deus abençoe ele. Manda um beijo grandão pra ele.
1: Valeu, pra você também.
2: Bom dia pra quem nos quer bem. Bom dia para você, Roberto Vidal.
1: Você também.
2: Bom dia para os ouvintes também. Aqui é Sônia Leonardo da Taquara, Duque de Caxias.
1: Bom dia, Caxias. Bom dia, povo da Taquara, Caxias.
3: Bom dia, família 93. Aqui é Gilson da Heloísa, da Igreja INTC, na Pavuna, deixando um grande abraço para todo o povo de Deus. Bom dia.
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1: Aqui na 93 são 8:15 agora.
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1: Guadalupe, Marechal, Facinha e Vidigal, Zona Sul, Serra, Coral.
0: Todo mundo.
1: Motor ligado no Vidal.
0: A gente segue assim com Sarando a Terra Ferida e Deus do Secreto. 8:20.

0: 93, Larissa Santos, a oração do justo. Sarando a terra ferida, Deus do secreto.
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0: 8h31, tem informação para você do volante, já já.
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0: Quem chega é o Léo Vieira. Léo, bom dia.
14: Bom dia, Vidal. Bom dia pra você, bom dia pra todo mundo ligado na 93 FM. Vidal, tô de olho na movimentação do trânsito na zona norte da cidade, região de Vila Isabel, com muitos problemas de sinais apagados. Quem tá circulando pelo trecho da rua São Francisco Xavier e o cruzamento entre Radialista Valdir Amaral e Boulevard 28 de Setembro deve ficar atento. Na Boulevard também tem sinais apagados ali na altura do cruzamento com a Gonzaga Bastos. Equipes da Sete Rios estão no local orientando os motoristas, mas o trânsito é intenso. Pra quem tá pela Teodoro da Silva, há problemas também de sinais apagados no trecho do cruzamento com a Barão de São Francisco e também com o trecho da Pereira Nunes, e o trânsito tá bem impactado por lá. Para você que sai do Grajaú e do Andaraí em direção ao Maracanã, dê preferência pela Maxwell, onde o panorama é bem melhor. Para quem circula pelo trecho da Avenida Rei Pelé, tem lentidão entre o estádio do Maracanã e a chegada à Praça da Bandeira. Quem tá optando pela Visconde de Niterói e Bartolomeu de Gusmão vai ganhar um tempinho nesta manhã. 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Léo Vieira para 93 FM, a rádio que conquistou o meu coração.
0: Daqui a pouco, nesta quarta-feira, 11 horas, tem o debate 93. Pede debate não. Olha, hoje tem esclarecimentos para você que você não pode perder, né? A luz da palavra, é na mesa aqui com os pastores da mesa. Marcela Baixa está na área aqui e fala com a gente agora do tema do debate. Marcelinha, bom dia!
8: Bom dia, meu amigo Vidal, bom dia você, ouvinte da 93 FM. O tempo hoje amanheceu nublado, mas ó, o sol tá lá em cima brilhando, hein?
0: Tá mesmo.
8: Esse não para de brilhar, não, tá acima das nuvens.
0: Ficou difícil, porque demorou a clarear, né?
8: Demorou, hoje demorou, né? A beça.
0: Demorou mesmo.
8: Já era quase 7 horas da manhã, acho.
0: Acho 8h20, assim, eu já vi que tava diferente, né? Hora que eu desci ali com o meu cachorro, o Ralf.
8: E ó, não perde também o debate 93, porque o sol aqui vai brilhar, o fogo vai pegar, vai ser tudo.
0: Tem treta hoje,
8: tipo,
0: Laura?
8: Tu conhece alguém assim que teve um problema, tem um probleminha no casamento e diz, é o Satanás.
0: É, o diabo.
8: Aí tem um problema no trabalho,
0: é o
8: Satanás
0: Satangor.
8: De novo. Arrumou uma briga na rua, é o vermelhinho.
0: É o inimigo que tá furioso.
8: Então, aí o ouvinte pergunta, como é que a gente discerne de maneira sábia os erros que vêm sobre a nossa vida, sem ficar botando a culpa de tudo no Satanás.
0: Olha, a gente sabe que ele é sinistro.
8: Ele é sujo, ele é o inimigo das nossas almas.
0: Exatamente.
8: Ninguém tá passando pano pro diabo aqui, não. Ele não gosta da gente, a gente também não gosta dele.
0: Mas
8: e
0: tem
8: tá
0: coisa
8: tudo
0: que é você mesmo.
8: Mas tem
0: Eu
8: coisa
0: acho que
8: é
0: tem
8: você
0: coisa
8: que
0: é você que faz.
8: Tem coisa que não
0: faz
8: é
0: porque
8: ele,
0: você
8: não
0: quer.
8: Pois
0: e
8: é.
0: Mandou não.
8: E aí a gente vai conversar.
0: O debate vai dar essa instrução pra gente, né, Loura?
8: Exatamente.
0: E daqui a pouco você fala na dica de etiqueta sobre o quê?
8: Pra dar uma ajuda pra você também não colocar a culpa no diabo.
0: Ah, fala.
8: Tem coisas que de repente, realmente, você vai fazer um evento, uma festa e não tem como convidar todo mundo. Mas como é que a gente continua mantendo a elegância com alguém até chegar o dia da festa com alguém que você não vai convidar?
0: É, porque se você não convida, a gente fica com raiva. Fala, te bloqueia.
8: Pois é.
0: Como é que aí, fala? Te cancela.
8: Aí, como é que você mantém a elegância?
0: Tem dica.
8: Não
0: tem
8: perde.
0: Dica. Até já.
8: Até.
0: Valeu, Marcelinho. Aumenta o som que essa música é linda. 8h39, bom dia.

0: 3 FM, a Rádio do Povo de Deus, chegou um tempo novo. Fabiana Sinfrônio, é Gabriel Guedes e Santo pra sempre no Bom Dia. 93. Manda alô dessa turma bonita. Vambora, essa turma que acorda comigo com a 93.
1: Bom dia, querido. Bom dia. Deus abençoado aí pra você, pra toda essa equipe da rádio. Aqui é a Caixa Cristina de Campo Grande. Eu quero mandar um parabéns hoje pra minha tia mais que querida, Valdete. Está completando mais uma primavera. Parabéns, tia querida, que Deus lhe abençoe. Um beijo para todos aí da rádio. Beijo, beijo.
2: Olá, bom dia, aqui é a Luanda de Gianópolis. Estou aqui pedalando, ouvindo a 93. Gostaria de mandar um grande beijo para todos da 93, para minha irmã Lidiane, meu marido Luiz Fernando, meu filho Alexandre, meu filho Fernando Sérgio, para todos aí. Beijo, bom dia.
3: A paz do Senhor Jesus, Roberto Vidalva, aqui quem fala é o Alveinda, moradora de Mesquita, membro da Assembleia de Deus. Eu quero mandar um grande abraço para meu primo Isaías de Paula e para minhas duas filhas, Aldaleia e Aldeneide, para todos vocês aí da rádio.
0: Valeu, lindona. Beijo, obrigado pelo carinho. Tem informação já já.
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0: Agora no Rio, 8:50. 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
0: Bom, Juliano Medeiros, bom dia, Juliano.
11: Bom dia, Vidal. Os rodoviários do Rio reduziram de 17% para 12% o percentual de reajuste salarial reivindicado à categoria patronal e seguem em estado de greve. A decisão foi tomada em assembleia realizada ontem e será apresentada na próxima rodada de negociações, marcada para segunda-feira no Tribunal Regional do Trabalho. Inicialmente, esse encontro seria hoje. A última proposta do Rio Ônibus foi de reajuste de 4,5%, além de cesta básica. O governo federal deve anunciar hoje o aumento da quantidade de etanol misturado à gasolina. A expectativa é de que o Conselho Nacional de Política Energética aprove a elevação do percentual dos atuais 30% para 32%. Segundo o governo, a medida busca reduzir a dependência da gasolina importada, fortalecer a produção nacional de biocombustíveis e ampliar a segurança energética do país. A decisão será detalhada após a reunião do Conselho em Brasília. A declaração do presidente norte-americano Donald Trump de que o cessar-fogo provisório com o Irã chegou ao fim provoca forte reação no mercado internacional. O preço do petróleo disparou mais de 6%. Bolsas de valores registram quedas em diversos países, com a exceção de Hong Kong. A tensão aumentou após novos ataques entre forças americanas e iranianas na madrugada de hoje, elevando a preocupação com o abastecimento de petróleo em uma das principais regiões produtoras de energia do mundo. 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Aqui no Rio de Janeiro são 8 horas e 55 minutos.
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0: É o Drops do Bom Dia com Canção de Simeão. Esse é o canal que Deus escolheu para abençoar a tua vida. Nosso momento de oração tá chegando já já. Pera aí, 9:01. 9:01. 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
1: Bom dia, Vidal! Bom dia para você que tá aqui na 93, um dia abençoado para todos. É possível, sim, até porque eu tava acompanhando um especialista falando que as pessoas estão ficando reféns, como você falou, de remédio. Remédio de farmácia. Esses dias, o especialista falou, esses dias eu atendi uma senhora, falei para ela trazer a medicação que ela estava tomando, ela trouxe uma sacola. Era remédio para dormir, remédio para pressão, remédio para isso, remédio para o estômago, remédio para aquilo, remédio para colesterol. Era uma sacola. E ele falava que justamente isso que tem deixado as pessoas piores. Hoje em dia as pessoas tomam remedinho para dormir. Tem muita gente que começa o dia com a latinha de energético. O coração está sendo danificado. 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
0: Que legal, gente. É só notícia boa para você que tá sofrendo com tudo isso. E muita gente, né, Vanderlei, acorda e parece que o corpo não descansou. É uma dor muscular aqui, é uma sensação de pernas pesadas ali, e aquele cansaço que já começa logo cedo. Esse biomagnésio ajuda nesses casos também, meu amigo?
1: Também é estafa mental, né? A estafa. A gente chega um momento em que você não aguenta, o organismo ele pede socorro. Então, quando você equilibra esses hormônios, quando você vai nutrir o cérebro precisa da vitamina B12. 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
0: Nosso momento de oração de todas as manhãs acontece sempre nesse horário. Eu conto sempre com você nessa corrente de clamor e unidade, tá bom? Nomes para oração: Sirlane, Gabriel e Matheus de Cosmos, Amanda Manhães e Edgar Pestana de Caxias, Rosana e família de Magé, Vânia e família da Tijuca, Solange Teixeira e Eric Lucas de Caxias, de Santa Catarina, Vilmar e família, Luiz Carlos e família do Andaraí, Tiago, Dayana e Elisa de Nova Iguaçu, de Olaria, Kelly e família, Sônia e família de Miguel Pereira, Cristina e família da Vila São Luís, Alexander Ribeiro e familiares de Cosmos. Vamos orar a Deus. Nessa manhã de quarta-feira, nós aqui estamos, ó Deus, para agradecer ao Senhor.

0: amigos, familiares, protegendo com saúde, com união, com respeito e muita harmonia no lar. Que as palavras de amor sejam maiores do que as críticas. Ó Deus, que o perdão seja mais forte do que as mágoas e que a tua presença seja o alicerce aí para a nossa casa. Ó Deus amado, eu te peço também por reconciliação. Restaura relacionamentos que estão quebrados, aproximando aí, ó Deus, aqueles que estão com os corações afastados. Ó Deus, em nome de Jesus que nós oramos, te pedindo que possa ser desfeito toda a raiz de ressentimento e planta em nós, ó Deus, em cada um que está orando agora, o espírito de humildade, de compaixão e de perdão. Ó Deus, que possamos viver em paz, refletindo o amor de Cristo e o amor que Cristo nos ensinou. E da nossa boca só saiam palavras que possam abençoar e não destruir. Renova, Deus, em nós a motivação para seguir em frente. Se o cansaço tentar parar cada um de nós, venha nos fortalecer com as suas mãos. Nós te exaltamos e oramos em nome de Jesus. Amém.
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0: 93, Eixila com Cassiane, nada pode calar um adorador. Antes da 93, que saudade, que viagem no tempo, né? Grupo Logos e Espinhos. Falando em saudade, sexta-feira tá chegando e 19h tem um programa dedicado à saudade, ao Gênesis. No comando do meu amigo Alexandre Teixeira, o Barba. E no domingo tem recordações com o Marcelo Machado, né? Comandando recordações. 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Vamos mandar um abraço aqui à turma de São João de Meriti, do Engenheiro Belfort, né? Do Jardim Metrópolis, de Agostinho Porto, Jardim Sumaré, do Parque Tietê, da Vila Rosalia, da Vila Tiradentes. Povo, obrigado aí, ó. Essa turma de São João, já tem um aplicativo? Não? Baixe o aplicativo aí da 93, vale uma camisa da 93, tá? 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Tem um chat também no aplicativo, onde você pode botar a conversa tua lá. Pode mandar, por exemplo, a Solenia. Vidal, quero mandar um alô e um abraço pra vocês, meus amigos aí da rádio, tá bom? Sou Solenia, moro em Queimados. Valeu, Solenia! Rafaela também tá aqui no aplicativo. Vidal, desejo a todos uma quarta-feira abençoada. 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
1: Eu 93 FM, TGI de Oliveira, Irlanda Oliveira. Gostaríamos de mandar um parabéns especial para nossa pastora Etel, da Igreja Evangélica André Aguilar de Campo Grande, e para todos os aniversariantes, e para você, Vital. Vamos lá, fé no Pai.
0: E o inimigo cai. Valeu, garoto!
2: Bom dia, Vidal. Bom dia, os ouvintes. Bom dia, Deus, povo do 93. Bom dia. Bom dia para minha família, Vidal. O Sandro de Mesquita, o que eu faço pra todos vocês da rádio, toda a minha família, tá bom? Bom dia aí. Um abraço.
3: Bom dia, Vidal. Aqui é Antônio Carlos, da Igreja Mesquita da Penha. Quero mandar um beijo pra minha esposa, Lacir, minha nora Valéria, meu filho Anderson, que trabalha no aplicativo, minha filha Cristilane, meu neto Calô, para os irmãos da Igreja Mesquita, para todos da rádio.
0: Valeu, meu irmão.
4: Bom dia, Vital. Bom Quero dia. Mandar um alô para todos os ouvintes, para os irmãos da Igreja Cristo Santo de Tudo, para minha irmã Sandra Nery e para minha tia Cecília Nery, pastor Vanderlei, do Completo do Alemão.
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0: Chega mais, Léo, conta aí como é que tá o trânsito agora.
8: De volta, Vidal e ouvinte ligado na 93 FM. Tô de olho na movimentação do trânsito para quem sai de Guaratiba, Sepitiba em direção ao Recreio. Retenções no trecho da Avenida Dom João VI, no acesso ao túnel da Grota Funda. Quem tá optando pela Avenida Arthur Chechel consegue ganhar um tempinho. Para quem tá pelo trecho do Recreio, dificuldades na altura da estação Glaucio Gil do BRT pela Avenida das Américas até a chegada ao entroncamento com o terminal do Recreio e também no trecho entre o Campo Olímpico de Golfe e o Bosque da Barra pela Américas, já no trecho da Barra da Tijuca e entre o terminal Alvorada e a estação Bosque Marapendi do BRT, o motorista encontrando dificuldades no caminho para o Jardim Oceânico. Para você que sai do Recreio da Barra em direção ao Jardim Oceânico, dá para ganhar um tempinho pela orla, mas o trânsito é pesado no trecho entre a reserva e a altura do posto de salvamento número 8. Para quem está pela Ayrton Senna, dificuldades em direção à orla no trecho da Gardenia Azul. Hora H Honda, HRV, Linha City e WRV com bônus de 15 mil. 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Aproveite, desacelere. Seu bem maior é a vida. Léo Vieira para 93 FM, a rádio que conquistou o meu coração.
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0: Na 93, ressuscita-me, Aline Barros, aqui no Bom Dia, cada musicão. Olha, você ligada na 93, deixa eu mandar um abraço aqui, Vidal, aqui é Aparecida de Cássia do Arsenal São Gonçalo. Bom dia, São Gonçalo, Vidal. Aparecida mandando aqui um dia incrível, tá? O dia está nublado, mas o sol continua lá. Isso nos lembra que Deus não muda. Apesar das nossas lutas, Ele é o Deus e nunca erra. Amém, né? Passamos um dia excepcional para Deus. Deus é o Senhor. Valeu, isso aí, valeu. Falando de São Gonçalo, deixa eu mandar um abraço também ao pessoal do bairro Cruzeiro do Sul, pessoal de Guaxindiba em São Gonçalo, do Guarani, pessoal lá do Patronato São Gonçalo, Tenente Jardim, Jardim Tribobó, Venda da Cruz, pessoal do Galo Branco aí, do Barrieta, do Largo do Ideia 2, ouvindo a 93, valeu! Rapidinho eu volto com a dica da varoa Marcela Bastos no Que Isso Varoa 932.
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0: Que isso, Varo?
1: Pois é, Marcela Bastos está na área. Marcelinha, qual a dica aí de etiqueta, Marcela? Como se comportar bem?
2: Vamos manter a elegância quando a gente não convidar alguém para algum evento.
1: Como funciona isso?
2: Porque assim, não dá pra gente convidar todo mundo. Isso a gente já conversou sobre isso aqui. E aí você tem que ficar tranquilo, tirar esse peso das costas. Porque realmente, vamos lá, às vezes é um casamento e é caro pra você convidar todo mundo. Não dá pra você convidar todo mundo. Na parte de cá, faz bem o pessoal ser maduro, não ficar chateado porque não foi convidado. Mas se acontecer, vamos lá. Primeira dica, você não convidou alguém, você precisa ter uma conversa franca e empática com essa pessoa que não foi convidada. Uhum. Se a pessoa te perguntar sobre o evento, porque às vezes a pessoa tá meio chateadinha e tal, aí pergunta do evento, aí tu finge que não tá acontecendo, que não vai acontecer. Não, isso é mentira. Não faz isso. Tem uma conversa franca. Age com naturalidade, mas num tom acolhedor. Diz que adoraria a presença daquela pessoa, mas que o evento vai ser restrito.
1: Uhum.
2: Que não tem como você chamar todo mundo.
1: Boa.
2: A segunda coisa importante, evita justificativa longa demais, tá? Uhum. Essa é uma regra de ouro da etiqueta. Menos é mais, Vidal.
1: Boa.
2: Sempre. Não fica criando desculpa elaborada, mentira, menos ainda, tá? Porque isso pode gerar mal entendido. Então, rápido, suave, com educação, mas simples, tá? Seja discreto, antes e depois. Tipo, não fica comentando os preparativos e os detalhes da festa na presença de quem não foi convidado, né, gente?
1: É.
2: Então é chato também. Então, você segura a onda, por mais empolgado que você possa estar com o preparativo e mais empolgado que você possa estar com o resultado da festa no final, depois, né, no pós, evita, porque também cria um climão. Então, fica da sua parte, isso é elegante. Você pode oferecer também uma alternativa para a pessoa que não foi convidada. Tipo assim, mostra para essa pessoa que a amizade é mais importante. E aí, ah, não deu para convidar para... Às vezes acontece muito, vou dar um exemplo aqui. Você trabalha 500 anos com a galera do trabalho. Aí você vai fazer o aniversário de 15 anos da sua filha. E aí ela tem os amiguinhos dela. Não dá para você convidar todo mundo.
1: Isso.
2: Certo? Certo. A preferência dos amigos do filho ou da filha. Aí o que, que você faz? Fala assim, olha, cara, não tem como te convidar, mas vamos fazer o seguinte, tomar um café, vamos comer alguma coisa depois, porque você demonstra que a amizade ali é mais importante.
1: Isso aí.
2: E trabalha todo aquele processo. Agora, se a pessoa se autoconvidar, tipo, se insinuar...
1: Isso é complicado, né, quando acontece,
2: aí,
1: né,
2: aqui você já fica constrangido. Fica a dica pra você, na outra ponta, não se autoconvide.
1: Ah, eu quero saber isso aí.
2: Não insinua de jeito nenhum. Mas aconteceu... Você vai ter que ser, sabe como? Uma postura firme, mas calma, tá? Suave. Tipo assim, olha, eu sei que é tentador, só que a nossa lista já tá fechada. E ela foi estruturada exatamente de acordo com o planejamento pro lugar.
1: Uhum.
2: Vai ter que ficar pra próxima vez.
1: Boa, boa,
2: tá?
1: Boa.
2: De maneira leve, light, real, assim, sem mentira, com verdade e com maturidade. Ah, Marcela, outra pessoa entendeu, né, de maneira madura. Aí, paciência, mas você fez a sua parte.
1: É, Marcelinha, no casamento da minha filha, eu sofri muito com esse negócio, porque, assim, você bota na internet que você tá casando sua filha ali, sua filha casou, você tá feliz.
2: Aí muita gente vem.
1: É, não, e a pessoa fica assim, brincadeira, hein? Eu conheço você há 20 e tantos anos, a gente é amigo, mas eu não falo com a pessoa, tipo, há mais de 20 anos.
2: Não, e assim, e o casamento, né, era de quem? Da sua filha.
1: Da filha, e o pessoal
2: então,
1: queria,
2: tem que
1: tá?
2: Ser gente que tenha relação ali ainda com o casal. Porque ainda mais casamento, que ainda é mais difícil.
1: É.
2: Porque tem o lado do noivo, o lado da noiva.
1: Noiva.
2: Tem os pais, e aliás, depois acho que a gente pode até conversar sobre a etiqueta dos pais no cenário do casamento.
1: Uhum.
2: Porque às vezes tem pais que, por mais que ajudem, às vezes quer impor algumas coisas, não dá para impor. Também tem filhos que não conseguem parar para ouvir os pais que estão ajudando. Então, e às vezes se perdem relações por causa de bobeira.
1: É, bobeira, não é mais fácil você falar parabéns. Ó, vou mandar um presente aí para ela e tal, mas ele não
2: legal,
1: me convidou.
2: Felicidade, vou orar.
1: Você não sabe como é que foi a luta para fazer,
2: gente,
1: o casamento.
2: É.
1: Aí a pessoa fica ali, deixa numa situação difícil, né?
2: E aí, tá aqui, ó, é a gente ser reto, firme, mais empático, né? Vamos usar a palavra, mas doce.
1: Então,
2: dá pra gente ser firme, porém doce. Sem ser grosso.
1: Sem ser grosso.
2: Sem ser grosso.
1: Eu tenho uma amiga minha que ela é muito conhecida, se ela ouve aqui a gente, ela vai entender, ela me ligou, falou assim, eu quero que você vá no meu casamento, alguns anos atrás.
2: Uhum.
1: Quero muito que você vá. Mas se você falar que não dá, beleza, porque eu tô apertadíssima aqui na lista, mas eu quero que você vá. Mas se você não puder, eu vou retirar e botar outra. Você vai? Você vai? Jogo vai com limpo. A sua esposa? Eu falei assim, claro que eu vou. Ela falou, se não for, eu retiro. Ela me colocou lá, né? E eu fui, foi um casamento maravilhoso, né, Marcelo?
2: Isso muito aí.
1: Mas você, imagina se eu não porque, apareço,
2: gente, a gente,
1: né?
2: Precisa entender que hoje sai em torno de uns R$300 por pessoa.
1: É muito caro.
2: Uma
1: é muito
2: festa.
1: Caro.
2: Então,
1: e não
2: assim,
1: é o preço, né, Marcelo? A pessoa não vai.
2: Aí a pessoa não vai.
1: Não interage,
2: não tá aí,
1: fica lá no canto.
2: Não responde.
1: Ela é...
2: Então, é uma via de mão dupla.
1: Boa dica.
2: Ok?
1: Então.
2: Porque... Você foi convidado, você está sendo honrado. Então você também tem que honrar quem está
1: te
2: honrando.
1: É isso aí. É boa, Marcelinha. Tá? E uma coisa também, já que a gente já esticou para outro lado, tem pessoas, Marcela, que vai em casamento e pega o número do Pix e finge que fez. Sabia, Marcela?
2: Ah, não acredito.
1: Acontece isso. Depois
2: ah,
1: você tem que falar
2: não,
1: sobre
2: não,
1: isso.
2: Não, não, não.
1: Finge que fez o
2: não,
1: Pix lá.
2: Não,
1: e não faz. Aí o pessoal
2: não é possível.
1: Tira a foto assim do QR Code do negócio e não dá não, Marcela.
2: Ah, gente.
1: Tem pessoa que é cara
2: de
1: pau,
2: Deus,
1: Marcela.
2: Gente.
1: É, fica quietinha
2: não
1: lá.
2: Não acredito.
1: Só em cena.
2: E
1: depois
2: mentindo.
1: Fala sobre... É,
2: vamos
1: né,
2: conversar
1: mole,
2: sobre isso, gente.
1: A gente esticou pra outra assunto. Era isso. Não, mas tá bom. Tá falado. Loura, um beijo pra
2: beijo,
1: você, tá?
2: Amigo.
0: Isso, valeu.

0: Na 93, o Paulo César Baruch e a Marcena clama a Jesus, I speak Jesus. Ainda na 93 FM teve Ruth Dayane, Jesus vem, nossa esperança.
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6: 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Para com benigno, benigno te mostrarás. Com íntegro, também íntegro. Com puro, puro te mostrarás. Com perverso, inflexível. Porque tu salvas o povo humilde, mas os olhos altivos tu o abates. Porque fazes resplandecer a minha lâmpada. Senhor meu Deus, derrama luz nas minhas trevas. Pois contigo desbarato exércitos, com o meu Deus salto muralhas. O caminho de Deus é perfeito, a palavra do Senhor é provada. Ele é escudo para todos os que nele se refugiam. Salmo 18, 25 a 30.
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9: A Polícia Civil do Rio investiga uma lista criada por alunos do Colégio Cruzeiro em Jacarepaguá, na Zona Sudoeste, que classificava estudantes em categorias de cunho sexual em uma plataforma na internet. O caso é apurado pela Delegacia da Criança e do Adolescente Vítima como misoginia, quando o gênero feminino é inferiorizado com piadas e comentários e chega ao ódio, desprezo ou aversão às mulheres. Segundo a escola, um boletim de ocorrência foi registrado e a plataforma foi acionada para retirar o conteúdo do ar. A investigação busca identificar os responsáveis pela publicação. O Ministério Público do Rio recomendou que a Agência Reguladora de Energia e Saneamento Básico do Estado do Rio de Janeiro, a Agenersa, adote medidas para ampliar a transparência na fiscalização dos serviços de água e esgoto no Estado. Segundo o órgão, foram identificadas falhas no acesso a informações sobre contratos de concessão, além de documentos indisponíveis e dados desatualizados. O Ministério Público também cobrou mais rigor na fiscalização das concessionárias e deu prazo de 10 dias para que a agência informe se vai cumprir as recomendações. A Polícia Federal realiza uma grande operação contra organizações criminosas em 15 estados brasileiros. Ao todo, estão sendo cumpridos 180 mandados de busca e apreensão, 93 de prisão e outras medidas determinadas pela Justiça. A Operação Força Integrada 3 combate crimes como tráfico de drogas, tráfico de armas e lavagem de dinheiro. As ações mais intensas acontecem em Belém, no Pará, e em João Pessoa, na Paraíba. 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

0: Anderson Freire, coração valente. 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Agora no Rio são 10 horas em ponto. Olha, a gente sabe que muitas pessoas já aceitaram dor como parte da rotina. Eles acham que acordar travado ou sentir as juntas queimando é apenas o peso dos anos chegando. Mas a verdade é que o corpo não precisa ser um fardo, certo? Existe um caminho para a gente parar de apenas durar e começar a viver com liberdade de novo, não é, Wanderley? Bem-vindo de volta.
1: É sim, Vidal. Olha, no Japão tem a ilha de Okinawa. É, chama atenção porque lá tem pessoas centenárias. Pessoas, homens e mulheres que passam dos 100 anos, só que ativos. Andando, se movimentando, praticando yoga, jogando xadrez. A mente lúcida, o corpo são. Ah, o segredo. Qual que é o segredo? Tudo bem, a alimentação. Mas o que tem na alimentação? Será que é porque come peixe? Não. Foram fazer uma pesquisa lá e descobriram como a região do Japão é uma região que tem muitos vulcões, o solo é vulcânico, tem um tipo de magnésio que ajuda como se fosse um elixir da juventude. E aí, por isso que é importante a gente saber. Os estudos avançaram e aqui no Brasil o nosso solo é pobre. Quando vão fazer o plantio, para quem conhece, sabe como é que funciona, eles vão fazer a colheita, trabalham o solo e depois eles têm que fazer a reparação, que é colocar ali o calcário, colocar ali os nutrientes para poder plantar novamente. Quando os alimentos chegam à nossa mesa, eles estão pobres em magnésio. Esse tipo de magnésio que a gente precisa. A nossa alimentação, na maioria, é industrializada. É o micro-ondas, air fryer, é uma coisa rápida, você tira do pacote, esquenta ali e pronto. Então a gente precisa da suplementação. Por isso que nessa fórmula tem o magnésio. Você falou de dor crônica. Não adianta, a pessoa está sentindo dor, mas ela não vai mudar a alimentação. O corpo continua inflamado, produzindo cortisol. Isso piora. O biomagnésio, ele tem ativos para fazer a desintoxicação, aumentar a sua imunidade para você conseguir lidar com essa inflamação. Uma artrite, uma artrose, uma fibromialgia não tem cura. Mas você sabia que pode ter a redução da dor crônica? Quem sofre muito com crise de enxaqueca, quando você começa a usar essa fórmula, tem gente que fala, nossa, eu até esqueço, faz tempo que não tenho enxaqueca. Mulheres na menopausa, questão hormonal, está dormindo mal. Meu amigo, você que está com aquele peso nos ombros, quer se livrar? Começa já a usar essa fórmula fantástica, Vidal.
0: Olha, não deixe para amanhã a saúde que você pode recuperar hoje. Que dica maravilhosa, que história incrível que o Wanderley contou pra gente. 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
0: Valeu, Wanderley, abração, até amanhã.
1: Valeu, até.
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0: Olha, deixa eu te falar uma parada aqui, já que são 10 horas e 15 minutos. 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
0: Fala aí, Léo.
7: De volta, Vidal e ouvinte ligado na 93FM. Vidal, tô de olho na movimentação do trânsito na Avenida Brasil. Situação segue ainda complicada para quem segue em direção ao centro. Lentidão entre o trecho da Penha e a chegada à altura de Benfica. Para quem tá pela linha vermelha, panorama de dificuldades a partir da altura do Batalhão da Maré até a chegada ao trecho do Caju no sentido centro. No caminho para a Baixada Fluminense, o motorista vai encontrando retenções na passagem pela cabeceira da pista do Galeão. Para você que tenta acessar Rodovia Washington Luiz e Rodovia Presidente Dutra, dá para ganhar um tempinho pela Avenida Brasil. Trânsito por lá só apresenta retenções no sentido Zona Oeste, ali no trecho da Maré e na chegada ao Piscinão de Ramos. Ainda para quem segue em direção a Campo Grande, dificuldades no trecho de Irajá e a partir de Guadalupe até a chegada à Vila Militar, motorista encontra dificuldades. 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Léo Vieira para 93FM, a rádio que conquistou o meu coração.
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0: Band no Bom Dia. Bondade de Deus. Elane Martins, a palavra, e sobrevivi, Sara Farias no Bom Dia. É cada musicão. Olha, bom dia pra você, meu amigo taxista, ligado na 93, tá? A turma que tá aqui ligada no aplicativo, ligada no aplicativo da 93, a Renata tá no aplicativo aqui no chat. Ela, Vidal, sou Renata da Gávea, povo da Gávea, bairro muito bonito. Quero desfilar com essa camisa linda por aqui na Gávea, Vidal. Legal, vai ficar top, hein? Jocelina dos Santos, mandando louvor para minha sobrinha Flávia de Nova Campinas. Um abraço. Fábio Alves também aqui no chat do aplicativo aqui da 93. O Fábio é pintor e é da igreja Bola de Neve. Um abraço à turma da Bola de Neve. E a você, pintor, né? Pintor geral de casa, de automóveis aí. Obrigado pelo carinho, tá? Bom trabalho aí.
1: Bom dia, Vital. Aqui é o pastor Luiz Pimentel.
0: Oi, pastor.
1: Ministério Reviver. Manda aí um abraço para todos os ouvintes e todo o povo da Reviver. E o Diácono Edson, que está trabalhando. Um abraço a todos.
0: Abraço.
2: Bom dia, Vidal, Adriana da Vila da Penha. Tomamos um cafezinho agora no Capricho. Mas ouvindo é melhor. Manda um alô pro pessoal da Vila da Penha.
0: Ô, Vila da Penha.

0: Bem, beijo, lindona. Obrigado por esse carinho.
1: Fala, Roberto Vidal. Bom dia. Fé no pai que o inimigo cai. Mandei mensagem lá no chat. Quero concorrer à camisa. Aqui quem fala é André Luiz e Dani. Imos de Santíssimo. Graça e paz.
0: Valeu, meu irmão.
1: Sou ortodoxa de Santíssimo, campeão.
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0: Mandar bom dia pra Santíssimo aí, né, em Oaíba, essa turma que ouve a melhor. Agora 10h35.
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Vamos matar um pouquinho de saudade. Eita, canção bonita, né? 10h38. É a nossa querida Bruna Carla. Sou humano!

0: Antes da 93, a Bruna Carla e Sou Humano. Resultado com quem ganha a camisa da 93 já já. Você que tá lá no aplicativo da 93, você que tá ligando, fica ligado aí, porque o resultado sai daqui a pouquinho, coladinho no debate, que começa às 11, hein? Então fica ligado aqui no Bom Dia, valeu?
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0: Gente, são 10 horas e 48 minutos. 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
0: Juliana Medeiros.
6: Ambulantes que trabalham nas praias de Niterói precisam fazer o recadastramento obrigatório para continuar atuando nos próximos anos. A prefeitura abriu agora de manhã o processo de renovação das autorizações para o período de 2026 a 2028. Os trabalhadores cadastrados têm até o dia 7 de agosto para comparecer à Secretaria Municipal de Ordem Pública e atualizar os dados, apresentando a documentação exigida. Quem perder o prazo poderá ter a licença cancelada e ficar impedido de exercer a atividade. Professores da Rede Estadual do Rio vão receber a complementação necessária para alcançar o piso salarial nacional do magistério. O decreto foi publicado hoje pelo governo do estado e garante o pagamento mínimo de R$ 5.130,63 para profissionais com jornada de 40 horas semanais. A medida beneficia servidores ativos, contratados e pensionistas com direito à paridade, com efeitos financeiros retroativos a janeiro deste ano. A Polícia Federal realiza uma busca na casa do ex-presidente Jair Bolsonaro, do PL, em Brasília, para verificar informações sobre armas registradas em nome dele. Segundo a defesa, os agentes procuram armamentos, munições, acessórios e documentos. Até o momento, nada foi encontrado. A autorização da operação foi dada pelo ministro Alexandre de Moraes, do Supremo Tribunal Federal, após divergências sobre a quantidade de armas vinculadas ao ex-presidente. O ministro ressaltou que a possível posse de armas seria uma situação incompatível com a prisão domiciliar que Bolsonaro cumpre. 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

É a última de hoje do Bom Dia 93, Ministério Morada e Poema Music com Emaús. Olha, vamos aos ganhadores de hoje aqui da nossa promoção do aplicativo da 93. Bora. Olha, a camisa da 93 está saindo aqui para André Luiz, morador de Santíssimo. André Luiz de Santíssimo, passa aqui e pega, né? E se comunica também com a gente pelo aplicativo aí para dar os seus dados, tá? E a camisa da 93, essa camisa linda, disputadíssima aí, tá saindo também para a Suzana Santos aí. O arroba dela é @suzana.sa3678. Ô, Suzana, passa aqui também, Rua Gotemburgo, 211, em São Cristóvão. Gente, tá chegando o debate 93 com um time top de debatedores na mesa para ajudar a gente nesse tema, que a gente já deu um spoiler mais cedo aqui, eu e a Marcela Bastos, que tá na produção aqui do debate, mas tudo isso vai ter o comando do J.R. Vargas, que já tá na área. Então, já, começa o debate 93. Aquele abraço do Roberto Vidal, espero você.

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1: Quem nunca se sentiu prejudicado por alguém que furou uma fila? 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Apesar de causar indignação, ainda é comum ver pessoas tentando levar vantagem em filas de bancos, lotéricas, hospitais, aeroportos e principalmente nos terminais de ônibus. Especialistas apontam que, além de maior fiscalização, é preciso investir em educação e respeito ao próximo para combater esse comportamento. 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

0: 11 horas em ponto no Rio. 93. E aí, 93, é quarta-feira, 8 de junho de 2026. 93,3. Estou de volta ao nosso debate 93. Vamos fazer juntos o debate hoje?
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0: Alô, meu irmão. Alô, minha irmã. Aqui fala J.R. Vargas. Estamos de volta, minha gente, começando aqui mais uma super edição do nosso debate 93 de hoje. Que a bênção do Senhor repouse sobre a sua vida, sua casa, sua família, sobre todos os seus, em nome de Jesus. Muito bom dia para os nossos queridos e amados debatedores no programa de hoje, o pastor Ian Freitas. A nossa menina da mesa de hoje, Deise Gisele. O pastor Natanael Eufrásio, pastor Tarci Júnior, todo mundo no debate 93. Estamos, minha gente, aqui ao vivo em 93,3 no FM no Rio de Janeiro para todo o Brasil e o planeta. O debate 93 também está ao vivo no canal do YouTube. Alô, galera do YouTube da 93, atenção, acerta aí o YouTube da 93, é Rádio 93 FM Gospel, Rádio 93 FM Gospel, para mais de 1.494.562 inscritos no canal do YouTube. Bom dia para você que nos acompanha na página do Facebook da 93 e Rádio 93.3 FM, para mais de 889.709 amigos no Face. O debate 93 também está ao vivo no site da 93, é www.radio93.com.br. Também você acompanha a gente no aplicativo Rádio 93 FM Oficial. É o aplicativo da 93 FM, a nova estrela da 93. Sua participação com a gente interagindo, sempre muito importante no chat do YouTube, no chat do Facebook, no chat do aplicativo e pelo nosso WhatsApp 2196-803-8319. 2196-803-8319. Marcela Bastos, bom dia.
3: Bom dia, J.R. Vargas. Bom dia aos nossos queridos debatedores. Que alegria ter vocês com a gente. E bom dia aos nossos queridos debatedores. Ô, J.R., seu bom dia especial vai pra Luciane lá. Sabe o que ela tá fazendo?
0: O quê?
3: O almoço.
0: Ô, Luciane.
3: Ela tá fazendo o almoço, mas tá ligadinha.
0: Mas
3: aqui
0: eu tô
3: no
0: curioso pra saber o que vai sair desse almoço aí, Luciane. Qual o prato de hoje aí? Qual o prato
3: contar,
0: principal?
3: Conta pra gente.
0: Luciana, né? É Luciana?
3: Luciane.
0: Ô, Luciane, conta aqui pra gente o que vai rolar no almoço, Luciane. Sabe por quê? Porque o debate 93 é pra você. 93. Quarta-feira, meta de quarta-feira.
3: 400 likes.
0: 400 likes. Tá com a gente aqui o pastor Ian Freitas. Tá com uma camisa. Essa camisa não fala a nossa língua, hein? Coloca ele inteiro aí. Coloca inteiro na nossa tela aí, porque essa camisa aí não fala a nossa língua. Eu não sei nem se ele vai conseguir caçar o like em português, porque essa camisa aí não fala português. Ô, pastor Ian, bom dia, querido. Bem-vindo ao debate de hoje.
4: Bom dia, TR. Obrigado pela oportunidade de estar aqui mais uma vez.
0: Caça o like aí, meu querido. Hoje é a sua oportunidade. Brilha na 93.
4: Ó, você que tá ouvindo a 93, essa é a sua oportunidade de agora você dar o like, deixar o seu like aí pra engajar essa transmissão e pra que todos possam estar ouvindo esse debate de hoje.
0: É isso, hein? Gostei de ver. Alcançando a nossa meta, a meta hoje é uma meta ousada, hein? 400 likes. 400 likes, a trombeta vai soar. E você sabe que tem muita gente que diz assim, quando escuta a trombeta.
3: É corneta, né?
0: É hoje, Jesus. É hoje. Tem gente que tem medo, hein? Tem gente que fica assustado, hein?
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0: Eu vi um vídeo ontem de um evento que aconteceu em Duque de Caxias. Alô, Caxias, aquele abraço para todo mundo aí. que foi um evento organizado por uma espécie de uma associação, né, Marcelo?
3: Isso, de conselheiros tutelares.
0: Conselheiros tutelares. E a promotora foi com pé na porta, porque houve uma oração na abertura desse evento e ela se manifestou publicamente contra essa oração e disse, inclusive, que havia avisado alguém cujo nome é Silvia. De que se houvesse a oração, ela não, o Ministério Público se retiraria, porque ela ali era o Ministério Público. A fala dela pareceu para muita gente como uma fala agressiva, muito agressiva, e até de uma certa intolerância religiosa. Nós temos o vídeo. Eu vou colocar um pedaço desse vídeo agora para você que está acompanhando a gente aqui no YouTube. Você vai ver as imagens. Quem está no rádio vai ouvir tranquilamente, não muda nada. Mas as imagens revelam um pouco dessa manifestação dela. Ela ficou muito brava.
3: Bastante.
0: E tinha junto com ela ali uma claque. O que é uma claque? Para você que é jovem, como a nossa irmã está aqui conosco hoje pela primeira vez. Aliás, eu quero agradecer a Deise, que é jovem, mas está diante do, né? Eu não vou falar do né, porque é o senhor de idade, esse que abriu agora há pouco. Senhor de idade. Só vou usar essa expressão. Mas ela tem uma palavra ali, porque ela se manifesta de uma maneira muito dura.
3: Muito.
0: Muito dura. Eu fiquei impressionado com a fala dela. Coloque aí na tela do debate 93.
5: Vamos falar muito sobre o conceito de lá, dizer da importância do atendimento da garantia dos direitos da criança e adolescente e da importância que o Conselho Tutelar representa dentro da Constituição da República. Mas, ao início do evento, eu fui assolapada por uma oração evangélica. E eu, como promotora de justiça, não posso me furtar ao dever de garantir a cada uma, a cada um e a mim mesma o direito à liberdade religiosa. E eu preciso esclarecer a organização do evento e a associação que a fé é um direito privado que não deve ser estendido a outras pessoas num evento público.
0: Essa senhora trouxe a fala dela, daqui a pouquinho eu vou colocar esse vídeo inteiro para você acompanhar conosco aqui. Essa claque que eu disse aí é a claque de muitos programas de auditório, onde o cara coloca assim, escreve assim, aplauso, aí o pessoal aplaude, vai, aí o pessoal, isso é claque, isso é comum em programas de auditório. Em reação à fala dela, algumas pessoas presentes aplaudiram, você ouviu aí os aplausos. Nós queremos trazer aqui este evento para a gente analisar juntos o que é que significa isso. Ela diz que foi assolapada por uma oração evangélica. Então nós vamos orar pela vida dela hoje outra vez aqui, agora diretamente pela vida dela, daqui a pouquinho. E acredito eu que isso não seja inconstitucional e que não seja nenhum tipo de ação ilegal orar pela vida de alguém. Mas esse assunto vem à tona porque alguns estão entendendo também que isso é uma questão de intolerância religiosa, que ela foi intolerante. A manifestação dela foi uma manifestação intolerante e grosseira. E foi fruto de um aviso. Eu avisei a Silvia. Ela está falando da Silvia. Eu avisei a Silvia que isso ia acontecer. Então, eu quero trazer daqui a pouquinho mais informações sobre esse assunto. A Marcela tem o nome de quem estava lá, autoridades. Algumas dessas autoridades são candidatos nessas eleições, então a gente não pode dar voz a essas pessoas, mas quero deixar também aqui o microfone aberto para o Ministério Público, caso alguém do Ministério Público queira se manifestar sobre esse assunto. O ponto é, nós precisamos ter a transparência na nossa reflexão. Esse assunto estará conosco aqui no Debate 90.

0: Mas é isso mesmo? Pergunta nosso ouvinte. Onde fica a responsabilidade humana do mau comportamento, mau caráter, precipitação e erros? Pastor Natanael, muito bom dia, bem-vindo. Sua opinião sobre esse assunto.
1: Mais uma vez, bom dia, JR, bom dia a todos os nossos ouvintes. Eu falo para não deixar só o like, mas também comentar, compartilhar. Vamos em frente nessa rádio, uma rádio muito abençoadora a todos os ouvintes. Bem, tratando aqui diretamente sobre esse tema, isso já é um erro que vem lá de trás, né? Lá do jardim, transferências de responsabilidades. A gente percebe isso já em Gênesis, quando o Senhor chama a responsabilidade de Adão, ele está jogando a responsabilidade para a mulher, e a mulher joga para a serpente, e a serpente não tem mais para quem jogar a responsabilidade, e tem que matar no peito, né? E dizer que foi ela mesma que errou. Mas todos nós temos responsabilidade. Eu vejo, JR, todos os ouvintes, uma temática aqui, que é a maturidade. Nós precisamos ter maturidade. Eu digo lá na igreja que quando Jesus voltar, ele não vai encontrar um monte de pessoas perfeitas, né? Mas ele quer nos encontrar buscando essa perfeição. Até porque a palavra perfeição na Bíblia Sagrada, em um dos textos de Colossenses, ele vem da palavra maturidade. E o maduro não é o que não erra. O maduro é aquele que, quando erra, reconhece que errou. E nós precisamos desenvolver esse nível de maturidade dentro da igreja para entender que nós agimos errado, falamos errado, nos comportamos errado, e saber pedir perdão, saber se desculpar, saber mudar a rota, né? E traçar um plano de conduta ilibada, porque é isso que o Senhor quer. Levanta, sacode a poeira e vai em frente, né?
0: O pastor Tarci Júnior, muito bom dia, querido, seja bem-vindo, fala diretamente dos Estados Unidos, queremos ouvi-lo sobre esse assunto também.
2: Bom dia, JR Vargas, bom dia, Marcela, bom dia aos debatedores, um prazer conhecê-los, a maioria que eu não conheço. É um tema muito, muito importante para este tempo, essa questão, conforme o pastor Natanael disse, essa transferência e responsabilidade. O crente, ele tem, é uma bênção ser crente, é uma bênção poder ter esse mundo espiritual perto da gente. É muito bom poder circular nesse mundo espiritual, saber sobre as questões de autoridade espiritual, de guerra espiritual, de batalha espiritual, mas de fato há um desequilíbrio em muitas pessoas que entram para esse mundo espiritual e acaba esquecendo o mundo natural, a responsabilidade humana. Então, eu penso que aqui há um conflito sobre o que é liberdade, livre-arbítrio, e o que é responsabilidade humana. Nós precisamos entender que há espaço para os dois. Nós somos protegidos pelo sangue de Jesus, somos abençoados pelo poder da cruz, pelo que o Senhor fez no Calvário por nós, mas nós temos responsabilidades. Nós precisamos caminhar em santidade, andar com a cabeça erguida, viver uma vida de oração, buscar ao Senhor. Por quê? Porque o diabo está aí, ele ruge como leão, tentando nos tragar. Há tentações. Tiago capítulo 1, verso 14 e 15 diz que nós somos tentados pela própria cobiça. Então, a batalha está aí, não podemos transferir tudo para o diabo, mas não podemos também nos esquecer da responsabilidade que a gente tem com relação a esse tema.
0: O senhor concorda, pastor Ian Freitas?
3: Com certeza, JR, assim como os pastores acabaram de falar, eu acho que dois pontos interessantes para a gente compreender nesse assunto é que tanto o discernimento quanto a sabedoria, são fatores principais e fundamentais para a nossa vida, porque eu acho que o povo hoje em dia, ele peca e ele comete esses erros, né, de transferência de culpa, muito pela falta de sabedoria e pela falta de discernimento, que tudo isso também é conclusivo na questão da falta de maturidade, né? Porque o verdadeiro discernimento não é aquele que transfere a culpa, é aquele que busca o sentido da origem, né? Então, quem possui discernimento não procura o culpado, procura a verdade. É isso. Procura entender o que está acontecendo, qual é a origem do problema. Tem um texto que eu gosto muito de Provérbios 22, que eu separei aqui, versículo 3, que diz: o prudente vê o perigo e se esconde, mas os simples passam adiante e sofrem a pena. Ou seja, o simples aqui no contexto é o

0: maturo. É aquele que está vendo o problema e mesmo assim vai nele, né? Aí depois sofre a pena, né? A consequência, e quer colocar a culpa no diabo, quer espiritualizar o erro, né? É o que mais acontece hoje em dia. Então, nós, como prudentes, precisamos entender que tudo que nós fazemos na vida é uma semente. E um dia a gente vai colher o fruto dessa semente.
1: Deise Gisele está conosco hoje aqui pela primeira vez. Seja bem-vinda. Queremos também ouvi-la sobre esse assunto.
2: Muito obrigada. Eu quero também cumprimentar os meus amigos aqui da mesa, o J.R. Vargas, que desde criança eu ouço essa vinheta. É um prazer estar aqui com vocês. Obrigado. Que alegria poder estar aqui. Bom, a responsabilidade, ela está dentro do coração humano, né? A responsabilidade, ela nasce dentro de uma consciência funcional. E pelo que o nosso ouvinte, ele fala, que ele está dentro de um grupo, né? Que toda vez eles estão sempre atribuindo a culpa ao diabo. E muitas vezes nós não confessamos o nosso erro com medo do que vão pensar de mim. A gente veste uma armadura, uma máscara de perfeito e não assumimos. Então é muito mais fácil a gente transferir a culpa para o outro, para a minha autoimagem sair ilibada como uma pessoa de quem não erra. E Marcos vai falando, é do interior do coração dos homens procedem os maus pensamentos. E todo pensamento mau, ele vai nos levar a um comportamento destrutivo.
1: O nosso ouvinte fala sobre problema financeiro. Então vamos imaginar aqui que a pessoa ganhe, receba no final do mês 1.000, vou botar um exemplo de 1.000, e essa pessoa gasta 1.100, pouquinho só acima, 1.100. Vai dar o dinheiro? Não vai dar o dinheiro. Vai, já está de cara aí com uma dívida de 100. É culpa do inimigo? A pessoa comprou, diz assim, ó, eu vou comprar a prestação porque eu não posso comprar à vista. Só que a compra feita, a prestação, deu ali uma prestação mensal, uma mensalidade de R$200 por 12 meses, por um ano. Então, R$200 estarão lá. A pessoa ganha 1.000. Agora não são só 1.100, são 1.300. A pessoa tem um probleminha qualquer, tem um carro, o pneu estragou, não estava no orçamento trocar o pneu, tem que trocar o pneu estourou mesmo. Aí o pneu custa aí, vamos lá, então, quanto custa aí um pneu, Ian?
0: Dependendo do
1: mundo. Dá um chute 500 reais. R$500. Então era só 1.100. Aí passou para 1.400, né, que eu falei? E agora já estamos aí em 1.900, quase o dobro. Não vai dar esse dinheiro. Aí a pessoa vai dizer, quem furou o pneu foi o inimigo. Na hora da compra lá, na loja, eu não queria, mas o inimigo disse assim, você merece. E o cenzão a mais foi pro espaço porque eu não me organizei. Esse tipo de pensamento, ele acaba impedindo a solução, o problema continua e não é enfrentado como precisa. Pastor Natanael, esse aspecto da gestão financeira, o quanto dos problemas de fato podem ser frutos de uma influência do inimigo, e o quanto é nossa responsabilidade?
3: Eu acredito que o adversário, ele se aproveita das liberdades que nós damos, né? Das falhas que nós cometemos para poder aí entrar, né? E causar uma arruaça ainda maior. Existem problemas que são naturais do homem, do ser humano. Uhum. E eu até glorifico a Deus porque hoje as igrejas estão trabalhando muito esse tema, né? Sobre saúde financeira, para as famílias, para os homens, que são os principais provedores, né? Dentro de casa, hoje tem até a participação da mulher, mas é uma incumbência, né? Uma responsabilidade do homem. E transferir, né? Essas má administração financeira para Satanás, eu acho que, ou para o adversário, ou para outra pessoa, às vezes não é nem para o inimigo, transfere para a esposa. Uhum. Ah, você gastou demais, não era para ter gasto dessa forma. Então, essa sabedoria para administrar, principalmente as nossas finanças, ela é importante para que o inimigo não encontre brecha, né? Como foi falado pelo pastor Tarsis aqui, né? Ele citou, né, que o adversário, ele anda ao nosso derredor, uhum, buscando quem possa tragar. Então, você abriu a brecha, ele entra e estraga. principalmente quando você continua dando legalidade para o adversário.
1: Ô Deise, quando a gente fala que o ouvinte traz aqui o ponto da questão da vida conjugal, não é? A pessoa teve aqui, o inimigo tenta, né? Existe a tentação.
2: Sim.
1: Existe a capacidade de resistir, a gente resiste pela palavra. Jesus ensinou como é que resiste. A tentação, ela não é maior do que a nossa capacidade de resistir, mas tem gente que é tentado e se entrega.
2: Sim.
1: Tem uma armadilha, tem uma cilada. Então existe, de fato, uma ação espiritual contra o casamento para prejudicar. A gente até diz que o casamento é uma ideia de Deus e tal, então cabe ao inimigo sempre atacar a família. Então, neste caso da vida conjugal, não tem uma participação também do inimigo nisso, mas ele não é o responsável. Uhum. Ou é? Qual a sua opinião?
2: Não, o inimigo, ele não é responsável. Assim como os meus amigos aqui já falaram, que o pastor Natanael colocou muito bem, que o inimigo, ele está ao derredor procurando uma brecha. E é dentro da tentação humana, daquilo que os nossos olhos saltam, né? A cobiça, que o inimigo, ele vai nos atacar ali. Mas a responsabilidade sempre será nossa. Davi, quando ele peca com Betseba, ele confessa para o Senhor, ele não fala, foi o diabo que tentou. Ele faz uma confissão: Senhor, eu errei. Senhor, eu pequei. Ele traz para ele a autorresponsabilidade. E nós só podemos sair do erro quando a gente assume que fomos nós que fizemos. Porque enquanto for o outro, o diabo, a gente está fugindo da nossa responsabilidade. E quando eu fujo da minha responsabilidade, eu sou uma presa muito fácil para estar naquele ciclo vicioso de erros e estar sempre culpando do outro. Isso é no conjugal, não assumir o controle da sua. A gente está fugindo da nossa responsabilidade. E quando eu fujo da minha responsabilidade, eu sou uma presa muito fácil para estar naquele ciclo vicioso de erros e estar sempre culpando o outro. Isso é no conjugal, não assumir o controle da sua. Vicioso de erros e estar sempre culpando o outro. Isso é no conjugal, não assumir o controle da sua. Você está dando o leme do teu barco para ele, aí ele vai fazer o que ele quiser. Agora, quando você confessa e deixa, a Bíblia diz que nós alcançamos a misericórdia do Senhor.
1: Pastor Tarsis, na igreja tem trigo e tem joio. Jesus disse isso, tem trigo e também tem joio. Na igreja tem gente que está bem espiritualmente, tem gente que está mal. Tem gente que está lá só para ser um instrumento do inimigo. Isso, claro, uma igreja ou outra. Tem gente que adora uma briga e aceita facilmente ser o autor, né, de uma discussão, ser aquele que promove a discussão. Nesse caso que pergunta o nosso ouvinte, né, brigas na igreja, qual é a participação diabólica e qual é a participação humana quando falamos de brigas na igreja?
4: Uma salada mista, tem participação de tudo. Na igreja, então, é o lugar que o diabo está querendo fazer a arruaça. Então, o nível de sensibilidade para uma interferência de demônios, do diabo, eu acho que na igreja, eu acho que é um ambiente que o diabo quer, de fato, acabar com tudo. Agora, tem muita meninice, tem muita falta de respeito, falta de caráter. É impressionante como está faltando formação nas pessoas, educação nas pessoas. Eu tenho orado a respeito disso, essa transferência da educação dos pais para a internet, para os youtubers. Está vindo uma geração assim com muita dificuldade de respeito, de olhar na cara do outro, respeitar o limite. Eu não sei, assim, parece que é um crescimento de gente mimada, de gente vaidosa, de gente... Está faltando correção, está faltando disciplina, porque... E aí isso interfere. Então, numa briga na igreja, eu acabei já, assim, tendo que interferir, apagando vários incêndios por coisa boba, coisa que podia ter sido resolvido com um me perdoe, um abraço. Então, está faltando, assim... bastante coisa, e o diabo se aproveita disso para interferir, para colocar sementes. Que o Senhor nos ajude, que o Senhor nos socorra.
5: Pois é, pastor Tarcísio falou do diabo colocar semente, né? Uma das nossas ouvintes pelo Facebook disse assim: eu acredito que o diabo, ele fica ali só aguardando para se aproveitar da oportunidade, da ocasião, para confundir, para nos enganar. Mas a responsabilidade final é nossa. Foi como Eva no jardim, disse ela. Ela que deu a oportunidade para o diabo e ficou conversando com a serpente. Se a gente não conversar com a serpente, não teremos problema, disse essa ouvinte.
1: É, tá dando papo aí, conversando demais, ouvindo demais. Tá ouvindo quem, né? Tá ouvindo quem nessa história?
5: Outro ouvinte pelo WhatsApp disse assim: acho de uma falta de maturidade querer justificar os nossos erros, acusando as situações da vida, as pessoas e até o diabo. Vamos lá. O diabo, ele oferece sim os pratos, mas nós não somos obrigados a comer, principalmente quem conhece a palavra de Deus. E aí um outro ouvinte pelo YouTube disse assim: sem contar, já que estamos falando de uma questão financeira, se for fazer esse recorte, ele disse, a pessoa não é nem dizimista e depois quer colocar a culpa no diabo, aí não dá, né? Disse o ouvinte lá no nosso canal do YouTube.
1: É, o Ian tá falando aqui um negócio, o Ian é nosso sócio aqui, né? Eu acho que o Ian devia receber, porque ele participa bastante. Mas ele está fazendo aqui uma colocação que eu não entendia. Ele diz assim: JR, ouvi dizer. Tá acompanhando aí, Marcelo?
5: Tô.
1: Então lê você.
5: Que antigamente alguns crentes diziam que a praia era do diabo. Era mesmo?
1: Ele está perguntando para mim. Não é isso?
5: É, aí depois ele completa.
1: Não completa não, sabe por quê? Porque ele tá querendo dizer o seguinte, que eu sou de antigamente. Eu tô entendendo você hoje. Você aproveitou que a Deise entrou dizendo que me escuta desde pequenininha? JR, já ouvi dizer que antigamente alguns crentes dizem que a praia era do diabo. Era mesmo?
5: É verdade.
1: Ele não tá com dúvida sobre a praia. Ele aproveitou a onda feita pela Deise aqui.
2: Mas o JR, gente, olha, é top das galáxias.
1: Ah, obrigado. Olha, amenizou bastante. Mas olha só, onde fica a responsabilidade humana do mau comportamento, mau caráter, precipitação e erros? São as perguntas, ou a pergunta, com vários tópicos diferentes aqui, encaminhado pelo nosso ouvinte. Onde é que a gente diz assim: não, isso aí fui eu mesmo? Não, isso aí é o seguinte, fui eu que fiz, mas eu cedi à tentação. O quanto a gente tem coragem para assumir a nossa responsabilidade, o quanto a gente vai continuar responsabilizando outros. Os quatro microfones estão abertos, fique à vontade.
0: É interessante isso, porque quando a gente vive essa, não assumir a responsabilidade, transferir sempre a culpa para o outro, a gente nunca chega a uma vida de arrependimento. A gente vive uma vida de desculpa. Então a gente está sempre dando desculpa para tudo e transferindo a culpa para não assumir. E eu sempre acreditei que Deus, ele criou o homem moralmente responsável pelas suas escolhas. Desde o Éden, Deus já deu um poder de moralidade ao homem, né? Ó, você pode fazer isso aqui, mas você não pode fazer isso aqui. Então Deus deu o poder de escolha para o homem. E essas escolhas, elas reverberam para a nossa vida até os dias de hoje, né? E vai ser assim para sempre. Então eu preciso entender que eu sou moralmente responsável por qualquer escolha que eu faço. Assim como o pastor Tarcísio, o pastor Natanael e a Deise também acabaram de falar, lá em 1 Pedro 5,8, né, que é o versículo que fala que o diabo anda ao nosso derredor. Só que antes dele falar isso, ele fala: sede sóbrios e vigilantes. Ou seja, Pedro não está mandando a gente transferir a culpa ao diabo, ele está mandando a gente vigiar. Ele está falando: o diabo só tem espaço se você não vigia. Uhum. Ele só entra se você deixa a porta aberta, se você não se cuida. Então eu percebo que as pessoas, elas não são moralmente responsáveis pelas escolhas, e elas vivem essa vida de transferência de culpa o tempo inteiro. Então elas isentam essa responsabilidade, né?
2: E assim, esse Salmo 51, a partir do versículo 3, quando Davi, ele fala assim: eu conheço as minhas transgressões. Ele faz uma autoanálise e depois que ele se analisa, ele pede perdão ao Senhor. Então, até que ponto nós nos conhecemos, sabemos das nossas fragilidades, das nossas fraquezas, das nossas cobiças, para a gente ter essa firmeza de falar: Senhor, é esse lugar aqui que eu peco, que eu erro, mas eu estou aqui para me arrepender. Enquanto a gente fica colocando panos quentes, tapando a visão, não fazendo uma autoanálise, porque nós somos ótimos em apontar o dedo. Ó, fulano fez isso, ciclano fez aquilo. Mas a nossa autoavaliação, ela precisa ser feita diante de Deus e falar, Senhor, é essa área aqui que eu peco, que eu venho transgredindo, e é nessa área que eu preciso de libertação. Então, a partir do momento da nossa autoanálise, eu digo que Davi, ele fazia um auto-coaching direto. Toda vez ele ficava, ô, minha alma, perguntando, e ali ele ia fazendo uma autoanálise e chegava a uma conclusão de que a responsabilidade estava com ele. Mas assim, quando nós temos essa consciência da nossa responsabilidade, o primeiro sentimento que a gente deve aliviar, tirar de nós é a culpa, porque depois da nossa confissão diante do Senhor e com a ajuda do Espírito Santo, que a Bíblia diz que ele é o nosso ajudador, nós vamos conseguir romper e avançar em outras áreas da nossa vida.
3: Esse reconhecimento, ele é muito importante, porque tanto a igreja como um casal vem de famílias diferentes, que são formados ou formatados, né, por culturas e pensamentos diferentes. E esse ajuste não é fácil, principalmente igreja, né? A igreja é formada por um monte de pessoas com cabeças totalmente diferentes e que precisam reconhecer que, a partir de agora, nós precisamos andar de acordo com os valores e os princípios que a palavra de Deus orienta, né? E aí precisa ter essa autoanálise de entender que se eu mentia eu não minto mais, se eu andava dessa forma eu não ando mais, se eu tinha esse tipo de comportamento eu não posso ter mais, porque vai gerar confusão, vai gerar briga e o adversário se aproveita disso. Então, diante dessa situação toda, é muito importante a gente olhar com seriedade, né? Porque eu costumo dizer que os problemas internos são mais importantes que os problemas externos. Né? É mais importante aquilo que Deus tem para fazer em você do que tem para fazer através de você. A gente quer Deus nos usando e tal, mas ainda nós não estamos tratados, nós não estamos ainda preparados para esse usar, para um confronto, para uma pressão sobre a nossa vida. Da mesma forma é o casal, ele precisa se ajustar. Né? A Bíblia diz que todo corpo bem ajustado e ligado pelo auxílio de todas as juntas, faz o aumento do corpo. Então, quando você cuida disso, uma briga interna, um problema interno dentro da igreja, isso é mais prejudicial do que um trabalho feito contra a igreja.
2: Sim.
3: Né? Por quê? Porque a igreja está guardada, está protegida. Então, há necessidade de olhar isso com seriedade e fazer esse auto-reconhecimento da sua vida.
1: Pastor Tarsis.
4: Eu tenho uma teoria de que essa coisa de Davi, a Deise citou muito Davi aqui, Davi encantava Deus, é um homem segundo o coração de Deus. Eu tenho uma teoria de que o que faz Davi ser esse grande homem é essa coragem. Se Davi jogasse na seleção brasileira, Davi ia pegar a bola para bater o pênalti. Não ia ficar fazendo o cara, ai, será que eu vou? Ele tinha essa ousadia, essa coragem. Quando Saul tem aquelas crises malucas dele lá e procura alguém para tocar, um moço disse assim, eu encontrei Jessé, o Belemita, que sabe tocar, é forte, é valente, é homem de guerra, sisudo em palavras e de gentil presença. Durante muito tempo eu pensava que essa questão de sisudo era porque ele era fechado, cara fechado. Não, sisudo vem daquela palavra siso, o dente que nasce na maturidade. Então, era como se alguém dissesse assim, quando eu vejo Davi falar, eu vejo que ele tem maturidade, eu vejo o dente de gente adulta na boca dele. Então, o que nos falta, nós precisamos combater isso, é essa responsabilidade diante da pressão. Essa coisa de que é minha mulher, é meu filho, é o diabo, é o governo, essa coisa de que é o PT, é o PL, é Lula, é Bolsonaro, essa coisa de pegar a bola e falar, eu vou bater esse pênalti, eu vou fazer a minha parte, eu vou resolver o que me é devido. Então, eu penso que nós precisamos voltar a tratar esse tema da responsabilidade. Eu vou lutar pela minha família, eu vou lutar pelo meu casamento, eu vou lutar para ser um pai melhor, eu vou lutar para ser um filho melhor. Está faltando essa briga, sabe? Dizer, Senhor, eu preciso crescer, eu preciso avançar. Se a gente chegar nesse nível, eu acho que muita coisa vai mudar. Inclusive, problemas financeiros, crises de relacionamento conjugal, briguinhas na igreja, essa coisinha de se a gente se atentar para isso, tem crescimento para todo o corpo. Eu penso que a gente avança em nome de Jesus.
1: Amém. Obrigado, querido pastor Tarci Júnior. Aproveita que o senhor vai estar inteiro na tela do debate 93 agora para chamar o povo de Deus. É o caçador de likes internacional do debate.
4: Pessoal, eu não vou fugir dessa responsabilidade aqui, porque se tem a bola, eu tenho que pegar e bater o pênalti. Pessoal, ajuda aqui o JE, que está clamando, pedindo socorro, para que vocês compartilhem, curtam aqui, se envolvam nesse projeto. Eu peço, eu encareço, eu imploro que vocês se envolvam nisso.
1: O senhor está muito engraçadinho hoje, entendeu? Como sempre. Aliás, como sempre, o senhor está sempre muito engraçadinho. O like no debate 93 de hoje, curtindo a nossa transmissão do debate. Já estamos aqui na casa de mais de 300 likes. Falta pouco para alcançarmos a nossa meta de 400 likes. Eu sempre chamo para cantar com a gente aqui o querido pastor Xandão. E ele não corre, ele não foge da raia. Canta, pastor Xandão.
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1: Uma promotora de justiça, ela se ofende com oração em evento. Eu quero ouvir a opinião do pastor Natanael sobre esse assunto. Marcela, isso aconteceu agora, sexta-feira.
2: Isso.
1: Né? A promotora de justiça, doutora Elaine Rodrigues, criticou a abertura do Fórum Permanente de Conselheiros e Ex-Conselheiros Tutelares. Esse evento foi realizado no Teatro Raul Cortez, em Caxias. Isso. Ela afirmou que a referência a Deus no início da cerimônia contrariava a Constituição e diz que chegou a avisar a organização, ela cita o nome de Silvia, de que deixaria o local caso fosse feita uma oração. Eu não sei se ela deixou o local.
2: É,
1: eu não tenho
2: informação.
1: Essa informação. O encontro reuniu representantes, ao início do evento, ela diz, eu fui assolapada por uma oração evangélica, que eu nunca tinha ouvido. A associação entre o verbo assolapar e a oração. Nunca tinha ouvido. Primeira vez que eu ouvi. E olha como diz o Ian, eu sou de antigamente. Preciso esclarecer a organização do evento e a associação que a fé é um direito privado. Privado. Então só posso orar particularmente. É. Que não deve ser estendido a outras pessoas em um evento público. Então tem que orar em silêncio. Eu conheço um país do mundo, aliás, alguns países do mundo, onde você só pode orar em silêncio. E se você quiser orar, você tem que orar dentro de casa. Não pode orar ao ar livre. Eu não sou evangélica e me senti extremamente ofendida com o início da apresentação, afirmou a promotora. Eu não sei como é que foi a oração, eu não estava lá. Eu sei que tem oração que, né? Você sabe que tem oração que, né? Então, eu não sei, mas eu quero crer, pelo contexto, pelas pessoas presentes, pela organização que foi feita, essa oração não foi uma oração acusatória, não foi uma oração imprecatória, não foi uma oração nem pessoal à promotora, eu imagino. Agora, se foi, tá errado. Ah, essa promotora, que é isso, que é aquilo, repreende Jesus e tal, eu duvido que tenha sido isso. Se foi isso, está errado. Mas eu não acredito tenha sido isso pelo contexto. Pelo contexto todo. E o contexto, nós vamos ouvir e saber sobre isso, né, Marcela?
2: É, inclusive, segundo relatos, a manifestação da senhora promotora aconteceu durante a apresentação de um grupo de crianças. O que acontece? Enquanto o pessoal, os participantes trocavam de figurino, uma pessoa lá, um instrutor, devia ser, né, um chefe de cerimônia, leu um poema, não foi nenhuma oração, leu um poema sobre o abraço de Deus. E a partir daí, a promotora reagiu da maneira como reagiu.
1: Vamos ver o vídeo, quem está no rádio vai acompanhar com a gente, você vai ouvir as imagens, a imagem, vai ouvir o áudio, quem está acompanhando pelo YouTube, não é o seu celular, o seu computador, a sua televisão tá ruim, não, o vídeo é ruim mesmo. É. O vídeo não é bom, a imagem não é boa, mas o áudio está ótimo, dá para você ouvir bem. Tem algumas interferências aqui e ali, mas é fácil de você entender. Solta o vídeo aí no Debate 93.
3: Eu vim preparada para falar muito sobre o Conselho Tutelar, dizendo a importância do atendimento da garantia dos direitos da criança e adolescente e da importância que o Conselho Tutelar representa dentro da Constituição da República. Mas, ao início do evento, eu fui assolapada por uma oração evangélica. E eu, como promotora de justiça, não posso me furtar ao dever de garantir a cada uma, a cada um e a mim mesma o direito à liberdade religiosa. E eu preciso esclarecer a organização do evento e a associação que a fé é um direito privado, que não deve ser estendido a outras pessoas num evento público. Eu estou extremamente emocionada, extremamente ofendida com o início da apresentação que teve aqui. Porque assim, eu não sou evangélica, eu tenho uma, não tive uma oração, mas tive quase. Teve uma chamada a Deus, ao sentimento de Deus, e eu, como pessoa e como promotora de justiça, tenho que esclarecer que isto é inconstitucional.
4: Oba,
3: inconstitucional. E assim, ao final da mensagem, porque foi propalada, eu mandei uma mensagem para a Silvia, eu falei que se puxasse uma oração, o Ministério Público iria se retirar. Mas foi. E olha só, se a senhora começar a interferir na minha fala, na fala do Ministério Público, eu me retiro. A senhora já teve a sua oportunidade de falar. E agora quem fala é o Ministério Público. E eu aqui represento o Ministério Público. E eu tenho garantia constitucional para estar neste local e ocupar esse espaço. E esse deboche ofende ao Ministério Público e à Constituição da República, que a senhora, enquanto representante de uma associação que deve proteger os conselhos tutelares, deveria respeitar a Constituição da República.
2: Essa intervenção aí, JR, quem estava tentando dialogar com ela nesse momento era a presidente da Associação dos Conselheiros e Ex-Conselheiros Tutelares do Estado do Rio de Janeiro, e foi quando ela fez essa resposta aí.
1: Pastor Natanael.
0: É triste nós assistirmos uma situação como essa, que está visível, né, esse discurso de ódio, de intolerância, né, contra alguém que está presidindo uma reunião e decide orar, né? Decide falar com Deus. Não, cada um fale com o seu Deus, cada um adore o seu Deus, né? E hoje nós estamos vendo cada vez mais o cerco se apertando, né, na nossa sociedade. Já tramita, né, nas nossas câmaras, nas nossas assembleias, O projeto de lei de assédio religioso. Né? Se você falar de Jesus para alguma pessoa, ela pode estar dizendo que está sendo assediada. Graças a Deus, por conta dos parlamentares que nós temos lá, e ver a importância de termos parlamentares ali presente, isso foi interrompido momentaneamente. Mas é visível, né, a demonstração de raiva, né, de ódio que a pessoa está colocando ali. Provavelmente é como o JR falou, nós não sabemos o contexto da oração, né? E falar sem saber do contexto de como foi essa oração, se foi um poema, se foi um Pai Nosso que foi orado, se foi uma oração, né, aleatória. Mas chegar nesse nível de discutir, quando de repente a presidente falou assim: não, nós temos esse costume sempre, e ela ali, ó, se você falar, nós vamos nos levantar. Então é algo lamentável que deve ser combatido, principalmente na nossa sociedade. Se nós chegarmos, deixarmos isso andar, provavelmente daqui a pouco, até dentro das igrejas, nós vamos ser tolhidos de muitas coisas.
1: Esse assunto se espalhou, tem vários lugares que esse assunto está sendo discutido, a mídia como um todo, as redes, está todo mundo falando sobre esse assunto. Então não é uma questão pessoal à doutora Elaine. Doutora Elaine merece o nosso respeito, como todas as pessoas que estão com autoridade, né? E isso é o que a Bíblia ensina. Eu preciso até dizer isso a ela. A Bíblia ensina que nós devemos respeitar a autoridade e orar pelas autoridades. Ela é uma autoridade. Por isso eu disse que nós vamos orar pela vida dela.
0: Amém.
1: E não é uma questão agressiva, é um cumprimento, é uma obediência à palavra de Deus. Agora veja que este fato, ele se dá no estado do Rio. Caxias é uma cidade com um número de cristãos assim muito grande. E existe um processo que é necessário que a gente entenda. Os conselhos tutelares, ao longo dos últimos anos, têm sido ocupados por muitos cristãos evangélicos, que entenderam que é uma responsabilidade da igreja, a igreja como um todo, cuidar das crianças também. E é o que a Bíblia nos ensina. Naturalmente, quem olha essa presença entende que é uma presença política. E diz assim: olha, os evangélicos, eles ocuparam os conselhos tutelares, nós temos que esvaziar os evangélicos nos conselhos, tirar deles o poder que eles têm. Existem partidos políticos que já entendem isso e partiram para cima. A disputa está sendo muito grande. Em partidos políticos, a pessoa é eleita para o conselho tutelar, é a última etapa, uma das etapas anteriores a ser candidato a vereador. Isso é um processo que acontece em vários cantos. Então, naturalmente, tem um contexto político por trás disso aí. Por isso tem uma claque. A claque aplaude. A claque diz, é isso aí. É o que a claque faz. Qual o objetivo? Não sei exatamente. Mas uma das possibilidades, claro, é exatamente o esvaziamento para que não haja nenhum tipo de ação cristã, evangélica ou católica dentro de um ambiente como esse. Porque quando a fala dela cerceia a fala de católicos, a fala de evangélicos. A oração poderia ser feita por um católico ou poderia ser feita por um evangélico. E nesse caso, ela aponta a questão do Estado laico, mas também traz uma perspectiva da laicidade, que é a exigência da exclusão de toda manifestação religiosa no espaço público. Então é como se fosse assim, ó, não pode, então exclui. Veja a situação que nós estamos e as questões que nós precisamos enfrentar nesse novo tempo.
0: Verdade.
1: O assunto é claro, tá aí no ar para que você veja. Vamos colocar mais um trechinho do iniciozinho da fala dela, quando ela reage de forma tão veemente.
3: Eu vim preparada para falar muito sobre o conceito tutelar, dizer da importância do atendimento, da garantia dos direitos da criança e adolescente e da importância que o conceito tutelar representa dentro da Constituição da República. Mas, ao início do evento, eu fui assolapada por uma oração evangélica. E eu, como promotora de justiça, não posso me furtar ao dever de garantir a cada uma, a cada um e a mim mesma o direito à liberdade religiosa. E eu preciso esclarecer a organização do evento e a associação que a fé é um direito privado, que não deve ser estendido a outras pessoas num evento público. Eu estou extremamente emocionada, extremamente ofendida com o início da apresentação que teve aqui. Porque assim, eu não sou evangélica, eu tenho não tive uma oração, mas tive quase. Teve uma chamada a Deus, ao sentimento de Deus. E eu, como pessoa e como promotora de justiça, tenho que esclarecer que isto é inconstitucional.
4: Opa,
3: inconstitucional. E assim, ao final da mensagem que foi propalada, eu mandei uma mensagem para a Silvia, eu falei que se puxasse uma oração, o Ministério Público iria se retirar. Mas foi. E olha só, se a senhora começar a interferir na minha fala, na fala do Ministério Público, eu me retiro. A senhora já teve a sua oportunidade de falar. E agora quem fala é o Ministério Público. E eu aqui represento o Ministério Público. E eu tenho garantia constitucional para estar neste local e ocupar esse espaço. E esse deboche ofende ao Ministério Público e à Constituição da República, que a senhora, enquanto representante de uma associação que deve proteger os conselhos tutelares, deveria respeitar a Constituição da República.
1: Então, tá aí a fala dela, fala livre, é o trecho que nós temos. Não sei se existem outros vídeos com ações mais completas, mas é o vídeo que nós temos. Passamos duas vezes para que houvesse o conhecimento do nosso ouvinte e dar a ela o direito de fala. Ela está falando aí por meio desse registro que ela fez nessa reunião. O que vai acontecer disso? Não tenho a menor ideia se esse assunto vai ter um desdobramento. O fato é que, tornado público, ele traz à luz, traz para a gente discutir uma questão muito séria. Deise, 81% das mulheres não tem reserva financeira. Quem está falando isso não sou eu não, viu? É a Serasa, né, Marcela?
2: Isso aí. Foi uma pesquisa realizada, um estudo pelo Serasa, dizendo que 81% das mulheres brasileiras não têm dinheiro guardado para situações inesperadas, o que acaba, segundo o Serasa, evidenciando como a desigualdade de gênero também se manifesta na vida financeira. Então, 19% só das brasileiras conseguiram formar uma reserva de emergência e 32%, o que, com relação aos homens, 32% dos homens brasileiros tem reserva.
1: Então, 32% dos homens tem reserva e 19% das mulheres não tem.
2: Não tem. Não, 19% só das mulheres
1: tem. Só das mulheres tem. Só 19.
2: Só 19.
1: Que coisa, hein, Deise?
4: Que coisa, né,
1: amigo? Tô preocupado aí. O que você achou?
4: Tô ficando, hein? Vou começar a puxar meus cabelos aqui. Vambora, mulherada, vamos guardar dinheiro. Eu acredito muito que vem da nossa dependência, muitas vezes, dos nossos maridos, né? E da administração também tá muito na mão dos nossos esposos. Eu não tô transferindo, tá, gente, aqui a nossa responsabilidade, mas eu acredito que o contexto cultural, ele sempre levou para o homem essa questão da organização financeira do lar, da casa, e nós acabamos gatilhando nisso e ficamos um pouco à mercê dessa disponibilização para o homem assumir essa responsabilidade para nós.
1: Mas que é importante
4: é muito importante, vida. Nós temos o nosso dinheiro, mulherada.
1: O pastor Tarci Júnior, um estudo publicado na revista no Jornal Americano da Saúde Masculina concluiu que pessoas que reprimem constantemente as próprias emoções apresentam maior desgaste fisiológico, níveis mais elevados de estresse e maior vulnerabilidade ao adoecimento psicológico. O problema é reprimir as emoções. O que pensa o senhor sobre esse assunto, pastor?
5: Eu penso que tem que chorar mais. Eu vou dar até uma dica de como fazer isso. Eu, quando eu estou assim, diante de situações que me vulnerabilizam, eu gosto de fazer caminhadas sozinho. E aí eu vou botando para fora, vou orando e vou abrindo o coração, vou chorando, porque eu sei que pode, de fato, comprometer a minha saúde física, né? Eu não imaginava que esse índice seria tão alto, porque a gente tem aquela ideia de que na geração do meu pai eles eram durões, né? E que essa é uma geração mais dependente, uma geração que se abre, uma geração que procura terapeuta. Não há mais tanto preconceito com terapeuta, com psicólogo. Não imaginava, estou surpreso com o número expressivo de pessoas que ainda insistem em guardar seus sentimentos e não abrir o coração, não abrir, não falar, não compartilhar com amigo, com pastor, com líder.
1: E acaba não percebendo, Tarci, essa sobrecarga que vem aí com processos inflamatórios, a questão do sistema imunológico que fica enfraquecido, né? E tudo isso porque a pessoa reprimiu, porque quis dar uma de fortão, que é um problema muito masculino, mas muitas mulheres, muitas sim, mulheres, que são naturalmente mais fortes que os homens, elas acabam tendo que ocupar o lugar do forte. E o homem com aquela ideia de que ele não chora. Pastor Ian, população de rua no Brasil, de quem que é esse dado, hein, Marcela? Cadastro Único para Programas Sociais aponta que população de rua no Brasil cresceu 97% neste governo, ou no terceiro governo do presidente Lula. Isso. O total passou de... Vamos dar os números aí, Marcela.
2: Vamos lá, deixa eu pegar aqui. Passou de 198.700 moradores de rua em dezembro de 2020 para 392.400 em junho de 2026. Foi um acréscimo de 97,4%, JR.
1: E aí, pastor Ian?
6: Eu acredito, JR, que o mesmo problema que a gente está tratando aqui hoje sobre transferência de culpa é o que acontece muito com o governo às vezes, né? Ele está mais preocupado em colocar a culpa no outro governo, fala, não, foi porque o governo fulano de tal fez isso, em vez de assumir uma responsabilidade, como o pastor Tarci falou, pegar a bola, bater o pênalti, falar, não, vamos resolver isso aqui. A gente teve uma ação na igreja semana passada do Hope, né, que foi o nome da ação, é Cabide Não Sente Frio, que é uma ação que vai para a rua para poder dar roupa, né, de frio para os moradores, alimento também. E a gente percebeu muito essa questão do aumento da quantidade de pessoas que estão na rua, em situação de rua, né? Então eu vejo que o governo, né, como um todo, seja municipal, estadual, federal, precisa investir mais em cuidado, em educação com esse tipo de pessoas, aumentar mais projetos para que possa ser retirado essas pessoas em situação de rua, em ir para lugares que em centros de reabilitação, né, onde essas pessoas possam ser tratadas. Mas eu sei que o caso não é só esse. O caso ele é muito maior, é muito, muito mais além do que a gente imagina. Então eu percebo que o governo precisa focar e assumir mais essa responsabilidade para que esse número, pelo menos, diminua, né, de uma forma considerável.
1: É muito triste, né? É muito triste ver. Tem gente que não tem outra opção mesmo.
6: Sim.
1: Não tem outra opção mesmo. E ver que houve um aumento de quase 100%.
2: Assustador.
1: 97% de aumento nestes últimos 4 anos. É impressionante. Imagina bem. Tinha 100, agora tem 200. É isso que está falando. Tem 197, para ser mais preciso. Você imagina bem que situação é essa, uma pessoa que não tem onde morar. Ela é um sem teto. Ela é um sem casa. E nesse caso, ela é sem família, sem nada. Em cidades mais frias, as pessoas morrem nessa época. É impressionante o que tem acontecido no país. Muito bem, Marcela, eu quero agradecer o carinho dos nossos maravilhosos ouvintes conosco aqui no nosso debate 93 de hoje. Marcela.
2: Participando de maneira ativa aqui em todos os nossos temas tratados aqui pelos nossos ouvintes. Gente que está muito chateado, muito revoltado com a questão lá da querida promotora de justiça. Gente falando sobre a importância de guardar dinheiro. Gente dizendo sobre o momento da lacração e aí as pessoas querem lacrar, mas acabam que não estão vendo as coisas acontecendo. Tem um ouvinte aqui, o Gerson, que chega a dizer, e tem gente ainda no governo que quer saber por que tem brasileiro que ainda não tem banheiro em casa. E aí você tem uma confusão total. E teve um ouvinte que me mandou aqui, JR, perguntando se você não queria ouvir a respeito do primeiro tema, uma historinha que ele escreveu, uma parábola.
1: Qual o primeiro tema?
2: O tema principal, tá. Sobre a questão de culpar o diabo.
1: Vai lá.
2: Aí ele mandou uma parábola que chama Não Solte o Cavalo. Ele disse assim, um cavalo estava amarrado, tentava se soltar e veio um demônio e soltou o cavalo, né? O cavalo entrou nas terras de alguns fazendeiros, começou a comer a plantação, o dono da fazenda pegou a espingarda, matou o cavalo. Aí o dono do cavalo pegou a espingarda e matou o dono da fazenda. A mulher do dono da fazenda matou o dono do cavalo. O filho do dono do cavalo matou a mulher. Os vizinhos, em cólera, mataram o garoto e queimaram a sua casa. Aí eles perguntaram pro diabo assim, por que que você fez tudo isso? Aí o demônio respondeu, eu só soltei o cavalo. O restante foram vocês que fizeram.
1: Que coisa, mano.
2: Pediu esse ouvinte.
1: Quem tá contando essa história aí?
2: Essa história. Quem o tá Everton.
1: O Everton.
2: É.
1: O Everton, você é antigo, hein, Everton? Você é antigo também, Everton, meu querido. Muito obrigado aí, meu querido Everton. Que Deus abençoe grandemente a sua vida. Esses ouvintes são maravilhosos. Obrigado, gente.
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1: Uma de nossas ouvintes está dizendo, é impressão minha ou parece que cada vez mais mulheres odeiam e depreciam os homens. Meu Jesus amado, isso é reflexo do feminismo? É possível ser feminista e cristã? Em todo esse cenário, como fica a questão da submissão? O que que a Bíblia ensina sobre esse assunto? É o que pergunta uma de nossas queridas ouvintes. Esses e outros assuntos estarão amanhã, se Deus quiser, a partir das 11 horas da manhã, em mais uma super edição do nosso Debate 93. Muito obrigado aqui aos nossos queridos e amados debatedores. Pastor Ian Freitas, obrigado, pastor.
6: Muito obrigado, TR, a Rádio 93, a todos os nossos ouvintes, essa equipe de debatedores.
1: Muito obrigado aqui a presença da Deise Gisele, parabenizando Deise pelo lançamento do livro Mentalidade Transformadora, Os Segredos Revelados de Abigail, lançado agora também na versão digital e distribuído pela nossa MK, disponível no Toca Livros, Ubook, Amazon Kindle, Google Play Books, iBooks e Kobo. Parabéns aqui, o livro da Deise Gisele, Mentalidade Transformadora, Os Segredos Revelados de Abigail.
4: Eita, glória a Deus, eu tô muito feliz por esse lançamento aqui, gente, olha, eu tô até emocionada, tô quase travando, perto de JR, Marcela, gente do céu, mas eu quero agradecer a Deus por essa oportunidade de escrever esse livro, JR, e ele fala muito sobre autorresponsabilidade, que Abigail foi essa mulher que matou no peito, que marcou o pênalti, né, e salvou toda uma comunidade livre de sentimentos de rejeição, de vingança, porque ali ela tinha uma oportunidade de falar, Nabal, tu foi mal, né? Então agora eu te pego. Mas não, ela foi uma mulher que trouxe, foi condutora de paz, trouxe salvação para a casa dela, não buscou o culpado. Porque muitas vezes a gente fica naquela... Agora foi você, né? Ela não. Ela tinha ali o que Deus tinha já depositado dentro da identidade dela. Essa mulher que tinha a capacidade de acalmar Davi, né? E interferir nessa situação e trazer salvação para sua casa, para sua família. Não se baseou nas críticas quando aquele servo chegou e contou toda a história para ela. Porque o nosso cérebro, JR, ele não consegue criticar e planejar ao mesmo tempo. Por que que às vezes a gente fica paralisado? Porque a gente quer criticar ao invés de agir. Então, quero agradecer a Deus por essa oportunidade. Parabéns. Posso deixar um beijo aqui?
1: Claro.
4: Quero mandar um beijo para minha filha Maria Eduarda, para minha mãe, para os meus irmãos, para a irmã Ivani, que ficou lá em casa me ajudando, para o meu sobrinho, Emanuel. E citando Emanuel, eu cito todos os 30 sobrinhos.
1: Meu Deus.
4: Deus abençoe vocês, meu esposo que está aqui me acompanhando, a Ana. Muito obrigada pelas orações. Quero mandar um alô pro meu pastor Celso Brasil, para a igreja lá em Patidão Férias, pastor Márcio, e para todos os que estão nos ouvindo nessa manhã abençoada. Deus abençoe vocês.
1: Bênção. Pastor Natanael Frágio, muito obrigado, pastor.
0: Eu que agradeço, JR. É sempre bom estar aqui na 93, participando deste debate tão que acrescenta, né, as nossas vidas. Quero mandar um abraço para toda a nossa amada igreja Despertando Vidas, aí espalhada aqui no Rio de Janeiro, todos os pastores, membros, congregação, minha esposa. E aproveitar para mandar para o meu neto Bernardo, porque eu não anotei na agenda, hoje era o dia dos avós lá no colégio dele, só dei uma passadinha, não deu nem para tirar a foto oficial, mas vai aqui um beijão para o meu neto Bernardo. E pastor Manuel, que é conselheiro tutelar, até citou que ela saiu, acabou saindo, foi embora. Foi embora, levantou e foi embora. Infelizmente, né? Mas agradecer por essa oportunidade de estar aqui, que Deus abençoe a todos em nome de Jesus.
1: Muito obrigado, querido pastor Tarci Júnior.
8: JR, obrigado, obrigado aos debatedores. Quero aproveitar que é dia dos avós e parabenizar, JR, você por essa linda história construída até aqui. Também, desde criança, te ouço. E é um prazer participar dessa mesa com você.
1: Olha, ô Tarsis, eu te amo. I love you, Tarsis Júnior, meu querido amigo. E aí, Marcela?
2: E aí, que o debate de amanhã já tá dando caldo aqui no chat do YouTube,
1: tá? O pessoal tá falando aí.
2: O pessoal já tá, uma disse que não pede por nada. A Nilda disse que é verdade, as mulheres estão odiando os homens e a culpa é toda deles.
1: Que isso? Que isso? Quem falou isso aí?
2: A Nilda falou.
1: Anota aqui o nome dela aí. Nilda, não vou esquecer de você amanhã, minha querida Nilda.
2: Pois é.
1: Eu quero dizer para os nossos ouvintes que alcançamos aqui 502 likes, uma salva de palmas.
0: Maravilha.
1: Para os nossos maravilhosos ouvintes, diariamente rompendo em fé, ultrapassando a meta. Então tá aí, ó, a trombeta. É a famosa trombeta do debate 93. O Marcelo Louvorzão tá chegando.
2: Tá chegando.
1: Na semana passada, nós anunciamos aqui o dia, o local.
2: Isso.
1: Depois anunciamos aqui uma primeira etapa daqueles que estarão cantando lá.
2: Isso.
1: É isso? Primeira etapa. Isso. O primeiro line-up.
2: Primeiro line-up.
1: Line-up.
2: É,
1: aí agora nós tem mais informação, porque naquele dia eu anunciei e disse muito mais.
2: Isso.
1: Né? O pessoal fala quando em muito mais é porque não tá resolvido. É o que o povo fala.
2: Não.
1: Tá bom? Quando o povo fala assim, vai ter um evento, vai ter pastor Ian, Deise Gisele, pastor Natanael, pastor, e muito mais é porque os outros não foram resolvidos. Não é o caso.
2: Não é o caso.
1: A gente faz aqui a surpresinha.
2: Isso.
1: É a surpresinha da 90. E hoje tem surpresinha?
2: Tem surpresinha.
1: Que
2: Mas também tem
1: aí?
2: Muito mais, tá?
1: É, e ainda tem muito mais?
2: Ainda tem muito mais.
1: Meu Jesus amado.
2: E aí, na surpresinha de hoje, no line-up 2, a gente tem com a gente Kemily Santos, Felipe Rodrigues, Sara Farias, Kailane Frauchens, Samuel Miranda e o Douglas Dilema.
1: Que é isso, Louvorzão?

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4: Gente, vai ser bom demais. E o muito mais continua, porque você vai ouvindo aqui na 93. Nós vamos contando todo mundo que vai estar lá. Vai ser uma bênção esse grande louvorzão 93. Vou pedir o pastor Natanael para orar conosco. Vamos orar pelo louvorzão desde já. Vamos orar pela cura dos enfermos. Consola os corações enlutados. Vamos orar pelos nossos temas de hoje. E como todo cristão, nós vamos orar pela doutora Elaine. E eu quero dizer aqui, deixar isso registrado, não leve a mal, não leve a mal. Não leve como falta de respeito, mas como um desejo sincero pela sua prosperidade. Que Deus abençoe da cabeça aos pés, assim que a gente fala, da cabeça aos pés. Que Deus dê graça, dê paz. Nenhuma oração nossa deve ser marcada por um rancor, por um ódio. Não, nós cristãos não somos assim. Nós somos aqueles que amam. Amam. E essa oração é cheia de amor, para que Deus abençoe a vida dela e de todas as pessoas que estavam lá e de todas as pessoas que carecem da bênção de Deus, em nome de Jesus.
5: Querido Deus, te damos graças, Senhor, nesse início de tarde, agradecendo ao Senhor pela 93, JR, Marcela, por toda essa rádio abençoada que tem sido um canal de bênção para tantos ouvintes, milhares de ouvintes espalhados pelo Brasil e pelo mundo. Pai, queremos te agradecer pelo louvorzão. Prepara tudo, sei que já está lá no futuro tudo organizado, mas ajuda toda a equipe, todo projeto, tudo que vai ser feito no mundo espiritual, que haja vidas sendo transformadas, curadas para a glória do teu nome. Oramos também, Senhor, por cada debatedor que está aqui presente, que tem sido canal de bênção nas suas igrejas e também por onde tem passado. Obrigado, Senhor, pela vida de cada um dos teus filhos. E oramos, Senhor, também pelos temas que tratamos aqui, temas importantes que faz a gente refletir a respeito da nossa maturidade, da nossa comunhão com o Senhor, de nós olharmos para nós mesmos e ver a trave, muitas vezes, que está no nosso olhos e olhamos para o cisco do olho do nosso irmão. Então nos ajude a observar os nossos erros e entender, como foi falado aqui, matar essa bola no nosso peito. Mas clamamos, Senhor, pela tua filha promotora, que, ó meu Deus, fez aquele discurso, e nós te pedimos que tu abençoe a tua filha, Senhor. Tu sabes que não existe da nossa parte nenhum tipo de rancor, mas é uma fala que nos deixou preocupados, mas nós queremos que o Senhor conduza ela, Senhor, a caminhos de bênção, de prosperidade, que ela possa entender, né, o que precisa ser entendido, e que o teu nome seja glorificado na vida dela. Nós oramos para abençoar a tua filha, Pai, toda a sua família e todos os conselheiros tutelares, que são pessoas importantíssimas dentro da nossa sociedade. Abençoe todos os teus filhos e a todos nós, em nome de Jesus. Amém.

0: tarde, meu Rio de Janeiro. Boa tarde, Brasil. Boa tarde para você. Meio-dia, 11 minutinhos. Hoje é dia 8, quarta-feira. Estamos bem no meio da semana. Mais um dia que o Senhor nos concede, maravilhoso. E para você que acompanha a programação, já aproveito para te lembrar, amanhã tem mais uma edição do Debate 93, aqui para você a partir das 11 da manhã com J.R. Vargas, Marcela Bastos, mais um time de debatedores e a galera aqui no Estúdio 93, né? A gente sempre aqui com a Pitica, o JP, mais uma galera de suporte, sempre fazendo tudo acontecer. Bem, já conto com a tua participação, tô liberando o brinde, deixa eu conferir aqui. 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É, já tô aqui cantando peixe pra você. Então vamos liberar o primeiro, o segundo, Cid Gonçalves mais tarde libera o terceiro. 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Então tá bom, vamos lá. Hora de música.
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0: E a gente vai começar com Samuel Miranda, Aprovação e o Altar. Uma forma bem inspirativa para aquecer o seu coração. Pensa numa música bem bonita e manda para cá. 96803-8319.

0: Oi, Gilberto, boa tarde. Aqui é Carol de Duque de Caxias. Quero pedir tocô Maria Massal, deixa. Gilberto, quero ganhar esse par de quatro convites para levar minha filha e minhas netas para ver o filme, hein? Beijo.
1: Beijo, já tá incluída no sorteio.

Boa tarde, Gilberto. Quem fala é Cristina do Clube Bandeira. Eu gostaria de ouvir com a pastora Leia Mendonça. Covardia e oferecer todo o povo da Igreja Evangélica Sinais de Prodígio, matriz do Clube Bandeira.

de Midian Lima. Reescreve a minha história. Pois é, o pedido é da nossa irmã Karine, faz o oferecimento especialmente para os ouvintes da rádio. E claro, para você também, Karine, Deus te abençoe. Tá aí sua escolha com Midian Lima.

0: Bem, gente, essa foi a última da sequência. Mídia Lima, reescreve a minha história. Léa Mendonça e Paulo Neto, covardia. Maria Marçal, deixa. E abrimos com Samuel Miranda, aprovação e o altar. Meio-dia e 32.
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7: Com Juliano Medeiros. Olá, Juliano. Boa tarde.
8: Boa tarde, Gilberto. Dois corpos foram encontrados pela manhã dentro de um carro em Marechal Hermes, na zona norte do Rio. As vítimas estavam no banco traseiro de um veículo abandonado na rua Carolina de Assis. Policiais militares isolaram a área e acionaram a perícia. O caso será investigado pela Delegacia de Homicídios da capital, que busca esclarecer as circunstâncias das mortes. Os corpos serão levados para o IML do centro para identificação. A delegação da seleção brasileira desembarcou no Rio de Janeiro na madrugada desta quarta-feira, após a eliminação nas oitavas de final da Copa do Mundo. Apenas o lateral Danilo retornou no voo fretado da CBF, junto com integrantes da comissão técnica e dirigentes. Na chegada, o coordenador executivo, Rodrigo Caetano, afirmou que a CBF mantém total confiança no trabalho do técnico Carlo Ancelotti, que deve seguir no comando da seleção até 2030. E lá nos Estados Unidos, o FBI abriu uma investigação envolvendo a Associação de Futebol Argentino, a AFA, por suspeitas de fraude e lavagem de dinheiro durante a Copa do Mundo. A apuração tenta identificar movimentações financeiras feitas pela entidade no sistema bancário americano, que poderiam envolver centenas de milhões de dólares. Entre os investigados está o empresário Guilherme Tofoni. As autoridades também buscam informações sobre contratos comerciais da federação no exterior. O Departamento de Justiça norte-americano considera convocar ex-funcionários do governo de Javier Milei, que tiveram acesso a informações sigilosas, para depor no caso. Do Departamento de Jornalismo, Juliano Medeiros.
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9: Boa tarde, Gilberto. Boa. Gostaria de ouvir com Juliano Souza a Jesus, Tia Rô, do bairro do Cabral, Nilópolis, oferecer para todos vocês, para todos os ouvintes, a minha igreja metodista no Cabral. Tia Rô.

0: Aí, gente, Juliane Souza, ah, Jesus, coração igual ao teu, é a música. Fechando aqui, mais uma para você no Pediu Tocou. 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
0: 12:44.
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5: Vamos lá, gente, mais uma canção no Pediu, tocou, agora 12h47, tem participação, tá? A gente confere com Fruto Sagrado. Confere.
6: Olá, Gilberto. Boa tarde, graça Boa. E paz, tudo bem? Uhum. Meu nome é Rodrigo Gomes, sou de Itaguaí e meu oferecimento, minha sugestão vai ser Fruto Sagrado, que na verdade somos. E deixo essa música para que todos os ouvintes possam meditar. Abraço.

0: Como o mistério sarando a terra ferida, seja adorado, foi a última música do Pediu Tocou. Antes ainda, o fruto sagrado que na verdade somos.
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0: Palavra.
1: Chave.
0: Palavra. 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O primeiro versículo da palavra-chave desta quarta-feira tá saindo agora. Primeira epístola de Pedro. Primeira epístola de Pedro, capítulo 2, versículo 4. Primeira Pedro 2, versículo 4, versão NVI. 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Meio-dia e 59.

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12: Queridos, livro de João, capítulo 8, vai dizer verso 10 e 11. Então Jesus pôs-se em pé e perguntou-lhe: mulher, onde estão eles? Ninguém a condenou? Ninguém, Senhor, disse ela. Declarou Jesus: eu também não te condeno. Agora vá e abandone a sua vida de pecado. Queridos, quantas pessoas tentam nos condenar por algo que praticamos, esquecendo que estão cheios de pecado? Então, quem não tem pecado, atire a primeira pedra. Nós sabemos que, apesar às vezes de vacilarmos, de realmente praticarmos aquilo que não agrada a Deus, nós sabemos que existe um caminho. E o caminho é arrependimento. Se você se arrepender, tenha certeza, vá e não peques mais. Essa é a palavra do Senhor para essa tarde. Deus te abençoe e eu quero te lembrar que meia-noite e meia eu estou no programa revoltadíssimo com o diabo. Eu estou te aguardando lá. Eu sempre tenho uma palavra para você. Fica com essa palavra. Baru, Abai, Shem, Bonai. Tchau! 93.
13: Parabéns para os nossos aniversariantes do dia. Pois é, completando mais um ano de vida hoje, dia 8 de julho, nós temos aqui o Evaristo Teixeira de Paciência. Temos o Agnaldo Rodrigues da Tijuca, o Fernando Antônio Matos de Olavo Bilac, Jardim Olavo Bilac, Irineu Tito do Centro, Sebastião Pimentel da Vila São Teodoro, Roseni Macedo de Guarulhos, o Jair de Araújo do Caju, o Irineu Tito, falei, né? Ele é do Centro. E o oferecimento para Lara. Lara completou um aninho de vida, né? Fica aí a mensagem dos pais Lucas e Vanessa, com muito amor, com muito orgulho, né? Tá certo, paizão, mãezona. E os vovós, né? Só tirando a barba assim, ó. Cláudio e Laudeci, pelo nascimento, né? E por mais um ano de vida da Lara. Então fica um abraço para você, Cláudio, Laudeci, Lucas e Vanessa, e parabéns pra Lara pela passagem do aniversário, tá? Um ano tem que comemorar e muito, filho, é isso aí.
14: Eu não sei você, mas eu vim falar com
13: Deus. E essa é a canção que eu deixo com o Delino Marçal, Vim Falar com Deus.

0: Agora sim, a gente vai fechando a sequência. Gislaine e Milena cantando com Lauriette, Grande Deus. Marine Friesen, Gratidão. E Delino Marçal, A Primeira da Hora, música dos aniversariantes, Vim Falar com Deus. Se liga, 1:18, aliás, 1:17, confirmando, 1:17.
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0: Ministério Avivar.

0: Aí o louvor de Anderson Freire, relacionamento com Deus, Gislaine Milene Lauriette, grande Deus, Ministério Avivar Maranata. Agora 1:30, aproveito aqui para mandar o alô do André Bonitão. Fala aí, André, André de Vilar dos Teles. A galera chama, né? De André Bonitão, tá certo. Tá oferecendo para sua mamãe, dona Marilene, tá dado o recado. Solange de Jacarepaguá, para todas as famílias ligadas aqui na rádio que conquistou o seu coração, meu, nosso, de todos nós. O Júlio de São Manuel, com uma tarde abençoada. O Léo Oliveira pro filhão Miguel, pra esposa Rafaela Moura. Deixando aqui, lembrando o seguinte, a bênção para todos da Rádio 93 e da Igreja Monte Horebe na Ilha do Governador. Deixa o recado.
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0: Liga na hora. 1:30.
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10: Pastor Arão Machado de Paula, da Igreja Renovo do Senhor, em Paciência.
11: João 15. Eu sou a videira verdadeira e meu pai é o lavrador. Toda vara que estiver em mim e der fruto, permanecerá. Mas quem não der fruto, ele cortará e lançará no fogo. Isso já é uma pergunta. E se o lavrador passasse hoje pela sua vida, encontraria frutos para colher? Deus não procura apenas folha. Entenda isso. Folhas são aparências de espiritualidade ou tempo de igreja. Ele procura o fruto de uma vida transformada. Ele procura o amor, a paz, a fidelidade, o domínio próprio e a obediência. Lembre-se da vara de Arão. Ela não era apenas um pedaço de madeira, mas quando Deus a escolheu, floresceu e produziu frutos. E você também será este que irá produzir frutos. Renove-se, Deus é contigo.
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0: Com Fernanda Paredes. Boa tarde, Fernanda.
12: Olá, Gilberto Ribeiro. Muito boa tarde. Muito boa tarde aos nossos ouvintes. Gil, dois policiais civis da Delegacia de Homicídios da Baixada Fluminense foram baleados na Avenida Brasil em um ataque a tiros de traficantes na favela do Muquiço, em Guadalupe, na zona norte do Rio. Após a emboscada, centenas de agentes entraram na comunidade. Em consequência disso, aí, escolas e unidades de saúde foram fechadas por medidas de segurança. No ataque, dois inspetores, um homem e uma mulher, foram baleados. Eles foram levados para o Hospital Municipal Albert Schweitzer, em Realengo. O agente foi internado com um tiro na cabeça e o estado dele é gravíssimo. A policial atingida na perna segue com um quadro de saúde estável. E pelo menos 30 viaturas de diferentes delegacias e veículos blindados chegaram em reforço e equipes avançaram pela comunidade para prender os autores dos disparos. Dois helicópteros também da instituição sobrevoam a região nesta tarde. Na Avenida Brasil, há retenções nos dois sentidos, na altura de Guadalupe. Quem puder evitar nesse momento, né, é melhor, porque há essa operação por conta desses dois policiais que foram baleados. E um restaurante no Recreio dos Bandeirantes, zona sudoeste do Rio, foi totalmente destruído por um incêndio na madrugada desta quarta-feira. Em nota publicada nas redes sociais, o restaurante afirmou que foi vítima de um ato criminoso que causou danos à estrutura do estabelecimento. As autoridades competentes já estão apurando o caso. Uma testemunha afirmou que um motociclista encapuzado teria arremessado uma arma incendiária no bar. O Corpo de Bombeiros informou que foi acionado para a ocorrência na Avenida Guilherme de Almeida. Os militares controlaram as chamas. Agora no Rio, 1:36.
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1: Aí, gente, Vitor Santana, João 20 pra sempre, e Abel Souza cantando hoje Declare Vida. 93. De alô, hein? Participação, Rosimere. Tudo bem, Rosimere? Uma boa tarde pra você. A paz do Senhor Jesus, quero desejar um feliz aniversário para minha amada filha Rebeca Cardoso. Tá completando mais um ano de vida hoje. Deus abençoe você hoje e sempre. Fica aí a mensagem da Rosimere. Tá bom, Rebeca? Deus abençoe. O Nilson Marques da Rocinha tá deixando seu alô e participando do nosso sorteio de hoje. Para quem não sabe, nós estamos aqui no sorteio liberando da promoção Cinema com a 93, 4 ingressos para os cinemas e o CIAI. Então você vai poder assistir a qualquer filme em cartaz. 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Aí você vai encontrar lá no perfil tudo que tem que tá passando, tá? 4 ingressos, final do programa, a gente libera o resultado. Segue também o oferecimento, vamos conferir aqui, é áudio.
2: Olá, Senhor Jesus, para todos da rádio. Então, meu feliz aniversário vai pro Braia, morador da Camaipi, que completou mais um ano de vida ontem, completou 11 anos, e desejo para ele.
1: Amém. Último oferecimento vai para Indaiatuba, São Paulo. Quem faz é a Miriam Marques. Tá deixando o alô para toda a família Marques, aqui do Rio de Janeiro. A galera de Nova Iguaçu, Baixada Fluminense. Deixou o recado.
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1: 1:46.
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Bem, foi a última música da hora com Samuel Messias. A música Todavia Me Alegrarei, também a Josiane cantando Altar da Adoração, Altar de Adoração. Pois é, aqui no Rio, 2 horas em ponto, a gente volta daqui a pouquinho.

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3: Boa tarde, Gilberto. Aqui é a Diaconisa Maria Patrícia de Barra do Pirarí. Olá. Eu gostaria de oferecer o próximo voo pro meu neto Gabriel, que está completando 15 aninhos hoje, desejando tudo de bênção para ele. Também pro meu esposo, Diácono Irani, que fez aniversário ontem. Beijo.
4: Beijo. Também a Rose Costureira. Fala, Rose. Um abraço para todos da Tijuca. Está oferecendo para todos da comunidade do Borel, especialmente da Igreja Nova Vida do Borel, na pessoa do missionário Pedro Paulo. A Eliane Nilza, Ricardo, Andréa, Lucília, Leite, deixando beijos para os ouvintes da rádio. A Albanita também, dizendo que está ligada com a gente na rádio que conquistou meu coração, 93 FM. Valeu, Albanita. O oferecimento segue também do Gil. Ele é de Cascadura, está oferecendo para todos do Ministério Caminhando pela Fé em Cascadura. E para tia Neia, deixou recado. Legal, hein? Oferecimento da Tia Rô. Fala, Rogéria, de Cabral, Nilópolis, está oferecendo e participando do sorteio, Gilberto. Quero muito ganhar esses ingressos para levar os meus netinhos ao cinema. Vamos pro sorteio, tá bom, Tia Rô?

0: Aí, gente, louvor de Beca Costa em todo o tempo, Isadora Pompeu, Ovelhinha, Samuel Sabino vai ter recompensa e o Eliseu Alves cantando Me Ama.
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0: Olha ela aí, palavra-chave, relaxa que é a Suarez aqui no Caravana 93. 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Chama o André, hein? Chama o André no WhatsApp, 21 993.

0: Opa, tá aí ele, Paulo Neto também, presença confirmadíssima pro Louvorzão 93-2026, é isso aí. Ainda a Beca Costa cantando Em Todo Tempo e a Isadora Pompeu com Ovelhinha. Se liga, são 2:30, já a gente retorna com Fernanda Paredes atualizando as notícias no
1: ar. 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
8: João capítulo 20, versículo 15, Jesus aparece a Maria Madalena e disse-lhe Jesus: mulher, por que choras? Quem buscas? Ela, cuidando que era o jardineiro, disse-lhe: Senhor, se tu o levaste, dize-me onde o puseste e eu o levarei. Maria Madalena, a primeira pessoa que viu Jesus ressuscitar, e não era a melhor de todas. Ele acabara de expulsar demônios dela em outra circunstância. Ela era, segundo aquele povo, aquela cultura, a pior de todas, talvez a acusada, a abusada, a rejeitada, a indesejável. Porém, para essas pessoas, Jesus se apresenta como o dono do jardim. E para o quê? Para levar elas de volta para o jardim selado e regado pelo seu Santo Espírito, uma terra fértil. 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
0: É com você, Fernanda Paredes.
10: Gil, a gente segue acompanhando o ataque a tiros a um veículo descaracterizado da Polícia Civil, que eu falei anteriormente, né? No carro havia aí 4 policiais da Delegacia de Homicídios da Baixada, 2 deles foram baleados enquanto passavam pela Avenida Brasil, na altura de Guadalupe, na Zona Norte. Os policiais foram socorridos e encaminhados para o hospital, lembrando que o agente foi internado com um tiro na cabeça e está em estado gravíssimo. Já a policial foi atingida na perna e o quadro de saúde dela é estável. De acordo com a Polícia Civil, a delegacia fazia diligências de inteligência na região quando os agentes foram atingidos. E após o ataque, centenas de agentes de várias delegacias, né, se dirigiram para o local. Eles realizam agora buscas na comunidade do Muquiço atrás dos envolvidos. E por conta dessa ocorrência, uma faixa da pista lateral e da pista central da Avenida Brasil, na altura de Guadalupe, no sentido centro, permanece interditada. Próxima estação BRT Guadalupe, em função da ocorrência, o trânsito segue com lentidão a partir de Padre Miguel. E as alternativas aí para os motoristas são a Estrada da Água Branca e Estrada São Pedro de Alcântara, mas quem puder evitar nesse momento a região é melhor, porque a operação continua lá na favela do Muquiço, em Guadalupe. O Departamento de Estado norte-americano classificou como absurda a avaliação do Ministério das Relações Exteriores do Brasil de que a informação das facções criminosas, Primeiro Comando da Capital e Comando Vermelho, como terroristas pelos Estados Unidos, abriria a possibilidade de ações militares em território brasileiro. Na última quinta-feira, o ministro das Relações Exteriores, Itamaraty, enviou uma carta à Câmara dos Deputados afirmando que ações militares eram uma consequência possível após essa informação. 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

0: Tom Carfield, o Sinho, infinitamente mais, e Midian Lima cantando Rei da Glória.
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0: Ó, daqui a pouco tem sorteio, hein? Vem com a gente participando, 4 ingressos a gente vai liberar aqui pra você na programação, tá? Em sorteio daqui a pouquinho. São 15:03, confirmando a hora, 15:03, a gente retorna trazendo o Esporte 93.
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7: Muito bem, Fernanda Paredes com Esporte 93, de agora em diante com você.
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9: Boa tarde, Gilberto Ribeiro. Muito boa tarde aos nossos ouvintes.
10: Botafogo!
9: É, o Botafogo deu folga a Danilo Santos, que disputou a Copa do Mundo com a seleção brasileira. Ele será desfalque no retorno do Brasileirão. A equipe jogará a 19ª rodada do próximo dia 16 contra o Santos. Também tem jogo hoje no Maraca. Fluminense e Nova Iguaçu se enfrentam para um amistoso. A bola rola às 8h30 da noite em partida que deve marcar a estreia dele. É Hulk com a camisa tricolor.
11: Flamengo
9: e Lausanne Sport da Suíça se enfrentam em amistoso hoje também às 4h30 da tarde, horário de Brasília, no estádio de Algarve, em Portugal. O jogo é o primeiro entre as equipes na história. O rubro-negro vai aproveitar o jogo para dar mais minutos a alguns garotos da base que viajaram com a equipe. Já o Vasco aguarda a decisão da justiça para retomar busca por reforços e um novo técnico para a sequência da temporada. O Cruz Maltino entrou com um agravo de instrumento para suspender intervenção na SAF. A seleção brasileira foi eliminada da Copa do Mundo, mas o repórter Tom Campos segue acompanhando as outras seleções e trazendo informações do Mundial. Boa tarde, Tom.
12: Muito boa tarde para você, Fernandinha. Boa tarde, amigos da 93 FM. Pois é, voltamos aqui dos Estados Unidos, agora prosseguindo com a Copa do Mundo sem a presença da seleção brasileira. Aliás, o time desembarcou no Brasil nesta madrugada no Aeroporto Internacional Tom Jobim. Apenas um jogador do Flamengo, né? O Danilo, lateral direito e zagueiro, foi quem voltou com a delegação. O Rodrigo Caetano, que conversou conosco essa semana aqui nos Estados Unidos, na chegada dele ao Brasil, ao Rio de Janeiro, voltou a dizer que o trabalho do técnico Ancelotti é muito bem avaliado, que ele terá a oportunidade agora de trabalhar e fazer uma seleção, né, bem competitiva, como os torcedores estão pedindo, e começa um novo ciclo. Temos jovens talentos aí para colocar na seleção brasileira já a partir do mês de setembro, disse Rodrigo Caetano. O time brasileiro terá amistosos em setembro e outubro, oficialmente. Até agora, apenas dois jogos que vão acontecer na Austrália. Mas para outubro, deveremos ter mais dois jogos que serão confirmados pela CBF. Agora é tocar por aqui. Argentina, França, Suíça, né? São algumas das seleções: Inglaterra, Noruega, Espanha, para saber quem vai conquistar o título mundial. Tá falado, Fernandinha. Dos Estados Unidos, Tom Campos na 93 FM.
9: Depois de 27 dias seguidos com jogos, esta quarta-feira marca a primeira vez que não haverá nenhuma partida do Mundial.
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a canção com Gisele Nascimento e Tuca Nascimento, Deus Ouviu, tá aí pra você. É hora de resultado de sorteio, tá? Vamos aqui para resultado do sorteio da promoção Cinema com a 93. Você que vem participando, deixando seu alô com a gente desde cedo, muito obrigado pelas mensagens, pela audiência. E os 4 ingressos para os cinemas UCI, para assistir a qualquer filme, gente, esteja em cartaz. Quem se deu bem foi Lidiane, de Engenheiro Pedreira. Lidiane, de Engenheiro Pedreira, telefone 970, final 66. Ok, Lidiane, parabéns para você. A Pitica vai entrar em contato contigo para dar os detalhes direitinho como que você vai fazer, tá bom? Eu vou encerrando a programação com Cassiane cantando Minha Benção. Bem, lembrando a você o seguinte, hoje eu tô saindo de férias, só volto no finalzinho do mês de julho, só não sei se é dia 29. Pitica diz aqui que não quer saber. Pois é, menina. Pois é, né? Ela tá injuriada. Mas é isso aí, galera. A partir de amanhã até o final do mês de julho, Cláudia Matos vai estar aqui na programação trazendo para você o Caravana 93. Tá bom? E eu vou aproveitar uns dias de descanso merecido, gente. Também sou filho de Deus, né? Vamos que vamos. Vou deixar com você a canção de Cassiane, Minha Bênção. E a gente se encontra então lá pro dia 28, 29, que nem eu tenho certeza do dia direitinho, não. Mas é isso aí, tá? São 2h57. Vem ele, Cid Gonçalves, já já, com 93 Radical. Aquele abraço. Já.

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2: Graça e paz, abençoados em Cristo Jesus, santos e preciosos de Deus. A nossa cultura é profundamente marcada por um esforço intencional, seletivo e até obsessivo em editar e filtrar para exibir para as pessoas somente aquilo que é atraente, somente aquilo que é bem-sucedido. Para muito além do ambiente digital, isso descreve uma postura existencial em que as pessoas se preocupam apenas com a reputação, que é o que os outros pensam de nós, em detrimento do caráter daquilo que somos. Davi disse: sonda-me, Senhor. Davi foi ao contrário disso daí. Ele esquadrinha o meu entendimento, o meu interior. Vê se há em mim algum caminho mau. Porque enquanto eu calei os meus pecados, os meus ossos se envelheceram. Enquanto eu tentei editar, filtrar, ocultar, os meus ossos se envelheceram. Mas quando eu confessei o meu pecado, a minha vida foi transformada. Louvado seja o Senhor.

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2: Boa tarde, gente. Boa tarde para todo mundo ligado na 93 FM, a rádio que conquistou meu coração. É, eu já cheguei aqui sendo hostilizado aqui pela Pitica, pelo Gilberto. No melhor sentido da palavra, tá, gente? É coisa boa, é coisa ruim. Olha a cara dela pra mim. Vai tomar água, toma água, vai. Toma um remedinho, fica calminho. Calma. Muito boa tarde pra você ligado na 93 FM, a rádio que conquistou meu coração. Tô chegando pra mais um encontro. Lembrando que daqui a pouquinho tem a sua participação valendo o prêmio aqui na nossa programação da 93 FM, a rádio do povo de Deus. Hoje, de presente pra você. Eu nem sei o que tem de presente. Não tem presente hoje, não. Hoje não tem, não, né? Ah, hoje é só palavra-chave. Ih, rapaz, tem palavra-chave hoje. Aqui na melhor, na 93 FM. Agora são 3 horas e 6 minutos. Gilbertão já se mandou. Vai estar de férias nos próximos 20 dias. Vai descansar, vai viajar pro Caribe. Vai nos Estados Unidos ver a final da Copa do Mundo. Vai, Gil. Vai pro Caribe, vai ver a final da Copa do Mundo lá no. É tudo bem. Você vai torcer pra qual time você vai torcer lá? Cabo Verde já saiu. Portugal também. Argentina? Não, pela cara dele não vai torcer pela Argentina coisa nenhuma. Vai quem, Gil? Holanda também já foi. Ah não, Holanda continua, Holanda continua. Continua, continua, continua. É, ele vai torcer pela Holanda, é o Haaland. Então são 3:07, está no ar o meu, seu, nosso. Opa!
1: No comando.
2: Eita, nós! Esse é o nosso ambiente aqui todo dia, aqui na programação da 93, aqui nos bastidores. É sempre assim, ó. Essa alegria, essa família, camaradagem. É assim, nós somos uma grande família, graças a Deus. Para começar nosso encontro hoje, tem Ministério Sarando a Terra Ferida. O meu amor é teu. 3:07 no Rio. Boa tarde, gente boa!

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2: Agora no Rio são 3:17, 3:17. Que tarde linda. Coisa boa, presentão de Deus pra nós, né? Aí, tá na hora, hein?

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2: Muito bem, as informações vêm chegando agora para você com ele, Léo Vieira. Diga lá, Léo, boa tarde, campeão.
3: Boa tarde, Cid, boa tarde para você e para todo mundo ligado na 93 FM. Cid, tô de olho na movimentação do trânsito na saída da Zona Oeste em direção à Zona Norte. Trânsito ainda complicado na Avenida Brasil. Segue policiamento reforçado no entorno ali da comunidade do Muquiço e no trecho entre Deodoro e Guadalupe. Quem puder, evite a região. Motorista que circula da Zona Oeste em direção ao centro ainda encontra problemas a partir de Padre Miguel até o trecho do Guadalupe. Ainda tem faixa ocupada por conta da presença policial maciça na região. Para quem está circulando no trecho entre Realengo e a chegada à Vila Militar, dê preferência pela Estrada da Água Branca, Estrada São Pedro de Alcântara, ou mesmo a circulação pela Avenida de Santa Cruz e o acesso à Sulacap são opções para evitar a Avenida Brasil, onde o trânsito segue ainda com muitos problemas na saída da Zona Oeste em direção à Zona Norte. 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Léo Vieira para 93 FM, a rádio que conquistou o meu coração.
2: Valeu, Léo.

0: Essa é a 93 FM, a rádio que conquistou meu coração, e nós estamos juntos trazendo o melhor do louvor e adoração para você, ligado na melhor. 93. Ouvimos a canção com Sara Farias, Se Eu Não Te Ouvir ao Vivo. Antes, William Nascimento e ainda a família Cavalcante, Roseli e Renato aí, ó. A canção Receba ao Vivo. Ainda Gabriela Rocha, Eu Creio. Estamos juntos na 93, a rádio do povo mais feliz e abençoado do planeta. Gente boa, e o povo quer falar, então bora lá. Oi, Cid, boa tarde. Aqui é Miliane Overney de Nova Friburgo. É, tá um friozinho bom lá, né? Oi, Cid, boa tarde. Cid, ó, é uma maravilha estar aqui ainda em São Luís. Tá no Maranhão, Chiquinho, rapaz. Se dá tarde maravilhosa ouvindo a família do povo de Deus, ouvindo a 93 FM. Um abraço, Chiquinho. Cid, boa tarde, gente boa. Sou Rosângela de Duque de Caxias, Parque Senhor do Bonfim. Tô no trabalho agora, ligada desde cedo. Eu amo todos vocês, é, que Deus abençoe a todos, viu? Beijos aí pra Pitica, que tá braba hoje. Tá nada, já amansou já. Era só um, comer um docinho, ela fica mansinha, fica tranquilinha. Ela já tá bem já, né, Pitiquinha? Já tá bem. Tem ver a carinha que ela faz aqui. É isso, gente. Intervalo rapidinho. Segura aí que eu tô de volta já já.
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0: Sara Beatriz, aqui na 93 FM, o poder desse amor. Tivemos ainda aqui na programação da melhor Sofia Vitória Rabone, ao vivo. Sara Farias, se eu não te ouvir.
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0: Segura aí que eu volto já.
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5: Com ela, Fernanda Parelhas. Diga lá, Fernandinha, boa tarde.
6: Olá, Cid Gonçalves, boa tarde. Um inspetor da Polícia Civil baleado na cabeça em um ataque de traficantes na Avenida Brasil, na altura da favela do Muquiço, na zona norte do Rio, morreu nesta tarde. Carlos Alberto Freire Neto, de 35 anos, chegou a ser socorrido para o hospital em estado gravíssimo, mas não resistiu. Uma outra policial levou um tiro na perna e tem quadro de saúde estável. Dois homens foram presos na ação. O Rio Ônibus informou que 36 linhas foram afetadas e estão enfrentando atrasos. E se você quiser saber quais foram as linhas, né, que o Rio Ônibus divulgou, estão no nosso site radio93.com.br. E o secretário de Polícia Civil do Rio, Delmir Gouveia, classificou como covarde e brutal o ataque a tiros contra os agentes. Segundo o secretário, as equipes da Polícia Civil continuam atuando na região porque os criminosos retornaram para o interior da comunidade após o ataque. O presidente dos Estados Unidos, Donald Trump, anunciou que deve fazer um grande ataque contra o Irã hoje à noite. A declaração foi dada pouco antes de uma reunião na cúpula da OTAN na Turquia. Mais cedo, Trump havia afirmado que o acordo de paz firmado com Teherã acabou. Agora, o republicano diminuiu o tom e disse não ter certeza se o acordo vai se manter. Outras notícias, acesse radio93.com.br.
5: Valeu, Fernandinha.
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0: Álvaro Tito, aqui na 93 FM, pelo sangue de Jesus. Agora são quatro, nada. Agora vai dar quatro, já. Falta só um minutinho para as quatro. Vambora. 93. Lembrando que você tá ligado aqui na Melhor, na 93 FM. Pode mandar aquele alô especial para quem você quiser aqui na nossa programação da Melhor, da 93, a rádio que conquistou meu coração. Já eu digo para você qual é o último versículo de hoje da palavra-chave. A palavra-chave, relaxa aqui a Suarez. Daqui a pouquinho para você que tá ligado aqui na Melhor. 93.
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0: 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Eu tô só te esperando.
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0: E vamos agora ao último versículo de hoje da palavra-chave, bora lá? Terceiro e último versículo de hoje da palavra-chave está no livro do profeta Zacarias. Zacarias, capítulo 3, verso 9. Zacarias, capítulo 3, verso 9, na versão NVI. Falou, gente? Zacarias, capítulo 3, verso 9, na versão NVI. Palavra-chave, relaxa que é a Suarez. 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E foi.

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2: Agora são 4:15, gente. Uma tarde maravilhosa, um presentaço de Deus pra mim e pra você, ligados aqui na melhor, na 93 FM. Lembrando que já tem informação do trânsito pra você, mas agora tá na hora de mandar alô. 93. Falei que eu ia lá no aplicativo, eu avisei, vou lá no aplicativo, o pessoal tá lá, ó. Tem a Rosana Miranda, ela disse que quer oferecer para todo o pessoal da Igreja Internacional da Graça, Rosana Barcelos, ela que é de Comendador Soares, também quer ganhar a camisa. Isso aí. A Andréia Moraes também aqui pelo aplicativo, também quer ganhar a camisa. Ela é moradora de Auschwitz. Solenir Souza Bermudo. Oi, Cid, eu sou Solenir, moro em Queimados, quero mandar um abraço carinhoso para você. E um beijo para os meus amigos da 93 FM. Eu quero ganhar essa camisa também. Maravilha! E ainda Daniele Oliveira. Boa tarde, Cid. A paz do Senhor. Aqui é Daniele do bairro Colégio. Também quero ganhar essa camisa. Eu amo o aplicativo da 93. E o Marco Aurélio, hein? Xará do meu irmão. Boa tarde, Cid. Eu tô aqui dando uma faxina no meu quarto. Rapaz! Faxina no quarto. A Pitica já fez esses dias. A Isabel vai fazer amanhã. Eu sei que a molecada tá fazendo faxina geral nos quartos. Eles têm encontrado coisas que sumiram há anos. Ai, meu Deus do céu. Eu tô fazendo faxina aqui no meu quarto, Cid. Tô ligado na 93 pelo aplicativo. Eu quero ganhar essa camisa da 93. Deus te abençoe, viu? Eu sou Marco Aurélio, sou de Comendador Soares. Um grande abraço. Valeu, campeão. Deus abençoe. É isso aí, gente. Vamos faxinar os quartos, Cid, viu? Acabar descobrindo até dinheiro que você perdeu e faz tempo, tá tudo aí no quarto, essa bagunça. Oi, Cid, eu sou a Andresa de São Gonçalo, tô ligadinha na melhor, manda aí um abraço pros ouvintes, Deus abençoe a todos e uma ótima quarta-feira, maravilha!
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2: Segura aí que eu tô de volta já.

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7: Muito bem, vamos às informações. Dessa vez chegando com ele, Léo Vieira. Diga lá, Léo.
8: Digo sim, Cid, tô de olho na movimentação do trânsito para quem está circulando pelo trecho da Zona Oeste da cidade. O motorista deve ficar atento por conta de obras na região de Campo Grande. Foi necessário implantação de novas alterações no trânsito para quem circula ali pelo trecho da rua Embraim Ranas, que está operando em mão única neste momento em direção ao trecho da rua Augusto Vasconcelos, e o acesso para a rua Flora para quem está seguindo ali em direção à estrada da Cambota e também no caminho para o Miésimo da Silva no trecho de Campo Grande. Para quem está pela estrada do Monteiro, trânsito também com interdições de faixa por conta de obras para quem segue para o Miésimo da Silva no trecho de Campo Grande. Para quem está pela estrada do Monteiro, trânsito também com interdições de faixa por conta de obras para quem segue em direção ao trecho de Guaratiba. Para quem circula pela região, deve ficar atento, porque o trânsito fica mais intenso devido a essas alterações de sentido na região. 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
7: Larissa Santos na 93. Oração do Justo.

0: Esse é Samuel, o Messias, e a canção Os Planos de Deus, aqui na melhor, na 93. Antes, Larissa Santos, Oração do Justo.
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0: 4:32, agora 4:32.
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0: Uou, tá aí pra você, Ruth Daiane, aqui na 93, Jesus vem e ainda nossa esperança. Antes, Rafael Bittencourt, ousado amor, Samuel Messias, os planos de Deus.
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0: Agora faltando 13 minutos para as 5.
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7: Por isso, deixando a mentira, fale cada um a verdade com seu próximo, porque somos membros uns dos outros. 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

0: conforme a necessidade e assim transmita graça aos que ouvem. E não entristeçais o Espírito de Deus, no qual foste selado para o dia da redenção. Efésios 4, versículo 25 a 31.
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3: Com ela, Fernanda Paredes. Diga lá, Fernandinha.
4: Pois é, Cid, o Tribunal Regional do Trabalho da Primeira Região adiou para a próxima quarta-feira a nova audiência entre os rodoviários e o Rio Ônibus. A reunião aconteceria hoje. Por enquanto, os ônibus seguem circulando normalmente na capital, mas o estado de greve permanece. 8 idosos foram resgatados durante uma operação realizada em um asilo clandestino no bairro do Caxambi, zona norte do Rio. O imóvel funcionava como instituição de longa permanência para idosos, sem autorização dos órgãos competentes. O espaço apresentava condições inadequadas para abrigar os moradores que viviam em um ambiente considerado pequeno e confinado. Eles foram retirados do local e encaminhados para atendimento e acolhimento pela rede de assistência social. Equipes de resgate do Paquistão encontraram os destroços do avião de carga Boeing 737 que desapareceu ontem à noite após relatar um problema no sistema de navegação. Os restos da aeronave foram recuperados a 98 quilômetros ao sul do porto de Ormara durante a operação de busca em alto mar. Bom, as buscas pelos 5 tripulantes que estavam a bordo continuam. Agora no Rio, 4:52.
3: Valeu, Fernandinha.
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Essa é Fernanda Brum aqui na 93 FM, o que sua glória fez comigo. Tivemos ainda Thales Roberto, a resposta. Segura aí, gente, agora no Rio são 5:04. 5:04 no Rio. Eu volto já já trazendo mais.

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6: Fala, povo de Deus, ouvinte amado e querido, gente boa demais. De domingo a sexta-feira, conosco nesse melhor horário da Rádio 93, a Rádio do Povo de Deus, a rádio que conquistou meu coração, que alegria. Hoje é quarta extraordinária, estou declarando coisas melhores, coisas maiores, vitórias maiores. Bênçãos alcançadas sobre a sua vida. E alguém reclamou: Pastor Valdir só fala de vitória. Meu irmão, eu vou falar de derrota? Eu não vivo em derrota, eu vivo em conquista, eu vivo em bênçãos. Eu estou debaixo de uma palavra de Deus, porque Deus é o nosso Pai, Ele é o nosso Senhor, Ele é o nosso ajudador. Eu não vou ouvir os perdedores, os derrotados, os fracassados, os invejosos, aqueles que querem viver o que não estão conseguindo viver porque são murmuradores, reclamantes. Não, eu quero que você viva o melhor, aprenda, viva o melhor, dando glórias a Deus. E lembre-se, você também tem uma missão. E a nossa missão é...

Jefferson e Suelen, foi na Cruz, ao vivo. Antes ouvimos a canção com Carlinhos Félix, Eli Soares, Baião, Baião Eletrônico. 93. Segura aí que eu tô de volta já já. Aliás, daqui a pouquinho tem informação do trânsito.

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7: Muito bem, as informações vêm chegando agora com ela, Milena Viana. Diga lá, Milena, boa tarde.
8: Uma ótima tarde para você e para todo mundo que está sintonizado aqui na 93 FM, começando com um destaque sobre os acessos à Ponte Rio-Niterói. O motorista que está na Via Expressa do Porto encontra dificuldades em direção ao gasômetro a partir da Avenida Professor Pereira Reis. Pela Binário, também está observando o trânsito lento no mesmo trecho até a chegada rodoviária. Você, motorista ouvinte da 93, que quer acessar o gasômetro, encontra melhores condições pela Avenida Francisco Bicalho, atualizando também o acesso pela Avenida Brasil. O motorista encontra retenção a partir de Benfica até a chegada à Ponte Rio-Niterói. Em direção a Niterói, a ponte tem tempo estimado de 20 minutos de travessia. Nesse momento, o motorista encontra dificuldades na altura da reta do Cais, no sentido Rio de Janeiro. 16 minutos é o tempo estimado de travessia com lentidão no acesso da Avenida Brasil. 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Milena Viana para 93 FM, a rádio que conquistou o meu coração.
7: Valeu, Milena!

0: Anderson Freire, imperfeito, aqui na 93 FM. Elaine Martins também cantou a palavra. Jefferson e Suelen foi na cruz ao vivo.
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0: Agora são 5:30, gente. 5:30, intervalo rapidinho e eu volto a seguir.
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0: Com ela, Fernanda Paredes. Diga lá, Fernandinha.
10: Cid, o Irã ameaçou fechar o Estreito de Hormuz caso sofra novos ataques. O Teherã também vai atacar alvos inimigos em proporção de pelo menos 2-1 se novas ameaças feitas pelo presidente dos Estados Unidos, Donald Trump, forem concretizadas. A Defensoria Pública da União pediu ao Supremo Tribunal Federal que reduza a pena aplicada ao ex-deputado Eduardo Bolsonaro, do PL. Ele foi condenado a 4 anos e 2 meses de prisão pelo crime de coação no curso do processo. O pedido foi usado para pedir esclarecimentos a um juiz ou tribunal sobre eventuais contradições e omissões em uma decisão judicial. O ex-prefeito de Belford Roxo e pré-candidato ao Senado pelo União Brasil, Márcio Canella, foi transferido para o presídio José Frederico Marques, em Benfica, na zona norte do Rio. Ele foi preso em flagrante após agentes da Polícia Federal encontrarem um fuzil no carro dele na Barra da Tijuca. Canella disse que o fuzil não era dele. Essa e outras notícias estão no nosso site radio93.com.br.
0: Valeu, Fernandinha.
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0: F Hope Music, Nívia Soares, a boa parte ao vivo na melhor. Antes nós ouvimos Marine Friesen, Jeová ao vivo. Anderson Freire também cantou aqui a canção Imperfeito aqui na melhor, na 93 FM. É isso, essa é a rádio do povo mais feliz e abençoado do planeta.
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0: Agora faltando 13 minutos para as 6, 13 minutos faltando para as 6.
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0: Esse é o Delino Marçal, guarda o meu coração. Nós ouvimos também na 93 Aline Barros, Lugar Seguro. Muito bem, gente. 93. Chegou a minha hora. Calma, no bom sentido, calma, agora chegou a minha hora. Dá um medo depois que a gente fala isso, né? Não, chegou a minha hora de me despedir daqui, mas eu volto amanhã. Aqui, quem leva pra casa o prêmio de hoje? Eu falei da camisa da 93FM. A camisa exclusiva que sairia hoje pelo aplicativo da 93FM saiu. Saiu pra Daniele Oliveira, nosso ouvinte Daniele Oliveira, lá do colégio. Ô, Daniele Oliveira do colégio. Você é ganhadora da camisa exclusiva da 93FM, um presentaço pra você aqui no nosso 93 Radical. Mas eu te pedi um favor, depois você dá um toque lá no WhatsApp da 93FM, 968038319. Dá um oi lá pra Pitica saber de você, tá bom? Pra depois vocês conversar sobre como, pra pegar seus dados lá pra te dar a camisa de presente, falou? Daniele Oliveira do colégio. Ô, gente, eu tô indo embora agora porque já chegou, já tá aqui na área, o Alexandre Teixeira, o Barba, comandando as 10 mais da noite feliz e o culto doméstico. Beijo pra todo mundo, fiquem com Deus e hasta amanhã, tchau.
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0: Obrigado, meu Senhor, por mais esse dia. Obrigado, Deus, por todas as experiências que vivemos no dia de hoje. Obrigado, Senhor, por nos ensinar a mansidão. Obrigado, Deus, por nos ensinar a paciência e, acima de tudo, confiar no Senhor, que sabe tudo, resolve tudo, nos orienta em tudo e em tudo somos abençoados pela tua graça, em nome de Jesus. Muito obrigado, Pai. Amém.

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6: Simbora Rio de Janeiro, agora 6:06. Excelente noite pra você curtindo a programação da 93. Alô, Cidão, bom descanso aí. Eu sei que passou uma tarde maravilhosa aí com meu mano Cid Gonçalves. A partir de agora, você tá comigo, Alexandre Teixeira, o Barba. Bora aí, vamos dar play aqui nas músicas que vocês votaram. Você votou muito aqui nas 10 mais? Foi? Então bora conferir, eu e você juntinhos, aqui na melhor, nas 10 mais da 93. Esta é a sua. 6 e 7. Aí as 10 mais. 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
6: A gente começa com Estela e Midian Lima. Posso clamar? Não pare. Versão ao vivo.

0: Essa é a oitava mais votada de hoje no site da 93 FM. Em nono lugar, você curtiu Paulo Neto e Alana Silva, Teu Deus. Aliás, é essa que tá rolando, né? Sheila Mídia Lima passou por aqui, posso clamar na décima mais pedida. Já já você vai conferir comigo. Daqui a pouquinho, a oitava mais pedida. Agora tem informação do trânsito para você que tá ligado na melhor.
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0: Oi, Milena, boa noite.
2: Oi, Alexandre, uma ótima noite para você e para todo mundo que tá ligado aqui na 93 FM. Destaque agora sobre as condições da Avenida Brasil. Atenção redobrada para você, motorista, que segue em direção à zona oeste da cidade. Tem uma faixa da pista central ocupada por conta de um acidente entre caminhão e moto na altura de Bom Sucesso, o que complica bastante o trânsito nessa noite de quarta-feira. Tô observando reflexos na região portuária do Rio de Janeiro, pelo viaduto do gasômetro, a lentidão para quem tá em direção a zona oeste. No sentido centro, a Avenida Brasil apresenta retenção também na altura de Bom Sucesso, com reflexos na passagem por Ramos. Na pista central, nesse caso, a pista lateral é uma excelente alternativa. Na linha vermelha, estou observando também trânsito lento em direção à Baixada Fluminense. Na altura do Galeão, o motorista perde tempo já desde a altura do Caju. No sentido centro da cidade, retenção a partir da cidade universitária. Nesse momento, a linha amarela também apresenta dificuldades em direção à Barra da Tijuca, na altura de Bom Sucesso. No sentido fundão, de dificuldades também em Bom Sucesso e com reflexos, tô observando em Auma, siga pela autoestrada Grajaú, Jacarepaguá. 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Hiperxcap, Milena Viana para 93 FM, a rádio que conquistou o meu coração. 93,
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0: Agora sim tem a top 8, Letícia Vitória, aquieta-te.

0: Valesca Maíssa, não me deixe esquecer. Mais 10 mais da 93 FM, essa é a sexta mais votada. Antes teve Fernandinho, Moisés, versão ao vivo, a sétima mais pedida. Passou por aqui Letícia Vitória, quieta-te, a oitava mais no site radio93.com.br. Já já tem Fernanda Paredes trazendo as informações. E também daqui a pouquinho você confere comigo a Top 5, a quinta mais pedida na 93.
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3: Muito bem, Rio de Janeiro, 6h33, Fernanda Paredes, só nos treinamentos, né, Fernanda? Boa noite, bem-vinda aí.
4: Olá, Alexandre, boa noite. Os Estados Unidos lançaram hoje novos ataques contra o Irã, informou o Comando Central das Forças Armadas Americanas. Explosões foram registradas nas cidades do litoral do país, segundo a imprensa iraniana. Bom, em nota, o Comando Central informou que as forças americanas começaram a realizar novos bombardeios para reduzir ainda mais a capacidade do Irã de ameaçar a liberdade de navegação no Estreito de Hormuz. A Câmara dos Deputados aprovou hoje crédito de 10 bilhões de reais ao Ministério de Minas e Energia para subsidiar o diesel no Brasil. O objetivo é amenizar os efeitos dos ataques dos Estados Unidos ao Irã, que aumentou aí os preços dos combustíveis em todo o mundo. A subvenção aos combustíveis se dará até o dia 31 de dezembro de 2026. Agora o texto segue para o Senado. A Polícia Federal não encontrou armas de fogo durante a busca e apreensão realizada hoje na casa do ex-presidente Jair Bolsonaro. A medida foi autorizada pelo ministro Alexandre de Moraes, do Supremo Tribunal Federal, após o surgimento de divergências sobre a localização das armas que estão registradas legalmente em nome do ex-presidente. Agora no Rio, 6h34.
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Aí, esse é o som da Midian Lima, o Rei da Glória, versão ao vivo aqui nas 10 mais da 93, a rádio que conquistou meu coração. Defendendo a quarta posição de hoje, a top 5 com Bel Souza, Declare Vida. Bel Souza, que foi a campeã do Som Gospel 93, edição 2025, né? Tá aí, ó. Tirando onda, em quinta posição nas 10 mais da 93. A top 6, Valesca Maíssa, Não Me Deixa Esquecer. Fernandinho passou por aqui, defendendo a sétima posição.

Aproveita e manda abraço pro meu mano Denilson Chaves, radialista, locutor, tá ligado aqui comigo, nadando de braçada lá, né, Denilson? Abraço, meu irmão, obrigado aí pela sintonia, pelo carinho, boa volta pra casa aí. Se liga no trânsito, meu mano. Aquele abraço, tamo junto. Ó, intervalaço pra você, já já a gente volta aliás, conferindo, né, a top 3 aqui nas 10 mais da sua 93.

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0: Sara Farias, Chame Jesus, a primeiríssima de hoje, a mais votada, a campeã das 10 mais da 93, nessa quarta-feira, dia 8 de julho, ano 2026. Ó, você curtiu ainda em segundo lugar, Juliane Souza, Quem é Esse, versão ao vivo, a top 2. E a terceira mais votada, Eula Cris, Confia, versão ao vivo.
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6: Olá, eu sou Tamires Andrade e trago notícias do portal Pleno.News. A Secretaria de Comunicação Social da Presidência da República divulgou uma nota em que acusa o senador e pré-candidato à presidência Flávio Bolsonaro, do PL, de traição à pátria. O fato aconteceu após o discurso de Flávio em uma audiência pública nos Estados Unidos sobre as tarifas aplicadas a produtos brasileiros. Saiba mais em nosso site.

0: Agora 7:04, avisa pra todo mundo, hein? Que tá começando por aqui na sua 93 FM, o seu programa preferido. Tá no ar.
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0: Aumenta, vai.
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0: Que eu tô aqui com você. A gente tá junto até o culto doméstico. Começando por aqui, então, Noite Feliz. 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Acabou, Alexandre? Acabou o prêmio, é só isso? Tá doido, tem mais. Esperto, igual o Silvio Santos aqui, ó, que mais tem é prêmio, né? É, tá pensando o quê? 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Tá todo mundo querendo, todo mundo falando, todo mundo comentando. Beleza? Combinado aí? Então tá valendo demais. Se você estiver ouvindo o Alexandre Teixeira Barba, só fala pra mim, dá uma cantadinha aí, ó.
2: Tô ouvindo
0: o
2: Alexandre Teixeira.
3: Tô ouvindo e tô amando.
0: Então pronto, falou, tá falado. A gente começa muito bem com André William, Deus de Israel, versão ao vivo, agora 7:06. Já já tem seu alô, beijo, abraço, tem seu oferecimento.

0: muito disso.
1: Virou mesmo.
0: Tá todo mundo dizendo.
2: Eu sou da Alexandre Teixeira, audiência.
1: Olha o Natan aí, ó.
3: Aqui na minha casa o rádio não desligo nunca.
1: É, senhorinha.
4: Grande Alexandre, ô barba.
1: Esse foi o Maurício.
4: Do Brasil.
1: Valeu, Thiago.
3: Alexandre, você é maravilhoso.
4: A noite fica muito mais.
1: Não é, menino? Todo mundo falando, todo mundo comentando. Comenta aí, já que tá comentando, tá falando mesmo, bora lá porque o povo tá aqui, tá nesse zap.
5: Povo abençoado, opa. Boa noite, Alexandre Teixeira, graça e paz, queridão.
1: Fala,
5: hoje eu vou mandar um alô, um abraço para João Antônio da IET, conhecido como João Antônio Tacafogo no Diabo.
1: Eita.
5: É o Bezerra de Nova Iguaçu, Prado de Verde, abraço,
1: é
5: querido.
1: Forte, hein? Valeu, Bezerra.
6: Boa noite, Alexandre, aqui é a Cristina de São Gonçalo.
1: Ô, Cristina.
6: Papai, amor, uma boa noite de paz pra você, todos os ouvintes da 93. Essa rádio é top, essa rádio é nota mil, você também é nota mil, Alexandre, fica com Deus nessa noite.
1: Eita, cara. Glória.
7: Alô, valeu. Meu amigo Alexandre Teixeira.
1: Irineu, você não te pagar
7: Irineu. Freire da Igreja Semeando Vida de Milópolis.
1: Grande Irineu.
7: Eu quero mandar um abraço pra todos os ouvintes da 93.
1: Amém.
8: Eu estou ouvindo o Alexandre Teixeira. Estou ligada na 93.
1: Aí, menina.
8: Alexandre, Rosana da Assembleia de Deus de Marechal Hermes.
1: Valeu, Rosana. Abraço pra vocês aí. O Rony do Rio Grande do Sul tá mandando alô pra mãe Nilceia e claro, né, pra esposa Gladys. Graça e paz pra todo mundo aí, Alexandre. Valeu, meu camarada. Abraço, Rony. Também desejando uma ótima noite pra todo mundo. É, mandando um abraço aqui pro amigo Márcio. A gente tá no carro ligado na 93. É o João Veloso, da Igreja Metodista de Pilares. Valeu, meu camarada. Grande João.
9: Boa noite, Barba. 93 FM conquistou meu.
1: E olha lá, e conquistou meu
9: coração. Aqui é Jair Oliveira de Campo Grande. É. Quero mandar um alô pro pastor Eduardo, da Igreja Evangélica Quadrangular do Bairro de Ana, aniversário dele. Os parabéns.
1: É mesmo, é.
9: Poxa, que
1: parabéns,
9: Deus abençoe
1: aí,
9: todos vocês. Yes!
1: Que é isso, hein? Esse é animadaço, né, meu camarada? Abraço pra vocês aí. Tem mais participação aqui, ó.
10: Fala, Alexandre. Opa. Teixeira, aqui o Williams Quintal, diretamente de Ourinhos, ó. A diretora tá ligada aí no seu programa, hein?
1: Tu viu aí,
10: isso
1: meu camarada?
10: Aí, um abraço pra ela também.
1: Valeu, ela tá ligada, tá ouvindo sempre, meu irmão.
11: Claro, tô ouvindo sempre.
1: Tá pensando que ela tá sempre curtindo a programação da 93, tá sempre no Noite Feliz, sintonizado com Barba. Agora, 7:12, já tem mais alô, mais beijo, mais abraço, porque agora tem Bruna, Carla, tudo é possível. 7:13, boa noite, Rio.

0: Agora 7:28, tá aí Sara Farias, Leandro Borges, Direto ao Ponto, versão ao vivo. Antes teve Kellen Bianca, Foi o Senhor e Bruna Carla, Tudo é Possível. Já você confere comigo aqui no Te Amo, Te Amo, uma música romântica linda pra você e tá acompanhando aí a programação, tá comigo aqui no Noite Feliz. 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

Olha, tá na hora, hein? Chegando aqui, recadinho no te amo, aqui no Noite Feliz, na sua 93 FM, da nossa ouvinte Carla de Jardim Viga, Jardim da Viga, em Nova Iguaçu. Alexandre Teixeira, não perca um Noite Feliz, adoro o seu programa, é uma bênção na nossa vida. Amém, minha irmã, tamo junto. Alexandre, eu quero mandar um te amo pro meu esposo Renato, agradecendo a Deus por ele cuidar bem da nossa família, por ser um grande amigo da gente, todos aqui. Amém, Deus abençoe. O Matheus de Parada Angélica, em Duque de Caxias, também dizendo: Alexandre, ó, fico aí ligado no Noite Feliz sempre, em todo dia tô contigo, barba. A alegria do rádio, valeu, meu irmão. Alexandre, meu te amo, vai pra minha mãe Eliane. Mãe, obrigado por nunca deixar de acreditar em mim. Olha aí, ó, Alexandre, aqui é a Patrícia de Vila Operária, em Nova Iguaçu. Eu quero também mandar um te amo aí pra minha filha Júlia. Ela possa ser iluminada por Deus a cada dia, Alexandre. Alô, família 93, aqui é o irmão Leonardo de Santa Rita, em Nova Iguaçu. Meu te amo, vai pro meu amigo Felipe, né? Tá sempre orando por mim, me dando conselho para caminhar comigo junto nos propósitos de Deus. Que bom. A amizade também, né? O amor de Deus, amor fraternal. Alexandre, aqui é a Dona Vera de Vista Alegre. Eu não sou evangélica, não, mas eu adoro o seu programa, a sua alegria aí todas as noites na Rádio 93. Descobri essa semana esse programa e agora fico ouvindo direto. É mesmo, é? Que legal, Dona Vera. Bem-vinda aí à família 93, tá bom, querida? Alexandre, quero mandar um te amo pro meu neto Miguel, tá bom? Vovó tá sempre aí cuidando dele, ama muito. Amém. 4 horas, aliás, 7:36, de onde eu tirei 4, hein, gente? Ai, ai. Vamos lá, e quem canta no te amo é o Marco Aurélio, Mais Do Que Sonhei.

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2: Vai, Fernanda.
3: Panela, autuado em flagrante por posse ilegal de arma durante a sexta fase da Operação Unicarne, realizada ontem pela Polícia Federal. Após passar por audiência de custódia, Canela será transferido para o presídio Bangu 8. Durante a operação, agentes da Polícia Federal encontraram um fuzil no veículo do ex-prefeito de Belfor Roxo. O político alegou que a arma não pertencia a ele. O Senado aprovou uma medida provisória que libera a linha de financiamento de 15 bilhões de reais para empresas afetadas pelo tarifaço imposto pelos Estados Unidos aos produtos brasileiros e também pela guerra no Oriente Médio. O crédito será ofertado dentro do Plano Brasil Soberano. O texto agora segue para a sanção do presidente Lula.
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3: É a previsão do tempo para amanhã, quinta-feira, no Rio, de céu nublado, parcialmente nublado, sem chuva. As temperaturas estarão em elevação e deve ficar entre 13 e 28 graus. 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

Aquieta-te, Zé Vitória. Aquieta-te. Antes teve Aline Barros, Jeová Jirê, aqui na 93. Só toca musicão, hein? Que isso, Brasil. Passou por aqui ainda na programação da 93. Marco Aurélio, né? Mais do que sonhei. Agora 7 horas e 58 minutos.

0: na 93 FM conquistou meu coração. Yeah, aqui, yeah. É de Oliveira de Campo Grande. Quero mandar um alô pro pastor Eduardo da Igreja Evangélica do Bairro de Ana, aniversário dele, uns parabéns.
1: Parabéns.
0: E que Deus abençoe todos vocês. E yeah!
2: Fala, amém. Estou ligada na 93.
1: Maravilha.
2: Fala, Barba. Opa. Tô aqui fazendo a janta, só ligadinha aí. Cheirinho na programação. Tá bom?
1: Tá bom.
2: Uma noite abençoada para todos nós. Amém. Beijo, Jocelina de Ramos.
1: Valeu, Jocelina.
3: Boa noite, Alexandre Teixeira. Sou Sandra de Mesquita. Tô aqui ligadinha na Noite Feliz, fazendo minha janta aqui, tá bom?
1: Tá bom.
3: Boa noite aí. Manda um alô pra mim, manda um alô pra mim, pro esposo, tô aqui ligadinho. Tá? Feliz próximo a todos vocês da rádio, todas minhas famílias, todo o povo da Universal e todos os ouvintes. Boa noite.
1: Amém. Abraço, Nilson da Rocinha, ligado aqui na melhor.
4: Alexandre Teixeira, ô Barba,
1: aqui é
4: de Santa Cruz, tá tudo todo bom, mundo falando,
1: é,
4: tá,
1: rapaz?
4: Todo mundo comentando. Alexandre, manda aí um abraço para todos os motoristas aqui do transporte de carga aqui do Guanabara. Deus abençoe a todos aí. Quero participar desse sorteio, Alexandre.
1: Valeu, meu camarada. Um abraço aí pros pilotos aí, motoristas do Guanabara, sintonizados na 93.
5: Alô, Alexandre Teixeira, aqui é o Tavares do Descartado, aqui
1: Tavares?
5: Da Rua E, no bairro Kennedy. Estamos aqui ligadinho na melhor.
1: Coisa boa.
5: Manda um alô para nós aí, Alexandre Teixeira. Um abraço.
1: Valeu, abraço, Tavares, galera aí do Descartáveis da Rua E, sintonizado na 93, valeu demais. Aproveita aqui, manda um abraço pra Maria do bairro Riachuelo, tá ligada comigo aqui, mandando um abraço pra todos os ouvintes, pra filha Ayla, Israel, que tá todo mundo lá ligadinha na rádio, que conquistou o coração. Isso aí, Brasil. Olha, a gente segue aqui na programação da 93. Já tem culto doméstico pra você.
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0: Tá aí, com esse som a gente finaliza nosso encontro hoje aqui no Noite Feliz. Ó, tô entrando no aplicativo aqui agora pra sortear aí uma camisa exclusiva da 93. A Fernanda Santos tá lá curtindo a programação. Chama a Dalu aqui, Irineu Freire, a Edmeia Metodista Wesleyana, a Edmeia da Silva, Rafael Peçanha também curtindo aqui a melhor, ligado comigo aqui na 93. Também o Solenir Souza Bermudo. Também o Rafael, já mandei alô, né? Também Andréia Moraes, obrigado Andréia pela sua participação. Bruno Martins, Tati Guiga, Elzir Silva. Ó, que legal, a Elzir tá lá curtindo. O Erivelton Leandro, Deonilson Ferreira, Camila Pereira, Marco Aurélia, turma toda curtindo. Ó, vamos lá, gente. Então, quem fatura aí a camisa exclusiva da 93 é Elzir Silva, que tá lá comentando no aplicativo da Rádio 93. Elzir Silva se deu bem. Elzir, prazo de 5 dias úteis para passar na rua Senador Haroldo Oliveira, 211 São Cristóvão, para pegar aí a sua camisa exclusiva da 93. Obrigado, Rio. Volto daqui a pouquinho no Culto Doméstico.
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7: Nos Estados Unidos, a decisão de um tribunal federal em Maine determinou que escolas privadas, incluindo instituições cristãs, devem adotar as políticas estaduais relacionadas a questões LGBT para se qualificar a um programa de assistência financeira para matrícula. Essa decisão impacta diretamente escolas cristãs que, por motivos de fé, podem não concordar com tais políticas. A determinação judicial pode forçar essas instituições a escolherem entre comprometer suas crenças ou renunciar ao auxílio financeiro, o que pode afetar a viabilidade de suas operações. A Igreja Evangélica na Alemanha promoveu uma campanha chamada Simplesmente Case-se, ação que levou 5 mil casais ao altar em um dia. O projeto transformou igrejas, jardins, praias, parques e até espaços inusitados em cenários para casamentos religiosos e bênçãos matrimoniais. A proposta de oferecer um ambiente acolhedor, sem custos elevados, sem meses de planejamento e com cerimônias personalizadas de aproximadamente 15 a 20 minutos, superou as expectativas dos organizadores. Para eles, o sucesso da campanha revelou o desafio das igrejas europeias de aproximar pessoas que ainda desejam viver momentos de fé, mas acabam afastadas por questões financeiras, excesso de burocracia ou receio de não se encaixarem no modelo tradicional de cerimônia. Autoridades da Nicarágua prenderam um bispo católico de 80 anos em mais um episódio que reforça as denúncias de intensificação da perseguição contra líderes religiosos no país. A prisão ocorreu poucos dias após o religioso denunciar publicamente a repressão sofrida pela Igreja Católica e pedir orações pelos cristãos perseguidos. Essas e outras notícias estão lá no nosso site, radio93.com.br. Eu sou a Marcela Bastos, esse é o Giro Cristão. E amanhã a gente volta a se encontrar aqui na sua 93 FM. Leia a Bíblia, porque só a verdade pode nos libertar. Até mais.
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8: Ó, voltei rapidinho aqui só pra dizer que o ingresso saiu aí pro Nilson Marques, final de telefone 2122. Nilson Marques, final de telefone 2122, foi que faturou aí o ingresso pra curtir lá Dave Leonardo. Valeu, agora sim. É, não tinha falado aí, ouvinte. Ô, Alexandre, você esqueceu, tá? Esse mesmo, bora de culto doméstico.
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8: De volta para mais um culto doméstico aqui na 93 FM. Esse programa onde você e sua família recebem sempre uma palavra de fé, esperança, transformação. Fique com a gente aí até o final porque está começando. Este é um momento preparado por Deus para você, para sua família, para todos nós. E é com muita alegria que eu recebo hoje o Bispo Luiz Fernando Rames, da Igreja Metodista Wesleyana, na 8ª Região Eclesiástica. Bem-vindo, Bispo Luiz Fernando.
9: Olá, meus irmãos e minhas irmãs. Quero nessa noite cumprimentar especialmente ao locutor Alexandre Teixeira e a todos os ouvintes da Rádio 93 FM.
8: Bispo, conta pra gente onde será a meditação hoje.
9: Daqui a pouquinho nós vamos meditar em segunda carta de Paulo a Timóteo, no capítulo 1, o verso 7.
8: Então tá certo, a você de casa já aproveita, deixa a sua Bíblia aberta em 2 Timóteo, capítulo 1, verso 7, porque daqui a pouquinho o bispo Luiz Fernando vai trazer a meditação nessa palavra.
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2: Segunda Timóteo, capítulo 1, verso 7, diz assim: pois Deus não nos deu espírito de covardia, mas de poder, de amor e de moderação ou equilíbrio. Bem, meus irmãos, vamos meditar na palavra de Deus, vamos ouvir aquilo que Deus tem para o nosso coração. O texto de hoje se encontra em 2 Timóteo, capítulo 1, o verso 7, que diz assim: pois Deus não nos deu espírito de covardia, mas de poder, de amor e de equilíbrio. Bom, a segunda carta de Paulo a Timóteo, ela tem um contexto muito intenso e muito especial para meditarmos hoje. O apóstolo Paulo estava preso em uma masmorra romana e ele estava aguardando a sua execução. Ou seja, Paulo estava próximo da morte. E esta é a última carta do apóstolo Paulo. E ele está escrevendo a Timóteo, que era o seu filho na fé, um jovem pastor que estava enfrentando uma forte oposição em Éfeso, e com isso o desânimo e provavelmente o medo estava paralisando talvez ao próprio jovem Timóteo, talvez por causa da sua timidez e o medo do futuro. Então Paulo, e agora eu vou usar um verso anterior, ele diz, quando ele vem falando da fé que habitava na mãe e na avó, ele diz assim: ô Timóteo, por essa razão, eu peço a você que reavive o dom de Deus que está em você pela imposição das minhas mãos, pois Deus não nos deu espírito de covardia.

0: dia, mas de poder, de amor e de equilíbrio. E o verso seguinte diz assim: e não se envergonhe do testemunho do nosso Senhor, nem do seu prisioneiro, que sou eu. Então, me parece, de fato, que o contexto com que Paulo escreve que Deus não nos deu espírito de medo ou de covardia, mas um espírito de poder, amor e moderação, é para exortar, para encorajar o jovem pastor Timóteo em todo o seu ministério, em toda a sua vida, em toda uma ação prática e real no coração. Por que que é importante e a gente pensar hoje, e vamos pensar comigo, você que está aí hoje trabalhando nessa hora, quem sabe numa portaria, numa indústria, ou você que está dirigindo seu Uber, você que está no táxi, motorista de ônibus, você que está desenvolvendo, quem sabe até você está em casa hoje e descansando e quase já tirando o seu sono merecido. Mas por que que é importante a gente pensar nessa frase? Que Deus não nos deu um espírito de medo. Deus não deu pra gente um espírito de medo. Deus não deu pra gente um espírito de covardia. É importante a gente pensar nisso, porque o medo, ele encolhe os sonhos. Sim, o medo encolhe sonhos. O medo atua como uma prisão invisível. Ele não destrói o seu sonho de imediato, mas ele começa a diminuí-lo até que ele caiba dentro de uma zona de conforto. É verdade isso. É como uma lente de escassez. O medo convence a gente de que o deserto é mais seguro do que a terra prometida. Apenas porque no deserto a gente já aprendeu a sobreviver. O medo, por exemplo, é um enterro de talentos. Assim como na parábola dos talentos, e você lembra bem, o servo com medo de não perder a moeda ou aquele talento, ou aquele valor, ele a enterrou. Porque o medo faz a gente enterrar aquilo que Deus deu para a gente administrar. O medo auto-sabota a toda a nossa existência, porque a gente para de sonhar com medo de fazer alguma coisa só porque a gente fica calculando a nossa energia e olhando de acordo com a nossa ótica. Então o apóstolo Paulo, ao olhar, ao observar e ao receber informações do seu discípulo Timóteo e percebendo que Timóteo está sendo auto-sabotado, está quase enterrando o talento, está quase vivendo uma escassez de graça, ele faz um diagnóstico espiritual rápido e ele recomenda a Timóteo que Timóteo não tenha medo, porque Deus não deu o medo a ele, mas Deus deu amor, deu poder, deu autoridade, deu moderação. Se Timóteo tem medo, Paulo esclarece agora qual é a fonte desse sentimento. Olha que interessante. E eu queria dizer a você que está hoje e que talvez esteja vivendo momentos difíceis na vida. Porque medo, a gente vai ter medo. Quem não tem medo de fracassar? Medo de ser rejeitado. Medo de perder. Medo de mudanças. Medo até do futuro. O medo está toda hora batendo na nossa porta. Claro que o medo, na medida correta, é uma proteção para a gente. Por exemplo, ter medo de dirigir muito rápido faz com que a gente ande mais devagar, mais corretamente, em equilíbrio. Ter medo de não levar choque e morrer eletrocutado faz a gente andar mais prevenido quando a gente lida com a eletricidade. Então, o medo, na medida correta, ele nos protege. Mas quando o medo governa a nossa vida, torna a nossa vida uma prisão. Ou seja, o medo passa a ser um algoz que torna a nossa vida presa, amarrada. Porque se o medo, caro ouvinte, minha irmã que está me ouvindo, se o medo está te paralisando, e se o medo está fazendo você recuar da sua vocação, dos seus sonhos, do seu chamado, se o medo está te paralisando e não conseguindo fazer você sonhar com o casamento, sonhar com a faculdade, com aquela viagem que você... Se o medo está te paralisando, eu quero dizer para você, isso não vem de Deus. Esse medo não vem de Deus. Claro que todo instinto natural do ser humano é pela preservação. Mas esse espírito de covardia que nos faz enterrar talentos, que nos faz ficar paralisados com medo, isso é uma falsa espiritualidade ou uma falsificação espiritual que a gente precisa rejeitar. Timóteo, o discípulo de Paulo, enfrentava uma enorme pressão. Pensem bem, gente, ele era jovem, liderava uma igreja cercada de falsos mestres, estava vendo Paulo, que era o mentor espiritual dele, preso e sabia que a perseguição aos cristãos estava aumentando cada dia mais. Então havia motivos humanos para que Timóteo sentisse medo. Entretanto, Paulo não aceita que o medo defina a vida de Timóteo. É como se Paulo estivesse dizendo assim: Timóteo, não deixe que a covardia te domine, não deixe que o medo te domine, não deixe que essas assombrações do dia a dia te dominem. É como se Paulo estivesse dizendo: meu filho, Deus não te deu um espírito de covardia, porque a covardia não é de você, isso é um ataque de Satanás contra a missão e o propósito de Deus na sua vida. Se o medo quer reduzir o teu chamado, se o medo queria reduzir a vocação de Timóteo, eu quero te dizer que Paulo, a escrever isso, está dizendo assim: Deus quer ampliar o teu destino. Porque o medo encolhe os sonhos, mas o poder de Deus expande os destinos. Se o medo encolhe, o poder de Deus expande. Então, quem vive pelo Espírito de Deus não é controlado pelas circunstâncias. Quem vive pelo Espírito de Deus não é controlado pelas circunstâncias, eu repito. Se o medo fecha as portas, a fé abre caminhos que Deus já preparou. Quando o medo bater a sua porta, deixe que a fé responda, lembrando: o meu Deus é vivo e ele virá em meu socorro. Se o medo bater na sua porta, não tenha medo do medo, mas use a fé que você tem para dizer: o meu Deus é vivo, e ele é vivo e poderoso para me socorrer. Saiba que você, eu, todos nós, ouvintes da Rádio 93 FM, nós não podemos lutar contra o medo lutando contra o desânimo, achando que isso é uma coisa normal. Não, e nem tentar vencer pela força da carne. Porque o medo não é normal, o medo é um intruso. A covardia não era de Timóteo, era um ataque contra ele, porque ele era jovem, ele estava lidando com falsos mestres, ele estava sofrendo oposição, Paulo estava preso. Então, o ataque de Satanás, colocando medo em Timóteo, é para intimidar, é para trazer silêncio e recuo. Você que é um pastor, você que é um obreiro da igreja, você que é uma pessoa de oração e tem enfrentado lutas e está pensando em parar, em desistir, se você está sendo traído, se você não tem aguentado, todas as coisas estão acontecendo e você, isso está te dominando, está te trazendo um peso e uma prisão sobre você. Nessa noite eu repreendo em nome de Jesus. Eu quero libertar você no poder do nome do Senhor, que Deus te liberte, porque isso está te prejudicando, isso não vem de Deus. Ainda hoje, Deus continua permitindo, perguntando para a gente assim: você vai permitir que o medo escreva a tua história? Ou deixará que o meu poder reescreva o propósito na tua vida? Será, meu ouvinte, será, meu ouvinte, que você vai permitir que o medo seja o escritor da tua vida? Ou você vai permitir e vai deixar essa noite que o Espírito de Deus escreva o restante da tua história? Porque a tua história não é para ser uma história de covarde, de quem desiste, de quem abandona a luta, de quem afrouxa. Não, a tua história vai ser construída e vai ser dita de que ali havia uma mulher de Deus, de oração, uma mulher que entregava aos pés do Senhor os seus pedidos e permanecia firme, de um obreiro que não tinha medo, que estava na construção da igreja, faltando recursos, mas crendo que Deus ia cumprir tudo. Não tenha medo, não permita que o medo desenhe os próximos passos da tua história. A promessa de Deus é maior que os teus medos. A promessa de Deus é maior que a tua insegurança. A promessa de Deus é maior do que os teus temores. Receba a promessa de Deus na tua vida agora. Receba a palavra de Deus no teu coração agora. Que esse fogo reacenda no seu coração. Que esse fogo reacenda a tua história. Porque Deus nunca vai concordar com o teu pânico. A ansiedade pode até estar dizendo para você: desista, mas isso não é a história que o céu está escrevendo para você. Isso não tem a caligrafia do céu. Louvado seja o nome do Senhor. Porque o pânico, o medo quer anunciar o teu fim, o fim da obra, o fim da construção, o fim da aquisição, o fim do teu sonho, da tua viagem, do teu casamento, do teu matrimônio. O medo está dizendo para você desistir, o medo está dizendo para você parar, a incredulidade quer te paralisar, mas você não é aquilo que o medo está dizendo que você é aquilo. Aquilo que Deus, através da sua palavra e das suas promessas, está declarando sobre você hoje. Você é filho amado, você é aquele que recebeu o Espírito de poder, o Espírito de amor, o Espírito de moderação. Ah, meus irmãos e minhas irmãs, é a capacitação do Espírito Santo que vai fazer você cumprir a missão. Pastor, não desista do ministério. Minha irmã, não desista de ser essa profissional dedicada que você é. Não desista, não tenha vergonha de ser honesta, não tenha vergonha de ser quem você é. Porque Deus nunca chama alguém para uma tarefa para ser realizada com os próprios recursos. Senão, a gente nem precisava do Espírito Santo. Mas ele nos deu o Espírito de poder. É o poder de Deus que capacita a gente para fazer coisas que jamais a gente faria. Ainda vão falar da tua história e vão dizer: como é que aquela irmã fez? Como é que aquele irmão fez? E você vai dizer: foi Deus. Foi Deus, foi Deus. Deus te deu um espírito de amor. Esse amor que te protege, esse amor que faz você olhar para os outros, esse amor que lança fora o medo, conforme diz 1 João 4:18. Que esse amor jogue fora todo medo, toda insegurança, pelo nome de Jesus Cristo. Deus te deu um espírito de moderação, de equilíbrio, é esse domínio próprio, é essa clareza mental. Olha, eu estou aqui já concluindo a mensagem nessa noite, mas quero te dizer uma coisa: quem depende das próprias forças vive limitado. mas quem depende do poder de Deus vai além dos seus próprios limites. Você ainda vai concluir aquilo que você está sonhando, você ainda vai fazer algo que vai ser contado como extraordinário. Louvado seja o nome do Senhor. Porque a capacidade humana pode até explicar o que a gente faz, mas o poder de Deus explica o que jamais conseguiríamos fazer. Quebre os seus limites hoje, amplie os seus horizontes. Oh, meu irmão e minha irmã, quando você entende que o poder é de Deus, o peso da sua performance desaparece. Você se torna livre para viver um destino maior do que o seu próprio currículo permitiria. Talvez você esteja dizendo, mas quem sou eu? Moisés disse isso também. Talvez você se sinta o menor na sua casa. Gideão também disse isso. Talvez você se sinta um menino, um moço, como se sentia Davi. Mas isso não impossibilitou deles serem o que eles foram, porque o poder de Deus expande destinos. Eu vou repetir concluindo: o poder de Deus expande destinos. Que essa noite Deus te livre dos teus medos, Deus te livre dessa paralisia, e que esse demônio do medo saia da sua vida, saia dos seus sonhos, dos seus projetos, e que a graça que expande o seu destino e o propósito de Deus se cumpra na sua vida. Que Deus te abençoe.
1: Que palavra abençoada, hein? Com certeza Deus falou profundamente ao nosso coração através da sua mensagem. Agora é o momento de oração. Vamos apresentar ao Senhor as causas dos nossos ouvintes. Saúde, vida financeira, união nos lares, portas de emprego abertas, autoridades constituídas. Vamos orar também pelos trabalhadores da segurança pública, da educação, as famílias que perderam entes queridos, pessoas hospitalizadas, e também pelas nações e pela paz no mundo. Oremos agora todos por essas áreas em nome do Senhor Jesus, que vamos abençoar também os nossos ouvintes.
0: Vamos orar nesse momento? Pai querido, eu quero orar agora, ó Deus, louvando o teu nome, porque o Senhor nos deu um espírito de ousadia. E em nome de Jesus eu quero orar pela diretoria da Rádio 93 FM e de todo o grupo MK Music. Oh, Pai, eles têm sido um canal de bênçãos para consolar, para trazer vida, para trazer salvação e consolo, tanto através das músicas como das pregações, dos encontros. Então, Senhor, abençoe a diretoria da rádio, abençoe todo o grupo MK, que a tua graça envolva todos os funcionários, todos aqueles que se aproximam do microfone, sejam usados pelo Senhor. Mas também, Pai, não podemos esquecer dos enfermos, daqueles que estão, ó Deus, agora, ó Deus, passando por momentos tão difíceis, ou em casa ou no hospital, aqueles que estão, ó Deus, à beira da morte. Tem misericórdia, Senhor, aqueles que estão aflitos, enlutados porque perderam alguém, aqueles que estão, ó Deus, desempregados, Senhor, que o Senhor seja o socorro. E, ó Deus, olha pelo nosso país, pelas autoridades constituídas, Senhor, em nome de Jesus Cristo, olha, Pai, e que haja uma graça, que haja algo especial sobre o nosso Brasil. Porque, ó Deus, nós não somos apenas uma pátria de chuteiras, mas nós somos muito mais que isso. Nós queremos ser a nação do Senhor, nós queremos ser a terra da promessa, nós queremos ser uma Canaã aqui nessa terra. Nós oramos em nome de Jesus, para a glória do teu nome. Amém e amém.
1: Amém, graças a Deus. Quero agradecer mais uma vez a sua presença aqui no Culto Doméstico e deixar esse espaço para você compartilhar as redes sociais, o endereço da sua igreja e os dias de culto.
0: Bem, meus irmãos, eu quero agradecer a toda a Rádio 93 FM por essa oportunidade, e eu quero me despedir de vocês hoje com um coração muito agradecido e desejando que de fato Deus traga-nos um espírito de ousadia, de graça e de misericórdia. Eu sou o Bispo Fernando Rames, você pode me encontrar no Instagram, Bispo Rames, Rames é H-A-M-M-E-S. Eu sou da Igreja Metodista Wesleyana e sempre haverá uma igreja próxima de você. Que Deus te abençoe, que Deus traga graça para você e se livre do medo e viva a graça de Deus. Deus abençoe.

0: obrigado ao meu locutor Alexandre Teixeira e a todos vocês ouvintes da Rádio 93 FM. Até a próxima vez e que Deus os abençoe.
1: Mais uma vez, muito obrigado por compartilhar conosco esta mensagem e orar pelos nossos ouvintes. Antes da gente encerrar aqui o programa, eu quero dizer uma palavra para você. Se você já é um cristão, permaneça firme. Continue caminhando, mesmo quando o caminho estiver parecendo muito difícil. Agora, se você está afastado da fé, preste atenção. Ou se você ainda não reconheceu Jesus como seu único e suficiente Salvador, talvez este seja o momento de você dar esse passo. Abra o seu coração hoje, não adie essa decisão. Entregue a direção da sua vida para Deus. Permita que Ele conduza seus caminhos e procure uma igreja evangélica aí perto da sua casa para você caminhar na fé, aprender mais da palavra de Deus e fortalecer a sua vida espiritual. Você que nos acompanhou até agora, lembre-se que o Culto Doméstico está disponível nas plataformas digitais no formato de podcast. Você pode ouvir novamente esta mensagem e compartilhar com seus amigos e familiares. Eu sou Alexandre Teixeira e fico por aqui. Uma boa noite, Deus abençoe você e até o nosso próximo encontro no Culto Doméstico. E lembre-se, agradece que a graça desce. Tchau, meu Rio. Tchau, Brasil.
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1: Trabalhadores ambulantes fizeram um protesto hoje em frente à Prefeitura do Rio contra o decreto que cria o programa Tolerância Zero. A medida, que entra em vigor amanhã, tem como objetivo combater a ocupação irregular do espaço público nas praias da Zona Sul. A manifestação reuniu ambulantes que pedem a abertura de um canal de diálogo com o município para discutir as novas regras. O protesto acabou após policiais militares dispersarem o público com spray de pimenta. Prazo para a realização da inspeção periódica do gás, conhecida como vistoria do gás, foi prorrogado até o dia 23 de setembro no Rio. A decisão da Agência Reguladora de Energia do Estado busca ampliar o número de imóveis vistoriados. O órgão afirma que a medida vai permitir que a Naturgy intensifique a busca ativa pelos imóveis que ainda não passaram pela inspeção. Atualmente, cerca de 81% dos imóveis atendidos pela concessionária passaram pela vistoria. Segundo a agência reguladora, o índice representa um avanço em relação aos anos anteriores. Comissão de Constituição e Justiça e de Cidadania da Câmara dos Deputados aprovou o relatório do deputado Helder Salomão, do PT, que admite o fim da aposentadoria compulsória como punição disciplinar a juízes, desembargadores, ministros e membros do Ministério Público. A aposentadoria compulsória é a sanção hoje aplicada a magistrados e membros do Ministério Público que cometem infrações no exercício do cargo. Na prática, o punido é afastado da função, mas continua a receber remuneração integral, como se tivesse se aposentado por tempo de contribuição. Do Departamento de Jornalismo, Fernanda Paredes.
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3: Queridos, a paz do Senhor Jesus, eu sou o Bispo Maurílio Luiz e começo esse programa sempre agradecendo a Deus, louvando a Deus pela sua vida, que tenha estado acompanhando o programa do Comércio. Que Deus abençoe sua vida, sua casa, sua família, seus sonhos e seus projetos. Esse é o programa do Comércio, Conselho de Ministros Evangélicos no estado do Rio de Janeiro, porque o Comércio é um lugar para se fazer amigos. Vamos com a adoração, daqui a pouco voltamos com

0: Olá, queridos, a paz do Senhor Jesus, eu sou o Bispo Maurílio Luiz. Hoje eu quero ministrar uma palavra ao seu coração que tem por tema a oração de Jabes. A Bíblia diz que Jabes significa que causou dor, causa sofrimento, aquele que gera sofrimento. Em 1 Crônicas, capítulo 4, versículo 9 e versículo 10, a Bíblia vai dizer que Jabes foi o mais ilustre do que seus irmãos. Sua mãe lhe puseram o nome de Jabes, dizendo: porque com dores o dei à luz. Jabes invocou o nome do Senhor, dizendo: Senhor, que me abençoes, estendas os meus termos, que a tua mão seja comigo e faça que do mal eu não seja afligido. E a Bíblia vai dizer que Deus lhe concedeu o que ele pedira. Jabes entra na rota do sucesso através de uma atitude que vai definir o seu futuro. Hoje eu já começo essa mensagem ministrando ao seu coração. Você pode ser o mais improvável como Jabes, mas 2021 é o seu ano. Você pode ser a pessoa que talvez toda a expectativa do maligno, ou seja, não vai vencer, não vai romper, não vai conquistar. Talvez a plateia esteja dizendo, não vai chegar a lugar nenhum como Jabes, mas você hoje vai entrar na rota do sucesso e vai definir um futuro poderoso em nome de Jesus. É possível viver uma vida positiva, vitoriosa e bem-sucedida no mundo negativo. Nós estamos vivendo um cenário caótico, onde a mídia o tempo todo bate dizendo, vai piorar. Essa mensagem que eu vou ministrar ao seu coração, não se trata de uma mensagem triunfalista ou de um pensamento positivo. O que vemos na vida de Jabes é uma vida determinada a vencer qualquer obstáculo desde o ventre da sua mãe. Existe alguém na Bíblia que nasceu para não dar certo. Esse homem chama-se Jabes. Já começa com o seu nome, que significa dor, sofrimento, tristeza, sem brilho, alguém infeliz. Ou uma outra linguagem de outras pessoas que diziam: Jabes nasceu para perder. Hoje eu quero quebrar qualquer ciclo na sua vida de maldição. Hoje eu quero quebrar qualquer ciclo de rejeição. Hoje eu quero, na autoridade do Espírito Santo de Deus, através dessa palavra, decretar: nós podemos também, como Jabes, seguir a rota do sucesso de nossa vida, dar a volta por cima e não aceitar o fracasso. Olha os princípios que levaram Jabes a entrar numa rota de milagres. Primeiro, não nascemos para o fracasso. A Bíblia diz em Romanos capítulo 8, versículo 37, em todas essas coisas somos mais do que vencedores. Somos obras do arquiteto do universo. Não somos obras do acaso, nós somos obras de Deus. Nascemos para ser útil, nascemos para frutificar e nascemos para produzir, para sermos um sucesso. E eu quero profetizar, meu irmão, que essa semana começa com uma nova palavra sobre a tua história. Você não nasceu para o fracasso. Esse ano só será o mesmo ano que 2020 se você tiver as mesmas atitudes. Hoje eu digo para você, o que precisa mudar não é mais um ano, mesmo sabendo que sempre vai estar mudando. O que precisa mudar sou eu e você. Precisamos entrar na rota que Deus tem para a nossa vida. Não nascemos para vivermos doloridos. A Bíblia diz em Isaías capítulo 53, versículo 4, as nossas dores ele levou sobre si. Jabes foi concebido em meio a dores pela sua mãe. Com luta ele veio ao mundo. Jabes não é nenhum tipo de pessoa que adora viver no sofrimento ou que fique lembrando das coisas ruins. E deixa eu pegar um gancho nisso aqui para abençoar você. Você que me ouve agora, irmão, em nome de Jesus, para de ficar se ressentindo. Para com esse sentimento de tentar lembrar de coisas ruins. A Bíblia diz, traz à tua memória aquilo que pode dar esperança. Olha para o futuro. Estamos no mês de janeiro, início de janeiro de 2021. E declare, o meu 2021 será de milagres. Eu vou viver uma transformação. Eu vou viver algo sobrenatural. Eu vou viver algo extraordinário. Jabes
1: decide viver uma rota de sucesso. Muitos começam, mas nunca terminam, e muitos nem chegam a lugar nenhum. Eu quero profetizar, meu irmão, que independente se você começou mal, as coisas não começaram como você queria, você vai terminar bem. Por quê, bispo? Porque você vai colocar Deus na sua frente. Você vai terminar bem. Por quê, bispo? Porque você vai colocar Deus para dirigir a tua vida. As coisas não terminarão negativas. Na vida de Jabes, ele toma uma atitude. A Bíblia diz que Jabes provoca um efeito em oração. Através da oração, sua vida foi mudada. Através da oração, sua família foi transformada. Ele ficou conhecido e é lembrado por causa da sua oração. Jabes não é lembrado por causa da dor. Jabes é lembrado por causa da atitude. Jabes não é lembrado aonde ele caiu no início. Jabes é lembrado por causa de uma atitude. Não importa onde você caiu, sempre será possível recomeçar. Então hoje, por mais que você tenha se afastado da igreja, esteja afastado, hoje eu te faço o convite: volta para Jesus, porque as suas atitudes serão novas, as suas atitudes serão transformadas, a sua atitude será de milagres, a sua atitude será de respaldado pela palavra de Deus. Não vivemos mais em conceito do mundo, mas caminhamos em direção àquilo que Cristo estabeleceu. Eu é que sei os pensamentos que tenho sobre ti, diz o Senhor, pensamentos de paz e não de mal, para te dar o fim que você deseja. Se levante hoje, talvez você tenha se afastado da igreja, volta para Jesus. Eu quero fazer um apelo agora. Talvez você esteja me ouvindo no leito de hospital, não consegue sair. Levante a sua mão aí agora e diga: eu volto para Jesus. Você que está me ouvindo agora, decida voltar para Jesus. Decida ter uma vida transformada como Jabes. Uma atitude pode mudar o teu destino. Uma atitude pode mudar o teu futuro. E a tua atitude hoje vai transformar a tua história. Eu sou o bispo Maurílio Luiz e termino essa mensagem sempre dizendo para você que Deus te abençoe, que Deus te guarde e que Deus faça você crescer. Bispo, eu tomei posse dessa palavra, entre em contato comigo. Bispo Maurílio Luiz, me chama no Instagram. Deus não esqueceu de você. Volta para Jesus hoje. A minha vida será transformada pelo poder da palavra de Deus. Um beijo no seu coração, em nome de Jesus. Amém.

0: agradecendo a Deus, que Deus abençoe sua casa, sua família, seus projetos, e acredite, em Deus sempre será possível recomeçar. Deus abençoe sua vida em nome de Jesus. Amém.
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3: 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As notícias do governo federal que movimentaram o país no dia de hoje.
4: Olá, boa noite.
5: Boa noite para você que nos acompanha em todo o país.
4: Quarta-feira, 8 de julho de 2026.
5: Vamos ao destaque do dia na Voz do Brasil.
4: Vacinação infantil.
5: Pneumo 20 contra pneumonia e meningite está disponível nas unidades básicas de saúde. Gabriela Noronha.
6: A Pneumo 20 é indicada para bebê.